0: da Argentina. Para já vai-se reatar o jogo nesta ida para prolongamento. Ali Drew Fischer a fazer o compasso de espera para dar início. É Dallan Livramento quem vai dar o toque inicial nesta ida para prolongamento, nestes próximos 30 minutos que se vão jogar aqui no Hard Rock Stadium. Parte para a bola Dallan Livramento e toca, rola a bola neste prolongamento entre Argentina e Cabo Verde. É Cine Lopes Cabral quem assume agora a posse de bola com o pé esquerdo, joga com a Dine Borges, vai circulando por trás. Cabo Verde que nunca se escondeu do jogo frente a esta Argentina que é campeã do mundo e também uma das principais candidatas a levantar o troféu deste campeonato do mundo. Para já Cabo Verde a fazer moça e a fazer estragos contra a seleção do Lionel Scaloni. Olha a Argentina agora a aventurar-se e a conseguir apoderar-se da bola. Olha, ficar ainda na posse de Kevin Pina, consegue recuperar Cabo Verde, vai partir para o ataque, joga ali com o apoio de Eli Varela. Olha Eli Varela a tocar novamente para Kevin Pina. Pina constrói por trás com o apoio de Dine Borges, vai progredindo Dine Borges, fixou, jogou com o Pico Lopes aberto do lado direito, vai ter espaço o Pico Lopes, pontapeou à procura de Dallan Livramento, mas um passe que sai muito mal direcionado. Ainda assim aproveita para subir linhas Cabo Verde para respirar um bocadinho. Na imagem está Bobista, que está a fazer história também ele, o selecionador cabo-verdiano. Que
1: também um nome incontornável nesta campanha, não tínhamos quaisquer dúvidas.
0: Precisamente, dos pés. É um nome a ter em conta, um dos principais responsáveis por esta boa campanha de Cabo Verde, Bobista, que para já vai vendo a sua equipa a bater-se frente com esta Argentina. Olha o corte de Pico Lopes na insistência de cruzamento do lado direito de Nahuel Molina, sai uma rosca, ainda assim passa o perigo.
1: Um centralão este jogador.
0: E Dine Borges também, a dupla centrais bem composta aqui de Cabo Verde, aliás.
1: Não, estava-me a referir a ele.
0: E formam mesmo um bom trio ali também com Vozinha. E para já, pontapé de canto do lado esquerdo do ataque da Argentina, vai ser cobrado por Lionel Messi, vai ali tirando as medidas e vendo as movimentações dos companheiros na área. Partiu para a bola, Messi levantou à procura do cabeceamento, só o cabeceamento, ainda é essência, fica na área, olha, pode ser o remate de Lisandro, rebatou e é o gol da Argentina. Faz o 2-1 a Argentina aqui em Miami e gela a emoção dos adeptos cabo-verdianos. Para já, Luís Pedro, balde de água fria aqui em Miami.
1: É um golo um bocadinho inglório. É claro que todos os golos, nós temos sempre, há sempre algo a lamentar nos golos sofridos, mas este é um bocadinho inglório. O Lisandro Martínez recebe a bola no segundo poste, porque há ali uma desinteligência na defesa de Cabo Verde. Eu parece-me que há um bloqueio, admito que legal, de um jogador argentino que não consigo identificar, só agora na repetição, e a verdade é que isto é um bocadinho uma incongruência face a tudo o que se passou até agora. Não deve estar fora de jogo, não acredito.
0: Não parece.
1: Não acredito que a salvação cabo-verdiana seja essa. Sim, não. Julgo que é o Sidney Cabral que cai. E ao cair, não protege devidamente.
0: É verdade, sofre ali um toque cedo.
1: Devidamente. É muito difícil dizermos que o árbitro vai intervir neste lance. Não, não acredito muito.
0: Também não pode.
1: A verdade é que a queda do Sidney Cabral possibilita que Lisandro López, que Lisandro Martínez tenha rematado sem oposição. E é aquilo que eu estava a dizer, parece até uma incongruência para tudo, relativamente a tudo o que vimos neste jogo. Foi um jogador argentino em plena área, sem oposição, a rematar para o gol. É uma forma de receber, de sofrer um gol, e agora já vai ser difícil voltar a fazer tudo aquilo de novo. É uma forma um bocadinho inglória. Eu não quero utilizar outro adjetivo, tenho uma palavra na ponta da língua, mas não a vou dizer, mas acho que toda a gente sabe o que é. É uma forma, vou voltar à expressão inicial. É uma forma inglória de sofrer um golo depois de todo o acerto nas marcações que a equipa cabo-verdiana
0: patenteou. Olha, Hélio Varela vai tentando sair ali na fita, saiu por um, entregou já do lado direito para Steven Moreira. Olha, Cabo Verde tem de ir atrás do prejuízo, está a perder por 2-1 agora.
1: Pois não, Cabo Verde pode adotar a mesma estratégia. Eu agora

0: Tenho a dúvida que depois de tudo o que se passou volte a deparar-se com uma Argentina incauta. Eu não acredito que os jogadores argentinos vão agora patentear a mesma sobranceria que mostraram no início da segunda parte e que de alguma forma esteve na origem do gol do empate de Cabo Verde.
1: Era Cabo Verde, vai jogando no meio campo da Argentina. Olha, bola já na esquerda para Hélio, o Varela vai para cima, Hélio, o ex avançado do Portimonense, tocou para Cid Lopes Cabral, pode tirar o cruzamento, tirou, então desvio, vai ser canto para Cabo Verde, que tal como estava a fazer, como estava, quando estava em desvantagem, para o zero, está a ir atrás do prejuízo. 95 minutos aqui em Miami.
0: Sim, e essa ousadia materializada numa primeira fase, tal como no início da segunda parte, com a obtenção de cantos.
1: Era o canto de
0: e a equipa Cabo Verde é boa nas bolas paradas ofensivas.
1: Levantou Sidney, era para a cabeçada de Willis Medo, há uma interseção de Nico González, vai ser novo canto.
0: Sim, estava eu a dizer que a equipa de Cabo Verde é boa nas bolas paradas ofensivas e também, se vamos ser justos, também é nas defensivas. Este gol do Lisandro Martínez foi apenas uma exceção.
1: Olha o canto, vai levantar Sidney, levantou para a esquerda, é para Willis Medo, olha o Cabo Verde, Pico Lopes, está perto e é novo canto para Cabo Verde. Atenção, porque a Argentina está-se a pôr a jeito, porque Cabo Verde está a insistir bastante e pode mesmo aproveitar para chegar ao gol do empate novamente, os Pedro.
0: É Cabo Verde outra vez a tentar ser feliz e a verdade é que a Argentina está a passar por dificuldades. Podia ter sido gol perfeitamente nesta jogada. Mais um canto para Cabo Verde, julgo que é o terceiro consecutivo.
1: É verdade, bate a maneira curta ali, Cid Lopes Cabral, olha, espaço para o remate, rematou contra Rúben Álvarez, ainda sobra para Dine Borges, vai tentar segurar ali o central, tentou o toque em habilidade, perdeu, vai agora Rúben Álvarez, vai arrancando pela esquerda, não tem oposição, tem agora Simão Moreira que já chega no apoio.
0: Sim, não então, tem oposição, mas também não tem ajuda, portanto tem que jogar para trás.
1: É verdade, vai gerindo agora a posse de bola, coloca algum gelo a seleção da Argentina, Leandro Paredes, quem assume ali o jogo, tocou para Lisandro Martínez, vai também jogando com calma, à semelhança daquilo que fazia quando estava a vencer por 1-0 a Argentina. Agora é Cuti Romero que vai trocando a bola a partir de trás com o apoio de Lisandro, está novamente na posse de Lisandro Martínez, vai jogar com o apoio que é Nicolás Tagliafico, que devolve para Lisandro, Lisandro novamente para Tagliafico, agora com o apoio de é Enzo Fernandes, que vai progredindo ali do lado esquerdo, tocou para Nico Gonzalez, não tocou, guarda a bola Enzo, toca agora para Nico, joga com Enzo, Enzo para Tagliafico, vai subindo no jogo argentino, mas recua agora, é Enzo novamente com posse de bola, agora à procura de opções, vai também brincando com a pressão de Cabo Verde, joga agora para Nico Gonzalez, está aberto do lado esquerdo, tocou para Julian Alvarez, olha Julian, cruzamento, agora pode ir para o remate da Argentina, olha Messi, está com o Alvarez, Messi no remate contra Pico, ainda sobra, Sidney Lopes Cabral muito mal na primeira vez, mas na segunda consegue cortar com as costas e sete canto a Argentina, Luís Pedro.
0: É claro que se Cabo Verde tentar chegar ao empate vai ter que abrir espaços na defesa e agora a Argentina aproveitou e criou uma boa jogada de perigo e o terceiro golo esteve, não diria por milímetros, mas quase. Eu não quero ser amassador e nem tornar-me repetitivo, mas volta aquela ideia que falámos ao intervalo do tempo regulamentar. Mantém-se. Há agora duas formas de. Há duas estratégias possíveis. Ou o Cabo Verde, como se fez aqui, tenta voltar a tentar ser feliz mesmo, arriscando-se a ver o marcador avolumar, ou vai contentar-se com uma derrota tangencial, mas já se provou que não é esse o caminho e Cabo Verde mostrou que pode aspirar a algo mais.
1: Verdade, e para já vai fazer mais duas alterações. Bobista para Cabo Verde, sai o autor do golo, Dero Duarte, para dar lugar a Gilson Benchimol, avançado que já passou pelo Benfica, inclusive pelo Benfica B, também pelo Estoril, e vai entrar também Yannick Semedo para tentar reforçar aqui as opções do meio campo de Cabo Verde, duas alterações que podem resultar positivamente a favor de Cabo Verde, mas para já é a Argentina quem vai controlando a posse de bola. Yannick Semedo, jogador do Farense, e Gilson Benchimol, que é um avançado

0: que já passou também pelo Campeonato Português. Olha, Argentina a sair com Cuti Romero, passa entre linhas para Julián Álvarez, vai acelerando com a bola. Álvarez tocou para Nico Gonzalez, procurava ali Lionel Messi, mas há um corte, sai agora para o ataque Cabo Verde com Jamiro Monteiro, entrega mais para a esquerda para Hélio Varela, pode acelerar Hélio, tem o corredor todo, vai para cima Hélio, vai para cima de McAllister, ali o pormenor de Hélio, mas acaba por ganhar o lançamento porque há a interseção de McAllister. Agora vai-se recompondo defensivamente a Argentina, cedem com Jamiro Monteiro, vai arriscar o passe tudo para a direita com Simon Moreira. Moreira agora toca para Pico Lopes, agora a ver o espaço e a colocar em Jamiro Monteiro, agora a colocar tudo mais para a esquerda para Hélio Varela, vai para cima Hélio, vai para cima de Nahuel Molina, entregou para Jamiro, olha o cruzamento de Jamiro Monteiro para Dylan Livramento, não se faz a bola, Dylan Livramento, e permite que esta chegue a Emiliano Martínez.
1: O Cabo Verde está a tentar, esse é o caminho possível. Eu recordo que o Cabo Verde chegou ao empate sem ter antes disso criado nenhuma ocasião flagrante de gol. Obrigou Martínez a uma boa defesa, minutos antes, mas não tinha criado nenhuma ocasião flagrante gol. O gol de Cabo Verde pode surgir em qualquer altura.
0: É verdade, e trabalha para isso agora a seleção de Bobista, agora com virada de jogo, da direita para a esquerda, vai para os pés de Hélio Varela.
1: Ou seja, não tem que ser uma coisa fruto de ataques repetitivos, é aí que eu quero chegar.
0: É isso, com agora Yannick Semedo a jogar com Jamiro Monteiro, Monteiro agora mais para a direita com o Silvio Moreira no apoio, tocou novamente para Jamiro Monteiro à procura de algum rasgo de criatividade, a seleção de Cabo Verde com Pico Lopes, circula novamente por trás, Dine Borges agora no apoio mais à esquerda, a combinar aqui com Senna Cabral, Cabral a acelerar o jogo para o último terço, olha, Hélio Varela já passou por um, pode ir para o cruzamento, o Hélio é derrubado, mas sem falta, entendo, o árbitro Drew Fischer e
1: o Hélio Varela levou em demasia o seu esforço, levou demasiado longe e já eram os jogadores argentinos a mais e nada pode fazer. Não sei se reparaste neste pormenor, até porque nós estamos a ver a repetição, não a jogada, mas o remate, a comparação entre o remate de Messi e o remate de Lisandro Martínez nos golos é muito semelhante, ou seja, a bola entra praticamente na mesma zona.
0: É verdade, Luís, boa observação.
1: Com jogadas completamente diferentes, claro está.
0: É verdade, mas Lisandro Martínez que participou nas duas, é verdade. Olha, Cabo Verde a partir para o ataque, do lado esquerdo é Sidney Cabral, tenta acelerar o jogo já com o apoio de Hélio Varela. Vai para cima, vão para cima os dois, Hélio Varela e Sidney. Tocou agora para Sidney, está perto da grande área, Cabo Verde. Olha, procura de entrar no enfiamento da grande área. Olha, Jamiro Monteiro agora com o apoio de Kevin Pina, a colocar a bola já mais para Sidney Alves Cabral, passou por um, vai tirar o remate. Sidney, que golaço! Marca Cabo Verde! Sidney Alves!

0: inacreditável. Este é o gol da carreira de Sidney Lopes Cabral. É um gol que eu nunca mais vou esquecer. E não está tal como aconteceu na segunda parte. Cabo Verde chega o gol, não através de tentativas repetitivas. É incrível.
1: Que golaço!
0: Não é isso. Lopes Cabral invadiu a bancada para ir cumprimentar Julio, que é namorada. É uma imagem que não se vê, muitas vezes. Ele subiu a bancada para ir cumprimentar a namorada. Também é um momento bonito. É um momento bonito. Mas estava eu a dizer que Cabo Verde chega ao gol não precisando estar ali a fustigar a defesa argentina. Não, é uma jogada. Há um bom movimento, há um momento de talento e de inspiração do jogador e chega ao gol.
1: Que coelho da cartola acaba de sacar Sidney Lopes Cabral.
0: É a jogada da vida de Lopes Cabral.
1: Claramente, isso pode ter sido até o golo deste Mundial, até pela importância que tem, Luís Pedro Sousa. É um golo que mantém Cabo Verde vivo neste jogo contra
0: remate cruzado cheio de efeito a colocar a bola ao ângulo superior, neste caso esquerdo da baliza de Martins, um remate tirado mesmo à entrada da área, também do lado esquerdo do ataque de Cabo Verde. Um golo fabuloso
1: de levantar o estádio, valeu certamente.
0: E vamos a ver se vamos ficar por aqui.
1: É verdade, vamos ver se conseguimos ficar por aqui. Ganha também força Cabo Verde com este golo. Uma autêntica pastilha de Sidney Lopes Cabral para adoçar a boca dos Tubarões Azuis, presentes das bancadas.
0: Eu nunca tinha visto, pelo menos que me lembro, um jogador subir vários degraus da bancada para ir cumprimentar a Júlia, que é a namorada, admito que seja a irmã, portanto, é uma jovem da idade dele. Nunca tinha visto, sinceramente. É um momento romântico, até acho que é dos momentos mais românticos que num passado recente o futebol nos ofereceu, obviamente partindo do princípio que é a namorada dele.
1: E Luís Pedro, o Benfica deve estar a remoer-se porque podia também ter encaixado mais uns milhões com estas exibições do Sidney Lopes Cabral.
0: Pois podia, mas também a verdade é que ninguém imaginaria que num jogo com a Argentina, já na fase eliminar, Sidney Lopes Cabral, que até tinha estado a ter um cuidado.
1: E olha o Messi, que defesa sozinha! Ali na recarga de... era Molina, mas Sidney Lopes Cabral aparece para resolver. Olha Cabo Verde, agora a tentar sempre o ataque. Está muito bem no jogo, os Tubarões Azuis. Muito bem a sair com critério, Jamiro Monteiro. Acalma agora com Hélio Varela. Está tudo aberto ali, dando livramento. Joga com Jamiro. Jamiro agora com Yannick Semedo. Acelera do lado direito. Vai para cima, Cabo Verde. Quer mais e certamente que quer continuar a escrever páginas bonitas na história do futebol mundial, quer fazer novamente história.
0: Eu arrisco que o talento dos jogadores argentinos me desminta daqui a minutos, mas por aquilo que eu estou a ver, os jogadores cabo-verdianos estão neste momento mais frescos
1: e mais à vontade
0: do que os jogadores argentinos. Neste momento, quase que sou obrigado a dizer, ou sou levado a dizer, que Cabo Verde está por cima. Apesar, atenção, de Messi há pouco mais de um minuto ter falhado o 3-2. Mas dá-me a sensação que a frescura física da equipa de Cabo Verde é maior do que a dos argentinos.
1: Entra agora Gonzalo Montiel para o lugar de Nahuel Molina. Fica sem substituições à Argentina. E deixa-me dizer, cabo-verdianos, onde não anda? É assim mesmo, os cabo-verdianos a fazer história. E aqui, claramente, e deixa-me também fazer esta questão, Luís Pedro, porque há aqui também um dado interessante. Sidney Lopes Cabral disse que neste jogo ia trocar a camisola com o Otamendi. Devemos dizer que certamente será o Otamendi a pedir a camisola a Sidney Lopes Cabral depois deste gol.
0: Não acredito, até porque o golo é contra, não é? Ele não vai ter saudades, com certeza, do golo de Lopes Cabral. Estávamos há bocadinho a falar sobre o facto de Lopes Cabral ter saído do Benfica sem ter mostrado nada. E a verdade é que também não justificou que essa aposta tivesse acontecido de forma recorrente. E por outro lado, também é verdade que face ao dinheiro que o Benfica despendeu para adquirir o jogador ao Estrela da Amadora. E o dinheiro pelo qual vendeu o jogador ao Trabzonspor não foi, pelo menos em termos financeiros, não estou a falar em termos desportivos, até foi um negócio bastante simpático para o Benfica. E estamos a ver agora, vezes sem conta, já é a quarta repetição.
1: É delicioso este momento.
0: O remate absolutamente fantástico de
1: Cirilo Lopes Cabral.
0: Aliás, sabes o que é que este remate me faz lembrar?
1: Diz-me.
0: Faz-me lembrar os golos de Cristiano Ronaldo quando estava no Real Madrid.
1: Precisamente.
0: Exatamente. Nós temos que também explicar às pessoas que Cristiano Ronaldo é ponta de lança num passado recente. Ele fez toda a carreira, ou praticamente dois terços da carreira, a jogar na ala esquerda, e fazia muito estes movimentos, colocando quase invariavelmente a bola.
1: O famoso
0: com muita frequência no canto superior do lado oposto a que o remate é desferido.
1: É verdade, e numa altura, deixa-me só contextualizar também os nossos ouvintes aqui da SEM Rádio, Luís Pedro Sousa, porque está no intervalo agora deste tempo, neste caso do prolongamento, está no intervalo este jogo entre Cabo Verde e Argentina, e importa referir que está bem vivo o sonho dos Tubarões Azuis, porque Cirilo Lopes Cabral foi herói depois de ter sido derrubado e ficado fora do

lance que deu 2-1 à Argentina, consegue redimir-se e com um autêntico coelho da cartola, uma pastilha que serviu certamente para assustar a boca dos adeptos da bancada. Aqui um magnífico tiro de Sidney Lopes Cabral a empatar tudo e que certamente fez as delícias aos cabo-verdianos. Vamos a isso, Tubarões Azuis, vamos para esta segunda parte, até porque não

0: Eu fico cada vez com mais noção. Isso é muito importante num campeonato do mundo e ainda por cima nesta fase do jogo. A frescura dos jogadores é muito importante e eu parece-me que os jogadores de Cabo Verde são mais frescos do que os argentinos.
1: Estão com a adrenalina do jogo?
0: Eu acho que na Argentina... É claro que os cabo-verdianos sonham sempre e acho que fazem muito bem. Mas eu acho que nenhum cidadão argentino... E não sabemos como é que este jogo vai ficar. Atenção. Imaginaria sequer que na segunda parte do prolongamento o jogo estivesse empatado com o Cabo Verde.
1: Não passava
0: mais. E a realidade é esta. E estamos a vivê-la.
1: É verdade.
0: E estamos a assistir a história. Aconteça o que acontecer, já estamos a assistir a história.
1: É verdade, Luís Pedro, bem lembrado, aqui numa altura em que retoma.
0: E no caso concreto do Lopes Cabral, que é um jogador que nos diz alguma coisa, porque jogou no Estrela da Amadora e no Benfica, e eu acho que ele, nos próximos anos, será recordado sempre por este gol que fez a Argentina. Aliás, nós não nos podemos esquecer o que aconteceu com o Aldo Sari da Arábia Saudita, que ainda hoje se queixa que. Diz ele, eu na minha carreira fiz tanto e só se lembram do gol que eu fiz à Argentina naquele célebre jogo do que abriu que foi o primeiro jogo da Argentina
1: no
0: último Mundial em que a Argentina perdeu na estreia com a Arábia Saudita.
1: É verdade, mas Luís Pedro, também já que tocaste nesse assunto, do gol do Sidney Lopes Cabral, é um movimento muito característico e tantos gols que fez assim no Estrela da Amadora antes de... Aliás, foi isso que fez dar nas vistas para arrumar ao Benfica.
0: Sim, mas uma coisa é nessa realidade, fez alguns gols, não sei se foi exatamente assim, mas...
1: Muitos assim, outros tantos livre também, livre diretos.
0: Eu sinceramente não me recordo com este grau de estético, não me lembro, mas...
1: Eu recordo-me do livro, penso que foi ao Rio Ave.
0: Sim.
1: Ali mais inclinado para o lado esquerdo, uma bola em ar, também à semelhança deste gol.
0: Mas uma coisa é marcar na Liga Portuguesa, num jogo entre equipas, com todo o respeito, que lutam pela permanência. Outra é marcar em pleno Mundial.
1: No maior palco?
0: No momento mais alto, se calhar, do desporto cabo-verdiano, ao campeão do mundo, não é?
1: E olha a Argentina a tremer, porque Cabo Verde está à procura do sonho. Olha ali Lionel Messi a tentar quebrar rapidamente um livre. Falta sobre o astro argentino aos 106 minutos. Segue-se até aos 120 este prolongamento. Depois joga-se os penaltis, caso...
0: Esta falta parece-me ter sido um bocadinho escusada. É claro que... A frescura mental dos jogadores também já não é a mesma, mas...
1: Nem a nossa, Luís Pedro.
0: Mas não me parece que tivesse havido qualquer necessidade para fazer esta falta.
1: Olha, o
0: Messi não vai ser direto.
1: Picou Messi à procura de McAllister, afasta ali a defensiva de Cabo Verde, vai tentar disputar a bola de Lando Vermento, mas afasta ali paredes, ainda sobra, Malévio, vai ali o Varela, tem espaço com o apoio de Benchimol. Olha, Cabo Verde vai com tudo, à procura do terceiro, ele o Varela, o passo sai mal, ainda sobra, tem Benchimol, vai para cima, Benchimol, tem espaço, vai no cruzamento, não arrisca, tira agora, a segunda não, joga com Kevin Pina, pode ir para o remate, sai o remate, mas sem perigo para Emiliano Martínez.
0: É isto que Cabo Verde tem que tentar fazer. É não ficar acantonado na sua área e tentar pelo menos que a bola não esteja sempre de um lado para o outro na sua área. Isso quer dizer duas coisas. Quer dizer que o gol da Argentina estaria iminente nesse cenário e que, pelo menos, Cabo Verde não poderia chegar à área contrária e causar... E causar surpresa, ferindo obviamente o adversário.
1: E Luís Pedro, deixa-me perguntar também agora, pensando aqui em outras coisas, este gol de Sidney pode ser candidato ao prémio Puskás até?
0: Acho que estamos a exagerar, se calhar um bocadinho. Em termos sentimentais, eu acredito que sim. Em termos... marcam-se por ano milhares e milhares de golos. Foi um grande golo, não haja dúvida, mas para ser o melhor golo do ano, já vai ser preciso um bocadinho mais do que isso, penso eu.
1: Já vi golos piores a serem deitos, como um Salah há pouco tempo também ganhou até ao Ronaldo, um gol do Ronaldo estava em disputa, mas vamos adiante, vamos aqui continuar a ver numa altura em que vemos o Marco Materazzi.

0: Também
1: e o Cafu é ligar para o Brasil a dizer que não acredita naquilo que está a ver.
0: Ah, essa foi boa, Luís Pedro. Continua ainda Cabo Verde a insistir no ataque ali, pressão.
1: Só para explicar quem só nos está a ouvir e não está a ver pela televisão, a imagem de Cafu era o telefone na tribuna presidencial.
0: Ao lado de Marco Materazzi, também central experiente, ex-central da Inter de Milão. Olha, Argentina que sair do lado direito com McAllister, com o apoio de Leandro Paredes, à procura de desmontar o bloco defensivo de Cabo Verde. Jogou agora com o apoio de Enzo Fernandes, vai progredindo o ex-médio do Benfica, que já agora do lado esquerdo com Talhafico, vai para cima Talhafico, passou por um, passou por dois, olha, pode ser perigoso, o grande corte de Dinei Borges, Luís Pedro Sousa.
1: Há sempre alguém a aparecer à dobra, mas atenção, a Argentina agora atacou com perigo e há sempre uma bola parada. Não nos podemos esquecer que foi através de um lance deste tipo, por causa de uma má cobertura de Lopes Cabral.
0: Exatamente.
1: Também não...
0: Não ficou bem na fotografia.
1: Ele não está só nos momentos extraordinários, também está nos momentos bons, que a Argentina fez o segundo gol.
0: E olha o canto Messi, cruzamento e o gol. Marca a Argentina com Cuti Romero e tu alertavas bem para
1: sim,
0: isso.
1: Sim, também não... Haver um canto e pensar se pode haver gol também não é propriamente não é preciso ser vidente para dizer uma coisa dessas. Romero agora saltou melhor do que a defesa de Cabo Verde, fez o terceiro gol, mas Cabo Verde já
0: fez
1: recuperou
0: o que
1: duas
0: fez.
1: Não, já recuperou duas vezes, ainda pode recuperar uma terceira,
0: também é
1: não
0: verdade.
1: Sabemos.
0: Ainda faltam,
1: não,
0: sabemos. Ainda faltam
1: Cabo
0: minutos.
1: Verde já mostrou por duas vezes que é possível recuperar a desvantagem. Ainda faltam 10 minutos.
0: É isso, vai certamente tentar reagir e usar essas duas vezes que teve em desvantagem para usar como motivação. Mas um pé esquerdo abençoado de Lionel Messi a colocar a bola em Cuti Romero, que ainda desvia no braço de Dinei Borges.
1: E sim, isto de alguma forma dificulta ainda mais a ação de Vozinha.
0: É verdade. Ali Vozinha depois ficou.
1: As coisas são como são. Quando a bola está sempre numa área, há maiores possibilidades da equipa que está a defender nessa área sofrer gol. Foi um bocadinho isso que aconteceu.
0: Mas lá está a Argentina conseguir sempre colocar-se em vantagem.
1: Atenção que a Argentina pode pagar um bocadinho neste Mundial, este esforço extra a que está a ser submetido, e se calhar até já no jogo com o Egito. Nós não nos podemos esquecer que interessa também nesta fase os jogadores estarem frescos, quer em termos físicos, fundamentalmente, quer em termos mentais. Isto é um trabalho extra com que a equipa argentina não estava a contar. Aliás, ninguém estava a contar, sejamos sinceros.
0: Contado ninguém acredita, Deus. Mas para já parte para o ataque argentino. Lionel Messi agora a assumir as rédeas do jogo aqui a favor da Argentina. Toca McAllister para trás, vai construindo com calma. A Argentina a colocar algum gelo, mas Dele Livramento está disparado atrás da bola. Vai na velocidade, não consegue roubar a bola. Emiliano Martínez está com tudo agora. Cabo Verde que joga com dois homens na frente. É Gilson Benchimol e também. Ali, Dele Livramento consegue recuperar ali Sidney Cabral, mas ainda sobra. Vai Rúben Álvarez, tocou para Messi, mas há um corte de Jameiro Monteiro. A bola sobra para Vozinha, está pressionado. Vozinha sai a jogar com critério com o apoio de Dinei Borges, pressionado por Rúben Álvarez, devolve para Vozinha. Vozinha pressionado, quer aqui atrair Álvarez do engodo, consegue jogar para cima. No Moreira está aberto ali perto do meio campo, jogou com o Willis Medo, pode ir para cima, é muito rápido. Willis Medo vai para dentro, vai deixar Talhafico para trás, entregou agora para Yannick Semedo. Yannick Semedo já mais para a esquerda para Sidney Lopes Cabral. Ui, atenção que Sidney já mostrou que pode fazer estragos. Tocou agora para Jameiro. Jameiro com o apoio do Willy Semedo. Está agora à esquerda. Cruzamento do Willy contra Cuti Romero. Ainda fica na posse de Cabo Verde. Sidney Lopes Cabral tocou para Jameiro. Grande virada de jogo de Jameiro para Steven Moreira. Não chega Steven Moreira ali. Era uma jogada promissora, a respeito.
1: Sim, é Cabo Verde outra vez a tentar chegar ao empate, a colocar mais gente no ataque, mais gente na área argentina, a jogar nas imediações da área argentina, por si só encerra algum mérito. E já temos os jogadores da Argentina com câimbras, se calhar a tentarem agora eles quebrar um ritmo de jogo, e o jogo neste momento está interrompido porque
0: Alex

0: McAllister
1: está a receber assistência. Mas já retomou. Uma coisa boa deste Mundial é que... agora não vale a pena estarmos aqui a esmiuçar muito o assunto, mas... Não se está a perder tanto tempo com problemas de ordem física, com assistência aos jogadores, e já também está, de alguma forma passou a haver um quadro legal para regulamentar tudo o que tem a ver com pontapés de baliza, reposições através de lançamento de linha lateral, etc. Em termos de tempo útil de jogo, acho que está a dar um passo em frente. Isso, essa benesse é de alguma forma também equilibrada, num mau sentido, por estes dois períodos de cooling break que não cabem na cabeça de ninguém.
0: E deixa-me só contextualizar os nossos ouvintes.
1: Olha, e vamos ter outra vez, força.
0: Vai ser livre ao lado esquerdo do ataque de Cabo Verde, pode ser perigoso. E
1: não, é exatamente, é do mesmo local, só um metro ao lado.
0: Partiu para a bola Cindy, rematou Cindy, grande defesa de Emiliano Martínez a negar o segundo golo do ex-jogador do Benfica, que agora fica também no chão, desesperado. Como é que esta bola não entrou? Grande palmada de Emiliano Martínez, e são guarda-redes destes também que valem campeonatos do mundo.
1: Sim, foi o remate foi igual.
0: Irrepreensível.
1: O remate foi igual, só que nos não entrou ao ângulo oposto, porque o remate foi desferido, neste caso através de um livre direto, um metro ao lado. E ficou um metro ao lado, como se pode ver, um metro ao lado do ângulo. Foi um bocadinho mais... assim sendo um bocadinho mais para o meio da baliza, aí Martínez estava mais do que avisado
0: e Sidney está com
1: e fez uma grande defesa a questão é esta. Cabo Verde não chega novamente ao empate. Lopes Cabral não sai daqui com um bis fruto de dois remates esplêndidos e fabulosos, porque Martínez, um dos melhores guarda-redes do mundo, negou agora o terceiro gol. Está a ouvir bem, se só agora nos sintonizou. Negou o terceiro, era o terceiro gol de Cabo Verde.
0: E o segundo de Sidney Lopes Cabral, está a fazer uma exibição irrepreensível, e quem diria que Cabo Verde iria mesmo colocar por várias vezes a Argentina em sentido. Grande defesa de Emiliano Martínez, e são estas defesas que valem pontos. Neste caso, pode valer a passagem da Argentina à próxima fase. Troca agora de camisola Tagliafico, porque está a sangrar do nariz. A equipa médica da seleção argentina tenta estancar o sangue que escorre da narina de Tagliafico, mas para já vai ser canto do lado direito para Cabo Verde. E ainda acredita, os tubarões azuis ainda acreditam que podem chegar novamente ao empate e levar o jogo para penaltis. O que seria, Luís Pedro?
1: Seria fantástico, e atenção que a bola vai pingar novamente na área argentina. Vamos ver o que acontece.
0: E já lá estão também Gilson Benchimol, Tine Borges, e vai ser Yannick Semedo, jogador do Farense, a cobrar este pontapé de canto. Parte, vai partir para a bola a qualquer momento. Yannick Semedo faz esse compasso de espera, vai partir, já partiu, levantou Yannick Semedo, a um corte de Gonzalo Montiel, e aproveita para respirar a Argentina. 118 minutos, faltam 2 minutos para os 120, e vamos ver depois que compensação dará Drew Fischer. Acreditas que possa dar alguns minutos ainda, Luís Pedro?
1: Sim, o jogo teve várias paragens por quase sempre por devido à assistência médica. Os jogadores estão muito cansados, como é evidente, e fazem com que atenção mais uma
0: vez. Atenção, Cabo Verde. Olha, Benchimol a pentear. Pode chegar ao golo. Ih, cai ali Benchimol. Atenção, porque o árbitro não marca penalti, mas marca pontapé de canto. Também não pareceu penalti, mas ainda assim, uma grande jogada de Cabo Verde.
1: Ter havido alguma infração é de Benchimol sobre Martínez e não o contrário. Estava a dizer que, bem, a bola
0: não
1: vai
0: sai.
1: Pingar outra vez na área argentina. Vamos ver o que é que acontece.
0: E é Jamiro Monteiro preparado para cobrar.
1: São sempre planeta. Estes momentos de esperança, não.
0: Falta precisamente um minuto para os 120. Bateu o Jamiro Monteiro. Olha a bola à procura de alguém, mas ainda sobra. Chega ali, ainda Sivan Moreira. Ainda insiste Cabo Verde. Pode ser o gol! E
1: estava fora de jogo.
0: Pico, não era pico, era Dylan Livramento com um remate para as couves, mas estava em posição irregular. Aos 119 minutos, Cabo Verde que continua a apostar tudo rumo ao gol do empate.
1: E a equipa argentina?

0: Agora é a vez dela de apanhar sustos atrás de sustos. Este foi mais um. Eu fiz este compasso, espero que estamos a ver a repetição desta jogada de Benchimol com Martínez. E sim, e parece-me que há aqui um choque.
1: Não foi Benchimol.
0: Não há culpados. Sim. Eu disse há bocado que era mais falta de Benchimol sobre Martínez do que ao contrário, e agora vendo a repetição, acho que não foi bem assim. Acho que tanto foi de um como do outro, se assim se pode dizer.
1: É verdade, olha a Argentina tentar fazer frente a este ataque de Cabo Verde, consegue ganhar o lançamento do lado direito. Scaloni bastante interventivo também com a sua equipa técnica ali. Pablo Aimar, ex-jogador do Benfica. Olha, Cabo Verde tenta sair.
0: Pois é, os argentinos têm que correr, têm que se esforçar. Se foram para o intervalo a pensar que isto agora quer deixar passar o tempo, estão enganados. Cabo Verde mostrou isso, tanto a Argentina como ao mundo.
1: E olha, Hélio Varela a soltar para o meio com o apoio de Silva Moreira, grande combinação. Olha Hélio, sai o remate contra Lisandro Martínez, que dá o corpo às balas e é candidato.
0: Dá o corpo às balas, ia sendo gol fruto de ressalto. E Lisandro Martínez jogou-se para o chão, para quebrar o ritmo. E agora percebe que se for assistido vai ter que sair um minuto, e está a fazer tudo, lembrou-se desta nova regra, e está a fazer tudo para se levantar. Pois, realmente, peço desculpa ao Lisandro Martínez, a bola acertou-lhe num sítio um bocadinho aborrecido. Não foi para quebrar o ritmo, foi porque doeu mesmo.
1: E atenção, porque Drew Fisher, o árbitro canadiano, dá mais 3 minutos. Olha o canto cobrado pelo Cabo Verde. Bola para Jamiro Monteiro. Olha o remate. Afasta ali Leandro Paredes.
0: Mas aí a equipa argentina toda na sua grande área.
1: É verdade, mas agora sai para o contra-ataque. Pode ser perigoso. Ele arranca ali. Rolino Alvarez à procura de chegar à bola. Sai Vozinha. Ui, sai a jogar Vozinha. Entrega agora.
0: Espetacular, espetacular a ação. É preciso ter uma grande personalidade para fazer uma coisa destas.
1: Na verdade, olha ali Yannick Semedo a jogar no apoio do lado direito. Silva Moreira agora a jogar com Willy Semedo. Olha o Willy, vai para cima. O Willy é muito rápido, vai tirar o cruzamento. Willy Semedo tira o cruzamento. Olha Cabo Verde, pode chegar ainda. Fica na posse de Hélio Varela. Atira Hélio Varela, um remate que sai largo centímetros do posto direito.
0: Eu não quero estar a fazer ficção nem a tornear a realidade, mas aquilo que nós estamos a assistir neste momento é quase tiro ao boneco da equipa de Cabo Verde aos argentinos. Simeone está nervosíssimo na tribuna presidencial.
1: É verdade, Simeone não para quieto, tem um filho, Giuliano Simeone, também do Atlético de Madrid no banco. Para já falta por cumprir um minuto desta compensação do prolongamento. Bola a sobrar para Leandro Paredes, tenta jogar com o relógio também. A Argentina ali, Lionel Messi do lado esquerdo, muito experiente, vai tentar acalmar o jogo muito certamente. Joga com o apoio de Nico González, extremo da Argentina, que vai ali conter a bola junto à linha lateral. É desarmado por Dinei Borja, agora é obrigado a bater. Tenta chegar ao ataque Cabo Verde ali com o Benchimol, mas afasta.
0: Agora é tentar tudo, não há outra forma.
1: Ainda vai tentar disputar ali Álvarez com o Pico Lopes. Olha a Vozinha, sai também ele do ataque. Vozinha a jogar com o Jamiro Monteiro, mas tem calma Jamiro Monteiro. Faltam 15 segundos. Bombardeou a bola para a frente à procura do Willy. Consegue chegar o Willy, mas não deixa Talhafico, também experiente. Vai Cabo Verde com Silva Moura. Ainda chega o Willy, ganha o lançamento e pode ser o último lance de perigo deste jogo, Luís Pedro.
0: Sim, é o último cartucho da equipa de Cabo Verde.
1: O árbitro vai deixar jogar.
0: E tem que colocar rapidamente a bola na área.
1: Ele vai fazer, olha, Silva Moreira à procura do cruzamento e vai ganhar novo lançamento o Cabo Verde, numa altura em que o árbitro apita. E cai de pé Cabo Verde, Luís Pedro.
0: Cai de pé. Não consigo não dizer este chavão. Há vitórias morais. Se há vitórias, melhor dizendo assim, se há vitórias morais, este é o paradigma da vitória moral. Os jogadores da Argentina abraçam-se no relevado, quase como se tivessem chegado à final. Celebram isto.
1: Como se tivessem ganho o Campeonato do Mundo.
0: Não tanto, mas quase. Perceberam bem o quão difícil foi tornear este Cabo Verde. Eu acho que Cabo Verde atingiu hoje a página de maior glória da história do seu desporto. Acho quase certeza que foi isto. Aquilo que nós vimos neste Cabo Verde, neste Mundial, superou todas as expectativas. Foi absolutamente fantástico.

0: Fantástico. Parabéns aos jogadores, parabéns ao treinador, o Bobista, que deu uma. Que deu várias lições do que é organizar uma equipa, se calhar a treinadores com maior estatuto e bem mais conhecidos. Parabéns a Vozinha, que mostrou uma personalidade ímpar. E agora temos um momento em que Otamendi vai ali dar um abraço solidário a Sidney Cabral. Está a tentar confortá-lo. Ele está a chorar. Mas eu acho que o Sidney Cabral deve chorar, deve chorar de alegria, não é de tristeza, porque aquilo que Cabo Verde fez e o que ele pessoalmente conseguiu com este golo absolutamente notável é de encher de orgulho, quer os jogadores que escreveram esta página histórica, quer toda uma nação.
1: Eu dou espero também qualquer jogador que pode dizer que fez um golaço deste à Argentina e principalmente a Emiliano Martins.
0: Não, e mais do que isso, não é qualquer seleção que chega pela primeira vez a um Mundial, que passa a fase de grupos não perdendo. Atenção, nós nos podemos esquecer uma coisa muito importante. No tempo de regulamentar, Cabo Verde jogou com Espanha, Uruguai e Argentina e não perdeu com ninguém. No tempo regulamentar, Cabo Verde não teve nenhum saído do Campeonato do Mundo sem qualquer derrota e defrontou a super poderosa Espanha e a campeã do mundo em título e crónica campeã do mundo, ou crónico candidato a campeã do mundo, tanto a Argentina como a Espanha, e não perdeu um único jogo. Isto é absolutamente notável. E parabéns aos jogadores, aos treinadores, aos dirigentes, aos cabo-verdianos. Isto é algo que mais ninguém pode esquecer. Eu acho que nenhum cabo-verdiano vai esquecer, os jogadores e os treinadores, obviamente que não, vai esquecer este mês que estiveram no Campeonato do Mundo. Foi desde o primeiro ao último jogo inacreditável, notável, e não tenho adjetivos para descrever o que é que foi o desempenho de Cabo Verde neste Mundial. E claro, há jogadores que vão sair daqui com um estatuto muito maior. Por exemplo, Sidney Cabral vai ficar sempre ligado a este golo fabuloso. Mas há outros jogadores que eu acho que mesmo as equipas portuguesas vão começar a olhar para eles de outra forma.
1: O próprio Jamir Monteiro, o Pico Lopes.
0: Eu diria que quase todos eles. É claro que alguns já jogam na Holanda, há alguns que jogam na Turquia, e na Turquia paga-se normalmente bom dinheiro, não é muito fácil lá chegar. E agora sim, a comunhão da equipa cabo-verdiana com o público está de alguma forma a prestar-lhe tributo, um tributo mais do que merecido.
1: É verdade, os adeptos têm noção que Cabo Verde fez o que podia e o que não podia.
0: E temos Messi a respirar de alívio. É ele verdade. E os seus companheiros.
1: É verdade.
0: Que viram viram que as coisas podiam correr mal.
1: Foi difícil, mas a Argentina conseguiu passar por Cabo Verde. Chega assim ao fim a prestação dos cabo-verdianos neste Campeonato do Mundo. Primeira presença em Mundiais. E certamente que esta não vai ser esquecida facilmente, até pela importância que teve, como o Luís Pedro referia, Cabo Verde que acaba este Mundial sem qualquer derrota durante os 90 minutos e empates, aliás, conseguiu anular grandes seleções como a Espanha, o Uruguai e agora até mesmo a Argentina, que se viu aflita para conseguir vencer nos 120 minutos a própria seleção de Cabo Verde. Grandes apontamentos para o selecionador Bobista, para os jogadores como Vozinha, Dinei Borges.
0: É caso para dizer que Messi e companheiros não ganharam para o susto.
1: É verdade, mas chega ao fim a participação de Cabo Verde neste Mundial, uma participação histórica e que certamente os cabo-verdianos estarão orgulhosos da prestação da equipa. Da nossa parte é tudo. Obrigado por ter estado na tua companhia, Luís Pedro.
0: Foi um gosto.
1: Foi um gosto também para mim. E por agora é hora. Obrigado a si também que esteve desse lado a acompanhar tudo e também esteve na nossa companhia. Agora é hora de passar a emissão para o Arthur Jorge no Porto. Um abraço, Arthur.
2: Um abraço. Foi um gosto também, devo dizê-lo, ao grande Gustavo Lourenço. Também um forte abraço para o Luís Pedro Sousa. Vamos então apenas e só dar mais uma vez os parabéns

a Cabo Verde. Esperar que na próxima oportunidade, certamente haverá uma próxima, poderá também voltar a brilhar, quem sabe um pouco mais alto. Agora há 10 minutos das 2 da manhã, sessão bem longa esta do programa Golos, exclusivo na Correio da Manhã Rádio, um programa que teve o patrocínio de ESC Online, Casino, Apostas Desportivas e Póquer.

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0: É assim a reta final desta já longa noitada de sexta, já madrugada de sábado. Correio da Manhã, Rádio Meu Bem-Haja para si. Bom início de fim de semana. Noitada comigo, Bartol Jorge, também com a jornalista Leonor Ferraz, a incluir também este relato do Argentina-Cabo Verde no Mundial das Américas 2026 e a partir de Miami. Contou com a narração do Gustavo Lourenço, também com o comentador Luís Pedro Sousa, do Jornal Record. A seguir é a vez do DJ da Fox, Bola de Espelhos. Vai começar assim a minha verdadeira pista de dança fim de semana. Na sua Correio da Manhã Rádio. Amanhã estarei de regresso. Já agora dizer-lhe que continua em vigor o aviso vermelho para temperatura elevada. Aviso esse que é transversal a todo o território de Portugal continental. Tenha cuidado com este calor e proteja-se.
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1: 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Mónica Peixoto, Luís Silva, Filipe Galamba e ainda comigo, João Leitor, até bem perto das 11 da manhã. Vamos entrar lá aqui a comentar com o nosso inspetor. Já joguei uma coca em patins.
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1: Eu sabia. 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
1: Por isso é que nós estamos aqui no bom dia da correr da manhã. Vamos ao trânsito. 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
6: Sejam muito bem-vindos ao Crime e Castigo. Nos últimos dias assistimos a dois crimes trágicos em que duas crianças foram arrastadas para a morte por adultos que as deviam proteger. Num dos casos morreu a pequena Lara, uma menina de 8 anos que foi assassinada pela madrasta em Valpaços. No outro morreu Kiara, uma menina de 4 anos. O pai de 33 lançou-se do 8º andar de um prédio e levou a menina ao colo. Ambos morreram. Os casos têm pontos em comum que analisamos neste episódio. A análise de hoje está a cargo dos jornalistas Ângela Gonçalves Marques e Paulo João Santos. Sou a Rita Fernandes Batista, a edição é de Nuno Carvalho. Fique desse lado. Foi debaixo de uma onda de insultos e revolta popular que a madrasta de Lara saiu do tribunal. Depois de conhecer as medidas de coação, vai ficar em prisão preventiva, enquanto aguarda pelos desenvolvimentos do processo. A mulher de 48 anos matou a enteada depois de um desentendimento com o marido, pai de Lara. Os contornos deste crime, Ângela, são particularmente chocantes. Esta menina foi levada para uma serra e foi lá que foi asfixiada. O que é que sabemos?
7: O que sabemos é que, e o que o tribunal acredita, é que este foi um crime premeditado, que houve uma discussão no seio familiar entre o pai, a madrasta, a pequena Lara e também o filho da mulher, da madrasta. Houve esse desentendimento no fim de semana. E depois, já na quarta-feira, esta mulher deixa a criança ter a rotina normal, a criança apanha o autocarro para ir para a escola, e esta mulher segue no seu encalço, espera à porta da escola e atrai a menina para o carro. Depois há esse caminho feito até à serra e é lá que o corpo é encontrado. E estes detalhes aqui da premeditação acho que fazem toda a diferença neste caso e acredito que pesaram na decisão pelo menos na argumentação da juíza de instrução criminal. Não vi aqui outra medida de coação a ser aplicada a este caso, mas aqui a questão da premeditação faz-nos ter uma leitura diferente, porque não foi um crime, e mesmo que fosse cometido a quente, não havia justificação. Mas o facto de ter havido uma discussão tão supérflua, a juíza acredita que esta mulher matou porque tinha ciúmes

0: da menina. Há uma declaração que diz que o homem, que o companheiro, o pai de Lara, gostava mais da menina do que da companheira. Está tudo certo até aqui. É assim que deve acontecer. E depois há este crime e toda a justificação que é dada na sala de audiência. Primeiro, uma postura muito calma, durante as buscas nessa noite, até quase que a brincar com a polícia judiciária. É esta mulher que leva depois os inspectores até ao corpo.
1: Ao fim de muitas horas.
0: Ao fim de muitas horas. Há um interrogatório muito longo e ela vai sempre dando algumas pistas falsas, localizações pouco exatas. Só depois é que revela o sítio exato onde está o corpo. É uma postura fria. Que não condiz com aquilo que depois aconteceu em tribunal, com choro, alegar que ouviu vozes. Durante este primeiro interrogatório até foi feita uma pausa para que esta mulher se acalmasse, é-lhe dada água. Portanto, nada disto faz sentido e nós tentamos sempre olhar para estes casos à luz do nosso entendimento, mas é impossível olhar.
1: É impossível, realmente. Foi precisamente um dos pontos que a advogada que representa esta mulher sublinhou, que a arguida chorou ao longo de todo o tempo em que esteve a ser interrogada. A advogada salienta que vai pedir uma perícia psiquiátrica.
2: Não, não vou recorrer.
3: Não vai recorrer, vai aceitar esta medida.
2: Vamos aceitar, até porque ela própria disse, tenho consciência e quero pagar pelo que fiz. E como digo, a postura dela foi sempre de colaboração e caiu nela. Está profundamente arrependida. Se lhe pudesse dar vida, dava. Infelizmente isso não acontece. Estamos a falar no sentido dela ouvir coisas, insónias, ela dormia muito mal. Eu própria fiquei espantada quando ela começou a relatar isto. Assumo e nada justifica. Nada justifica. Mas temos que dar um ponto de relevância à parte mental. A saúde mental é uma prioridade e cada vez mais.
3: E ela quis vingar do Carlos, quis vingar do companheiro. Será isto? Será vingar-se dele?
2: Ela nunca teve intenção de matar a menina. Ela queria apenas retirar a menina da escola.
3: Assustá-lo.
2: Assustar o pai, não era a menina. Assustar o pai. As coisas depois, pronto, descontrolaram-se e era só isso. Era só o susto.
1: Paulo, este pedido desta perícia parece-me ser o caminho mais lógico, tendo em conta todo este enquadramento deste crime.
4: O mais lógico e o único.
1: O único
4: porque
1: possível.
4: A partir do momento em que nós temos um homicida que confessa o crime, um crime absolutamente brutal que não tem explicação, a única hipótese que a advogada tem é ir para esta parte psicológica. Ela procurou um psiquiatra forense. O psiquiatra forense é aquele que ajuda os tribunais, quer os juízes, quer os advogados, a determinar em que estado é que esta senhora está, o estado mental, o estado psicológico desta senhora. Agora, há aqui dois problemas. Primeiro, eu não sei exatamente qual é a estratégia da advogada, mas ela vai tentar provar uma de duas coisas. Ou que na altura a senhora não estava bem, isso que não estava bem todos nós percebemos pelo ato que cometeu. Agora resta saber se há de facto algo que a tenha levado a este tipo de crime, ou alguém que de facto não tem consciência daquilo que fez, o que me parece que é um caminho um bocadinho mais estreito e mais difícil. Aí seria
1: aquela questão das vozes.
4: Da inimputabilidade, aqui cairíamos nessa. Não me admira que a advogada vá tentar esse caminho. Agora, como eu disse,
1: parece provável, mesmo pela referência a essa questão de ter ouvido vozes que lhe ordenaram que fizesse aquilo.
4: Sim,
1: não é?
4: O problema, como eu disse aqui, é que é um crime premeditado.
1: Uhum.
4: Ora, se vamos ver, se é no meio de uma discussão com a menina e ela, enfim, pega num objeto e mata a menina, isto é uma situação. Não tem justificação, mas é uma situação. Outra coisa é quando se trata de um crime premeditado. Esta senhora foi, no fundo, raptar a criança, levou-a para uma serra e matou-a. Ora, isto configura um crime premeditado. É muito difícil nós entendermos que se trata de uma situação de inimputabilidade quando o crime é desta natureza.
1: Poucos dias depois de conhecermos este crime, aconteceu um outro em Santarém, um pai que se atirou do 8º andar do prédio onde vivia, com a filha de 4 anos ao colo. Tanto o homem como a menina morreram. A mãe da criança assistiu a tudo.
5: Abri a janela e continuava e só ouvia assim: ajudem-me o filho, ajudem-me o filho. Era a senhora. Desci as escadas, cheguei cá em baixo, já estavam vários elementos do hospital, que eu também trabalho no hospital, por isso é que os conhecia.

0: e um deles pediu-me luvas. E eu telefonei à minha esposa, ela tira uma caixa de luvas, que eu tenho luvas cirúrgicas em casa, para se fazer a reanimação, tentar fazer a reanimação à criança.
1: Eu ouvi uma gritaria, até pensei que fosse alguém aqui fora a sofrer de violência doméstica. Quando desci cá abaixo, enfiei-me dentro do elevador e deparei-me ali com uma situação perturbadora, um homem estendido de barriga para baixo, juntamente com a criança ao lado, tudo ensanguentado.
2: Paulo, sobre este homem, sabemos que já havia uma queixa de violência doméstica apresentada em 2024 pela mãe desta menina contra o pai. A menina já era nascida na altura. Como é que ninguém a protegeu, tanto ela como esta mulher?
3: Nós temos aqui uma situação de que, ainda bem que trazes este tema, porque temos falado desta questão, que é o seguinte. Então, há de facto uma queixa de 2024, mas essa queixa foi arquivada. Eu não sei exatamente quais foram os fundamentos do arquivamento dessa queixa, mas provavelmente a senhora teve a mesma atitude que teve depois numa queixa mais recente e que estava a ser neste momento investigada. Ou seja, ela volta a queixar-se agora, em 2026, e retirou a queixa.
2: Mas desde a primeira queixa, esta criança já existia, não é? Como é que não houve uma sinalização? Como é que esta queixa não foi levada a sério?
3: Repara, a partir do momento em que tu retiras a queixa, e isto é aquilo que nós temos falado várias vezes, quando alguém comete um crime de violência doméstica, é imediatamente cortar o mal para a raiz, cada um vai viver para o seu sítio, e se tem sido assim, esta criança neste momento provavelmente ainda estaria viva. O que é que acontece? Houve aqui um arrependimento da mãe. Quando nós dizemos que a Comissão de Proteção de Crianças e Jovens pode intervir, bom, o Estado pode de facto intervir. Agora, o Estado também não se pode meter numa família e retirar uma criança a uma família simplesmente porque houve uma queixa de violência doméstica. As coisas não podem ser tratadas desta maneira, porque quem é responsável pela educação da criança é sempre a família. Ora, se a mãe diz, tivemos aqui um desaguisado, mas já estou bem com esta pessoa e já nos entendemos muito bem e ele trata muito bem a filha. Se a filha não tem sinais visíveis de maus-tratos, o Estado não tem essa capacidade de retirar uma criança.
2: Bom, mas talvez o desfecho tivesse sido outro.
3: Mas repara, se cada vez que há uma situação de violência doméstica o Estado vai retirar as crianças, então não há sítio para onde pôr as crianças. Isto é um pouco triste e lamentável de dizer, mas o próprio Procurador-Geral da República, que tem feito um trabalho grande e investido muito para que a violência doméstica seja vista de facto com outros olhos, é o primeiro a reconhecer que estas situações, infelizmente, vai haver sempre, porque é impossível o Estado estar... Tu sabes quantas crianças... São milhares de crianças que são detectadas por ano em situações de risco. É impossível o Estado ocupar-se, digamos assim, destas crianças e retirar as crianças à família. E aqui o problema, continuo-te a dizer, foi a mãe ter suspendido a queixa quando ela deveria ter continuado, não é?
2: Uhum. São situações sempre muito difíceis.
3: Claro, é evidente.
2: Não
3: estamos aqui a responsabilizar a mãe. O que eu te estou a dizer é que quando há uma situação de violência doméstica aqui no namoro, ou seja onde for, tem que parar imediatamente a relação.
4: Deixa-me só acrescentar uma coisa, Paulo, porque eu acho, e este é um comportamento que muitas vezes acontece, nos casos de violência doméstica, há muitas vezes uma queixa que depois é retirada. O que eu acho é que, havendo crianças à mistura no agregado familiar, mesmo quando essa queixa é retirada, devia ser feita uma inspeção, alguma análise à família, perceber de facto, ok, a mãe diz que foi só um desentendimento, tudo corre bem. Mas é a mãe que diz, é preciso de alguém. Fala-se tanto do superior interesse da criança, mas parece que é um conceito abstrato que depois não se traduz em ações no terreno.
2: Era mesmo aí que eu queria chegar, Ângela. E a Polícia Judiciária contabilizou 66 mortes de crianças às mãos de familiares entre 2010 e 2025 no nosso país. O momento, Ângela, em que este homem se lança com a menina ao colo é um momento particular, porque tinha havido precisamente um desentendimento entre o casal, com a mulher a ameaçar denunciá-lo. Portanto, mais uma vez aqui um desentendimento entre o casal que acaba por se refletir na morte da criança.
4: E acaba por ser utilizada esta menina, que tinha 4 anos, com o objetivo de atingir a mãe da criança, a companheira do homem, que depois também perdeu a vida. Mas é muitas vezes isso que acontece, a instrumentalização dos filhos, das crianças, para atingir os parceiros, que no fundo foi o mesmo que aconteceu no caso de Valpassos. A mulher queria atingir o companheiro, a madrasta de Lara queria atingir o companheiro, através
2: e
4: dessa...
2: usou a criança.
4: Usou a criança
2: isso.
4: E aqui foi exatamente a mesma

0: mesma coisa, acabaram por morrer duas meninas.
1: Tivemos a oportunidade nos últimos dias de falar destes dois casos. Sei que consideras que a revolta popular de um e do outro caso foi distinta. Que considerações é que tens a fazer sobre isso, nesse sentido?
0: Os casos tiveram desfechos diferentes porque os autores, o homem acabou por morrer na altura que salta do prédio e a madrasta foi a tribunal e assistimos a um linchamento em praça pública à porta do tribunal. E fez-me alguma confusão ver essas imagens e essa manifestação de justiça popular. E nós nunca vamos saber porque o homem que atirou a filha do prédio morreu. Acabou por morrer. Mas eu tenho quase a certeza que se ele fosse levado a tribunal não íamos ter a mesma revolta à porta do tribunal, porque é um pai, e naquele caso era uma madrasta, e aqui é a figura, o feminino e o masculino. Acho que há, que a sociedade tem muito...
1: Por ser mulher, não é?
0: Por ser mulher, há muito
1: e
0: essa...
1: E mãe também, porque é também, mãe de um menor.
0: Exatamente. Acho que há muito essa diferença e que se reflete nestes dois casos.
2: Não tenho exatamente a mesma opinião. Porque são duas situações completamente diferentes. Enquanto nós tratamos a primeira questão, que é o tal crime premeditado, eu não creio que nesta segunda situação se esteja perante um crime premeditado. É a tal situação em que o pai perde a cabeça, tem ali um ato de loucura e infelizmente arrasta a sua filha para a morte. É uma situação, apesar de tudo, um pouco diferente da anterior, porque a da anterior é de uma frieza, de uma crueldade e de uma brutalidade que não é comparável com esta. O que não quer dizer que à porta do tribunal nós não assistíssemos, se o pai fosse vivo e fosse julgado pelo crime de homicídio, a estas cenas, porque estamos a falar de uma criança que tem 4 anos, apesar de tudo. Esta criança tem 4 anos, não é? É um bebê na prática.
1: Neste caso da pequena Kiara, o crime extingue-se porque há a morte...
2: Exatamente.
1: De quem o praticou. No caso de Valpaços haverá muito provavelmente uma condenação desta mulher, mas tudo vai depender, Paulo, de ficar ou não provado.
2: Condenação vai haver sempre e a pena será de 25 anos. Eu até aí, digamos assim, se não for considerada inimputável, e penso que aí sim haverá da parte dos psicólogos, da parte do psicólogo que for chamado a avaliar a condição mental desta senhora, mas a menos que tenha um historial, eu não conheço o historial desta senhora, mas não, por aquilo que sabemos, não tem nenhum historial que indiciasse este tipo de ato, este tipo de loucura, e portanto muito provavelmente vai apanhar 25 anos de prisão, porque infelizmente em Portugal a pena máxima é esta.
1: E no meio disto tudo há também um outro menor, Ângela, que é o filho desta mulher, que já estava numa instituição, mas fica também numa situação ainda mais delicada e frágil, porque vê a sua mãe ser presa.
0: E dizes bem, Rita, ainda mais, este jovem já estava sinalizado, tem um histórico de violência com a família, sobretudo com os avós, e agora está no meio, envolvido neste caso de homicídio. Perdeu a figura materna, que mesmo, por mais frágil que já fosse, uma vez que não estava com a mãe todos os dias, mas é-lhe retirado ainda esse apoio. Acho que é preciso olhar com muita atenção para este jovem e perceber como é que vai ser o futuro dele.
1: Muito bem, fechamos assim este Crime e Castigo. Já sabe que voltamos em breve e estamos a contar com a sua companhia. Até lá, fique bem.
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0: Muito bom dia, são 8 horas, está na Correio da Manhã Rádio. Vamos para o primeiro grande jornal de sábado, edição de Jéssica Oliveira. Bom dia, Jéssica.
1: Muito bom dia. Neste momento, um incêndio ativo em Portugal. O fogo em Vozela continua sem dar tréguas. Os fogos de Tâmega e Sousa, Arouca e Setúbal já estão dominados. No entanto, há meios no terreno para evitar reacendimentos. Neste momento, estão em Vozela 1099 operacionais e 367 veículos. Portugal continental atravessa uma onda de calor. Está em risco máximo praticamente todo o interior norte e centro do continente, assim como dezenas de concelhos dos distritos de Faro, Beja, Leiria, Coimbra, Aveiro e Porto. O primeiro-ministro anunciou que Portugal acionou o mecanismo europeu de combate aos fogos em Guimarães. Luís Montenegro explicou que Marrocos e Espanha vão ajudar estas equipas de prontidão.
2: Temos todo o nosso território sob risco muito elevado, e entendemos que seria mais adequado termos a disponibilidade, o reforço vindo dos nossos aliados nesta luta contra o fogo na Europa, através do Mecanismo Europeu de Proteção Civil, e dos nossos vizinhos mais próximos, Espanha e Marrocos, para não termos de deslocalizar meios de umas regiões para as outras dentro do nosso território. Porquê? Porque queremos que todos os meios que estão dispersos por todo o território estejam em prontidão imediata, acaso possam ocorrer necessidades nas zonas em que estão localizados. Normalmente, acionamos estes mecanismos precisamente quando esse dispositivo está todo a ser empenhado, mas nem sempre temos a circunstância que temos desta vez, e que é excepcional, de todo o território estar a ser afetado mais ou menos da mesma forma.
1: São as declarações do primeiro-ministro Luís Montenegro a anunciar que Portugal acionou o mecanismo europeu de combate aos fogos. Também explicou que Marrocos e Espanha vão ajudar as equipas de prontidão. Já houve necessidade de evacuar várias habitações devido ao grande incêndio em Setúbal. As chamas já estão dominadas, no entanto, foi preciso então evacuar várias habitações. Mesmo assim, tem sido alarmante para quem vive nesta zona, principalmente na localidade de Faralhão, em Setúbal, onde esteve o jornalista Nuno Gil Ferreira.
3: Na zona de Setúbal, um fogo acabou por ameaçar várias habitações ao longo de todo o dia. Tudo começou por volta das 2:15 da tarde, que foi quando o primeiro alerta foi dado para este incêndio, e desde então que as chamas foram combatidas tanto pelos bombeiros como pelos populares, e por volta das últimas horas da noite, das primeiras horas da madrugada de sábado, estas chamas já estavam e aparentavam estar controladas. Mas muito boa noite. Primeiramente, como é que se chama?
4: Mariana.
3: Mariana, o que é que viu nos primeiros momentos das chamas?
4: Vimos uma evolução do fogo muito rápida, foi muito assustador, nunca tinha visto nada assim, e estava mesmo aqui perto de nós.
3: O que é que sentiu especificamente naquele momento?
4: Receio para que o fogo começasse a avançar para a casa das pessoas.
3: Estava muito perto?
4: Estava muito perto.
3: Foi uma evolução, diria, rápida?
4: Sim, foi muito rápida, tanto que às 7 da tarde ainda estava... Pronto, ainda estava ok. E depois, entretanto, a evolução foi muito rápida e foi até agora.
3: Sabemos que as chamas já estarão minimamente controladas ou a serem controladas ou extintas mesmo pelos bombeiros, por aquilo que temos ouvido. Existe ainda algum receio de que as chamas possam voltar?
4: Existe, principalmente porque o fogo esteve aqui tão perto, e saber que as pessoas podem ficar sem casas é muito assustador.
3: Há quanto tempo é que aqui vive, se eu puder perguntar?
4: Eu não vivo aqui, o meu namorado vive já há 20 anos, 20 e tal anos. E tenho aqui amigos também, nesta rua.
3: Então, muito obrigado. Os testemunhos de quem viveu na pele os efeitos deste incêndio que assolou a zona de Setúbal e que, mesmo depois de várias horas e de a noite ter caído já também há muitas horas, é impossível dormir devido à adrenalina, de quem viveu os primeiros momentos e os últimos momentos deste incêndio que abalou Setúbal.
1: A reportagem do jornalista Nuno Gil Ferreira em Setúbal. Entretanto, as chamas estão dadas como dominadas, no entanto, há operacionais no terreno a garantir que não há reacendimentos. O ministro da Administração Interna admite que o incêndio em Vozela poderá ter tido mão criminosa. Luís Neves garante que tudo está a ser feito para controlar as chamas.
5: Vai ser difícil travá-lo porque é muito grande e tem várias frentes. A questão que se coloca é que a partir de agora, as condições atmosféricas permitem-nos atuar de outra forma. Os ventos têm sido fortes, muito inconstantes, uma baixíssima umidade, nível de umidade, e portanto nós temos que lutar com tudo isto. Quer dizer que há muitos meios que estão, quer meios humanos, quer do ponto de vista da maquinaria, quer do ponto de vista de meios aéreos, que estão muito concentrados neste foco, e quero-vos dizer que o dia de hoje, a partir de agora, pelas condições que já referi, será um dia de grande combate, a ver se conseguimos circunscrever este grande incêndio. Tudo indicia que não é de noite que as condições para o surgimento de ignições, e logo duas ignições, e por volta das 2-3 da manhã, portanto tudo indicia que há aqui de facto um comportamento de mão humana e um comportamento criminoso.
1: O ministro da Administração Interna admitir que o incêndio em Vozela poderá ter tido então mão criminosa. Este incêndio em Vozela já passou para o Conselho de Águeda, atingiu anexos e casas devolutas. O presidente da Câmara de Águeda disse esta sexta-feira que não há pessoas desalojadas. Fala apenas em anexos e casas devolutas atingidas pelas chamas. Alguns estão em ruínas. Jorge Almeida afirma que o fogo passou próximo de dezenas de aldeias e a situação tem de ser avaliada. O autarca aguardava a entrada em ação dos meios aéreos para ajudar a combater este incêndio, que diz ser atípico, com uma brutalidade em termos de progressão. Ficou por aqui as notícias. Volto a atualizar às 8:30. Até já.
0: As notícias em permanente atualização na Correio da Manhã Rádio. A edição foi da jornalista Jéssica Oliveira. Bom dia, tenha uma ótima manhã de sábado.
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Muito bom dia, tenha um excelente fim de semana e agora para animarmos vamos ficar com o fala barato, talentoso ator e humorista Eduardo Madeira.

0: E a pergunta de hoje é: o que acha do polémico Elon Musk ser o primeiro trilionário da história?
1: Elisa, Walter Berto, São Miguel Alvalade, eu abomino esse senhor. O meu acho que é de tal ordem que ensinei todos os meus gatos a urinarem em Teslas em protesto. E eles urinam mesmo, tirando aquele que eu tive de dar, porque pronto, era um gato que... Pronto, teve aquele problema, revelou-se de direita, não é? Um gato direitolas. Dei-o ao Sebastião Bugalho e vivo com ele em Bruxelas. E esse Elon Musk devia ser expropriado. E o dinheiro dele devia ser distribuído pelo povo. Para haver mais educação, mais saúde, mais emprego. E mais estufas de cravos e mirtilos. E mais imigrantes para trabalhar nas estufas. Porque sem o camarada imigrante, o cravo desaparece no instante.
2: David Manaia, formado em Ciência Política pela Universidade da Veda, que é mesmo assim. O Elon é um indivíduo de alto galarito, um visionário ao nível de um Galileu da Galileia, de um Bernardo da Vinci, de um Robert Einstein. Se ele fosse escardalho, já tinha.

0: tinha 3 ou 4 prémios Nobel no bucho. Mas como é para as direitas, nem nomeações tem. Acho bem que ele seja trilionário e tenho a certeza que ele vai por aí afora e vai ser quadrilionário, quadradilionário e pronto, e por aí afora. E os haters aguentam que dai menos. Jéssica Flávia, sou influencer. Eu gosto do Elon Musk porque acho que ele está sempre muito à frente e eu consumo os produtos dele. Tenho um Tesla, utilizo muito o X e estou inscrito a vir ao espaço nos foguetes da SpaceX, que são dele, e já paguei tudo. Paguei só a ida porque agora não tenho disponibilidade financeira para pagar a ida e volta. E por hoje ainda vou ver como é que volto, talvez arranjo boleia. Não posso é deixar de ir. Sim, porque eu tenho FOMO, Fear of Missing Out, que é uma forma de ansiedade social e psicológica exacerbada pelas redes sociais, onde a percepção de que os outros vivem experiências superiores gera necessidade de constante comparação e medo de exclusão. Logo, eu não posso perder nada. Hashtag Musk Forever, hashtag Tesla is minha vida, hashtag hidrata-te.
1: Goldin Palhais, reformado da Lisnave. Eu quero lá saber se ele é trilionário ou se é otário. Não me paga as contas da farmácia. Em Angola havia lá um tipo que era rico. Tinha a alcunha do caga milhões. Mas esse ajudava toda a gente. Em Angola éramos todos amigos, ricos e pobres, brancos e negros, cristãos e muçulmanos. A maldade ficava à porta, não é? Hoje, hoje em dia isso acabou tudo. Os ricos são umas bestas e o resto só está bem à batatada uns com os outros. O que vale é que eu, um dia destes, apago o maçarico e já não aturo mais esta gente. Este país não é para velhos. Não, não.

Eduardo Madeira no seu melhor e já sabe, pode ver o ator em pequenos vídeos publicados no nosso Instagram e ouvir em formato podcast no site da Correio da Manhã Rádio, cmradio.pt e também nas plataformas digitais como Spotify e Apple Podcast. Muito bom dia, continuação de uma excelente manhã de sábado. Seguimos viagem com Nathan Evans.

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0: Muito bom dia, vamos à síntese informativa na Correio da Manhã Rádio com edição da jornalista Jéssica Oliveira. Bom dia, Jéssica.
1: Muito bom dia. A onda de calor que está a afetar o país vai continuar pelo menos até segunda-feira devido às temperaturas extremas. As autoridades declararam agravamento do nível de risco de saúde para o nível laranja.
2: Um pesadelo que se repete todos os anos e que neste momento já mobiliza milhares de operacionais em todo o território nacional. A onda de calor que afeta o nosso país e que agrava a situação de vários incêndios continuará em Portugal continental, pelo menos até segunda-feira.
3: Temos indicadores, temos instrumentos que sabemos que os próximos, pelo menos até dia 6, veremos como é que depois há, qual é o comportamento das temperaturas a seguir, sabemos que até dia 6 o risco é elevado.
2: Devido ao agravar da situação, o Primeiro-Ministro decidiu pedir ajuda internacional.
4: Temos a disponibilidade, o reforço vindo dos nossos aliados nesta luta contra o fogo na Europa, através do Mecanismo Europeu de Proteção Civil, e dos nossos vizinhos mais próximos, Espanha e Marrocos, para não termos de deslocalizar meios de umas regiões para as outras dentro do nosso território.
2: A Proteção Civil deixa alguns avisos e alerta para o perigo que as altas temperaturas representam.
5: Recordamos e alertamos que é necessário que as pessoas tenham comportamentos responsáveis. O uso do fogo, neste momento, tem que ser uma prática completamente vedada. Não se pode usar o fogo.
2: Para este sábado, o Instituto Português do Mar e da Atmosfera colocou sob aviso vermelho 13 dos 18 distritos do país, sendo que apenas as regiões autónomas, bem como Algarve, Bragança, Guarda, Vila Real e Viseu, ficam de fora das zonas mais afetadas. Já no domingo, o aviso vermelho fica restrito apenas aos distritos alentejanos e a alguns distritos do centro. Pede-se à população para que tenha cuidados redobrados e que atente aos avisos da Proteção Civil e da Direção-Geral de Saúde.
1: A reportagem do Nuno Gil Ferreira, esta onda de calor que está a afetar o país, vai continuar pelo menos até segunda-feira. E no Mundial de Futebol, o Egito e a Austrália empataram a um golo nos 16avos de final deste Mundial. O jogo seguiu para penaltis e terminou com a vitória do Egito por 4-2. Desta forma, os egípcios seguem para os 8avos de final. Acabou a participação histórica de Cabo Verde no Campeonato do Mundo. Os Tubarões Azuis perderam por 3-2 com a Argentina no prolongamento. Os argentinos vão agora defrontar o Egito nos 8avos de final. E a Colômbia venceu o Gana de Carlos Queiroz por 1-0 e está nos 8avos do Mundial. Vão agora defrontar a Suíça. Luís Suárez fez uma assistência e Richard Rios entrou na segunda parte. Hoje já se jogam os 8avos de final. Começam com Canadá-Marrocos às 18h e Paraguai-França é às 22h. Os preços dos combustíveis vão subir já na próxima semana. O gasóleo deverá aumentar cerca de 2,5 cêntimos e a gasolina 1,5 cêntimo. Tanto o gasóleo como a gasolina continuam mais caros do que antes da guerra, apesar de as cotações do petróleo já terem estabilizado nos níveis anteriores ao conflito no Irão. Os preços dos combustíveis não param de subir. Esta é, de resto, a notícia que faz a manchete do seu Correio da Manhã este sábado. As notícias voltam a atualizar às 9h. Até já.
0: Breve olhar pelos temas que estão a marcar a atualidade desta manhã de sábado. A edição foi de jornalista Jéssica Oliveira. Fique desse lado porque daqui a pouco temos Há Vidas Assim.
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0: E não me canso de ouvir Rain Me In dos talentosos Sam Fender e Olivia Dean. Bom dia, vamos para mais um Há Vidas Assim, as histórias do jornalista Vítor Figueiredo.
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2: Alguém consegue adivinhar porque é que há um lagarto que vive nos trópicos e se chama Lagarto de Jesus? Vou dar uma pista. Este lagarto tem uma qualidade que era atribuída a Jesus Cristo, uma espécie de milagre ou de habilidade sobre-humana. Pense lá um bocadinho. Foi no mar da Galileia. E diz a Bíblia, nos Evangelhos de Mateus, Marcos e João, que Jesus Cristo foi ao encontro do barco dos discípulos, caminhando sobre a água. Este lagarto de Jesus, ou lagarto basílico, como é também conhecido, faz isso mesmo, caminha sobre a água. Quando é surpreendido por uma ave, uma cobra ou outro predador, dispara em direção ao rio e começa a correr sobre a superfície da água. O segredo está nas patas traseiras. Os dedos são muito compridos e possuem pequenas membranas que se abrem no momento do impacto. Cada passada cria uma bolsa de ar antes de a água voltar a fechar-se, permitindo ao animal manter-se à superfície durante alguns metros. São quase umas barbatanas. Um adulto consegue dar cerca de 20 passos por segundo e atingir velocidades próximas dos 10 a 12 km por hora. Os exemplares mais jovens, por serem mais leves, conseguem percorrer distâncias ainda maiores sem afundar. Quando perde velocidade, o espetáculo não termina. O lagarto de Jesus, ou lagarto basílico, fecha as franjas dos dedos e transforma-se num excelente nadador. Pode permanecer submerso durante cerca de meia hora, escondido entre pedras e raízes, até o perigo desaparecer. Há vidas assim. Este pequeno réptil tornou-se um dos símbolos das florestas tropicais na América do Sul e Central e é o resultado de milhões de anos de evolução que deram origem a um dos movimentos mais extraordinários do reino animal: caminhar sobre a água.
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0: Muito bom dia, são 9 horas, está na Correio da Manhã Rádio. Vamos olhar já a atualidade. A jornalista Jéssica Oliveira. Bom dia, Jéssica.
1: Muito bom dia. O Instituto Português do Mar e da Atmosfera alargou até domingo o aviso vermelho para praticamente todos os distritos do país. Sábado, hoje, estão sob aviso vermelho Viana do Castelo, Braga, Porto, Aveiro, Coimbra, Leiria, Castelo Branco, Santarém, Lisboa, Porto Alegre, Évora, Setúbal e Beja. Ao todo são 13 os distritos com o aviso mais grave emitido pelo IPMA. Os restantes distritos estão sob aviso amarelo. Amanhã a situação alivia ligeiramente nos distritos mais a norte do Rio Tejo, com 7 distritos em aviso vermelho. Recordo que o Governo decretou situação de alerta em todo o continente até à próxima segunda-feira, devido ao calor e às altas temperaturas. A Ministra da Saúde revela que as idas às urgências já estão a registrar um aumento como consequência deste calor que se faz sentir em Portugal. Ana Paula Martins afirma que estas temperaturas vão durar, então, pelo menos até segunda-feira.
2: O número de afluências às urgências, sobretudo em algumas zonas do país, já ontem se fazia sentir. Nós já tínhamos unidades locais de saúde que já estavam em nível 2. Temos indicadores, temos instrumentos que sabemos que os próximos, pelo menos até dia 6, veremos como é que depois há, qual é o comportamento das temperaturas a seguir. Sabemos que até dia 6 o risco é elevado.
1: São as palavras da Ministra da Saúde. Também revela que as idas às urgências já estão a registar um aumento como consequência do calor que se faz sentir. Vozela está a arder pelo terceiro dia consecutivo. Já foram consumidos mais de 11 mil hectares. Este incêndio já provocou 2 vítimas ligeiras, 2 bombeiros voluntários devido ao fumo nos olhos, um da Corporação de São Pedro do Sul e outro da Corporação de Vozela. A reportagem no local é da jornalista Beatriz Henriques Ferreira.
3: É mais uma noite em claro. Os moradores voltam a passar uma noite difícil devido ao avançar das chamas. A linha de fogo continua a ser muito extensa, tem quilómetros e quilómetros, mas essencialmente está a lavragem numa zona de mato. Era uma zona de pinhal que neste momento as linhas já vão avançando, zonas essas em que os meios não conseguem operar, tendo em conta que não há também aqui, digamos que acessibilidades, portanto estradas que permitam os meios terrestres estar na linha da frente e combater as chamas. Não há mais aéreos durante a noite, como sabemos não existem aqui condições de visibilidade e de segurança para conseguirem operar. Esse combate e essa ajuda é apenas feita durante o dia. Ora, a partir do momento em que não há luz solar, também não há mais aéreos. À noite, a prioridade é de facto vigiar. Há pontos onde não é possível os bombeiros conseguirem operar. Diria que nestes pontos, como vemos nas imagens de Miguel Ferreira, é mesmo deixar arder até que estejam em sítios já considerados estratégicos para aí sim poderem atuar. É preciso fazer esta gestão de meios. Já estamos a falar num combate que já dura há 48 horas. É preciso também gerir não só os meios, mas também, no fundo, traçar aqui prioridades. E as prioridades aqui é, ponto número 1, a vida humana, e ponto número 2, as habitações, as casas, as localidades. Construir muros e muralhas em torno das casas, e por isso mesmo os meios focam-se mais na parte das localidades e não tanto nas zonas de mato. Aliás, os meios aéreos, esses sim, costumam também estar a travar essas frentes. Ora, visto que não podem operar, essencialmente os meios terrestres pensam agora e estudam agora as localidades, a construir também muros e muralhas para conseguir proteger a população. Que volta a viver uma noite difícil, uma noite que certamente será novamente passada em claro. Esticam mangueiras, deixam já baldes preparados, até porque as chamas parecem estar longe de estar controladas.
1: A reportagem da jornalista Beatriz Henriques Ferreira em Vozela, que está a arder, consultando aqui o site fogos.pt com a informação atualizada dos meios no local. São agora 1.076 os operacionais, 362 veículos e também, já nesta altura, 2 meios aéreos na ajuda ao combate a este fogo, que parece não dar tréguas em Vozela. Duas pessoas acabaram por ficar gravemente feridas neste incêndio de Vozela. Uma das vítimas ficou com queimaduras de segundo e terceiro grau e outra com um traumatismo craniano. Os dois estavam a ajudar a controlar as chamas. O homem de 55 anos que ficou queimado tentava combater o fogo. Já o outro, de 34 anos, caiu de uma carrinha que transportava água para o incêndio. Os dois feridos tiveram de ser retirados por helicópteros do INEM para unidades hospitalares próximas. O incêndio de Vozela, que começou às 3 da manhã de quinta-feira, continua a gerar muita preocupação. Há estes 1.076 operacionais agora no local. A onda de calor que atravessa o país faz-se sentir com força no Alentejo, onde as máximas continuam na ordem dos 40 graus e as noites são tropicais.
4: Logo cedo percebe-se bem que vem aí mais um dia de muito calor.
2: Mas já está um calor que não despegou nem durante a noite. Teve uma noite mesmo que nem bolia, a gente diz não bolia, nem o vento arejava, pronto.
4: Mas em Beja, só mesmo dentro de casa e com recurso ao ar-condicionado.
5: É evitar ir à rua nas horas de maior calor. Eu, felizmente, o meu local de trabalho é refrigerado, mas pronto, evitar sair à rua nas horas de calor, beber líquidos, beber água, água fresca.
4: E isso é fundamental. Já no Jardim Público de Évora, as sombras são muito concorridas e quem tem de trabalhar lembra que não é nada fácil fazê-lo nas horas de maior calor.
6: Muito difícil, vou-vos dizer, debaixo de 40 e tal graus, é preciso termos um chuveirinho por cima, uma garrafa de água connosco, não se suporta, seja de que forma for, é difícil.
7: Eu acho que deveríamos talvez pensar que podíamos fazer nos horários mais frescos, não sermos obrigados a estarmos das 8 às 5.
8: E o pessoal o que sofre, não se rende, não se rende. Porque uma pessoa chega a um ponto, está desgastada, vai mais vezes beber água e sente-se mal e é muito complicado.
4: É um Alentejo em aviso vermelho, a aguentar mais uma onda de calor, sendo que esta sabe-se quando começou, mas não se sabe ao certo quando irá terminar.
1: Já então previsões que esta onda de calor grande a bater os 40 graus pode durar até segunda-feira, na mesma as temperaturas vão continuar altas. E lá fora são já 89 os portugueses mortos como consequência dos terremotos na Venezuela. Ao todo sabe-se que 17 destes mortos são crianças e 72 são adultos. Para além dos óbitos nacionais, ainda permanecem desaparecidos 60 cidadãos portugueses, 32 deles homens e 28 mulheres, depois de mais de uma semana dos sismos que atingiram a capital venezuelana. As notícias voltam a atualizar às 9h30. Até já.
0: Foram as notícias na Correio da Manhã Rádio, com a edição da jornalista Jéssica Oliveira. Fique connosco, daqui a pouco temos mais uma edição do Fala Barato.
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4: 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Stay Love, aqui fica um grande, grande tema de Lois Capaldi.
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Muito bom dia, vamos para mais uma edição do Fala Barato e as personagens peculiares e bem reais do talentoso Eduardo Madeira. Fique para ouvir.

0: E a pergunta de hoje é: como festejou ontem o dia de São Pedro? Último dia dos Santos Populares.
1: Fernando Passarinho, sou assador profissional de sardinhas desde 1981. Há quem me chame o Salana das Sardinhas Assadas. Isto porque fisicamente era muito idêntico ao Salana. Ontem, no final da noite, até me vieram as lágrimas aos olhos, porque é sempre com a emoção que vejo partir os Santos. Eu asso toneladas de sardinha, mas dos Santos é que eu bato os recordes. Aliás, tenho um recorde do Guinness de assar o maior número de sardinhas de uma noite. 1627 sardinhas. E teve que ir ao VAR porque houve uma que caiu ao chão, mas contou porque o gato comeu a logo conta. Agora vou continuar a assar sardinhas até ao fim do verão. Epá, mas já não é a mesma coisa, não é?
2: Irmã Charlotte da Purificação, freira da Ordem das Ovelhitas Lanzudas, no convento de Corral de Bodas. São Pedro é a última festa dos Santos Populares e nós aqui no convento fazemos sempre um festão que até os claustros abanam. Este ano voltamos a ter os anjos numa versão à capela. E até o hino eles cantaram. A gente ao segundo copo de sangria já mama tudo. Só seja. Hoje rezamos 200 Ave Marias e tudo fica perdoado. Eu adoro São Pedro. Para mim é uma santa preferido porque foi o primeiro Papa e também porque é ele que decide o tempo. E ele sabe que eu sou caliente. Eu adoro o calor. Por isso, este ano está a meter as brasas todas no assador, o maroto. Vamos rezar uma novena por ele. Junta-te a nós. Hoje somos uma gota de água benta. Amanhã um tsunami. Aleluia!
3: Júlio de Matos, show de Sacavém. Dizem que o São Pedro é o porteiro dos céus. E eu não gramo nada a porteiros, pá. Porteiros de discotecas nem me deixam passar à porta. Porteiros de hotéis chamam logo a bófia. A porteira do meu prédio nunca me abre a porta. Diz que eu não moro lá. Eu que nasci naquele prédio há 40 anos. Ah, pá. Salva-se, São Pedro. É um porteiro que nunca me fez mal nenhum, pá. Nem mal, nem bem. Mas pronto, não fazendo mal já é de valor. Eu ontem fui para o Seixal fechar o São Pedro e depois apanhei o cancelheiro para Lisboa, mas enganei-me. Entrei numa traineira. Conclusão, andei a noite toda na pesca do besugo. Enfim, foi um erro, mas prontos. Quem nunca errou que fuma a primeira pedra.
4: Vitalina Banz, 81 anos. Eu com os Santos, o Rock in Rio e o Campeonato do Mundo de Futebol, só vou a casa para tomar ducha e mudar de roupa. Ah, eu ando numa roda viva. Eu só quero a vida louca. Ontem fui parar a Sintra, Cláudio São Pedro, a rasgar. Fui com um namorado, mas acabei tudo com ele porque conheci um rapagão lá de Sintra, chamado Pedro, e acabei no apartamento dele em Ranholas, ali ao lado de São Pedro de Sintra. Mesmo assim, ele não teve andamento para mim porque era 4 da manhã, estava eu já a bater tachos no terraço dele e ele a chonar. Ah, eu não sou santa, mas adoro os Santos Populares.

publicados no nosso Instagram e ouvir em formato podcast no site da Correio da Manhã Rádio e também nas plataformas digitais como Spotify e Apple Podcast. Seguimos com mais música. Bom dia, tenham a continuação de um excelente fim de semana, uma ótima manhã de sábado, boas férias se for o seu caso, bom descanso. E já sabe, fique connosco aqui em 90.4, se nos ouve na Grande Lisboa, 94.8 no Grande Porto

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0: A atualidade com a jornalista Jéssica Oliveira. Bom dia, Jéssica.
1: Muito bom dia. A Proteção Civil alerta para um aumento na dificuldade do combate aos incêndios. Durante a noite de hoje, o Comandante Nacional de Emergência e Proteção Civil avança que já 27 pessoas tiveram de ser assistidas, sendo que 9 foram mesmo hospitalizadas.
2: Continuamos com 37 ocorrências a, no fundo, a ocupar recurso todo o dispositivo, num total de 773 operacionais, 225 veículos e 4 meios aéreos. Até ao momento, temos 24 assistidos e 9 feridos e evacuados para unidades hospitalares, dois deles considerados como graves, um vítima de queimadura e outro vítima de queda, e são dois vítimas civis. Todo o cuidado é pouco e reforçamos, sobretudo, e particularmente esta noite vai ser pior nas zonas de incêndio do que a noite anterior. Vamos ter uma noite extremamente complexa. Os incêndios que estiverem ativos, nomeadamente o incêndio de Vozela, vão ter velocidades de propagação extremamente elevadas, tal como eu referi anteriormente.
1: São declarações da Proteção Civil de ontem a dar conta de que a noite ia ser difícil e atualizamos então neste incêndio de Vozela, continua a lavrar. Estão neste momento 1.077 operacionais apoiados por 362 veículos, já com 3 meios aéreos também no local na ajuda ao combate a este incêndio. André Ventura criticou Luís Montenegro por ter viajado até ao Canadá para assistir ao jogo da seleção no momento em que o país estava a arder. O presidente do Chega deixou um elogio ao ministro da Administração Interna, responsável pela liderança durante as operações de combate aos incêndios.
3: O primeiro-ministro foi para o futebol, foi ao Mundial. Eu entendi que não devia ir, porque o país está a atravessar uma circunstância difícil. Entendi que não devia estar no Mundial.
4: Eu dito anteriormente que achava bem que os representantes do país estivessem
3: presentes. Não se o país estiver a arder, não é? Quer dizer, já bastou os gin tónicos na festa do Pontal o ano passado. Acho que o Primeiro-Ministro tem que aprender que se o país está a sofrer, o país de que ele é Primeiro-Ministro, ele tem que estar aqui e tem que estar a coordenar os esforços de combate aos incêndios, não é?
4: Porquê é que para si tem de ser o Primeiro-Ministro a coordenar combate aos incêndios?
3: A liderança num país é muito importante. As pessoas sentirem.
4: Mas o atual Ministro.
3: E olha, até
4: bem,
3: saúde, fiz várias críticas aqui ao Ministro da Administração Interna, fiz várias críticas, saúde numa coisa, que disse hoje, porque teve coragem. O que outros ministros não tiveram coragem de fazer? Que isto é fogo posto, como é evidente.
1: André Ventura a criticar Luís Montenegro por ter viajado até ao Canadá para assistir ao jogo da seleção num momento em que o país está a arder. Foram declarações de André Ventura no canal Now. O impacto das altas temperaturas na mortalidade pode bater recordes. Segundo o Público, o indicador que ajuda a antever o efeito do calor na mortalidade prevê o índice de 1.86 para todo o país, o mais alto dos últimos 13 anos. Na população com mais de 75 anos, sobe para 2.16. Foi com base nestes valores que a Direção-Geral da Saúde decidiu elevar nesta sexta-feira o nível de risco para a saúde. Recorde-se que há vários distritos sob alerta máximo devido ao calor em Portugal. As notícias voltam a atualizar às 10 da manhã. Até já.
0: Está feita a ronda pelas notícias que estão a marcar a atualidade informativa desta manhã de sábado. A edição foi da jornalista Jéssica Oliveira.
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1: E vamos para mais um Rita Saúde. Hoje a doutora Rita Andrade vai aconselhar-nos, como sempre, é uma consulta gratuita na Correio da Manhã Rádio. Faz retenção de líquidos, então ouça.
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1: Olá, sejam bem-vindos a este Rita Saúde com muito calor. Esta semana promete temperaturas mesmo muito altas, como já foi dito aqui na vossa Correio da Manhã Rádio. Eu sou a Nutri de Serviço e neste Rita Saúde vou falar do calor, mas especialmente da retenção de líquidos. E o que podemos comer para desinchar, sem aquelas dietas chamadas de detox, que são uma coisa muito difícil de fazer, de seguir. O que é que apetece? Neste tempo apetece um geladinho, apetece uma imperial fresca, apetece, olhem, petiscos e mais petiscos, que fazem o quê? Tem muito sal e acabam fazer retenção. Vamos falar então nesta situação muito comum, não é? Que é a sensação de corpo inchado, as pernas pesadas, os tornozelos marcados, a barriga mais distendida, os anéis começam a apertar, a roupa que encolheu, com certeza foi na máquina, claro, mas a roupa está mais justa e, entretanto, sentimos que o corpo está a reter os líquidos. A primeira ideia importante é esta: desinchar não significa fazer detox, nada disso. O nosso corpo já tem órgãos próprios para eliminar toxinas e regular os líquidos, como o fígado, os rins, o intestino, os pulmões e até a pele. O que podemos fazer é ajudar estes sistemas a trabalharem melhor através do quê? De água, minerais, proteína, fibra, muito menos sal, muito menos álcool e muito mais movimento. No verão, a retenção de líquidos é frequente. O calor vai fazer o quê? É vasodilatação, ou seja, os vasos dilatam, a circulação pode ficar mais lenta e é mais fácil acumular líquidos nas extremidades, sobretudo nas pernas, nos tornozelos e nos pés. As férias também não são melhor, porque acabamos por mudar os hábitos e acabamos por não comer de forma igual, comemos mais fora, mais petiscos salgados, menos água. Às vezes o sono também fica alterado e, especialmente com viagens grandes, também acabamos por estar muito tempo sentados, sem grande atividade física. Importa que todos nós, quando vamos de férias, temos mesmo pôr na nossa mala uns ténis, uma roupa para fazer desporto. Muitas vezes vamos para hotéis e têm lá sempre ginásios. Vamos utilizar isso, vamos tentar mesmo aproveitar para mexer. A frase-chave é que o problema nem sempre é ter água a mais, muitas vezes é ter hidratação, eletrólitos e hábitos desregulados. Agora, há alimentos que devemos evitar e alimentos que devem entrar quase obrigatoriamente na alimentação. Vamos começar pelos alimentos a evitar, aqueles que podemos chamar de forma simples, os proibidos para quem quer desinchar. Em primeiro lugar, os enchidos, as carnes tipo processadas, como o presunto, o fiambre, chouriço, salame, portadela, bacon, salsichas, então é um crime, o paio, essas coisas todas. São alimentos muito ricos em sal, conservantes, gordura e vão favorecer o quê? A retenção de líquidos, para além de aumentarem a gordura também. Portanto, esqueçam isso. Depois, os snacks salgados, tem as batatas fritas, os aperitivos, as bolachinhas salgadas, as pipocas, os amendoins, aquelas coisas, frutos secos com sal. Acima de tudo, a pouca água que nós bebemos e o muito sódio que estamos a ingerir, porque estes alimentos exigem mais água e depois vamos ficar com também mais retenção por ter muito sal. Devemos evitar os queijos muito salgados também, os queijos da ilha, até o feta, que é muito salgado. Muita gente pergunta-me pelo feta e atenção, ele também é salgado. Vamos tentar os queijos mais leves, o queijo fresco. Nesta altura, cuidado com o queijo fresco, pode deteriorar, mas já aqueles embaladinhos. Outro grupo importante de alimentos são as refeições prontas e os ultraprocessados, as pizzas, as lasanhas, os noodles instantâneos. Meu Deus, não comam isso, são muitos aditivos. Olha, agora curiosamente, vou só dizer isto: vocês sabem que por cada refrigerante zero há para aí uns 11 aditivos para o tornar zero. Então nós temos que escolher o veneno no refrigerante. Ou é cheio de açúcar e nos faz mal, inflama e vai aumentar a gordura corporal, ou, por outro lado, é cheio de aditivos químicos e não vai aumentar o peso, mas pode aumentar a retenção também, por causa do carbonatado, do gás. Os molhos também devemos tirá-los da mesa, os ketchups, maioneses, etc. Nós já sabemos porquê, porque os molhos parecem saudáveis, mas depois têm açúcar, sal, gorduras, até glúten. Portanto, é preferível temperar sempre com azeite, com limão, com vinagre, ervas, alho, salsa, coentros, manjericão ou até orégãos. Lembrem-se destas ervinhas que são maravilhosas. E claro, o álcool, vinho, cerveja, coquetéis, a sangria, meu Deus, meus amigos, se vocês vissem o que é que leva à sangria, vocês não tocavam naquilo, e se vissem o que é que aquilo faz ao nosso corpo. Ah, mesmo um vinho, ok. Olha, eu vou dar aqui um segredo: vinho branco com grande

0: de gelo lá dentro. E meu Deus, quem é agora, Inol? Quem é daqueles fãs do vinho? Vai-me matar. Mas é que o vinho fica com mais água, mais fácil de digerir, menos impacto a nível tanto de álcool como de glicémia. Portanto, faz-nos muito menos mal. Importa moderar o açúcar, os bolos, estas coisas todas. Agora vamos aos alimentos obrigatórios. Água é o primeiro, claro, básico e essencial. Beber água, muita água. Podem aromatizá-la com limão, hortelã, pepino, frutos vermelhos. A segunda prioridade são legumes, ricos em água e fibra, como pepino, a courgette, os espargos, os cogumelos, os espinafres, os brócolos. E não se esqueçam que também vamos aumentar assim o nosso trânsito intestinal, porque temos mais água. Depois a fruta, mais rica em água e em potássio, como a melancia, o melão, a meloa, os morangos, os frutos vermelhos, kiwi, laranja, ananás e até o abacate podem comer, que é muito interessante porque nos protege a pele, tem vitamina E. A fruta deve ser inteira, deve ser em sumo, mastigar bem. E o potássio é muito importante para equilibrar o efeito sódio. De uma forma simples, o sal puxa a água e o potássio acaba por ser fundamental para ficarmos sem retenção de líquido. Espero que tenham um verão ótimo, leve, sem retenção, e espero ter ajudado com estas listas da vossa, a vossa Nutri de serviço. Eu volto na quinta-feira com mais Rita Saúde.
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1: Muito bom dia, são 10 horas, está na Correio da Manhã Rádio. Vamos para mais um bloco informativo com a edição da jornalista Jéssica Oliveira. Bom dia, Jéssica.
2: Muito bom dia. Há neste momento um incêndio ativo em Portugal, é em Vozela, continua sem dar tréguas. Vamos no simultâneo com a CMTV, está lá o jornalista Gonçalo Reis Batista, a reportagem em direto.
3: Tem desempenhado, que tem feito praticamente sozinho, com ramos, com aquilo que tem à sua disposição, para tentar apanhar de facto esta situação. Já vamos ouvindo os meios aéreos, acho que é bem evidente. Traz já ali um cesto com água, vamos tentar perceber se conseguimos ver o local onde vai ou não. Para o nosso lado esquerdo, mas naturalmente da frente há mais frentes para de recolha de água aqui mais perto e a descarga ser realizada um pouco mais longe, ao pé do local onde estava também a nossa jornalista Ana Inês Batista. Já realizavam várias dessas mesmas descargas. Vão-se ouvindo agora de forma muito insistente a presença dos meios aéreos no local, o que é um indicativo também muito positivo, porque este incêndio uma força maior no dia de ontem, muito graças a isso à impossibilidade dos meios aéreos poderem estar a operar no local, porque havia muito fumo, muita cinza no ar e era impossível haver condições de visibilidade e de segurança para que os aviões e os helicópteros pudessem andar no ar e realizar estas descargas estratégicas em locais como este, onde os bombeiros têm um acesso muito mais limitado. É muito mais complicado chegar aqui sequer de carro normal, quanto mais com os autotanques dos bombeiros. Naturalmente, a situação, ainda assim, para já, vai parecendo estar relativamente com a ajuda destes meios aéreos, poderá ser um passo muito importante rumo ao domínio deste incêndio e ao controle total deste incêndio por parte das autoridades, para que finalmente pessoas como o Sr. Fernando e os moradores aqui da Sarcosa, também do Carregal e de outras aldeias como Campia ou do Rebordinho, possam dormir de forma mais descansada, porque de facto, Carolina, as chamas já chegaram muito perto de algumas destas aldeias. No caso de Campia, esteve mesmo às portas de muitas casas, consumiu uma das fábricas, também no Rebordinho aconteceu isso. Chegámos cá à noite, parecia um cenário de caos total, com pessoas a correr de um lado para o outro, com baldes, com mangueiras, com tudo aquilo que conseguiu encontrar para tentar travar o avanço das chamas. Agora a situação deste parece estar um pouco mais tranquila, mas ainda assim não é de colocar de parte a possibilidade das chamas ganharem outra dimensão, virarem para o lado contrário conforme o fenómeno do vento, a força do vento e a direção em que ele superar, e poder voltar novamente a pôr em causa aquilo que é a segurança destes moradores. Eu pedi aqui ao Diogo só para nos mostrar este caminho central, porque às vezes são estas projeções que dão início a novos focos de incêndio do outro lado. Está a arder apenas do lado esquerdo, mas estes ramos e folhas que vão caindo dos eucaliptos que estão à nossa direita muitas vezes fazem com que as chamas se possam propagar para o lado contrário. E se passassem de facto aqui para este lado, poderiam ganhar um embalo muito grande, uma vez que estamos a falar de terrenos aqui privados, que não foram limpos, naturalmente, e que têm só praticamente mato rasteiro e também eucaliptos, portanto plantas, árvores que são muito inflamáveis e que ardem com uma facilidade muito grande. Naturalmente vamos continuar a acompanhar aqui as operações no terreno, numa altura em que já se vão ouvindo de forma insistente os meios aéreos no local, os helicópteros, os aviões, que já vão estar a conter também de facto este incêndio, que vai avançando com alguma força, mas para já a passar ao lado das habitações.
2: A reportagem do jornalista Gonçalo Reis Batista, um simultâneo com a CMTV, ele que estava em direto de Vozela, este incêndio ainda ativo em Portugal. Entretanto, já houve um grande reforço nos operacionais no combate a este incêndio. São 1.122 operacionais, 372 apoiados por 372 veículos, e agora 5 meios aéreos já também ajudam no combate a este incêndio. Ainda em Vozela, um morador de uma povoação explicou que se o vento não estivesse a soprar no sentido da aldeia, o mais provável seria o incêndio já lá ter chegado. Este homem tem recorrido a ramos para tentar conter as chamas, uma vez que os bombeiros não estão a ir a este local.
4: Isto, se não fosse ao contrário, já estava na povoação, já tinha chegado à povoação há muito tempo. Isto, da maneira que ele arde, se virasse para o lado do monte, era difícil de segurar lá. Não havia hipótese.
3: Os bombeiros não têm.

0: estado aqui nesta,
1: não,
0: nesta zona?
1: Não, só tem estado daquele lado. Daqui, ontem teve aqui um autotanque, mas foi de caminho embora. Se fosse controlado daqui, nunca passava acima, nunca atravessava o caminho, da maneira que ele está, porque isto não é que ele não se consiga apagar, se andasse bombeiros. Isto não é nem ardia para este lado, nada, nem comparação tinha.
0: A situação para já parece estar relativamente controlada.
1: Enquanto se não vier para aqui a aviação, isto vai tudo embora.
2: São as declarações de um morador numa povoação em Vozela. Já em Setúbal, o fogo está dado como dominado na mesma. Mais de 200 operacionais estão no local. Vamos de novo num simultâneo com a CMTV. A jornalista Joana Ricardo Silva está em Setúbal a falar com alguns moradores desta zona.
3: Vizinhos, principalmente os que moravam do lado da Morisca, rente ali aos sobreiros e ao olival, aquilo é só mato.
4: Porque os terrenos não são limpos aqui nesta zona, não é?
3: Pois, infelizmente, isto há muitos anos foi apanhado como sendo uma UCP, uma unidade coletiva de produção, retirada a um grande latifundiário, que era o Bestorff da Silva e os herdeiros. E, entretanto, isto foi entregue através de uma lei da reforma agrária, isto foi entregue. E desde que a UCP foi entregue, o proprietário nunca mais fez aqui nada a não ser apanhar os eucaliptos para vender e tirar a cortiça dos sobreiros. De resto, mais nada disto foi limpo. Vêm todos os anos com umas grades fazer aqui uns acerros, mas coisa pouca que acabou por não dar resultado nenhum.
4: E podia ter sido a fatal e também podia incendiar muitas das casas, nomeadamente a sua.
3: Podia, exatamente, podia mesmo. Graças a Deus os bombeiros chegaram a tempo, foram uns heróis, defenderam-nos porque nós estava tudo em pânico com medo das casas arderem. Era em cima dos telhados, era a molhar as árvores, os jardins, tudo o que nós pudemos ensopar em água, que foi mesmo assim, desde as 5 da tarde até, sei lá, até à 1 da manhã, foi o nosso trabalho, e a ajudar também os bombeiros.
4: Porque vocês ajudaram precisamente os bombeiros, nomeadamente com os baldes de água, com as mangueiras, com tudo o que vocês podiam.
3: E inclusive até durante a noite, porque eu durante a noite dormi tanto, eu e mais pessoas, como estou a dormir agora aqui. Eu ainda não fui à cama, mas de meia a meia hora levantava-me, porque ali na minha travessa estavam dois carros de bombeiros de Águas de Moura. Eu ia ter com eles, deitados no chão.
4: Estavam exaustos?
3: Exaustos, encostados às árvores. Olha, eu cada vez que ia ali vê-los vinha lavado em lágrimas. E não estou em mim. De manhã eram 6:30, 7 horas, eles ligaram os carros, eu fui ter com eles e disse: vocês estão aqui exaustos, querem tomar o pequeno almoço, querem se lavar, dei-lhe bolo, dei-lhe café, entraram em casa para ligar os telemóveis que já não tinham bateria, inclusive nisto tudo, nesta aflição toda, a minha filha encontrou uma colega que trabalha com ela no Hospital da Luz, abraçaram-se as duas a chorar, porque eles também têm coração, não é? Eles também se movem com a aflição da população.
4: E vocês, moradores, também com um coração enorme para ajudarem estes operacionais que tudo fazem.
3: Exatamente, fiz o que pude. Abri-lhe a porta da casa e disse: tudo o que vocês necessitarem, encontram aqui. Portanto, se querem tomar o pequeno almoço, se querem lavar a casa.
2: Aqui as declarações de uma moradora de Setúbal, desta zona onde lavraram as chamas. Entretanto, já está dado como dominado este fogo. No entanto, o morador de Setúbal chegou mesmo a emocionar-se ao recordar os momentos de angústia que viveu com a proximidade do fogo. O homem contou à CMTV que as chamas estiveram a cerca de 50 metros da sua casa.
4: Emociona-se? A sua casa ficou em perigo?
1: Não.
4: Mas outras casas ficaram e também, obviamente, que como o vizinho ficou preocupado.
1: Sim, está pronto.

0: Nós estamos aqui em Morar há 40 anos, mas depois complica-se.
1: Tenha calma, mas já alguma vez viu algum incêndio deste género?
0: Aqui não, e é mais lado nenhum, porque isto já houve um incêndio há uns anos, mas não foi assim desta magnitude.
1: Porque as chamas estiveram muito perto das habitações.
0: Sim, estiveram ali, aqui a 50 metros, menos aqui destas casas aqui, e ali embaixo as pessoas viram-se aflitas porque as folhas eram tantas que parecia, sei lá.
2: São as declarações de um morador a dar conta de que as chamas ameaçaram algumas casas desta zona de Setúbal. Foi uma noite ainda muito angustiante para os moradores desta zona, não pregaram o olho, mas o incêndio está dado como dominado. As notícias voltam a atualizar às 11 da manhã. Até já.
3: Conferimos assim os temas fortes que estão a marcar já a atualidade informativa nesta manhã de sábado. A edição foi da jornalista Jéssica Oliveira.
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3: Muito bom dia, seja bem-vindo, tenha uma excelente manhã de sábado. Para já vamos ficar com mais uma edição do Músicas da Nossa Vida. Vão passar por aqui Miguel Dias, João Chaves, Andréia Candeias, Otávio Ribeiro e Rita Andrade. Vamos conhecer as músicas da sua vida.
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6: Então, olá a todos, eu sou o Miguel Dias, são capazes de me conhecer, sou ator, fiz alguns programas que vocês se lembram, Bem-vindos a Beirais, a Floribela, faço teatro e também escrevo, enfim, faço muita coisa. Então pediram-me para eu escolher duas músicas da minha vida. Têm tempo? Bom, então aqui vai a primeira. A primeira tem a ver com um dos maiores musicais que eu assisti na minha vida, que se chama Hamilton. É um grande, grande espetáculo que eu vi na Broadway e que me ficou na retina até hoje. É maravilhoso. E eu tenho uma música do musical Hamilton que adoro, que se chama You'll Be Back. E eu acho que vocês também vão gostar. Ouçam lá.

Então, gostaram? Olha, eu espero que sim. Eu gosto muito desta música. Agora, a segunda música é sempre difícil, um segundo amor, não é? Não há nada como o primeiro amor, mas vamos aqui escolher uma segunda música que eu digo sempre à minha mulher. É uma canção de amor do Caetano Veloso que fica sempre bem e que se chama Você é Linda, porque a minha mulher é linda.

0: espero que tenham gostado destas minhas duas propostas, destas minhas duas músicas da minha vida e também se tornem músicas da vossa vida. E eu estive aqui, Miguel Dias, na CM Rádio. Continuem a ouvir desse lado. Combinado? Tchau, tchau.
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2: Olá a todos, eu sou o João Chaves. Comecei a fazer rádio por volta de 1982 e até hoje, 2026, é evidente que tenho várias músicas que me marcaram na minha vida. E dessas várias, dessas muitas músicas que deixaram marca, eu destaquei duas. Uma é o Still Loving You dos Scorpions. É uma música que me marcou porque eu comecei a tocá-la em Portugal quando a música saiu. Uma balada extraordinária, peca apenas por ser muito grande, mas é uma balada extraordinária. E curiosamente, quando me trouxeram o disco da Alemanha, eu meti-o na gaveta porque, estes são alemães, não interessa. Um dia lembrei-me, aquele disco que me trouxeram, deixa-me lá ouvir aquilo, era o Still Loving You. E pronto, comecei a tocar, e de tal maneira o impacto, cada vez que eu

tocava a música, havia sempre alguém que telefonava a perguntar o que era, que música era aquela. E eu mexi o mesmo com as pessoas. Ainda hoje, eles nos concertos, normalmente terminam os concertos no Encore com o Still Loving You. Embora ultimamente, pelo menos a digressão dos Estados Unidos, eles tivessem tirado o Still Loving You da playlist. Não sei se os americanos não gostam muito, se não, ou são eles que também têm o seu direito de estarem cansados de tocar aquela música. Mas pronto, isso só eles saberão. Esta é a primeira.

A segunda que eu queria destacar era uma música de um grupo que se chama Casey and the Sunshine Band, e a música chama-se Please Don't Go. É uma música que eu próprio, na minha vida, tive a música sempre presente, porque havia sempre qualquer coisa que a letra da música fazia com que acontecesse. E eu, claro que não vivia com base na música, mas a música para mim era quase como um livro. Eu, quando precisava de qualquer coisa, de descobrir agora como é que faço, o que é que vou fazer, como é que é, e ouvir a música. E pronto, e a música ficou marcada, como muitas outras, exatamente por isso, além de ser um baladão daquilo.

0: Estas são as minhas duas escolhas das músicas da minha vida. Espero que gostem. E não se esqueçam, Still Loving You dos Scorpions e Please Don't Go, KC and the Sunshine Band. Eu sou o João Chaves. Foi um prazer.
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2: Olá, o meu nome é Andréia Candeias, sou jornalista do Now e do Record. Fui desafiada a escolher duas músicas da minha vida. Pensei muito nisto nas últimas semanas. Não é fácil, mas a primeira é You'll Never Walk Alone, que é uma música que os adeptos do futebol conhecem bem, porque é a música do Liverpool, que os adeptos do Liverpool cantam no estádio. E porquê? Porque sempre me identifiquei com o Liverpool, com toda a mentalidade do clube, com a forma como os adeptos do Liverpool vivem o futebol, e acho sinceramente que em Portugal precisamos um pouco dessa mentalidade, especialmente nos dias que correm. E por gostar tanto do Liverpool, estou a tentar que a minha filha, que ainda só tem um ano e alguns meses, seja adepta do Liverpool. Portanto, tenho cantado essa música todas as noites para ela adormecer, e portanto é uma música que marca a minha vida.

Esta foi a primeira música que escolhi como uma das músicas da minha vida. A segunda, também muita dificuldade em escolher mais uma, e talvez houvesse temas que marcam mais a minha vida em termos pessoais, mas há uma banda que marcou muito a minha infância, certamente marcou muito a infância de meninas e meninos da minha geração, as Spice Girls. Terá de ser porque, quando era pequena, eu e as minhas amigas vestíamos cada uma da sua Spice Girl preferida e dançávamos e cantávamos e tínhamos as coleções todas de cromos, de fotografias, os pósters, os recortes sobre as Spice Girls da revista Bravo, e portanto diria que é a banda que marca a minha infância. Hoje em dia diria que já não ouço as músicas das Spice Girls, mas certamente cada vez que passam na rádio, e a música que eu vou ter de escolher é mesmo a Wannabe.

0: Essa foi a segunda música de duas que marcam a minha vida. Sou a André Candeias, sou jornalista do Now e do Record e espero que tenham gostado destas escolhas e que continuem com a Correio da Manhã Rádio.
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2: Olá, o meu nome

Otávio Ribeiro, sou jornalista e estou como administrador na Média Livre. O primeiro tema da minha vida é uma canção extraordinária de Nick Cave. Alguns temas musicam grandes poesias prévias, ou então as letras originais são tão inspiradas que ganham asas de poesia. É o caso desta.

A música de intervenção entrou na minha vida desde criança. O 25 de Abril apanhou-me com 12 anos, mas antes já ouvia bem alto temas de Zeca Afonso, Francisco Fanhais, José Jorge Loteria, poesias de combate da minha querida professora Hélia Correia. Lá em casa sempre fomos pela democracia. Por todas as músicas de intervenção e por estar muito atual nesta fase do mundo, vamos ouvir um tema que ficou na minha memória desde 1987. Juramento Sem Bandeira, dos Pop Del Arte. É João Peste com Adolfo Luxúria Canibal. Vamos a isso.

E estou na Correio da Manhã Rádio com o Rita Saúde. Hoje vou escolher quais são as músicas da minha vida. É uma pergunta tão difícil, mas eu vou começar pela primeira música, Brandi Carlile, The Story. Esta é uma música de uma artista que nasceu no mesmo ano que eu, em 1981. Já ganhou muitos prémios, mas acima de tudo eu sou do rock, eu sou do metal. Também gosto de música clássica, sou eclética, mas sou música, costumo dizer, da cabeça aos pés. O meu pai é músico e canta melhor ainda do que a fantástica Brandi Carlile, esta The Story. E quando eu ouço o meu pai cantar, é inevitável eu me emocionar muito, especialmente porque o meu pai canta olhar para o céu, onde está o meu querido avô. E por isso, Brandi Carlile com The Story é a música que eu espero que vos dê força, que vos dê alegria e também que vos toque aí no coração pela letra maravilhosa que tem. Vou só dizer que esta frase "All of the lines across my face tell you the story of who I am" é aquilo que mais me emociona, porque todos nós temos histórias, todos nós temos passado e todos nós temos com toda a certeza um grande futuro. E o futuro é Brandi Carlile com The Story, agora mesmo nas músicas da minha vida.

0: nome é Otávio Ribeiro, sou jornalista há cerca de 40 anos e foi um prazer estar aqui consigo. Continuo a ouvir a CM Rádio.
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2: Olá, o meu nome é Rita Andrade, sou nutricionista.

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1: São duas músicas da minha vida e eu tenho tantas. Eu podia falar da minha banda preferida, que são os AC/DC, Elvis Presley, adoro Beatles, claro, Marco, Rolling Stones, meu Deus, já ouvi tanto. Smashing Pumpkins, Alanis Morissette, e vamos para Vivaldi, Quatro Estações, que música linda. Mas não, nenhum deles vai ser aqui destacado na minha segunda oportunidade de pôr aqui nesta prateleira as músicas da minha vida. Eu decidi escolher uma música porque, mais uma vez, a letra é importante para mim. A música chama-se That's Life e, interpretada pelo Frank Sinatra, é uma delícia. Curiosamente, foi escrita por Dean Kay e Kelly Gordon, a música é de 63, eu nem estava pensada sequer. O cantor Marion Montgomery foi o primeiro a gravá-la, mas a canção só ganhou mesmo notoriedade em 66 com o Frank Sinatra. A música diz, quando estamos em baixo, e vamos estar muitas vezes na vida, vamos sempre levantar, e quando estamos lá em cima, atenção, vamos sempre ter também uns baixos. Isto quer dizer em tudo, no amor, nunca mais vamos amar, vamos sim. No dinheiro, temos mais do que pensávamos que iríamos ter e de repente não temos nada. Já todos tivemos fome, já todos tivemos mal e já todos precisámos de uma mão. E já todos também demos a mão. Esta é uma música fantástica e interpretada pelo grande Sinatra. Toca-nos, sabem? Aquelas músicas que me tocam mesmo. E portanto, That's Life, Frank Sinatra, vai puxar-vos para cima e dar-vos a certeza que, se estiverem lá em baixo, bora lá, porque we'll get back on the race. Ou então, se estamos mesmo lá em cima, aproveitem muito, porque um dia destes, já sabemos como é que é a vida, tem umas curvas e umas contracurvas. Espero que apreciem esta, que é a segunda música da minha vida. That's Life, Frank Sinatra.
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0: Espero que tenham gostado metade do que eu gosto destas canções. O Frank Sinatra e a Brandi Carlile interpretarem o That's Life e, respectivamente, o The Story. Eu estou aqui no Correio da Manhã Rádio convosco, como a vossa nutricionista de serviço no Rita Saúde e no Rita Mais Saúde, às terças e sextas. Espero que se tenham divertido. Ouçam música e, acima de tudo, ouçam poemas cantados, porque essas são, para mim, na minha opinião, a verdadeira música.
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2: Aqui ficou mais uma edição do Músicas da Nossa Vida. Passaram por aqui vários convidados que nos revelaram as músicas que fazem parte da sua playlist. Na próxima semana temos mais convidados. Fique desse lado, um ótimo fim de semana.
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0: Muito bom dia, são 11 horas, está na Correio da Manhã Rádio. Vamos às notícias com a Jéssica Oliveira. Bom dia, Jéssica.
1: Muito bom dia, atualizamos agora o mapa dos incêndios

0: Em Portugal, continua ativo o incêndio em Vozela. Já houve um grande reforço de operacionais. São agora 1.145, apoiados por 377 viaturas. Também já há, neste momento, 8 aviões, helicópteros a ajudar ao combate a este fogo. Há pouco também foi dado um alerta para um novo incêndio. Foi perto das 10h18 desta manhã, bem perto deste de Vozela, na localidade de Mangualde. Também já conta com 85 operacionais, 17 viaturas, 4 meios aéreos a esta altura, a apoiar estes dois incêndios, mais ou menos aqui na mesma zona, perto de Viseu, um em Vozela, que já lavra há 3 dias, outro foi dado alerta há pouco mais de quase uma hora, aqui na localidade de Viseu Mangualde, já conta com 85 operacionais. Mais de 1.500 pessoas assinaram uma petição pública a exigir medidas urgentes para minimizar os impactos da falta de água em várias localidades do concelho de Almada, na costa de Caparica. Os moradores mostram-se indignados com a falta de respostas e o corte constante de água, sem aviso prévio.
1: Olha, podes pôr lá a pingar? Já não há? Isso era a água que estava nos canos. É que hoje nem tem água para lavar nada.
2: A revolta é evidente. Nem uma única gota de água sai da torneira. O problema não é de agora. Noémia Mateus tem uma casa na costa de Caparica há 1 ano e meio e diz que a falta de água tem sido uma constante.
3: Eu já fiz vários mails para a Câmara. Sempre me responderam que o assunto foi encaminhado para o departamento respectivo. Só que isto já vem, eu já tenho casa aqui há 1 ano e meio e há 1 ano e meio que faço estes pedidos e a resposta é sempre a mesma e não fazem nada.
2: Os cortes de água surgem sem qualquer aviso.
4: Se fosse uma situação que fosse, pronto, ocasional, cerca de uma vez por mês, tudo bem, com um aviso prévio não há problema nenhum, percebemos que é necessário. Agora, uma situação recorrente, de quase todos os dias, não há qualquer tipo de aviso, as pessoas vêm do trabalho, não têm água em casa, é uma situação um bocado incómoda, de facto. E o pior é que não sequer nos dão qualquer tipo de resposta ou como lidar com este tipo de situação.
5: Ontem nós conseguimos, a tempo ainda, encher uma série de panelas e tachos com água para as primeiras necessidades, mas a partir de meio da tarde as casas de banho e a loiça, etc., tivemos todo que fechar porque não havia já condições. Uma falta de competência muito grande. Não sei de quem, não sei se do SEMAS, não sei se da Câmara, não sei se da Junta.
6: Não conseguiu abrir a sua gelateria?
7: Não, ainda não, porque a água faltou ontem, ainda não voltou totalmente e o trabalho de gelateria é feito toda a base de água, que nós preparamos é fabrico próprio e não consegui ainda.
8: Já ontem à tarde já não podemos trabalhar, o café também trabalhou a meio gás, agora está aberto, mas não se consegue fazer refeições.
9: Temos que comprar umas bilhas para encher as águas de 1.000 litros, para pelo menos para as casas de banho do restaurante e para algumas feições.
2: Mais de 1.500 pessoas assinaram uma petição pública a exigir medidas urgentes para minimizar os impactos da falta de água. Exigem da Câmara Municipal de Almada e também do SEMAS o apuramento e divulgação pública das causas destas interrupções frequentes no abastecimento de água e também a apresentação de um plano de ação concreto para resolver definitivamente o problema. Esta quinta-feira, os serviços municipalizados de água e saneamento de Almada emitiram um comunicado onde afirmam que o aumento extremo das temperaturas, a par do crescimento da população sazonal no concelho, fez disparar o consumo de água, superando por vezes a água que captam diariamente nos furos. Os serviços afirmam que estão a ser tomadas várias medidas. Já a Câmara de Almada, contactada pelo Correio da Manhã, afirmou o seguinte.
10: Após análise interna nos serviços municipalizados de água e saneamento da Almada, às interrupções no fornecimento de água ou na redução da pressão que se verificaram em algumas zonas do concelho, informamos que estas situações estão relacionadas com o aumento acentuado das temperaturas a par do crescimento da população sazonal no concelho. Em 2026, o abastecimento à população está a ser afetado porque, em determinados períodos de pico, a procura está a ser superior à água que conseguimos captar nos furos. Os SEMAS de Almada estão a implementar diversas soluções urgentes para mitigar os atuais constrangimentos.
2: Já o ano passado, esta e outras freguesias viveram o mesmo drama que agora se repete sem solução à vista e com o verão todo pela frente.
0: A reportagem

0: Da jornalista Inês Campana, são mais de 1.500 pessoas que estão a assinar uma petição pública a exigir medidas urgentes para minimizar estes impactos de falta de água em várias localidades do concelho de Almada. A terminar com o futebol, o Egito e a Austrália empataram a um golo nos 16avos de final do Mundial. O jogo seguiu para penaltis, terminou com a vitória do Egito por 4-2. Desta forma, os egípcios seguem para os 8avos de final. Acabou a participação histórica de Cabo Verde no Campeonato do Mundo. Os Tubarões Azuis perderam por 3-2 com a Argentina no prolongamento. Os argentinos vão agora defrontar o Egito nos 8avos de final. A Colômbia venceu o Gana de Carlos Queiroz por 1-0, está nos 8avos do Mundial. Vão agora defrontar a Suíça. Luís Suárez fez uma assistência e Richard Rios entrou na segunda parte. Hoje já se joga os 8avos de final. Começa com Canadá-Marrocos às 6 da tarde e Paraguai-França é às 10 da noite. As notícias voltam a atualizar às 11h53 no Grande Jornal, um simultâneo com a CMTV.
1: As notícias em permanente atualização na Correio da Manhã Rádio. A edição foi de Jéssica Oliveira. Fique desse lado. Daqui a muito, muito pouco, Siopa convida.
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1: Muito bom dia, fico para ouvir já a seguir. A Siopa convida o convidado de hoje de Duarte Siopa, é Nuno Maulide. Fico para ouvir já a seguir na Correio da Manhã Rádio.
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5: Seja bem-vindo a mais um Siopa Convida. O meu convidado de hoje é um prestigiado cientista, professor catedrático da Universidade de Viena, distinguido como cientista do ano em 2019 na Áustria. É autor de best-seller que desvenda os mistérios da química. Olá, professor Nuno Maulide.
6: Olá, boa tarde.
5: Que bom estar aqui comigo, porque esta era uma entrevista que eu desejava muito. E além disso, porque já o conhecia, nunca tive pessoalmente consigo, também é difícil porque a sua vida é toda passada em Viena. A primeira pergunta que eu lhe faço, cresceu numa família de médicos, sente que houve uma pressão para seguir essa parte científica?
6: A pressão era... Qual de nós três, porque eu tenho um irmão e uma irmã que são mais velhos, qual de nós os três é que ia seguir medicina? E isso acaba sempre por acontecer, e acabou por acontecer o típico, que é nenhum dos três.
5: Nenhum dos três.
6: Para medicina. Porque é um bocadinho aquela coisa do casa de ferreiro, espeto de pau. Eu acho que vermos os nossos pais enverdar por uma profissão acaba por ser a melhor maneira de nos convencer a não seguir essa mesma profissão. E os bancos e as noites e todo o trabalho que os meus pais e o stress que os nossos pais tinham acabou de certa forma por desmistificar um bocadinho aquele glamour de ser médico é uma coisa fantástica.
5: O Nuno nasceu aqui em Lisboa. Como é que foi a sua infância?
6: A minha infância foi passada ali no Lumiar, um bairro muito típico de Lisboa, um bocadinho dividida entre escola de música e aulas de ginástica, porque eu pratiquei ginástica praticamente toda a minha vida aqui em Portugal, até sair do país.
5: Foi uma infância feliz?
6: Sim, porque também foi uma infância em que havia muita liberdade para explorar, havia muito estímulo. Eu acho que ser o filho mais novo tem muitas vantagens, não é? Acaba por ter a desvantagem de ficar um bocadinho mimado, e se calhar até hoje sou muito mimado, mas é-se muito estimulado. Eu lembro muito de ser muito estimulado pelo meu irmão mais velho e pela minha irmã mais velha em tudo. Jogos, brincadeiras, havia sempre um bocadinho. O meu irmão, por exemplo, adorava jogar coisas comigo porque sabia que me dava sempre grandes abadas. Portanto, eu durante anos e anos só queria conseguir ganhar uma vez ao xadrez, ao meu irmão. E no momento em que consegui, ele ficou um bocadinho espantado, depois repetimos o jogo e ele a partir daí nunca mais jogou xadrez comigo. Portanto, havia assim um bocadinho aquela rivalidade saudável entre irmãos. E eu acho que isso também foi um fator muito importante para a pessoa sentir que há sempre espaço para mais, há sempre mais desafios à espera.
5: Nuno, quais foram os valores que o Nuno recebeu dos seus pais?
6: Um dos valores mais importantes, eu acho que o valor do trabalho. Se há coisa que os meus pais claramente nos transmitiram, foi esta ideia de que tudo o que é bom na vida requer trabalho, nada vem facilmente. Se calhar há coisas que parecem vir facilmente, mas na verdade há sempre muito trabalho por trás. E também deram muito aquela ideia da solidariedade e da coesão da família. Até hoje, eu sou a ovelha negra porque saí do país, mas a minha irmã e o irmão estão sempre lá em casa e há uma unidade muito grande, uma coesão muito grande entre a família. É uma coisa relativamente típica em Portugal, mas não tinha necessariamente que ser assim.
5: E esses foram os valores que sentiu que os pais passaram, o valor da família, que é bastante importante. Nuno, em que momento percebeu que tinha uma curiosidade especial pelo conhecimento?
6: Eu acho que desde sempre. Sabe que lembro-me de ser muito pequenino e de simular dar aulas. Eu pegava nas bonecas da minha irmã, colocava-as todas no chão, viradas para uma parede, e estava eu na outra parede, oposta, com uma coisa, uma caneta qualquer, a simular um pau de giz, a fingir que estava a escrever coisas num quadro e a ensinar. E desde que tive aulas, seja do que for, na escola primária, que me fascinou esta ideia de explicar algo a alguém que não sabe, tentando precisamente que essa pessoa apreenda esse conhecimento. E isso, por isso é que eu, se me perguntar que profissões é que queria ter quando era pequeno. Desde professor de música até professor de português, professor de inglês, professor de matemática, professor de história, professor de ginástica.
5: Qualquer uma, mas tinha que ser professor.
6: Até instrutor de condução, quando estava a tirar a carta, fascinou-me aquela ideia de estar ali, aquela pessoa que estava ali ao lado e eu, mais ou menos sem saber se íamos bater com o carro na próxima curva, e a maneira como aquela pessoa vai explicando e vai ajudando e vai permitindo ganhar confiança, achei aquilo fantástico. Portanto, eu, fosse o que fosse, queria ser professor.
5: Por isso, Nuno é um homem realizado. É verdade que o senhor ser pianista profissional antes de ser cientista?
6: Sim, sim. Eu sonhei ser professor de piano. E depois, com o tempo, percebi que há um prazer enorme em transmitir aquilo que se preparou, o estudo de um certo repertório, uma quantidade de músicas, de peças que está a tocar no piano, e depois, de repente, entrar em cena e aquele aspecto da performance, de transmitir aquilo naquele momento, daquela forma, com uma certa coreografia, com uma certa teatralidade, que, vamos ser muito sinceros, não é muito diferente de uma boa aula. Uma boa aula não pode ser seca, não pode ser monótona, não pode ser um monólogo. Tem que haver um bocadinho de coreografia, tem que haver um bocadinho de teatralidade, tem que haver... Eu, por exemplo, faço isso muito de propósito dos meus alunos. Na aula até é capaz de se queixam um bocadinho às vezes. Eu faço muitas pausas na matéria para contar histórias. Sejam histórias relacionadas com a matéria ou sejam, quando não tenho nada relacionado com a matéria, conto o que é que fiz a semana passada. Olha, estive na Feira do Livro. Semana que vem já vou poder dizer, estive a entrevista com o senhor numa sala com os microfones vermelhos. E tudo o que seja possível desviar um bocadinho temporariamente a atenção daquela coisa maçuda de este átomo de enxofre vai atacar aquele átomo de carbono para fazer uma nova ligação, é o que, na minha opinião, permite depois que regressarmos a isso com outra energia. Porque eu acho que as aulas, estamos a viver em 2026, competem de forma cada vez mais periclitante com todas as outras fontes de atenção que a nossa sociedade tem.
5: E é fundamental ter os seus alunos atentos e não se tornar uma aula ali cansativa.
6: É fundamental ser interativo, é fundamental apresentar as coisas de uma maneira que lhes interesse, porque um dos grandes problemas da universidade é que, a universidade é fantástica. Eu sou o maior defensor da universidade, porque é um espaço de desenvolvimento intelectual, é um espaço de emulação, é um espaço de superação. Ao mesmo tempo, a universidade tem este grande problema que é alguém tem que decidir a priori quais são os conteúdos que fazem sentido e quais são as coisas que se devem ensinar em sequência. O problema é que os alunos, os nossos consumidores, quase não são nem tidos nem achados nesse processo. E, portanto, estão ali sentados a receber alguma coisa que alguém decidiu que era boa para eles. E esse é o grande paradoxo, porque eu acho que os alunos se interessariam muito mais pela universidade se aquilo que nós falamos na universidade fosse precisamente aquilo que lhes interessa e aquilo que eles querem saber. E, portanto, há ali um nó górdio, quase um paradoxo que temos de tentar desatar entre eu tenho que vos ensinar isto e tenho que ir ao mesmo tempo à procura daquilo que vocês querem saber. E é por isso que eu dou sempre este exemplo, e até é bom que estamos aqui hoje e estamos aqui com câmara, porque é uma mistura de rádio e televisão, não é? Este meu cabelo encaracolado tem uma razão muito química para o ser. E o seu cabelo não encaracolado também tem uma razão química.

0: química para o ser. E eu, quando chego às aulas e há uma matéria de química de enxofre, e eu digo aos alunos: ok, hoje vamos falar sobre a química do enxofre. Não preciso lhe dizer, Eduardo, que os alunos reagem de maneira um bocadinho, como dizer, blasé, assim, tipo: ah, ok, química de enxofre. Enxofre também tem uma coisa que cheira mal, tem má reputação e tal. Química de enxofre, está bem. Alguém decidiu que tínhamos que aprender isto. E eu depois digo: a química do enxofre é a razão pela qual o meu cabelo é encaracolado, e avança um bocadinho, e encontro um aluno no cabelo liso, e o seu cabelo é liso. E depois faço uma pausa dramática, e tenho, nesse momento, eu sei que tenho os olhos todos em mim. Espera lá, o quê? Porque passámos de uma coisa abstrata e maçuda, claro, para algo, claro, que tem uma relação direta com aquilo que eles querem saber. E essa aula é das aulas que corre melhor, porque depois vou-lhes fazer uma pergunta: então quantas vezes é que lava o cabelo por semana? E quando lava o cabelo, como é que fica? E quando estica o cabelo, já tentou esticar? E então como é? Porque vai ter alguém que tenha cabelos, ou que tenha cabelo ondulado. Aquelas ondas são mais difíceis de esticar. E transformamos uma coisa chatíssima em algo que vai de encontro àquilo que os alunos querem saber, que é, no fundo, mais sobre si próprios. Eu acho que nós todos temos imensa curiosidade, e faz-se queremos à parte do livro. Por isso é que este livro, se calhar, tem o impacto que tem, é porque todas as pessoas têm imensa curiosidade em saber mais sobre si próprios.
1: Nuno, o Nuno trata sempre, as suas aulas têm tanto sucesso, porque também trata sempre das aulas, então, com uma certa leveza, que essa leveza depois vai se refletir no conhecimento. E isso é das coisas melhores para prender a atenção do aluno, porque a maior parte dos nossos alunos, o que lhes acontece é que isto, eu não gosto disto, estou desatento e desligo. E isso é uma forma de ligar os alunos à matéria e ficarem mais atentos.
0: Sim, e pode haver até um bocadinho tendência para criticar: ah, mas não precisamos, não vamos agora converter as nossas aulas em vídeos de Instagram. Eu diria: não, nós não podemos ir a esse limite, mas não nos podemos desligar da realidade, que é: os alunos têm telemóveis, têm computadores portáteis, têm acesso, é uma coisa que está muito na moda, não vou conversar sobre isso, não sei se vamos falar sobre isso. A inteligência artificial, na verdade, quase que substitui aquilo que era o papel clássico do professor. Porque o professor, nos bons velhos tempos, aliás, vou falar disso amanhã, o papel do professor era o detentor de todas as respostas. E hoje há ali uma maquineta, várias maquinetas com nomes que as pessoas bem reconhecem, que têm muito mais respostas do que qualquer professor alguma vez conseguirá ter, se calhar até com mais precisão e muito mais rapidamente. E portanto, se achássemos que o nosso papel era simplesmente: nós é que sabemos isto, vocês não sabem, já estamos obsoletos a partir do momento em que saiu o ChatGPT.
1: Pois isso, essa inteligência artificial é a conferência que vai dar amanhã.
0: É.
1: Isso é importante, porque isto, neste mundo, está a criar grandes problemas, inclusive suscita muita interrogação: onde é que nós vamos chegar e para onde é que nós vamos.
0: A interrogação é boa porque desafia-nos, e eu acho que nos faz sair um bocadinho da nossa zona de conforto, porque obriga-nos a readaptar-nos. Há certas coisas que, se calhar, daqui a 10 anos, não faz sentido ter uma pessoa a fazê-las. Temos que repensar um bocadinho o que é que nós humanos temos que a inteligência artificial não tem. E é aí que, se calhar, nos vamos reorientar. E eu vejo isso com agrado, porque, pronto, quem vê o meu percurso também percebe que, se eu gostasse de ficar só no mesmo sítio, claro, não tinha ido para os lugares onde fui.
1: Nuno, vamos voltar aqui à música. Porquê que o Nuno depois deixa a música para segundo plano? Porque aquilo que nós sabemos é que o Nuno chegou a encher salas e com espetáculos bastante apreciados por todas as pessoas, que acho que é um exímio pianista. E porquê que o Nuno depois opta mesmo por deixar a música para segundo plano?
0: Não iria a esse ponto, mas é uma história que também acho que tem muito que se lhe diga, porque, em resumo, em vez de falar disso dessa forma, vou tentar abordar por outro ângulo. Quando eu era muito pequenino, os meus pais começaram, aliás, eu dou agora às minhas filhas ovos mexidos, com 2 anos, elas adoram, e os meus pais começaram a dar-nos ovos mexidos, e eu estava literalmente possesso por aquilo. Eu adoro ovos mexidos, ovos em todas as suas formas, mas aqueles ovos mexidos feitos pelo meu pai, aquilo era uma coisa fantástica. E só se podia comer ali, ao almoço, é um arroz com ovos mexidos e com um bife. E depois, ao jantar, eu dizia: não temos ovos mexidos agora? Não, pode ser todas as refeições, temos que variar um bocadinho. Ah, mas eu queria ovos mexidos a todas as refeições. Não, não pode ser, porque é só pequeno almoço. Ah, mas eu ouvi dizer que também se come ovos mexidos ao pequeno almoço. Oh, Nuno, não pode ser, pequeno almoço tem que ser uma papa, sei lá, que eu comia lá em casa. Depois comecei a chegar o meu pai, que era quem cozinhava lá em casa, a dizer: pai, por amor de Deus, eu quero ovos mexidos, dá-me ovos mexidos. Não, me ouvi dizer que é saudável, não sei o quê. Naquele tempo estava muito naquela ótica dos ovos terem muito colesterol, que depois, entretanto, percebeu-se que era. Porque a ciência também evolui, as coisas são como elas são.
1: Todas as pessoas iam um ovo por dia e não mais.
0: E não mais.
1: De repente,
0: e hoje em dia, tudo se alterou. A ciência realmente tem estas coisas.

0: eu dizia, não, não podemos experimentar um dia ou dois dias ter só ovos mexidos, mais nada, um bocadinho de arroz. E o meu pai, percebendo, o meu pai e a minha mãe, de facto, eram fantásticos a gerir vícios e compulsões, disse, ok. Então deram ovos mexidos ao pequeno almoço, eu feliz da vida, ovos mexidos ao almoço, feliz da vida, ovos mexidos ao jantar, feliz da vida. No dia a seguir, ovos mexidos ao pequeno almoço, e eu, ok. Ovos mexidos ao almoço, e eu, não há um bife, uma coisinha? Assim. Não, não é que disseste, ovos mexidos ao jantar, eu, se calhar, podíamos mudar. E no fundo, é um bocadinho de be careful what you wish for, não é? Tudo o que é bom por contraposição a coisas que se calhar não são tão agradáveis ou tão...
1: Claro.
0: Quando se inunda o cérebro com aquilo que é bom, de repente deixa de ser especial. E por isso é um bocadinho que aconteceu com a música. Eu tinha a música e o piano como um hobby, de facto era um hobby, era uma coisa que eu fazia paralelamente com a escola, um hobby que cresceu muito, era uma coisa que eu gostava imenso, que eu todos os dias desejava ter mais tempo livre para estudar piano, mais tempo livre para tocar músicas novas, para aprender coisas novas, e não me sobrava tempo, porque pronto, o resto do dia era com a escola e com as aulas e com um bocadinho de ginástica. E de repente cometi se calhar o erro de ir para a escola superior de música e largar tudo o resto. Continuei a ter a ginástica, um único momento, mas eram 3 vezes por semana. De resto, as aulas na escola superior de música, como todos os cursos superiores de música com instrumento como ponto focal, tinham, sei lá, 18 ou 19 horas de aulas por semana, que eu, inteligentemente, arrumei todo em 2 dias. E depois da quarta-feira tinha aula de piano, que era 1h30. E portanto, o resto do tempo todo era a quinta-feira completa, a sexta-feira completa, a quarta-feira o dia quase todo. E no resto dos dias, a manhã e a tarde, o princípio da manhã e o princípio da tarde, eram para estar em casa a tocar piano. E de repente, aquilo que era um hobby que eu tinha tão pouco tempo para fazer e quem me dera ter mais, de repente, à quinta-feira acordava e na minha cabeça, das 8 da manhã até às 8 da noite, é só, pronto, um xixi, umas coisas, comer, um cafezinho e tocar piano, tocar piano, tocar piano, tocar piano. Primeira semana foi entusiasmante, a segunda semana foi... A terceira semana, meu Deus, é isto que vai ser a minha vida toda? E se calhar por ser uma pessoa que tem muitos interesses e que não consegue focar-se a 100% numa coisa apenas, demorou para aí 3 meses até eu perceber que eu não posso escolher isto como via para o resto da minha vida.
1: Como profissão, claro. E então é assim que o piano passa para segundo plano. Nuno, como é que foi sair de Portugal tão jovem para estudar e investigar?
0: Foi uma coisa também... Mas está, a vontade de sair da minha zona de conforto. Vou contar a história tal como foi. Eu andava no técnico, era muito bom em química orgânica, porque eu sempre adorei química orgânica, e de repente a química orgânica que nós tínhamos nas cadeiras do técnico já não me chegava. Portanto, eu fiz as cadeiras todas de química orgânica antes de chegar ao final do curso, cheguei ao último ano de curso, já não tinha cadeiras para fazer, porque já tinha feito todas antes. A repetir algumas, porque pronto, o prazer de voltar a aprender uma coisa é sempre o mesmo.
1: E queria mais?
0: Queria mais. E percebi que onde é que há mais não é nos livros de texto. Há de ser nos artigos científicos. A pessoa vai, e lembro-me de ir à biblioteca do técnico abrir uma revista chamada Journal of Organic Chemistry, portanto, o Jornal de Química Orgânica da American Chemical Society, Sociedade Americana de Química, abrir um volume de 1969, que é o ano em que eu nasci, pensando, é uma coisa antiga, já a altura já tinha 20 e poucos anos, isto não há de nada especial, há de ter uns artigos divertidos para ler, assim como quem lê uma banda desenhada do Pato Donald. Eu gostava tanto daquilo, é uma banda desenhada, a ver. E de repente está por umas páginas. Isto é fascinante, que giro. Não percebi nada. Li um artigo, depois, isto está mal escrito, este não está a escrever. Depois outro artigo, eles estavam a escrever sobre coisas que não tinham nada a ver com aquilo que eu tinha aprendido em todas aquelas cadeiras que fiz a correr e fiz quase tudo com 20. E
1: isso suscitou-lhe a curiosidade de querer saber.
0: E percebi que se calhar
1: precisava
0: de alargar um bocadinho os horizontes. E fui logo ter com uma professora, a professora Matilde, que logo me disse: sim, uma boa escolha será ir fazer um Erasmus ou alguma coisa no estrangeiro para abrir um bocadinho os horizontes. E foi a partir daí que começou. Nunca tinha pensado sair para não mais voltar. A minha ideia era sair para eventualmente regressar ao fim de 1 ano, 2 anos, 4 anos, 5 anos, talvez fazer um doutoramento no estrangeiro e regressar. Mas à medida que a pessoa vai saindo, os horizontes vão se abrindo cada vez mais e passa a ser realmente um cidadão do mundo em que as oportunidades são tão vastas que a pessoa quase não consegue restringir-se à ideia de ter que regressar àquele retângulozinho para estar à beira-mar, que continua a ser a minha casa.
1: Oh, Nuno, que emoção foi essa de tornar-se professor catedrático aos 33 anos, o que não é comum?
0: Não é nada comum, não, mas na minha cabeça já tinha acontecido mais cedo, já aconteceu tarde. É...

0: todo este processo de quando a pessoa se sente pronta para dar o próximo passo, então a pessoa lança-se independente do que os outros acham. O processo que me levou, por exemplo, a ser líder de grupo 4 anos antes de ser professor catedrático na Universidade de Viena, em 2009, também foi um processo em que a maior parte das pessoas que estavam naquela entrevista olharam para mim e disseram-me: você é novo demais, o que é que você está aqui a fazer?
1: E os próprios alunos, quando começou a dar aulas, interrogaram-se: mas como é que o professor catedrático é tão novo?
0: Eu a primeira aula que dei, sentei-me no auditório, literalmente no centro, e fiquei à espera que os alunos todos entrassem. E depois comecei a ouvi-los a dizer: mas onde é que ele está? Quem é o professor? Sabes quem é o professor? Mas o professor Multa já se reformou. Há de ser um professor novo, mas quem é? E depois de repente levanto-me, eu e no meu pior alemão, digo: olá, bem-vindos à aula de Química Orgânica 2, que é a cadeira que eu tenho dado desde 2014. Por isso, cheguei lá porque para mim não fazia sentido não ter lá chegado. Não sei porque na minha cabeça já estava naquele ponto e aliás, tudo na minha vida tem sido um bocadinho assim. As coisas acontecem, a pessoa olha para trás, pensa: uau, mas no momento em questão só parece a coisa mais natural do mundo.
1: O Nuno ainda tem algum contacto com alguns professores seus cá em Portugal?
0: Então não tenho, imenso contacto.
1: O que é que eles dizem de todo este seu percurso?
0: São muito elogiosos, expressam muito orgulho.
1: Claro.
0: Uma pessoa que saiu do técnico daquela casa ter este percurso internacional. Mas sabe o que mais me interessa? É que eu continuo a chamá-los professor e continuo a vê-los com imensa deferência. Os anos passam, se calhar, objetivamente, se fosse ver em termos de carreira e de conquistas científicas, se calhar já nem faria sentido, mas na minha cabeça é que eles são os meus professores. Eu nunca na vida me atreveria a tratá-los de outra forma.
1: Não sei se nós temos cá um português tão premiado como o Nuno. O Nuno tem recebido muitos prémios, muitas homenagens. Eu estive a ver os prémios que recebeu e perdi a conta, que são páginas e páginas de prémios. E o Nuno é muito novo, isso não é comum, nem mesmo em qualquer cientista do mundo. Por isso, talvez o Nuno seja um cientista tão apreciado e tão comentado em todo o mundo, mas principalmente na Europa é um homem que as pessoas veneram muito e têm muito respeito pelo nome de Nuno Maulide. Agora, o que é que representa estes prémios e estas homenagens para si?
0: Duas coisas. Primeiro, há sempre um momento de orgulho profundo, porque a pessoa sabe sempre que ninguém tinha que me dar aquele prémio a mim. Haveria certamente muitos outros, e aqui se calhar tenho que contradizer um bocadinho. Há em Portugal pessoas muito decoradas, com muito valor, com percursos fantásticos, se calhar não têm a exposição mediática que deveriam ter.
1: Mas no seu percurso da Química não há ninguém.
0: Isso deixarei a outros para julgar. Mas o que me dá mais é a sensação de: ok, continuas, estás no caminho certo. Eu acho que o prémio, o melhor que faz, é aquela... Porque a pessoa segue o caminho que é seu. Eu lembro, por exemplo, quando estava no Instituto Max Planck, o meu mentor ter-me dito, porque eu escolhi iniciar 3 linhas de investigação paralelas. Tinha um grupo pequeno, portanto era uma pessoa para cada linha, 3 pessoas, uma em cada linha. Depois as pessoas foram chegando e começámos a ter 2 numa linha, 2 na outra linha, depois de repente a coisa aumentou um bocadinho. Mas no começo, o meu mentor, que entretanto ganhou o Prémio Nobel, o Benjamin List, alguns anos depois de eu ter saído do Max Planck, disse-me: eu nunca faria isso. Acho isso um erro muito grande. Acho que estás a dividir, a dispersar os teus recursos, em vez de te concentrares numa coisa. Lá está o meu típico problema de não conseguir concentrar-me numa coisa. Em vez de concentrares numa coisa, se eu tivesse um conselho para te dar, escolhia uma das 3 e largava as outras, ou punha as outras assim de lado, e escolhia uma das 3 para ser realmente o ponta de lança. Porque senão estás a dispersar-te e as pessoas não vão reconhecer-te tanto por fazer, sei lá, 20 passos em 3 linhas diferentes do que se tivesses feito 60 numa só. Chegavas mais longe. E eu olhei para ele e disse: tens razão. E realmente fui de volta para o meu gabinete um bocadinho consternado, a pensar: bolas, cara, estou a fazer isto mal. Mas depois sentei-me e pensei-me: se estou a fazer isto mal, estou a fazer da maneira que quero. Prefiro fazer da maneira que quero e fazer mal do que fazer da maneira que outra pessoa qualquer sugere e eventualmente não me dar tão bem como isso. Sou um bocadinho teimoso, mas um bocadinho aquela convicção de: se a minha maneira me levou até aqui, então acho que vale a pena continuar a seguir a intuição. E os prémios vêm sempre naquele momento em que a pessoa percebe: apesar de eu ter feito tantas coisas diferentes, continua a haver reconhecimento. Portanto, os 20 passos que dei, e que tinham tido 40 ou 50 se tivesse mais recursos, continuam a ser reconhecidos como passos valiosos.

deles. E esse próprio Benjamin Lisa, em 2012, quando eu ganho o prémio dos melhores grupo líderes da Alemanha, ele na cerimónia diz-me: lembras que eu te disse em 2009 que devias ter-te focado numa só área? Eu estava errado. Para ti faz todo sentido. Para mim não fazia sentido como pessoa.

Há alguma orientação estratégica de carreira que faz sentido quando se quer ganhar um prémio Nobel? Lá está a tal coisa de não dispersar demasiado, não é? É melhor apontar as coisas numa direção. E há tantos cientistas com imensa qualidade neste mundo, tantos químicos com imensa qualidade neste mundo, que seria, na minha opinião, contraprodutivo focar-me num prémio. Se me perguntar, quer ganhar mais prémios? Claro que sim. Mas se me perguntar, quer ganhar o prémio?

0: minha opinião, contraprodutivo focar-me num prémio. Se me perguntar, quer ganhar mais prémios? Claro que sim. Mas se me perguntar, quer ganhar o prémio X, seja o Nobel, seja um outro qualquer, eu diria não, nem me posso dar a arrogância de querer aquele prémio. Querer prémios, sim. Venham, venham os que vierem, e eu agradeço muito,
1: claro,
0: os que vierem.
1: Nuno, como é que consegue conciliar a sua carreira científica de topo com a sua vida familiar?
0: Olha, não sei.
1: Não tem duas filhas?
0: Sim, gêmeas, que nos dão imenso trabalho, mas também imensa alegria, imenso prazer. E não é fácil. Não é fácil também porque não temos os avós lá perto. E nota-se a diferença que faz criar crianças num país que não é o nosso, com uma língua que não é a nossa, com uma cultura que não é a nossa, uma mulher que também ela não é de lá e também não é portuguesa, portanto temos ali um melting pot que eu acho que é a nossa maior riqueza em casa, mas que também se torna uma fonte de desafios, porque a minha mulher fala sérvio, sérvio-croata, com as minhas filhas, eu falo português, eu e a minha mulher falamos inglês, lá em casa de volta e meia aparece alguém que fala alemão, portanto aquelas crianças estão ali expostas a um medley de línguas que torna um bocadinho até complicado às vezes perceber quem é que está a dizer o quê. Eu acho que elas percebem tudo, que as crianças são assim. Mas nós adultos é que de repente já nem sabemos bem a quantas é que estamos, com quem é que estamos a falar, em que língua é que estamos a falar. E
1: pelo menos elas já sabem contar em português.
0: Sim, sim, sim. De 1 até 10 está garantido.
1: Elas estão com que idade?
0: Estão com 2 anos e 3 meses. A 4 meses desde ontem. E estão fortíssimas. Estão 2 anos e 4 meses, mas usam roupa de 5 ou 6 anos.
1: Então, coisa. São grandes.
0: São grandes.
1: Mas, oh, não, é difícil conciliar essa vida. É muito difícil porque não tem uma vida muito, completamente, muito ocupada.
0: Vou-lhe ser sincero. A vida de cientista com a vida familiar é uma coisa que eu até já tinha mais ou menos percebido. Mas a vida de cientista e comunicador de ciência, que implica toda esta presença nas redes sociais, em livros, é uma dimensão que é mesmo difícil, porque eu começo a perceber que isto podia ser uma carreira, isto podia ser uma carreira full-time por si só. Quer dizer, escrever livros, ter presença nas redes sociais, gravar vídeos, explicar coisas às pessoas, podia ser um trabalho a tempo inteiro.
1: E não se fazia mais nada.
0: Não se fazia mais nada.
1: Oh, Nuno, há uma pergunta aqui que eu lhe quero fazer, isto no caso do Nuno, é que há muitos cientistas portugueses que acabam por construir a sua carreira fora do país, tal como aconteceu com o Nuno. Qual é a explicação disso? É aquela abertura de horizontes?
0: É, eu vou ser muito sincero, são os recursos. Os recursos que estão à disposição. Eu acho que aquilo que me foi colocado à minha disposição a partir de 2009, quando eu cheguei ao Instituto Max Planck, e depois em 2013, quando me torno professor catedrático na Áustria, é um pacote de recursos para criar ciência, para gerir ciência, para fazer descobertas científicas, que não é facilmente replicável no nosso país. É, essa é a realidade. Aliás, é um modelo que não é replicável em mais parte nenhuma do mundo. Eu às vezes falo com colegas dos Estados Unidos que têm muita inveja da Europa Central, a Áustria, a Alemanha, a Suíça, porque são países em que as universidades dão aquilo que se chama um plurianual. Portanto, há ali um orçamento anual que a pessoa sabe que está mais ou menos garantido para fazer ciência e quase com a liberdade de está aqui este saco de dinheiro, nós confiamos em ti, tu saberás o que é o melhor para fazer com isto. Portanto, não há nenhuma imposição vinda de qualquer direção, tens de trabalhar agora nesta área, tens de investigar estes fenómenos e não aqueles, não te metas nisso, que não há nenhuma imposição. Aliás, as pessoas podem realmente fazer aquilo que entenderem e o único pedido é mostra-nos resultados, apresenta resultados. Publica artigos em revistas de topo, ganha prémios, adquire projetos, grande aqueles famosos projetos do European Research Council, são uma marca boa de que a pessoa tem boas ideias e está aí no caminho certo, não é? São quase os prémios que combinam esse reconhecimento com, e já agora toma lá mais uns euros para fazeres mais investigação, porque nós acreditamos nas suas ideias.
1: Nuno, o Nuno já é o terceiro livro que edita. Este livro, A Química das Emoções, é um livro que foi lançado recentemente. O que é que trata este livro?
0: É um livro que trata da química de quem nós somos, mas da forma mais profunda e mais pessoal. Porque é um livro em que eu acabo por, em grandes partes dele, falar daquilo que eu próprio descobri sobre mim, em grande parte, com a paternidade. Porque o livro foi escrito, vou sempre dizer, quando me perguntam, às vezes as pessoas perguntam, como é que tu tens tempo para escrever livros? Até os meus colegas me perguntam. E a resposta é, este livro foi escrito 90% entre a 1:30 e as 4:30 da manhã.
1: É curioso. Nuno, podemos dizer que...
0: Quando as crianças dormiam, porque elas agora estão numa fase em que já não dormem. Mas havia uma fase em que elas dormiam.

0: iam durante a noite, e eu entre 1:30 e 4:30 da manhã tinha tantas ideias na cabeça que escapulia-me e ia para o laptop até alguém começar a chorar e depois voltava.
1: Quero dizer, podemos dizer que este livro, que nós somos governados pela ciência?
0: Não. Eu acho que o livro é um livro que pode dar a sensação de que este tipo está aqui a dizer-nos que isto é tudo química e que nós não temos nenhum livre-arbítrio. Não, eu acho que nós temos mais livre-arbítrio do que nunca se percebermos o que é que está a acontecer naturalmente e intrinsecamente dentro de nós. Antes desta entrevista, eu estava nervoso. Mas continua a depender de mim e do meu livre-arbítrio como é que eu lido com esse nervosismo. Saber que esse nervosismo é despoletado por algumas moléculas em particular, é governado por uma certa química entre o meu cérebro e as outras partes do corpo em que se manifesta, às vezes as pessoas têm borboletas na barriga ou têm outro tipo de tique qualquer que vem do nervosismo, o saber de onde é que isso vem e o compreender o que é que isso é do ponto de vista fisiológico, ajuda-me a não demonizar esse medo, porque se cá há pessoas que dizem, pá, que chatice, quem me dera não ficar nervoso. Olha, o Duarte está aqui calmíssimo, como se fosse um pepino. Quem me dera não ter este nervosismo antes de... Não. Na verdade, o nervosismo faz-te muito bem, é química, e tu continuas, mestre e senhor, daquilo que tu fazes em resposta a esse nervosismo e como é que tu lidas com ele. Na verdade, o nervosismo, eu já percebi, mostra-me sempre o que é realmente importante. Se não estivesse nervoso é porque a entrevista não me interessava para nada.
1: Eu costumo dizer que ao longo destes anos todos que faço televisão, que já são muitos, já são 30 e tal, que as pessoas muitas vezes dizem, mas Duarte, tu ainda sentes algum nervosismo? Claro que sim, porque quando nós sentimos o peso da responsabilidade e temos a consciência de que estamos a trabalhar para milhares e milhares de pessoas, isso é, cá está a nossa química. Ela desplota, então, esse nervosismo.
0: E é bom?
1: Isso é bom, claro. É bom. Mas quer dizer...
0: E com esses anos e anos de experiência, aprendeu a lidar com esse nervosismo e aprendeu a... Ele está ali, eu não o estou a esconder, não o estou a ignorar. Eu estou quase de mão dada com ele, um bocadinho como uma criança. Anda, vem comigo, vamos fazer entrevistas juntos.
1: Não, podemos quase dizer que, por um lado, este livro dá-nos a conhecer a ciência por detrás daquilo que nós sentimos...
0: É mesmo isso. E tenta sempre mostrar-nos que nós podemos jogar, até certa forma, com essa ciência. Não é um livro de autoajuda. Não vai encontrar aqui soluções para... Mas eu acho que as soluções são sempre o ponto a seguir à compreensão. É um livro também que estimula aquilo que eu acho que se tem tornado a minha maior... o meu maior cavalo de batalha nesta vida de comunicador de ciência, que é a curiosidade. Se pensarmos bem nisto tudo... A curiosidade é que é realmente o motor da vida. Eu disse aqui há tempos numa entrevista, e ficou marcado aí nas redes sociais, que ser cientista não devia ser uma função do curso que se tirou, ou de em que universidade é que se estudou, ou o que é que se fez como formação oficial. Ser cientista é uma função da curiosidade que se tem. Há, se calhar, a senhora ali que faz os cafés e os bolinhos tem mais curiosidade pelo mundo que a rodeia do que se calhar muita gente que estudou o curso de ciência.
1: Acha fundamental todas as pessoas lerem aqui A Química das Emoções?
0: Claro, é o meu livro, acho fundamental toda a gente ler. Mas eu acho fundamental as pessoas...
1: O que é que as pessoas podem ganhar com isso?
0: Podem perceber até que ponto é que se estão a deixar ir em coisas que não precisavam deixar ir. Os dois capítulos que me deram mais gozo a escrever...
1: Mostram o autocontrole aqui.
0: Sim, são o capítulo da química da procrastinação, que é uma coisa que está super atual, que nós damos por nós, sem nos apercebermos disso, com aquela coisa na nossa mão, a fazer assim, com o dedo, em vez de fazermos aquilo que tínhamos para fazer, e às vezes até sabemos muito bem o que tínhamos para fazer, mas de repente, olha aqui o telemóvel, alguém mandou uma mensagem, deixa ver, e quando você vai, faz pim, e a química, que é uma química que também eu próprio senti enquanto estava a escrever grandes partes do livro. Há ali momentos em que demorou semanas e semanas, meses e meses, e a editora mandava mails ao Nuno, estamos à espera. E depois, de repente, em 2 semanas, eu escrevia 3 capítulos, e eles, ok, agora continuo com este ritmo. E depois, 3 meses depois, ainda não tinha dado mais novidades nenhumas. E outra química, que é a química que eu acho fascinante, é a química do tédio e da criatividade. Que foi uma coisa que não estava previsto ser escrito, mas de repente eu dou por mim, como escrevo no livro, no meio da noite, no começo fazia muitas noites com as crianças, no meio da noite, com um biberão numa mão, um bebê na outra, a dar o biberão àquele bebê, o bebê ali numa posição em que eu sabia, se eu me mexesse um bocadinho, tínhamos choradeira, o biberão está na posição certa, no ângulo certo, o bebê está a beber aquilo,

0: não mexe, não mexe, não estraga, não desvia. E de repente eu fico a pensar, eu agora não tenho mãos livres para telemóveis, não tenho olhos livres para nada, está toda a gente a dormir, está tudo silencioso, é uma da manhã, não tenho nada para fazer. A não ser olhar para esta criança, que é lindíssima, mas pronto, ao fim de alguns minutos também torna-se um bocadinho. E ocorreu-me, de repente, nesses momentos, ocorreram-me ideias fantásticas para livros, para vídeos do Instagram, para palestras que tinha que dar, até ideias para projetos de investigação. Aliás, o ERC Advanced Grant que eu ganhei em 2024, uma parte dele, a ideia foi concebida numa dessas noites, a dar de birão à Clara, a minha filha, uma das minhas filhas gêmeas, a Clara e a Sofia, precisamente porque, como eu escrevo no livro, há uma química no nosso cérebro que tem muito a ver com a criatividade, que só é ativada quando nós não estamos a fazer nada de produtivo. E por isso, quem está em casa, por favor, se puder, uma vez por semana, dois em dois dias, sentado ou deitado, olhos fechados, sem telemóveis por perto, sem telefones, sem televisão, sem rádio, sem nada, no máximo de silêncio possível, não é possível o silêncio absoluto, se calhar vamos falar disso ainda aqui, não é possível, mas o máximo de silêncio possível, olhos fechados, sem pensar em nada especial. Portanto, não tem agenda. É estar sentado sem fazer nada.
1: Quanto tempo?
0: Um quarto de hora é um bom para começar, porque eu acho que no início vai ser um bocadinho assustador. Não se assustem, os primeiros 5 minutos mete medo, começam a ouvir muitos pensamentos ao mesmo tempo, em catadupa, a pessoa quase nem sabe, agora o que é que eu devo fazer com isto. Eu digo, esses pensamentos são como nuvens, atira-os para o ar e eles vão se dissipando lentamente um a seguir ao outro. Continua focado apenas em não pensar em nada e vai ver que ao fim de 10, 12 minutos, de repente o cérebro começa a ir buscar memórias e coisas completamente desligadas do nosso passado recente, aquilo que vimos há 2 semanas, aquilo que comemos há 2 dias, e de repente começam ali a aparecer associações e momentos. Ah, nunca me tinha percebido disto.
1: Isso acontece muito quando nós temos insónias, estamos no silêncio da noite, e isso acontece a mim e acontece a todas as pessoas.
0: Quando está a tentar adormecer, ou seja, não pensar em nada especial, e de repente vem uma ideia.
1: Isso acontece muito. Nuno, há aqui uma pergunta que eu queria fazer, é o que é que se passa realmente dentro de nós?
0: O cientista em mim vai dizer, o que se passa dentro de nós é uma rede de reações químicas complexíssima, que é tão complexa que nós nem conseguimos neste momento realizar o que é que realmente está acontecendo dentro de nós. Milhares de milhões de reações, moléculas para a esquerda, para a direita, para cima, para baixo, a transformarem-se em coisas novas, a juntarem-se com outras, a transformarem-se, a separarem-se. É quase difícil de conceber de onde é que tudo isto veio. E agora o não cientista dirá, é realmente uma obra de arte sem proporções e sem igual. Porque depois o pensar que todas essas reações químicas que eu posso, ao pormenor, identificar e perceber e estudar, todas elas têm como resultado eu juntar as minhas mãos assim, olhar para si e dizer-lhe algo. E isto tudo vem de uma interação complexa de coisas que poderiam estar num tubo de ensaio, a reagir umas com as outras.
1: É curioso. O que tenho a dizer é, leiam A Química das Emoções. É um livro muito interessante. Eu confesso-lhe que não acabei ainda de ler. Eu comecei a ler, não acabei de ler. Mas há muita coisa que nós vamos compreender e que nem tão pouco sabíamos que poderia acontecer. E isto tem a ver com os moléculos também. Nuno, chegamos ao fim da nossa conversa. Muito obrigado pela sua presença e pela forma clara e inspiradora que nos ajuda a compreender melhor o papel da ciência aqui no nosso dia-a-dia. Foi um privilégio ouvi-lo. Desejo-lhe os maiores sucessos. Um abraço à família e um beijinho especial à Clara e à Sofia.
0: Muito obrigado.
1: E espero recebê-lo aqui rapidamente, porque já sei que a sua vida é muito passada em Viena e muito pouco vem aqui a Portugal. Mas sempre que vier, já sabe que aqui poderá ser também a sua casa.
0: Muito obrigado.
1: Muito obrigado. Quanto a nós, muito obrigado por estar desse lado. Até ao próximo Ciopa Convida.
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3: Ciopa Convida regressa amanhã, depois do grande jornal da tarde, um simultâneo com a CMTV, e é para lá que vamos dentro de alguns minutos.

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0: carros e propriedades destruídas é o resultado da passagem do fogo em várias zonas do país. Moradores que passaram a noite em claro relatam momentos de aflição. Há mais de 1000 bombeiros no terreno. A população de várias localidades do concelho de Almada está desesperada por falta de água neste período de temperaturas a chegar aos 40 graus. Mais de 1500 pessoas assinaram uma petição pública a exigir medidas urgentes para minimizar os impactos desta situação. 11 bombeiros do Fundão foram acusados pelo Ministério Público por violação de um colega de 19 anos no quartel. Entre os arguídos está um chefe e um subchefe. É o tema em destaque já a seguir no Grande Jornal. Apesar das cotações do petróleo já terem estabilizado, os preços dos combustíveis não param de subir. Na próxima semana o gasóleo deverá aumentar cerca de 2,5 cêntimos e a gasolina 1,5 cêntimo. Boa tarde. As chamas não estão a dar tréguas no nosso país e ameaçam aldeias e povoações. A CMTV está em direto a partir dos principais pontos que preocupam as autoridades a esta hora. Estamos a ver as principais imagens que nos chegam, sobretudo do norte do país, mas também imagens que nos chegam da zona centro, ou seja, de Tondela. Também imagens de Setúbal. Temos agora a reportagem em direto com o jornalista José Luís Oliveira, precisamente junto a um dos locais que está a dar mais trabalho aos operacionais, a partir de Tondela. Houve um reforço de meios, José. Boa tarde.
1: Boa tarde, Magali. O reforço de meios tem sido contínuo durante esta manhã. Nós estamos aqui na localidade, na aldeia de Caselho, portanto, no concelho de Tondela. É uma situação que vamos ver com alguma expectativa como é que vai acontecer aqui, porque o fogo está a aproximar-se aqui muito rapidamente de uma zona da aldeia. Já houve aqui uns corrais de animais que foram ameaçados, mas as pessoas, mais uma vez as pessoas organizaram-se e combateram aqui o incêndio que chegou a ameaçar o corral, mas foi salvo, não é, Sr. Emídio Domingues?
2: Sim, efetivamente. Houve uma frente que chegou aqui junto da aldeia. Tivemos a proteção dos bombeiros e dos meios aéreos, que foram fundamentais, para que o fogo não entrasse mais próximo da aldeia. Neste momento há outra frente que se aproxima, mas estamos também com a expectativa de que vai chegar aqui, porque efetivamente é bom que termine na zona de que tem combustível para poder, enfim, ficarmos tranquilos a partir daí, não é?
1: Sr. Emídio, houve aqui esta parte aqui mais próximo das casas, foi cortado durante o inverno, foi determinante, porque esta frente está-se a aproximar com muita rapidez, com muita força, conforme podemos ver na imagem do Ricardo Ponte. Sr. Emídio, o facto de haver aqui uma clareira pode ser importante?
2: Neste momento tranquiliza muitas pessoas que têm as suas habitações aqui nas próximas idades, efetivamente.
1: O senhor disse-me que aqui, quando o fogo se começou a aproximar as pessoas, e isso é uma

0: a mudança que viu, as pessoas organizaram-se e vamos apagar isto, não é?
1: Eu pelo menos não tinha esse conhecimento de que as pessoas eram tão proativas. Fiquei agradavelmente surpreendido, porque existem muitos tratores com depósitos acoplados, com motobombas que ficam, depois dos bombeiros fazerem o trabalho, enfim, mais complicado, ficam a colmatar as pequenas faixas que ficam por arder. Isso é fundamental.
0: Muito bem, Sr. Emídio, muito obrigado pelas suas declarações. Eu vou pedir para esperar aqui mais um bocadinho, porque ainda temos mais para falar. Portanto, nesta altura, conforme podemos ver, o incêndio aproxima-se com muita rapidez aqui junto a estas habitações. As pessoas em baixo, na parte inferior, está lá duas colunas de equipas de bombeiros, uma de Lisboa e outra de Coimbra e Magali. Vamos ver como é que a situação vai acabar agora, é porque o fogo aproxima-se, conforme podemos ver aqui no local onde nos encontramos.
2: Reportagem em direto do José Luís Oliveira. Seguimos de imediato para a reportagem também da Ana Inês Batista, ela que está a acompanhar este caso, e também a apreensão dos moradores que começam a ver o avanço das chamas.
3: Aqui à beira da casa é que eles apagaram, mas não apagaram nada.
4: Boa tarde. Precisamente, nós estamos aqui em Daires, em Tondela, e de facto aquilo que conseguimos perceber é que existe aqui uma enorme nuvem de fumo. Já aqui estiveram a atuar duas parelhas de Fireboss e ainda um Canadair, e por esta altura a grande preocupação é precisamente esta, o facto de não existir qualquer tipo de visibilidade. Eu vou aproveitar para falar aqui com a Dona Maria, que é moradora aqui nesta zona. Dona Maria, está naturalmente preocupada com esta situação?
5: Preocupada estamos, pois a gente ainda não sabe o que é que isto vai dar ainda, até em Coios ainda está muito, muito ativo o lume, em muito lugar.
4: Como é que têm sido os últimos dias?
5: Horríveis, horríveis mesmo, tem sido há três dias, é o terceiro dia, hoje, tem sido um sobressalto, todos os dias, toda a hora.
4: Porque já ontem também esta nuvem de fumo passou por aqui.
5: Ali da parte da tarde, não sei precisar as horas que foi, mas ficou isto assim, esta névoa assim. Deus me livre, não sabia nada, nada, nada, nada.
4: O que é que mais a preocupa nesta altura?
5: O que nos preocupa é a chuvento continua a superar, como ele tem superado, principalmente antes de ontem, que isto não há nada que o segure. A gente só o vê quando estiver mesmo às portas de casa. Isto é triste mesmo.
4: E há algum tipo de medida preventiva que possa tomar, que já tenha pensado?
5: Nós temos mangueiras ligadas à beira das casas, temos, se não nos faltar a luz, ainda temos um bocadinho de água. E vamos acudindo conforme podemos.
4: Eu sei que veio aqui porque também nesta zona era visível a atuação dos meios aéreos. Também traz alguma... Mas traz alguma tranquilidade ver estes meios a atuar?
5: Sim, claro. Deus me livre que não fossem nos meios aéreos que estivessem a atuarem. Onde é que ele já estaria? Pronto, já que estava aqui, de certeza. Que eles começaram, vinha de baixo para cima. Que da maneira que ele estava a andar para cima, para este lado, claro que ele já estava aqui.
4: Nós tivemos a indicação que existia a zona de Mansores e de Almejofa, que estaria complicado. Tem alguma indicação? Tem família lá?
5: Tinha lá família, tinha lá, liguei para lá ontem enquanto houve luz lá, enquanto houve telefone. Sei que foram, tinha lá uns primos que foram tirados lá para fora, vieram para o centro paroquial de São João de Montem, porque ele não tinha mobilidade e veio para lá. E nos deixaram lá ficarem. E então, agora, claro que ainda está tudo, não sei como é que aquilo está. Esperamos para ver, não sei mais nada, não sei o que é que se passou por lá, porque não há telefone, não há nada, não sei.
4: Não consegue comunicar com as pessoas que estão lá?
5: Não, já procurei, acho que não houve mais azar nenhum. Houve lá ainda um rapaz que teve um acidente, ouvi dizer. Mas pronto, vamos a ver o que é que isto vai dar.
4: Mas daquilo que sabe desse acidente, teria sido grave?
5: Ou... Eu não sei se foi grave, se não, foi um moço que está mal, que caiu abaixo de uma carrinha, não foi? A carregar água e foi de helicóptero para Coimbra. Foi o que soube. No meio disto há muitas especulações que a gente, mas serão verdadeiras, das coisas que seja mentira.
4: E agora durante a tarde vai estar aqui atenta a esta
5: situação? Não, para aqui não estou, vou para a minha casa, claro. Porque eu tenho que ir defender também o que tenho, claro, do outro lado.
4: Claro.
5: Pois aqui, isto aqui, se for preciso botar a mão, qualquer vizinho bota a mão, não é? Tanto a mim como eu aqui, como no outro lado qualquer. Mas temos que estar à beira de onde a gente tem que proteger o que é nosso.

0: Claro. Muito obrigada, Dona Maria, pelas suas palavras. Aqui é de facto um testemunho desta senhora que não reside aqui, mas que veio a esta zona também para perceber como é que se passava esta situação, não é? Porque também estão a acompanhar. Eu tenho aqui este senhor que também vou aproveitar para falar. É morador aqui nesta zona?
1: Sim, sim, sim.
0: Como é que têm sido estes últimos dias?
1: Tem sido ruim depois que ele começou a arder. Quando ele começou lá em Vouzela e começou a andar, andar, andar, a gente só ouvir, olha, está ardendo em terras que eu conheço, pronto. Está ardendo em tal lado, já vem a tal lado, ainda diz, há uma terra ali que se chama Covelo, que é assim. Pronto, é onde tem um posto de vigia lá no alto, não sei o quê, e andamos lá a ir buscar o centeio.
0: Sem problema, porque também tentou de alguma forma andar a ajudar. Eu vou deixar que este senhor naturalmente atenda o telefone, porque de facto estes moradores têm estado em contacto frequente para também irem percebendo o que é que se está a passar, a evolução do fogo nas respectivas aldeias. Nós esta manhã já passamos, por exemplo, por Casalho de São João Novo. Vou agora continuar, como estava a falar consigo, porque me estava a dizer que também já esteve noutros sítios a ajudar outros moradores. Em que zonas?
1: Olha, eu estive na Bóveda, que tenho um cunhado que é madeireiro, tem um caminho, uma trailer carregada de madeira, e pronto, e veja quando tem de molhar aquilo, porque o lume anda logo do lado de baixo.
0: E o senhor tem terrenos agrícolas? Tem indicação se foi afetado?
1: Pronto, eu há algum tempo tinha, mas agora pronto, a minha mulher faleceu. E eu só faço um bocadito de uma terra ali, até mesmo lá à beira dos chafariz. Pronto, e é a única coisa que eu faço.
0: Mas não foi afetado pelo incêndio?
1: Não, não, não, lá não, ali não.
0: Pronto. Está preocupado para esta tarde?
1: A gente preocupa-se, pronto. Pronto, eu tenho terrenos de eucaliptos por aqui e por ali, mas isso me deixa arder, eu quero lá saber dos eucaliptos.
0: O mais importante é a vida humana, não é?
1: A vida humana, é verdade.
0: Muito bem. Olha, muitíssimo obrigada, obrigado, pelas obrigado, suas obrigado, palavras. Obrigado, aqui obrigado, mais um obrigado, morador obrigado. Também a dar-nos conta que tem existido esta ajuda entre moradores para tentar salvar bens, a salvar vidas. A verdade é que nós temos estado aqui em Daires, temos assistido a várias descargas dos meios aéreos que têm sido efetuadas nesta zona. Agora formou-se aqui esta nuvem de fumo que também dificulta o trabalho dos meios aéreos. A população vai estando atenta a acompanhar a evolução deste incêndio.
2: Reportagem em direto a partir de Tondela, da Ana Inês Batista, com o relato dos moradores que não têm tido descanso nas últimas horas. E também as chamas em Vouzela não dão tréguas. É o incêndio que está neste momento a mobilizar 1000 bombeiros no terreno. Temos reportagem do Gonçalo Reis Batista.
3: Apesar da situação para já estar até bastante mais controlada, algumas pessoas ainda vão tentando aqui impedir que o fogo passe de um lado para o outro, sobretudo para impedir que possa direcionar-se depois para a aldeia Cercosa, aqui a alguns metros atrás de nós. A situação para já está relativamente mais controlada, mas ainda assim o que tem sido um aliado muito importante desta população tem sido o vento, que tem soprado na direção contrária. Há pouco estava aqui connosco o Sr. Fernando, que nos trouxe aqui até este local, onde está esta frente de fogo a lavrar, e vemos aqui nas imagens do Diogo ali um pouco mais à frente, ele precisamente a tentar impedir que o fogo possa passar para o outro lado e que possa ameaçar as casas, porque neste momento aqui nesta zona não há qualquer tipo de bombeiros. Estes são os caminhos agrícolas que estão aqui um bocadinho por trás destas aldeias de Cercosa, e depois um pouco mais à frente na direção onde o Sr. Fernando estava, no Carregal, e naturalmente continuam ainda a preocupar, ainda que os bombeiros durante a noite tenham conseguido dar aqui uma força bastante extra e ter conseguido controlar relativamente esta situação. Naturalmente, ainda há aqui alguns pontos de preocupação e o Sr. Fernando vai tentando também, lá está, contê-los e impedir que possam propagar-se aqui para este lado, que possam passar para as ervas no meio do caminho e depois para o outro lado deste caminho agrícola, e aí sim seriam bem mais perigosos se o vento soprasse na direção contrária. O que o Sr. Fernando há pouco nos explicava é que, como o vento está a soprar para baixo, ele está até a dirigir-se, a passar, digamos, ao lado da aldeia, a dirigir-se na direção contrária, mas poderia ser bem pior se o vento fosse diferente. Sr. Fernando, felizmente o vento está a soprar numa direção diferente, portanto vai ajudando nesta altura.
4: Ajudando, sim. Isto, se não fosse ao contrário, já estava na população, já tinha chegado à população há muito tempo. Isto, da maneira que ele arde, se virasse para o lado do monte, era difícil de segurar lá. Não havia hipótese.
3: Os bombeiros não têm estado aqui nesta zona?
4: Não, só têm estado daquele lado. Daqui, ontem teve aqui um autotanque, mas foi de caminho embora.
3: Mas era importante também que pudessem estar

0: daqui para poder controlar a passagem para este lado, que é o que o Sr. Fernandes está a fazer neste momento.
1: Se fosse controlado daqui, nunca passava acima, nunca atravessava o caminho, da maneira que ele está, porque isto não é que ele não consiga apagar, se calhar andasse bombeiros. Isto não é nem ardia para este lado, nada, nem comparação tinha.
0: A situação para já parece estar relativamente controlada.
1: Enquanto se não vier para aqui a aviação, isto vai tudo embora. Isso não há hipótese.
0: Hoje o senhor já tem um bocadinho menos de fumo, talvez já seja possível lá os meios aéreos andarem aqui, seria uma ajuda muito importante também.
1: Pois isso aí nem comparação tinha. Isto andava sempre, vinham os bombeiros, ajudavam sempre, porque aqui tem bons acessos para os autocarros, para os tanques, e mesmo por isso é que eles fizeram ali, de noite. Do outro lado, os autotanques vêm, e eles andavam a atacá-lo do lado de trás do fogo. E depois conseguiram lá. Eles estiveram praticamente apagado, mas só que depois aquilo durante a noite. Ganha mais força e não conseguiram, enquanto eles vão encher e não vão. Não há hipótese. Não
0: mesmo
1: sei.
0: Que nesta altura esteja a passar até um bocadinho ao lado da aldeia, é sempre difícil estar descansado.
1: Já há duas noites. Isto uma pessoa não consegue. Uma pessoa por muito queira, não consegue.
0: Vamos deixar aqui o Sr. Fernando fazer também um bocadinho este trabalho importante para tentar conter as chamas de passarem aqui para este lado. Nesta altura, elas vão lavrando com alguma intensidade, mas no local onde nós estamos, apesar de parecer que está de facto descontrolado, não está, está relativamente tranquilo, mas ainda assim não deixa de preocupar-se.
2: Interrompemos apenas esta reportagem para seguirmos de novo para Tondela, onde está o jornalista José Luís Oliveira, num ponto onde vemos fumo muito negro, mas também chamas com os moradores aqui a tentar fazer algo relativamente aos bombeiros. Já chegaram a esse local, José?
3: Estão aí. Ricardo, atenção que a descarga vai ser feita daqui a bocado. Sim, vive Magalina, nós estamos então aqui na aldeia de Caselhos, onde uma frente de fogo está a aproximar agora com alguma perigosidade. Têm crescido os meios aéreos. Sr. José, diga-me uma coisa, esta situação aqui, embora vai cair, esta situação não interessa. Isto faz bem, se olhar.
4: Refresca.
3: Epa!
4: Refresca, isto refresca.
3: Fica por lá então. É a situação complicada, o que é que se tem vivido aqui nas últimas horas?
4: Não, aqui na população esteve sossegado até amanhã de hoje.
3: Sim.
4: O fogo apareceu-nos vindo do lado do Ramalhal e Paúle.
3: Sim.
4: Subiu a serra para o Cruz, onde está o Marcos José, e que sou aqui para a aldeia. Ao início ainda desceu, porque o vento estava a segurá-lo para o Lalá, desceu com devagarinho, mas depois assim que o vento parou, atacou com mais força, que é o que estamos a ver agora.
3: Agora, esta frente, vocês estiveram aqui a controlá-la, está agora a chegar aqui com alguma violência, aqui. Estão aqui também a chegar os bombeiros que vão estancá-lo, mas as cargas aéreas têm sido...
4: Temos aqui a intervenção...
5: estragado tudo!
4: Temos aqui a intervenção aqui da população para não deixar passar para a população. Temos aqui este lote de madeira cortada que nos vai dar aqui algum conforto para segurarmos as chamas. E pronto, não há nada a fazer, não podemos ir para o meio do lume, temos que guardar as casas.
3: O senhor chegou aqui há bocadito, andou aqui a percorrer o bocado do perímetro deste incêndio. Que situações mais graves é que pode dizer que existam agora?
4: Eu não conheço. Eu conheço aqui porque eu tenho uma casa aqui também, sou de São João de Monte. Lá ainda está tranquilo, que o lume anda muito para baixo, anda ali na encosta de Almojofa, virada a Quinta de Menderes, mas para já ainda está calmo. Para lá. Aí para baixo está a calma, fui lá controlar a ver se, mas como aqui estava mais perigoso, vim aqui ajudar.
3: Muito bem, muito bem, muito obrigado. Eu dou nota que também aqui estas pessoas agora estão a aproveitar até para se refrescar. Eu vou aqui falar com este meu jovem que eu já ouvi aqui em algumas zonas deste incêndio. Meu caro amigo, agora está aqui a beber uma cervejinha. Este fogo vai chegar às casas, o que é que vocês estão a fazer?
6: Nós esperamos bem que não, não é? Estamos a tentar fazer tudo que ele, para não chegar, estamos aqui em água, a tentar que ele não vá para a população.
3: Pronto. Vocês já andam com este trator desde quando?
6: Hã? Desde manhã. Ontem à noite estivemos a ver se ele descia para a população, mas não, ele andava longe.
3: E agora entretanto,
6: está cá a chegar. Temos agora de tentar o máximo para ele não andar para...

0: até às casas.
1: Muito bem, muito obrigado. Portanto, Magalgui, e agora para fazer aqui um ponto de situação, de pronto, conforme pudeste ver, fomos aqui bacejados com uma descarga. Eu vou pedir ao Ricardo Ponte para, porque os bombeiros, neste caso, para deixar passar aqui. Para deixar passar aqui os bombeiros para vir aqui para um sítio onde não possa, de certa forma, interferir com o trabalho dos bombeiros, mas estava-te a dizer que agora esta é a principal preocupação, esta frente que vem com alguns metros, é a principal preocupação dos bombeiros que estão agora aqui a estender as mangueiras de forma a controlar e a estancar o avanço do incêndio aqui nesta zona. Nós, eu recordo, estamos na localidade de Caselhos, na aldeia de Caselhos, onde existem pessoas, sobretudo idosas, há pessoas que, portanto, têm familiares em outras zonas do país que vieram durante a noite para aqui de forma a sossegá-las. Por aquilo que é possível perceber, o fogo nesta altura... O fogo nesta altura, apesar de estar aqui a chegar, está a progredir de forma lentamente, com os bombeiros têm a situação minimamente controlada e agora vão todos com várias equipas de bombeiros, então, de certa forma, estancar o avanço desta frente de fogo que podia colocar em perigo estas habitações aqui no concelho de Tondela. Estamos em Caselhos, que é uma aldeia que há 13 anos também ficou completamente cercada pelo incêndio que na altura destruiu por completo toda, praticamente toda a zona do Caramulo, a Serra do Caramulo, que é o pulmão, que sempre foi considerado o pulmão verde do centro do país, e portanto nesta altura voltamos a ser, aqui esta zona voltou então a ser atacada por um incêndio que já veio então do concelho de Vozela. Tem sido assim ciclicamente, é uma mancha florestal do país extremamente sensível, quer que pertence quer ao concelho daqui do distrito de Viseu, de Tondela, Vozela, Oliveira de Frades, mas também do distrito de Aveiro, como é o exemplo claro do concelho de Águeda, que também já tem sido todos os anos fortemente atingido por este flagelo que cada vez menos sazonal, portanto já os incêndios já não são restritos ao verão, isso é outra realidade, e os de verão atingem então uma força que é impressionante às vezes descrever pelo ar, e está aqui neste teatro de operações um Canadair espanhol, portanto, que faz parte do dispositivo da ajuda internacional que o governo português solicitou aos países vizinhos pelo facto, pelas vias da União Europeia, que no caso de Espanha, mas também há meios aéreos, se não estão para chegar de Marrocos, que também se disponibilizou desde a primeira hora a ajudar o nosso país a mais uma vez a fazer frente então aos incêndios. Além deste Canadair pesado, também andam aqui, pelo menos já vimos isso durante esta manhã, quatro Fireboss a fazer várias descargas em vários pontos, em vários focos que estão ativos. Nós já descemos vários quilómetros em direção a Águeda, desde o topo da Serra do Caramulo, e há ainda vários focos ativos deste incêndio, que já atinge uma área muito considerável de fogo, algum dele ainda com pouca intensidade, mas noutras zonas, como é este o caso, o fogo atinge atinge grande, portanto, grande perigo para as aldeias, e por isso então os bombeiros são chamados para e são deslocalizados para vários locais. Neste caso aqui, esta frente está, de certa forma, a perigar aqui então estas habitações que ficam no topo desta aldeia de Caselhos.

0: aqui no, na parte do concelho de Tondela. Neste lado aqui, no lado direito da imagem, estão alguns corrais, isto numa altura em que o canadeiro espanhol então vai efetuar outra descarga aqui nas imediações desta zona onde nos encontramos, porque não é só portanto esta aldeia está a ser há vários focos de fogo na linha de ação desta aldeia. E por isso o Canadair vem na frente e daqui a alguns minutos virão os Firebosses fazer descargas que serão tão de extrema utilidade e ajuda para os mais de 1000 bombeiros que se encontram em todo este perímetro deste incêndio que começou na madrugada de quinta-feira por volta das 3:30 da madrugada de quinta-feira. Começou em dois locais diferentes, não muito longe um do outro, e portanto tudo indícios muito fortes de que realmente este incêndio teve mão criminosa. Portanto, enquanto nós estamos aqui a contar e a descrever a forma como este foco de fogo está a evoluir aqui nesta zona, Magali, portanto, e quando também já fomos, de certa forma, podemos dizer brindados, até porque faz muito calor, e aquela água que nos atiraram aqui, sobretudo para o incêndio, mas que também atingiu aqui as pessoas que estavam aqui num dia de muito calor, esta água também nos faz um certo jeito. Por isso, apesar de ficarmos secos, vamos secar rapidamente, porque a temperatura que se faz aqui é muito alta.
1: Em direto do José Luís Oliveira, em Tondela, numa das zonas em que houve aqui um reacendimento e que levou à preocupação destes moradores. Também um morador de uma povoação, em Vouzela, explicou que se o vento não estivesse a soprar no sentido da aldeia, o mais provável seria o incêndio já lá ter chegado. O homem tem recorrido a ramos para tentar conter as chamas, uma vez que bombeiros nem vê-los naquele local.
2: Isto, se não fosse ao contrário, já estava na povoação, já tinha chegado à povoação há muito tempo. Isto, da maneira que ele arde, se virasse para o lado do monte, era difícil de segurar lá. Não havia hipótese.
3: Os bombeiros não têm estado aqui nesta zona?
2: Não, só têm estado daquele lado. Daqui, ontem teve aqui um autotanque, mas foi de caminho embora. Se fosse controlado daqui, nunca passava acima, nunca atravessava o caminho, da maneira que ele está, porque isto não é que ele não consiga apagar, se calhar andasse bombeiros. Isto não é. Nem ardia para este lado, nada, nem comparação tinha.
3: A situação para já parece estar relativamente controlada. Mas
2: enquanto se não vier para aqui a aviação, isto vai tudo embora.
1: Já em Setúbal, os moradores ainda recuperam do susto provocado pelo incêndio da última noite. Com as chamas muito próximas das habitações, houve momentos de grande aflição. Hoje contam à CMTV como viveram horas de medo, enquanto o fogo continua ativo.
4: Emociona-se? A sua casa ficou em perigo?
2: Não.
4: Mas outras casas ficaram e também, obviamente, que como o vizinho ficou preocupado?
2: Sim. Nós estamos aqui a morar há 40 anos, mas depois complica-se.
4: Tenha calma, mas alguma vez viu algum incêndio deste género?
2: Aqui não, e a mais lado nenhum.
5: Chegámos aqui, só vimos fumo, não vimos nada mais. Depois, durante a noite, o fogo começou a vir dali. Entretanto, o vento mudou. Do nada, eu olho para a frente e tinha o fogo ao pé da minha casa. Foi uma sensação horrível, que nem quer viver, nem quer que ninguém mais vive isso. Depois era fagulhas, era o pessoal todo a molhar os telhados com as mangueiras. Eu já não tinha mais mangueiras, eu fui ao balde tentar molhar tudo, porque entretanto as fagulhas começaram a saltar. Foi horrível. E quero agradecer a estas pessoas que aqui estão, porque realmente são os heróis. São os nossos heróis.
6: E nervei-me, pois não era capaz de falar, de sinal para os filhos.
4: Estava muito estressado, não é?
6: Estressado, pois não estou habituado a estas coisas. Graças a Deus não estou habituado. Foi uma coisa mesmo.

0: Mas eu nunca vi uma coisa assim.
1: Entrou em fase de resolução. Este incêndio começou ontem em Setúbal e que obrigou à evacuação de várias habitações. A acompanhar as operações no terreno esteve a jornalista Joana Ricardo Silva.
2: Tudo muito mais calmo em Setúbal, numa altura em que o incêndio foi dado como dominado. No entanto, no dia de ontem viveram-se momentos de grande aflição e também durante a madrugada, quando o fogo ainda estava ativo. Os populares não conseguiram dormir, não conseguiram descansar, como é o caso desta senhora que, no dia de ontem, ficou muito preocupada.
3: Ai, filha, fiquei muito preocupada, muito aflita. Eu também tenho problema de coração, que me enervou muito e não foi nada na minha casa. Fui aqui, pronto, nos meus vizinhos, e o que vale foi os bombeiros que, pronto, vieram rápido e foram os incansáveis, que trabalharam bastante. E pronto, quem vivia deste lado tiveram que sair, pois claro. E foi tudo muito intenso, não dormi nada de noite, não era na minha casa, mas se és nos meus vizinhos é a mesma coisa, né?
2: Mas apesar de não ser na sua casa, aqui vale a união do povo e vocês uniram-se e ajudaram.
3: As pessoas ajudaram, o meu filho, coitadinho, chegou do trabalho, ajudou muito, a minha neta. Pronto, fizemos aquilo que a gente pôde, lavámos os telhados, lavámos, pronto, foi o que a gente pôde fazer, o que a gente pudemos ajudar. E a população quase tudo ajudou, uns aos outros. Mas foi uma noite horrível.
2: Porque o fogo estava muito intenso, principalmente aqui nesta zona, e ameaçou muitas casas.
3: É verdade, filha, é verdade. Depois subiu uma tensão muito, tive que tomar logo um comprimido, pá, pronto.
2: E ainda agora está preocupada?
3: Ainda estou um bocadinho, porque olha, filha, já estou aqui há tantos anos, e nunca me lembro uma coisa destas. Aqui nunca me lembro, já tenho 67 anos, nunca me lembro uma coisa destas, isto acontecer.
2: Porque há pouco estava a falar ali com moradores, precisamente por causa disto, que me disseram que há uns anos atrás já houve um incêndio grande, mas nunca não, como este.
3: Não, nada igual. Isto agora foi demais, pôs muito calor, pôs muito fumo, foi, olha...
2: E depois o vento também, que não ajudava.
3: Foi uma noite horrível.
2: Agora o fogo já está dominado, já estão mais tranquilos e agora a presença aqui também dos bombeiros, que é muito essencial até para vos acalmar.
3: E os bombeiros, coitadinhos, foram uns incansáveis, coitadinhos, e alguns são tão mal pagos, o Estado, por isto é que havia de olhar, foram uns incansáveis, vieram bombeiros de todo lado. Olha, eu fiquei sem palavras.
2: E vocês também, populares, que ajudaram os bombeiros com bolinho, com maçã.
3: Damos cafezinho, aqui a minha vizinha deu jantar a eles. Pronto, fez aquilo que a gente pôde fazer. Porque a gente vê na televisão, nos outros lados, mas quando calha para a nossa porta, é que a gente sabe dar o valor àquilo que as pessoas sofrem. Só o calor que as pessoas passam, olha, não tem palavras. Agora... Ainda estou um bocadinho assim em choque, porque pronto, não foi na minha casa, mas também podia ser, né? Claro. Porque quem mora neste lado é pior, porque claro. Está junto ao mato, né? Assim como o meu cunhado, a minha cunhada, que tiveram que sair de casa. Pronto, foi umas horas de muita aflição.
2: Muito obrigada, como é que se chama?
3: Maria Hortense Batata.
2: Muito obrigada, Dona Maria. Tudo de bom para a senhora.
3: Seja um bom trabalho.
2: Muito obrigada, Dona Maria. Viveram-se momentos de muita aflição. Várias pessoas tiveram de ser retiradas de casa. Agora, este incêndio foi dado como dominado. No entanto, os bombeiros ainda permanecem nesta zona.
1: Mais de uma dezena de pessoas ficaram feridas nos incêndios de Vouzela e Setúbal. As chamas provocaram verdadeiros momentos de angústia à população.
4: O pesadelo repete-se todos os anos. O inferno das chamas volta sempre que há calor. A única coisa que difere são os locais onde deflagram os incêndios. A noite desta sexta-feira foi particularmente difícil para os moradores de Setúbal. 10 pessoas ficaram feridas, entre elas 8 bombeiros e 2 civis.
5: Isto tem sido horas difíceis.
6: E muita gente não esperava por este fogo aqui.
5: Vai correr tudo bem. Nós estamos aqui para... Olha tanta gente aqui para te ajudar. Não estás sozinho.
4: Momentos que não se esquecem, mesmo depois do fogo estar dominado.
2: Emociona-se. A sua casa ficou em perigo?
7: Não.
2: Mas outras casas ficaram e também, obviamente, que como o vizinho ficou preocupado.
7: Sim, está pronto.
8: Depois, durante a noite, o fogo começou a vir dali, entretanto o vento mudou, do nada eu olho para a frente e tinha fogo ao pé da minha casa.
0: energia.

0: Vê-me, pois não era capaz de falar, de falar para os filhos.
1: Estava muito estressado, não é?
0: Exato, pois não estou habituado a estas coisas. Graças a Deus não estou habituado. Foi uma coisa mesmo, mas eu nunca vi uma coisa assim.
1: Em Vouzela, duas pessoas que estavam a ajudar no combate às chamas sofreram ferimentos graves. Os dois homens foram helitransportados para uma unidade hospitalar. O fogo não deu tréguas, mas os moradores também não. Juntamente com os bombeiros, a população tudo fez para impedir que as chamas avançassem.
2: A gente molhou aquilo muito bem molhado, não é
3: fácil. Também cortaram, à semelhança daquilo que fizeram aqui, também cortaram ali a vegetação mais perto daquele...
2: Sim, cortamos tudo em toda a volta.
3: Mesmo dentro aqui da vedação, também cortaram? Também.
4: Está mais ou menos como aqui, a arder por todo o lado.
3: Cortaram também a zona rasteirinha, como aqui, ali atrás do barracão?
4: Sim, está tudo limpo e molhei de manhã tudo, durante a tarde, tem sido as mangueiras sempre ali a correr.
3: O senhor é proprietário desta casa?
4: Sim, sou.
3: Coração nas mãos.
4: Sim, como é óbvio. Ainda tinha a esperança que ele cá não chegasse, mas chegou.
1: O vento não facilitou o controle das chamas pelos operacionais. O fogo lavrou extensos quilómetros e passou para o concelho de Águeda.
5: Agora andamos aqui a apagar os pequenos pontos quentes que foram surgindo aqui na aldeia. O incêndio há de estar a chegar. Entretanto, agora vamos...
6: Estamos a falar de que aldeia agora?
5: Primoninho.
6: A noite vai ser complicada?
5: Seguramente que sim. Não se prevê que o tempo vá acalmar, nem melhorias em relação ao vento, portanto vamos esperar por ele porque ele vai nos bater à porta.
1: Dos três incêndios, apenas o de Setúbal já cedeu.
7: A onda de calor está a levar muitas pessoas às urgências. A Ministra da Saúde diz estar preocupada com o aumento das temperaturas. Ana Paula Martins alertou para os dias que se seguem e apelou à população, sobretudo aos idosos, para beber muita água e evitar a exposição solar. A reação surge após a Direção-Geral da Saúde ativar ontem o nível 2, laranja, do Plano Nacional. Ana Paula Martins diz que é preciso ter as equipas em prontidão e pede aos hospitais para que estejam preparados. E o impacto das altas temperaturas na mortalidade pode bater recorde já amanhã, segundo o Jornal Público. O indicador que ajuda a antever o efeito do calor na mortalidade prevê um índice de 1,86 para todo o país, o mais alto dos últimos 13 anos. Na população com mais de 75 anos, só para 2,16. Foi com base nestes valores que a Direção-Geral da Saúde decidiu elevar ontem o nível de risco para a saúde. Eu recordo que há vários distritos sob alerta máximo devido ao calor em Portugal. Onze bombeiros do Fundão foram acusados pelo Ministério Público por violação de um colega de 19 anos no quartel. Entre os arguídos está um chefe e um subchefe. É um tema em destaque já a seguir. Várias localidades do concelho de Almada estão sem água há vários dias, nestes dias em que há uma onda de calor. Na Costa da Caparica, a situação é preocupante. Há quem esteja há quase 24 horas sem água em casa. Os cortes de água, sem qualquer aviso prévio, têm sido constantes. Ontem, os serviços municipalizados de água e saneamento de Almada emitiram um comunicado onde afirmam que o aumento extremo das temperaturas, a par do crescimento da população sazonal no concelho, fez disparar o consumo da água, superando por vezes a água que captam diariamente nos furos. Os serviços afirmam que estão a ser tomadas várias medidas, os comentários nas redes sociais multiplicam-se, os moradores e comerciantes não escondem a revolta, numa situação que, segundo a população, já se arrasta há muito tempo. O Correio da Manhã e a CMTV tentaram contactar a Câmara de Almada sem sucesso. A autarquia afirmou apenas que seriam dados esclarecimentos o mais breve possível. A reportagem é da Bianca Gonçalves Rocha.
8: A falta de água em várias freguesias do concelho de Almada está a deixar a população desesperada. Os moradores denunciam os cortes frequentes no abastecimento de água e acabam também por dizer que esta situação tem sido cada vez mais frequente. Pedro Monteiro é o proprietário aqui de um estabelecimento junto aqui à Praia da Costa da Caparica e a quem eu começo por perguntar se esta situação relativamente à água já voltou ao normal.
9: Não voltou ao normal ainda, porque o caudal da água na torneira não é ainda o que costuma ser. De qualquer maneira, de madrugada, às 2, 3 da manhã, a água voltou. Ontem não havia, durante praticamente toda a tarde, até à noite, mas agora voltou. Não sei até quando, porque presumo que não é por muito tempo, porque o SAR corre muito pouca, portanto a ideia de que breve vai faltar outra vez nas torneiras a água.
8: Viva aqui.

0: Aqui, relativamente aqui ao estabelecimento e ao próprio funcionamento, que tipo de constrangimentos é que estas situações acabam por provocar?
1: Muitos constrangimentos. Ontem nós conseguimos a tempo ainda encher uma série de panelas e tachos com água para as primeiras necessidades, mas a partir do meio da tarde as casas de banho e a loiça, etc., tivemos todo que fechar porque não havia já condições, portanto, de tal maneira que... E as pessoas ficam desiludidas e até acham estranho como é que numa terra destas, numa praia destas, uma zona com este potencial... Eu digo isto já há 30 e tal anos, que é os anos que estou aqui, mas pronto, de qualquer maneira, com este potencial, uma praia que fica... Acho que há nenhuma capital da Europa com uma praia a 10 km de distância. Acho incrível, ouço agora que o problema é porque uma conduta é muito antiga e que não consegue dar vazão às pessoas todas. Não entendo essa explicação, sério que não entendo. Há de haver outra coisa qualquer, que eu não imagino qual sequer, mas não pode ser de uma conduta ser muito antiga. E não pode ser também, desculpa, não pode ser também por haver muita gente, porque muita gente nesta altura do ano há todos os anos, portanto é... Não sei. Não
0: acha posso. Que há falta de informação por parte das entidades competentes relativamente aqui aos cortes de água?
1: Sim, eu vou dizer outra palavra a seguir, ainda mais complicada. Portanto, falta de informação há de certeza absoluta, porque nunca nos disseram nada. Podiam vir aqui, mesmo aqui na frente urbana, podiam ter um comunicado, um papel e dizer, portanto, a justificar e a dizer os tempos em que íamos ficar sem água. Agora, eu também acho que isto é uma falta de competência muito grande. Não sei de quem, não sei se do SEMAS, não sei se da Câmara, não sei se da Junta, talvez menor, mas pronto. Porque não tem lógica nenhuma. As coisas tinham que estar todas preparadas para em junho, julho, agosto, o Mundial, etc. Portanto, e funcionar.
0: E numa altura em que se verifica uma grande onda de calor, esta também é uma situação que acaba por preocupar.
1: Mas esse é outro problema, que também a Câmara, se calhar, não conseguia, a Câmara e o SEMAS não conseguiam prever, de qualquer maneira, está à vista. Portanto, ontem tiveram 41 graus. Hoje vai estar perto disso também. Bem, e as pessoas ficam sedentas e com vontade de desiludidas mesmo.
0: Até mesmo por causa dos incêndios, não havendo água, preocupa.
1: Pois, isso é um problema que por acaso aqui não acontece por norma, né? Mas se acontecer então nem sei como é que é. As bocas de... Para além das bocas de incêndio estar a maior parte delas entradas na areia, porque não têm manutenção, mas isso também é outra questão para já agora. De qualquer maneira, forem necessárias, imagino que não corra água também. Não sei se tem uma conduta especial para aquilo, não sei. Mas...
0: Muito obrigada, Sr. Pedro. As palavras, ficamos com elas então, com as palavras deste proprietário deste estabelecimento aqui na Costa da Caparica. A verdade é que tanto os proprietários dos estabelecimentos como os próprios moradores estão bastante frustrados com esta situação que ainda não voltou à normalidade. A verdade é que também o fluxo da própria água, apesar de já estar mais ou menos a correr, não voltou à normalidade e esta situação preocupa toda a gente. A Colômbia venceu o Gana de Carlos Queiroz por 1-0 e está nos oitavos do Mundial. Vai agora defrontar a Suíça.
2: Na disputa pela última vaga nos oitavos do Mundial, o Gana entrou com tudo frente à Colômbia. Ainda no primeiro minuto, Partey rematou forte com a bola a passar perto da baliza de Camilo Vargas. Pouco depois, contrariedade para a Colômbia, John Córdoba lesionou-se e Luís Suárez foi chamado para o jogo. O avançado do Sporting foi decisivo no golo inaugural em Kansas. Excelente o trabalho de Luís Suárez para o remate certeiro de John Arias, jogador do Palmeiras, a colocar os cafeteros na frente do marcador. Luís Suárez entrou bem no jogo e tentou o golo aos 42 minutos. Cruzamento para a área e o avançado do Sporting cabeceou ao lado. Mais um aviso da Colômbia que estava a controlar o encontro. Perto do intervalo brilhou o guarda-redes do Gana. Atizigi fez uma excelente defesa ao cabeceamento de Morrica, o guardião do St. Gallen, equipa que vai defrontar o Benfica nos playoffs da Liga Europa, a manter o Gana vivo no encontro. Para a segunda parte, o selecionador colombiano deixou James Rodríguez no banco e lançou o benfiquista Richard Rios para o relvado. Aos 56 minutos, a equipa que ficou no primeiro lugar do grupo de Portugal conseguiu balançar mais uma vez as redes ganesas, mas o golo de Luís Dias acabou por não contar. Logo a seguir, Luís Dias teve tudo para ampliar a vantagem colombiana, mas permitiu mais uma boa defesa a Tizigui. Até final, Quintero

0: ainda tentou a lei da bomba 2-0 no marcador, mas não acertou no alvo. A Colômbia venceu pela margem mínima e tem encontro marcado com a Suíça nos oitavos de final.
1: O Egito e a Austrália empataram a um golo nos 16avos da final do Mundial. O jogo seguiu para penaltis e terminou com a vitória por 4-2 do Egito, que assim segue para os oitavos de final.
2: Austrália e Egito encontraram-se em mais um jogo dos 16avos do Mundial, com a decisão a avançar para o desempate por penaltis. Os australianos até lançaram um guarda-redes especialista, mas de nada serviu. Soutar e Harrington falharam para a Austrália. Claramente podiam ter feito melhor, já o Egito mostrou que treinou este momento do jogo. E Abdelmagid e Salah tiveram sangue frio e carimbaram a passagem aos oitavos. Mas durante os 90 minutos foi a Austrália entrar melhor e logo aos 5 minutos. Grande oportunidade para Christian Volpato, que ganha espaço e atirou de fora da área um remate que tirou tinta à barra. Podia ter inaugurado aqui o marcador à Austrália. Mas quem aproveitou foi mesmo o Egito, que na reação chegou a 1-0. Com um cruzamento bem tirado por Hafez, diretamente para a cabeça de Achour, que estava no sítio certo para marcar. Na segunda parte, aos 46 minutos, Omar Marmoush ficou muito perto de aumentar a vantagem dos egípcios para 2-0, mas o remate saiu ligeiramente ao lado. Na resposta, a Austrália fez o empate na sequência de um pontapé livre. Ani desviou a bola para a própria baliza e fez um autogolo. Curiosamente, tornou-se no primeiro jogador a marcar dois autogolos na história dos Mundiais. Depois o jogo foi para prolongamento e posteriormente para penaltis, onde os australianos perderam. Já o Egito está nos oitavos.
1: E terminou a participação histórica de Cabo Verde no Mundial, no Campeonato do Mundo. A seleção africana perdeu por 3-2 com a Argentina no prolongamento. Os argentinos vão agora defrontar o Egito nos oitavos de final.
0: Cabo Verde caiu de pé perante a campeã do mundo, a Argentina. Os Tubarões Azuis despedem-se do Mundial depois de uma prestação histórica. O jogo em Miami começou melhor para os argentinos. Aos 29 minutos, Lionel Messi bateu vozinha com classe e chegou ao 7º golo em 4 jogos neste Campeonato do Mundo. Na segunda parte, Cabo Verde jogou olhos nos olhos com os tricampeões mundiais. Aos 59 minutos, Deroy Duarte empatou o jogo para os Tubarões Azuis. Pouco depois, vozinha ganhou um duelo com Lionel Messi. Fantástica a defesa do veterano guarda-redes cabo-verdiano a negar o segundo golo da tarde ao astro argentino. Cabo Verde aguentou até ao final dos 90 minutos e foi para o prolongamento. A Argentina não perdeu tempo e no segundo minuto do prolongamento, Lisandro Martínez voltou a colocar a albiceleste em vantagem. Havia dúvidas no posicionamento do jogador argentino que disputou a bola antes desta ter chegado a Martínez, mas a tecnologia confirmou a legalidade do lance. Aos 103 minutos, os astros alinharam-se e Sidney Lopes Cabral marcou um autêntico golaço. Lance fantástico do jogador que o Benfica vendeu ao Trabzonspor e tudo empatado novamente. Genial o golo de Sidney Lopes Cabral. Só que aos 111 minutos, a Argentina ficou novamente na frente do resultado. Infelicidade para Dinei Borges, que com o braço desviou a bola para a própria baliza. Cabo Verde não desistiu e Lopes Cabral esteve muito perto de mais um belo golo, mas Martínez defendeu. Vitória muito suada para a Argentina, que vai defrontar o Egito nos oitavos.
1: Várias pessoas feridas, casas, carros e propriedades destruídas. É o resultado da passagem do fogo em várias zonas do país. Os moradores que passaram a noite em claro relatam momentos de grande aflição. Há mais de 1000 bombeiros no terreno. Temos reportagem em direto a seguir a uma curta pausa neste grande jornal.
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5: Muito boa tarde, comigo Joaquim Bataleão, nesta tarde de dia 4 de julho. Muito calor e é isso mesmo que tem sido um alerta global. Muitas zonas vermelhas, principalmente na parte do litoral, máximas de 30 para o Porto, 39 para Lisboa, 40 para Castelo Branco, 39 também para Guarda, 41 para Beja e 40 para Évora.

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1: Um clássico reconhecido por todos, este tema Don't Worry, Be Happy, música fresca para esta tarde bem quente. Bobby McFerrin, estamos a 15 minutos da 1 da tarde. Daqui a pouco retomaremos ligação com a CMTV para o Jornal da Tarde com a Magali Pinto. Entretanto, hoje é mesmo o dia 4 de julho e que sábado extraordinário. Começamos com uma efeméride histórica de enorme dimensão. Hoje celebram-se exatamente 250 anos da Declaração de Independência dos Estados Unidos da América, assinada em Filadélfia, 4 de julho de 1776. Dois séculos e meio de uma nação que mudou o mundo para o bem e para o mal, naturalmente. E em Lisboa, hoje, Parque das Nações vai receber metal pesado, o Evil Live Warm Up. Reúne esta noite na Sala Tejo os Trivium, os Cavalera e os portugueses Oculist. No Porto, os jardins de Serralves enchem-se de jazz ao final da tarde e a Casa da Música celebra os 40 anos da Orquestra Orff. Propostas irrecusáveis. Fique connosco, o dia está mesmo cheio, portanto, propostas mais do que indicadas para ficar ligado em 90.4, 94.8, Grande Porto, Grande Lisboa. 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
1: É isso mesmo, grandes canções sempre ligados na Correio da Manhã Rádio neste sábado, dia 4 de junho, comigo Joaquim Pantaleão, até bem perto das 7 da tarde hoje, numa jornada incrível, logo mais também na edição da Bola de Espelhos, e por acaso hoje também vou estar a atuar como DJ no Colete Encarnado, é verdade, em Vila Franca de Xira, vai ser loucura. Agora, o Skin, Everybody's Changing. Boa tarde.

0: música do Skin com este Everybody's Changing. Estamos a 10 minutos da 1 da tarde. Ligação com a CMTV. Vamos para o final da tarde com a jornalista Magali Pinto, já a seguir.
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4: Não estão a dar tréguas, ameaçam povoações. Temos a reportagem em direto a partir dos principais pontos que estão a preocupar as autoridades a esta hora, e com o início da tarde a situação já começa a causar medo e a agravar-se. As chamas estão a ameaçar várias povoações. Temos agora a reportagem em direto com o José Luís Oliveira, precisamente um dos pontos que está a preocupar as autoridades e também os moradores com o avanço do fogo.
5: Sim, Magali, realmente aqui no sítio onde nos encontramos as pessoas estavam apreensivas, até porque o fogo chegou cá com alguma intensidade, mas um trabalho conjunto aqui entre os populares, desde logo, que estiveram aqui desde manhã, porque sabiam que o incêndio iria chegar aqui junto às habitações, mais junto à floresta, aqui na localidade de Caselho, no concelho de Tondela. Mas dizia eu que então um trabalho em conjunto dos populares, dos bombeiros e

sobretudo as descargas efetivamente bem-sucedidas dos aviões levaram a que as chamas fossem travadas ainda a alguma distância das casas e as pessoas, os habitantes puderam respirar de alívio. E nesta altura, nesta zona onde nos encontramos, podemos dizer que agora a equipa de bombeiros que está neste setor, que pertence a uma coluna de Lisboa, estamos junto aqui a uns bombeiros de Algés, que se encontram então aqui em plena Serra do Caramulo, a fazer o combate direto a este incêndio que está a beirar-se de várias pequenas aldeias que estão dispersas aqui nesta zona da Serra do Caramulo. Portanto, aqui tudo mais tranquilo, no entanto, ainda há fogo ativo. Os bombeiros dizem-nos que nesta altura aqui o incêndio vai acabar por se auto-extinguir por ele próprio, porque vai deixar de ter matéria combustível para consumir, destruiu o eucaliptal e chegou a esta zona onde os eucaliptos foram vendidos e foram, de certa forma, cortados há poucos meses e, portanto, ainda se livraram de ser ardidos, de serem destruídos por este incêndio. Neste perímetro já enorme de área já destruída e de área que ainda há por destruir, aqui a orografia nesta zona da Serra do Caramulo é constituída por muitos planaltos, muitos vales, planaltos íngremes, de muito difícil acesso, pelo que então os bombeiros, para se salvaguardarem, têm que fazer um controlo expectante do evoluir das chamas e só os atacam quando realmente chegam ao local onde os bombeiros estão parados, estão de certa forma à espera que o fogo chegue para depois os poderem combater. O Ricardo Ponte mostra-nos este bombeiro, parece que está sozinho, é um trabalho que vai fazer sozinho, mas está acompanhado por outros que se encontram aqui atrás da imagem, que esticaram a mangueira e agora deram condições para este homem poder fazer desde já o primeiro rescaldo, porque este incêndio, os incêndios que duram mais de um ou dois dias, a principal preocupação depois é o rescaldo, que não é feito da forma mais eficaz possível. Às vezes há zonas dos incêndios onde nem sequer rescaldo se faz, porque os bombeiros são entretanto chamados para outras locais onde o fogo pode oferecer outro tipo de perigos para pessoas e bens, mas é importante o rescaldo efetivo do incêndio, é muito importante, porque depois o grau de reacendimento, de poder reacender, é baixo, e por isso é que quando é possível, e neste caso está a ser possível, os bombeiros mal começam então a circunscrever o incêndio, fazem então um trabalho de rescaldo que por si só que é molhar o sítio, o último local onde o fogo acabou por morrer, para depois não haver reacendimentos. Noutro local que é possível ver daqui, eu peço ao Ricardo Ponte para nos mostrar, já é num outro local onde já tivemos durante a manhã, onde de certa forma estava controlado pelos bombeiros ali em São João do Monte, mas por aquilo que é possível ver através dos indícios que o fumo emite, a verdade é que, portanto, há também então uma certa grandeza a ganhar, o fogo está a voltar a ganhar outra vez força e dará com certeza mais trabalho aos bombeiros. Neste incêndio onde andam mais de mil operacionais de todo o país, nós estivemos à conversa aqui com os operacionais aqui dos bombeiros de Algés, que chegaram a Águeda às 11:30, 11 da manhã de quinta-feira, vinham com aquela missão, Magali, de participar num combate efetivo e forte a um incêndio e dá-lo como extingui-lo, por assim dizer. A verdade é que este fogo vai continuar a dar muita luta, muito trabalho, a centenas, a milhares, direi eu, porque é preciso contar com a rendição, a milhares de bombeiros de todo o país que se encontram aqui neste grande incêndio do ano até agora, que está aqui a consumir outra vez.

0: A Serra do Caramulo.
1: Direto do José Luís Oliveira, com os mais recentes dados sobre este incêndio que está a causar muita preocupação aos operacionais e aos moradores. Também vemos agora o ponto de situação em Setúbal, num incêndio que obrigou à evacuação de várias casas. A acompanhar as operações no terreno esteve a jornalista Joana Ricardo Silva.
2: Tudo muito mais calmo em Setúbal, numa altura em que o incêndio foi dado como dominado. No entanto, no dia de ontem viveram-se momentos de grande aflição e também durante a madrugada, quando o fogo ainda estava ativo. Os populares não conseguiram dormir, não conseguiram descansar, como é o caso desta senhora que, no dia de ontem, ficou muito preocupada.
3: Ai, filha, fiquei muito preocupada, muito aflita. Eu também tenho problema de coração, que me enervou muito e não foi nada na minha casa. Fui aqui, pronto, no, dos meus vizinhos, e o que vale foi os bombeiros que, pronto, vieram rápido e foram os incansáveis, que trabalharam bastante. E pronto, quem vivia deste lado tiveram que sair, pois claro. E foi tudo muito intenso, não dormi nada de noite, não era na minha casa, mas se és no meus vizinhos é a mesma coisa, né?
2: Mas apesar, exatamente, mas apesar de não ser na sua casa, aqui vale a união do povo e vocês uniram-se e ajudaram.
3: As pessoas ajudaram, o meu filho, coitadinho, chegou do trabalho, ajudou muito, a minha neta. Pronto, fizemos aquilo que a gente pôde, lavámos os telhados, lavámos, pronto, foi o que a gente pôde fazer, o que a gente pudemos ajudar. E a população quase tudo ajudou, uns aos outros. Mas foi uma noite horrível.
2: Porque o fogo estava muito intenso, principalmente aqui nesta zona, e ameaçou muitas casas.
3: É verdade, filha, é verdade. Depois subiu uma tensão, muito, tive de tomar logo um comprimido, pá, pronto.
2: E ainda agora está preocupada?
3: Ainda estou um bocadinho, porque olha, filha, já estou aqui há tantos anos, e nunca me lembro uma coisa destas. Aqui nunca me lembro, já tenho 67 anos, nunca me lembro uma coisa destas, isto acontecer.
2: Porque há pouco estava a falar ali com moradores, precisamente por causa disto, que me disseram que há uns anos atrás já houve um incêndio grande, mas nunca não, como este.
3: Não, nada igual. Isto agora foi demais, pôs muito calor, pôs muito fumo, foi, olha...
2: E depois o vento também, que não ajudava.
3: Foi uma noite horrível.
2: Agora o fogo já está dominado, já estão mais tranquilos e agora a presença aqui também dos bombeiros, que é muito essencial até para vos acalmar.
3: E os bombeiros, coitadinhos, foram uns incansáveis, coitadinhos, e alguns estão tão mal pagos, o Estado por isto é que havia de olhar, foram uns incansáveis, vieram bombeiros de todo lado. Olha, eu fiquei sem palavras.
2: E vocês também, populares, que ajudaram os bombeiros com bolinho, com maçã.
3: Damos cafezinho, aqui a minha vizinha deu o jantar a eles. Pronto, fez aquilo que a gente pôde fazer. Porque a gente vê na televisão, nos outros lados, mas quando calha para a nossa porta, é que a gente sabe dar o valor àquilo que as pessoas sofrem. Só o calor que as pessoas passam. Olha, não tem palavras. Agora... Ainda estou um bocadinho assim em choque, porque pronto, não foi na minha casa, mas também podia ser, né? Claro. Porque quem mora neste lado é pior, porque claro. Está junto ao mato, né? Assim como o meu cunhado, a minha cunhada, que tiveram que sair de casa. Pronto, foi umas horas de muita aflição.
2: Muito obrigada, como é que se chama?
3: Maria Hortense Batata.
2: Muito obrigada, Dona Maria. Tudo de bom para a senhora.
3: Seja um bom trabalho.
2: Muito obrigada, Dona Maria. Viveram-se momentos de muita aflição. Várias pessoas tiveram de ser retiradas de casa. Agora, este incêndio foi dado como dominado. No entanto, os bombeiros ainda permanecem nesta zona.
1: Seguimos agora para Caselo de São João, onde está em direto a jornalista Ana Inês Batista, com um novo ponto de situação. O que é que está a acontecer a esta hora?
4: Boa tarde. Ora, precisamente, nós estamos aqui em Caselo de São João, que pertence a Tondela, e aqui vemos que as chamas estão também a lavrar com alguma intensidade. Eu tenho comigo aqui o Sr. Júlio Marques Pereira, que reside precisamente nesta casa, Sr. Júlio. E as chamas estão relativamente perto, não o preocupa?
5: Não, preocupa-me, mas o que é que eu ia fazer? Tenho de estar em vigia. Mas já não é a primeira vez que eu tenho vindo por aqui. Há gajos que atiram cigarros e quase, e depois aquilo são, que é, dominas com facilidade, mas este está a demorar mais.
4: Pois, não está fácil neste caso.
5: Não está fácil.
4: Mas também nós vemos que os bombeiros já estão aqui nesta zona. Tranquiliza-o de alguma maneira?
5: Sim, tranquiliza-o. Bom, coitado, faz o que eles podem. Nos pode, mas a gente não pode também obrigar os homens a fazer o que eles não podem.
4: Claro.
5: Eles fazem o que podem.

0: Não são malandros nem coisa igual. Mas eu também já lá fui um bocado. Mas eu tenho medo de ter.
1: Claro.
0: Vim para vir as cortes e vim para
1: o chão. E não convém arriscar neste.
0: Não, porque eu não ando. Não, minhas pernas já não dão nada, são cheias de bolor. Já.
1: Mas olha, também eu percebo que tem o seu terreno limpo à volta, por isso também é mais um fator.
0: Todos os meus terrenos, eu tenho alguns no chão, sim, não sou de calhaço nenhum, mas tenho alguns terrenos que ali dentro, que é para a tem lá até 7 mil metros quadrados e tenho que limpar, porque eu não vou para mais lado nenhum. E terras para cultivar, só faço esta aqui e só faço aquela lá.
1: Olha, mas o Sr. Júlio, nós conseguimos perceber ali, e eu peço ao Daniel que nos mostre também, porque é uma nuvem muito densa e negra, e já conseguimos ver algumas labaredas. Isto, há quanto tempo é que está esta situação, é que está aqui as chamas a lavrar? Tem noção?
0: Eu não tenho noção nenhuma disso, mas é, isto tem estado desde manhã assim, é. O fumo tem visto, olha em que sítio está o fumo, é ali, não é? Ali assim. Mas pode ser mais para trás, mais para frente. Claro. Não vou lá.
1: Já viu meios aéreos a fazerem descargas?
0: Não, não, ainda não vi. Nem cá vi meio aéreo nenhum ainda. Às vezes vem, quando às vezes há por ir lume, e abaixo até, mas hoje ainda não vi nenhum. Ainda não vi, ainda
1: já fizeram descargas noutros pontos, mas aqui então ainda não fizeram.
0: Acho que por aí é capaz, porque pode haver incêndios noutros lugares.
1: Sim.
0: E é isso. Pá. E a gente espera.
1: Como é que foi esta noite para si? Foi passada sem dormir?
0: É sempre mal quando a gente se ouve. Ainda me levantei duas vezes ver, porque às vezes podíamos aqui bem perto.
1: É.
0: E eu vi, mas graças a Deus não, voltei três para cá e depois dormi até mais tarde.
1: Só de manhã é que depois viu que já se estava aproximando.
0: Pois, mas eu agora também já não trabalho, agora já estou de férias.
1: Pois. Por isso é que está aqui também vigilante, a acompanhar, não é?
0: Já estou de férias agora, já lá vai tempo, trabalhei muito. E nem só aqui em Portugal. Tive em França, tive em Angola. E em Angola tive comunitária.
1: Muito bem. Senhor Júlio, muito obrigada pelas suas palavras e por estas explicações que também nos deu e que importa também recebermos para percebermos a evolução deste incêndio. Eu vou pedir só ao Daniel para descermos um bocadinho para que se possa também perceber que as chamas estão de facto aqui bastante perto desta aldeia, a aldeia de São João. Sim, é que é em Tondela, de facto estão também aqui bombeiros e podemos mostrar isso mesmo, eles que estão posicionados não só aqui, mas também, e nós não conseguimos mostrar na imagem, mas eu também já tive a oportunidade de ver que estão outros carros dos bombeiros ali mais perto das chamas, portanto estão aqui posicionados em vários pontos desta aldeia, também acompanharem a evolução deste incêndio, e por isso é que eu também.
2: Não estamos a ouvir nas melhores condições a reportagem da Ana Inês Batista. Ainda assim conseguimos perceber que este incêndio está a preocupar os operacionais. Vários bombeiros já estão posicionados junto às habitações, nomeadamente junto à casa deste senhor com quem falamos em direto, preocupado obviamente com o avanço do fogo em direção à sua casa. Seguimos agora em direto com o jornalista Gonçalo Reis Batista, ele que está junto a Rebordinho, numa altura em que se vê muito fumo negro. Gonçalo, quer dizer que as chamas estão a avançar com força.
3: Exatamente, Magali, com uma intensidade mesmo muito impressionante. Nós há pouco estivemos bem próximos destas chamas, tivemos que recolher aqui para um lugar um bocadinho mais seguro e com uma vista melhor desimpedida para esta situação. Estamos a ver ali nas imagens do Diogo Coelho a força com que estas labaredas vão avançando aqui em direção a algumas habitações que há ali em baixo. Aquilo são casas sobretudo agrícolas e estruturas agrícolas, mas é uma espécie de uma quinta, e o local onde estamos aqui é sensivelmente 100, 150 metros de distância. Valência é uma zona industrial. Há algumas casas também um pouco aqui para trás e naturalmente a população está preocupada com esta situação. Eu diria que aqui na zona de Vozela, no concelho de Vozela, neste incêndio de Vozela, esta é provavelmente a frente mais preocupante. Havia outras também do nosso lado direito, mas o fumo branco indica que já estarão a ser apagadas pelos bombeiros ou que já se estarão a extinguir por si só, portanto não serão uma preocupação tão grande para os bombeiros como esta aqui. Esta aqui de facto

0: É muito preocupante. Ali junto às casas, nós já lá estivemos embaixo, junto àquela quinta, há alguns elementos dos bombeiros a controlar. Ao que tudo indica, o incêndio passará ao lado daquela zona, mas já sabemos como é que isto funciona, Magali. Uma questão de apenas alguns segundos e com o sopro errado do vento na direção errada, muito rapidamente o fogo evolui no sentido contrário e muitas vezes até acaba por circundar os bombeiros ou a população. Aqui esta zona de Rebordinho, de Campia, tem sido muito afetada pelos incêndios, não só por esta vertente como dos outros lados das aldeias. Houve até já em Campia uma fábrica que ardeu por completo, é uma das dos impactos mais evidentes até o momento destes incêndios florestais aqui nesta zona. Hoje há um aliado muito importante, para além do vento, que está a empurrar os incêndios para longe das aldeias, também os meios aéreos, que vamos ouvindo com muita insistência a passar no ar, estão a ser preponderantes para que os bombeiros consigam conter o avanço destas chamas com grande intensidade, uma vez que no dia de ontem essa situação não ocorreu, porque como houve muitos pontos quentes a surgir, muitas frentes a surgir, havia uma quantidade absurda de cinza no ar, de fumo no ar, não havia qualquer condição de visibilidade para que não só os helicópteros como também os aviões Firebus pudessem operar, e por isso mesmo também este incêndio cresceu, sobretudo com maior intensidade na região de Águeda, onde muitas das aldeias, muitas das cidades acabaram por ser afetadas por este incêndio, que chegou mesmo a bater à porta, digamos, de casa de muitas destas localidades. O que é certo é que agora a situação parece estar ligeiramente melhor, há muito mais condições de visibilidade. Ontem eu e o Diogo Coelho estivemos o dia todo a fazer diretos e mesmo às 10, 11 da manhã parecia que era de noite. Hoje a situação é bastante diferente, vê-se o céu azul, mas sempre pintado por estas grandes colunas de fumo negro que naturalmente vão sendo preocupantes para os bombeiros e para a população, ainda que agora pareçam estar cada vez mais a ser controladas. Estas colunas de fumo são visíveis a largos quilómetros de distância. Nós até nos estávamos a deslocar para um local diferente, mas acabámos por nos guiar por esta coluna de fumo para descobrir de facto onde estava a frente principal deste incêndio e de que forma é que estaria a afetar aqui estas populações. Fomos um bocadinho à procura e conseguimos perceber que estava de facto neste local. Há pouco, um pouco mais para trás, numa outra localidade que eu agora confesso que não me recordo do nome, fizemos um ponto também parecido a este, assim com uma visão quase panorâmica desta zona de serra, e era perceptível que haviam várias frentes ativas, mas neste momento a única que me parece estar relativamente a avançar com alguma preocupação é esta que estamos a ver nas imagens do Diogo Coelho. Há pouco estivemos muito perto daquele local, as chamas são verdadeiramente impressionantes, atingem 6, 7 metros de altura. Naturalmente estas situações são sempre impressionantes, é mesmo o termo que mais me apraz dizer, não só pelo tamanho das chamas, pela cor das chamas, mas também pelo barulho que faz ao avançar em direção às aldeias, em direção às populações. Naturalmente os bombeiros estão presentes no local, não só as corporações aqui desta região centro, mas também do norte do país, da área metropolitana do Porto, da área metropolitana de Lisboa. Já vimos bombeiros da Parede, de Cascais, de vários locais colocados aqui especificamente para tentar impedir que o fogo possa mesmo avançar. Agora por cima da nossa cabeça estão a passar alguns aviões aqui mesmo por cima de nós, um Firebus poderá fazer algumas descargas não só nesta frente, como também atrás da serra, onde também ardia, mas para o outro lado da serra, para o outro lado da imagem que estamos a ver, o perigo não é tão grande porque não há nenhum tipo de localidades, o perigo está no local onde nos encontramos. Portanto, naturalmente os bombeiros estão confiantes, estão colocados em pontos estratégicos para Magali tentar evitar que as chamas possam voltar novamente a bater à porta destas populações.
1: Reportagem em direto do Gonçalo Reis Batista, a partir de Vouzela, aqui com as descargas que acontecem na sequência do avançar das chamas e desta coluna de fumo negro que estamos a ver na imagem. Duas pessoas ficaram gravemente feridas neste incêndio de Vouzela. Uma das vítimas ficou com queimaduras de segundo e terceiro grau. A outra com um traumatismo craniano. Os dois estavam a ajudar a controlar as chamas. O homem de 55 anos, que ficou queimado, tentava combater o fogo. Já o outro, de 34 anos, caiu de uma carrinha que transportava água para o incêndio. Os dois feridos tiveram de ser retirados por helicópteros do INEM para unidades hospitalares próximas. O incêndio de Vouzela começou às 3 da manhã de quinta-feira. Continua a gerar muita preocupação, como aqui vimos neste direto do Gonçalo Reis Batista. Há vários operacionais no terreno.
2: Estás-vos a mostrar imagens hoje?
3: Isto, se não fosse ao contrário, já estava na população, já tinha chegado à população há muito tempo. Isto, da maneira que ele arde,

0: Virasse para o lado do monte, era difícil de segurar lá. Não havia hipótese.
1: Os bombeiros não têm estado aqui nesta zona?
0: Não, só têm estado daquele lado. Daqui, ontem teve aqui um autotanque, mas foi de caminho embora. Se fosse controlado daqui, nunca passava acima, nunca atravessava o caminho, da maneira que ele está, porque isto não é que ele não consiga apagar, se andasse bombeiros. Isto não é nem ardia para este lado, nada, nem comparação tinha.
1: A situação para já parece estar relativamente controlada.
0: Mas enquanto se não vier para aqui a aviação, isto vai tudo embora.
2: E 10 pessoas ficaram feridas no incêndio lá em Setúbal. Estamos a falar de 8 bombeiros que faziam o combate às chamas e 2 moradores que sofreram ferimentos, embora ligeiros. O fogo teve origem numa viatura na zona de Val do Cobro, em Setúbal, e depois acabou por alastrar para uma área de floresta. O incêndio foi dado como dominado já à 1 da manhã de hoje. Os moradores ainda recuperam do susto provocado por este incêndio.
3: Emociona-se. A sua casa ficou em perigo?
0: Não.
3: Mas outras casas ficaram, e também, obviamente, que como o vizinho ficou preocupado.
0: Sim. Nós estamos aqui a morar há 40 anos, mas depois complica-se.
3: Tenha calma, mas alguma vez viu algum incêndio deste género?
0: Aqui não, e em mais lado nenhum.
4: Chegámos aqui, só vimos fumo, não vimos nada mais. Depois, durante a noite, o fogo começou a vir dali. Entretanto, o vento mudou. Do nada, eu olho para a frente e tinha fogo ao pé da minha casa. Foi uma sensação horrível, que nem quer viver, nem quer que ninguém mais vive isso. Depois era fagulhas, era o pessoal todo a molhar os telhados com as mangueiras. Eu já não tinha mais mangueiras, eu fui ao balde tentar molhar tudo, porque entretanto as fagulhas começaram a saltar. Foi horrível. E quero agradecer a estas pessoas que aqui estão, porque realmente são os heróis, são os nossos heróis.
5: Enervei-me, pois não era capaz de falar, de sonar para os filhos.
3: Estava muito estressado, não é?
5: Exato, pois não estou habituado a estas coisas. Graças a Deus não estou habituado. Foi uma coisa mesmo demais. Eu nunca vi uma coisa assim.
2: 11 bombeiros do Fundão foram acusados pelo Ministério Público por violação de um colega de 19 anos no quartel. Entre os arguídos está um chefe e um subchefe, é o tema que vamos ver em destaque já a seguir no Grande Jornal. Um jovem de 18 anos foi detido pela PSP em Vila Franca de Xira por suspeitas de tráfico de droga. Em casa guardava mais de 1000 doses de haxixe, identificadas com o rosto de El Chapo, um dos maiores narcotraficantes do mundo. A detenção aconteceu na terça-feira, numa zona sinalizada pela PSP por tráfico de droga. O jovem tinha consigo haxixe, cocaína e dinheiro, alegadamente proveniente da venda de droga. Na busca à habitação, os agentes também encontraram 8 placas de haxixe, suficientes para cerca de 1500 doses individuais, além de material utilizado no tráfico. A droga estava identificada com autocolantes de El Chapo, antigo líder de um cartel, aliás, que cumpre pena de prisão perpétua nos Estados Unidos. O suspeito foi presente a tribunal para aplicação das medidas de coação. Temos já connosco o Manuel Rodrigues, via Zoom. Manuel, muito obrigada pela sua presença no Grande Jornal e boa tarde. Temos aqui a notícia da detenção deste jovem de 18 anos por tráfico de droga. Vai ser levado a um juiz de instrução criminal. Perante aquilo que se conhece, que a PSP deu a conhecer no comunicado, arrisca a prisão preventiva, Manuel?
6: Olá, boa tarde, Magali. Boa tarde aos nossos espectadores. Eu diria que, sem mais pormenores, que sim, arrisca, porque a quantidade é bastante grande, são a quantidade que dá para fabricar cerca de 1000 doses, chamemos-lhe assim, portanto é uma quantidade significativa e só por isso, obviamente, que admito a possibilidade deste indivíduo ir para a prisão preventiva, nomeadamente porque há sempre, quando estamos a falar de pessoas que se dedicam ao tráfico, há sempre o perigo da continuação da atividade criminosa, que nós sabemos do tráfico de droga, o problema que significa para as nossas camadas jovens, para o nosso meio, e portanto, obviamente que está em cima da mesa. Agora,

0: gostaria que não entrássemos numa situação de alarme, porque o facto de, nesta droga que foi apanhada, ter uma fotografia do El Chapo, do Joaquim Guzmán, um mexicano que foi preso e, nos Estados Unidos e portanto, cumpriu lá a pena, não significa que nós tínhamos aqui um problema específico com cartéis mexicanos ou, nomeadamente, com ligações diretas a El Chapo. O que acontece é que os grupos utilizam logotipos e utilizam referências que podem significar, de facto, a identificação do grupo, do próprio grupo, pode significar uma ligação à origem da droga, pode significar o destino para onde a droga vai ou pode significar uma forma de afirmação no meio. Quando eu falo do destino, estou a falar, por exemplo, há um cartel qualquer, colombiano, mexicano, boliviano, que se dedica a enviar droga para vários locais, dois, três locais em simultâneo. Um para Portugal, para entrar na Europa, outro para os Estados Unidos e outro para qualquer lado. E para identificarem qual é o carregamento que vai para um desses lados, colocam simbologia diferente. E esta é uma forma. O Major Carvalho, por exemplo, que nós conhecemos, esteve preso também, droga que vinha da Colômbia, do Brasil e etc., identificava a sua droga como top. Top significava para ele, quer o destino para ele onde era enviada, quer passar um sinal da qualidade, porque era droga proveniente da Bolívia e com um grau de pureza muito elevado. Por isso é que ele punha essa simbologia top. Não significa, quando temos aqui algo que diz El Chapo, que tínhamos aqui traficantes portugueses com ligações diretas a este Joaquim Guzmán.
1: Neste caso, para tirar todas as dúvidas agora, é tentar perceber o que é que este rapaz de 18 anos andou a fazer até aqui e alguma, eventualmente, ligação a uma rede.
0: É exatamente como tu dizes. O que importa neste momento é perceber quem é este jovem, que ligações é que ele tem, com quem trabalha, entre aspas, se me permites, se já é um indivíduo referenciado, se trafica outro tipo de drogas mais pesadas ou se dedica só a este campo do haxixe, embora eu penso que tenha sido encontrado também
1: cocaína,
0: pequenas quantidades de outras drogas mais denominadas pesadas, cocaína, etc. Portanto, é preciso fazer um levantamento, perceber-se quem é este indivíduo e depois enquadrá-lo no meio para se perceber a perigosidade que ele pode representar em termos de tráfico internacional ou não.
1: muito bem, Manuel Rodrigues. Muito obrigada pela sua presença no Grande Jornal e boa tarde.
0: Obrigado, eu. Bom trabalho.
1: Foi encontrado o jovem com 21 anos que estava desaparecido depois de ter entrado na água de uma zona ribeirinha, no concelho de Vila Franca de Xira. Temos reportagem em direto com a Bianca Gonçalves Rocha. O cadáver foi encontrado há algumas horas, Bianca.
2: Sim, efetivamente é de facto aqui uma notícia trágica. Conseguimos perceber então que tudo aconteceu depois deste jovem ter entrado também acompanhado de amigos, então aqui nesta zona ribeirinha. Ao que tudo indica, conseguimos perceber junto de moradores que estes jovens terão vindo então à festa que decorre aqui em Vila Franca de Xira, à festa do Colete Encarnado. Naturalmente está calor, sabemos perfeitamente que estamos sob uma onda de calor extremo, pelo que de manhã já se fazia sentir esse calor, o que terá também incentivado então estes jovens a mandarem-se água. O que é certo é que efetivamente há aqui também uma escada que então de alguma forma acaba por estar junto então a esta zona ribeirinha e então o que é certo é que de facto um dos jovens, segundo conseguimos perceber junto de um morador, terá perante esta situação coração, o chamado então à ajuda para poder socorrer o amigo. O senhor Miguel Santos é morador aqui, não viu, aliás, esta situação, mas dizia-me que presenciou aqui os meios. O que é que estava a decorrer na altura?
3: Tudo no local da PSP, Proteção Civil, Bombeiros, INEM, pronto, todos mesmo no local, pronto. Mas não vi nada, mas estavam cá os meus todos presentes.
2: E presenciou as buscas?
3: Sim, sim. Então, aqui perto, estamos, a área toda reservada. Mas ainda pode ver mais, é só longe, mas pronto, mas presenciei.
2: Conseguimos perceber, junto de um outro morador, que foi tudo muito rápido?
3: Foi. Pá, à volta das 6:30, 7 da manhã. Mas não sei mais nada, né? Quando estava presente, mas são brincadeiras e depois as coisas correm mal, né? Aquelas noites de muita vida, depois.
2: Mas é comum, por exemplo, as pessoas virem a tomar banho aqui esta.
3: Parece que estava uma noite quente, mas pronto, já foi de manhã, né? Mas para lá está, né? Tem certo cuidado, brinco e depois acontecem estas graças.
2: Muito obrigada, Sr. Miguel, que nos dava então aqui mais detalhes sobre esta situação, relativamente aos meios, mas também relativamente aqui a esta zona, que de facto, verificando-se aqui uma situação de maior calor, estes jovens terão então entrado na água para se refrescar e de facto esta situação acabou mesmo por se tornar trágica. Também conseguimos perceber junto de uma fonte dos bombeiros que este jovem, ao que tudo indica, terá tido dificuldades em sair da água, não saberia nadar. Esta é uma zona que tem, essencialmente, agora como está também aqui a maré baixa, vemos aqui uma zona mais de um banco de areia, mas conseguimos perceber que na altura não era este o cenário, ou seja, havia água aqui junto a este muro que nos encontramos e também... Esta situação então aconteceu durante a parte da manhã, o alerta foi dado pelas 8:45 da manhã, na altura, como dizia, então esta zona ribeirinha tem cerca de 3 metros de profundidade aqui junto então mais aqui ao muro onde nos encontramos, mas ao que tudo indica e como referia também, este jovem terá sido arrastado pela corrente e perante as dificuldades de voltar então para uma zona segura, não terá conseguido fazê-lo, ao que tudo indica também, naturalmente, os amigos que estavam com este jovem também terão procurado ajuda e, de facto, apesar das manobras de reanimação por parte dos bombeiros de Vila Franca de Xira, que foram naturalmente acionados para o local com uma embarcação, para poder então fazer esse resgate e salvamento também o mais rápido possível, o que é certo é que, efetivamente, as manobras de reanimação não foram bem sucedidas, já não foi possível reverter então a situação deste jovem que acabou então por não sobreviver. Também sabemos que estão aqui familiares deste mesmo jovem, também por essa mesma razão é que nos mantemos aqui também um pouco mais junto essencialmente do local onde o corpo foi resgatado, mas também para mostrar esse respeito e privacidade nesta altura de dor que são naturalmente necessários. Também conseguimos perceber que estes jovens serão então da zona do Carregado, não muito longe daqui e segundo os moradores terão vindo então aqui à festa do Polete Encarnado e verificando-se esta situação, já havendo aqui uma subida das temperaturas terão entrado então na água e efetivamente um deles, este jovem de 21 anos, não terá conseguido sair. Como disse no início deste direto, é de facto uma notícia muito trágica.
1: Várias pessoas feridas, casas, carros e propriedades destruídas. É o resultado da passagem do fogo em várias zonas do país, sobretudo na zona norte. Os moradores que passaram a noite em claro relatam momentos de grande aflição. Há mais de 1000 bombeiros no terreno. Regressamos a uma curta pausa de apenas um minuto.
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6: Apenas um terço dos arguídos condenados por crimes sexuais tiveram de cumprir pena de prisão efetiva.
7: As complicações verificam-se no final da segunda circular.
8: As crianças a nascer nas ambulâncias a caminho das urgências fechadas.
9: Ai, eu não consigo pagar e não sei quanto, se é preciso uma ajuda.
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11: Investiga-se um crime de roubo, foi cometido ainda antes da Operação Pretoriano.
12: 17 detidos, falamos de 10 militares da GNR. Também.
1: 11 bombeiros do Fundão foram acusados pelo Ministério Público por violação de um colega de 19 anos no quartel. Entre os arguídos está um chefe e um subchefe. É o tema em destaque já a seguir no Grande Jornal.
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3: Mais uma vez, muito boa tarde. 1:30 da tarde deste sábado, dia 4 de julho. Muito calor, 33 graus neste momento em Lisboa, 30 no Porto. Música portuguesa, Os Raiz, com este recado. Boa tarde.

0: pop divertida dos Raiz, chama-se Recado. Correio da Manhã Rádio também a promover a música portuguesa, assim, é sempre importante, normalmente. Bom, estamos em pleno sábado, com muito calor em todo o país. Em termos de trânsito, tudo um pouco normal, apesar de haver alguns cortes, como é o caso de Santarém, com a Estrada Nacional 114 com alguns cortes. Lisboa também, em Alcobendas, Linhó também com algumas dificuldades devido a obras. No Porto, também cortes na Ponte Móvel de Leixões, já anunciado. E em Lisboa também o túnel da Avenida João 21. Se tiver alguma informação ou se estiver parado no trânsito de algum acidente, 927794422, o nosso WhatsApp. Comunica aqui comigo, Joaquim Pantaleão, vou fazer-lhe companhia até bem perto das 7:30.
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1: Bom, e até daqui a pouco ligarmos novamente com a CMTV com o Jornal da Tarde com Magali Pinto, um clássico de John Bon Jovi. Os Bon Jovi que estão a preparar-se para uma nova turnê mundial, a ver se tem data em Portugal. Agora, Bed of Roses, boa tarde, bom fim de semana, proteja-se do calor, cuidado com todos os focos de incêndio, também muitas festividades a acontecer em termos nacionais, proteja-se, nada de fogo de artifício, nada de fogueiras e, claro, hidrate-se, beba muita água. Bon Jovi agora.

0: Esta é Beatriz Monteiro, aqui, licenciada em Direito, com o objetivo de seguir advocacia. Mas esta também é Beatriz, mas a de agora, depois de duas paragens cardíacas, um pé amputado e com um diagnóstico de doença de Addison, e o que para muitos seria uma infelicidade, para ela não é.
1: Sou muito mais feliz, muito mais leve, muito mais tranquila.
2: A Beatriz não está triste. Antes, a Beatriz era uma Beatriz triste. E hoje, ela não está triste.

0: Licenciou-se em 2019 em Direito. No mesmo ano, entrou no mestrado de Direito Empresarial e a vida parecia já estar pré-definida. Em 2020, escreveu a tese, fez o estágio para a Ordem e no final de 2023, fez o exame que atesta se um jurista possui conhecimentos para exercer a profissão de advogado.
1: Sim, a minha ideia era seguir a advocacia, sim. Mas, de facto, acho que não tenho perfil para advogada.
0: Não?
1: Não, e não quero voltar. Não quero
0: Porquê?
1: Voltar...
0: Porque já não és a mesma pessoa que eras antes?
1: Porque não sou exatamente, porque não sou a mesma pessoa que era antes. Não me identifico muito com a questão do tribunal, com aquelas carreiadas que existem. Não me identifico muito com isso. Aliás, eu estou a escrever um livro e na fase em que eu falo sobre a antiga Beatriz, quem é que eu era, eu refiro precisamente isso, que já não me identifico com o ser advogada precisamente por isso, porque já não sou a mesma pessoa e não me identifico com, ainda que aquilo seja um trabalho, não é? Mas não me identifico a fazer isso.
0: Quando escreves sobre... quem era a antiga Beatriz? O que é que falas dela e o que é que mudou nessa Beatriz?
1: Eu era uma pessoa triste. Eu tinha consciência que era uma pessoa triste. Sem razão aparente, mas sempre fui uma pessoa mais triste. E agora não sou nada assim. Eu sou feliz. Eu sou muito feliz. Eu acordo feliz, sem... E não tem de haver nada extraordinário no meu dia, pode ser um dia banal, mas eu acordo e deito-me feliz. Eu vivia constantemente numa angústia, sempre muito ansiosa, com receio de coisas que ainda nem sequer tinham acontecido e que podiam nem sequer acontecer, mas eu já vivia com essa angústia e agora simplesmente eu não penso nisso. Eu não... Agora vivo. É mesmo isso.
2: Uma colisão entre dois carros na A2 em Grândola acabou por provocar um incêndio. Apesar do aparato, não há registro de feridos. O acidente aconteceu ao quilómetro 120 da A2, no sentido norte-sul. Após a colisão, um dos veículos foi consumido pelas chamas e o fogo alastrou a vegetação junto à autoestrada. Os bombeiros de Grândola foram mobilizados para combater o incêndio e evitar a propagação das chamas. A operação obrigou à separação dos meios entre o acidente e o fogo na vegetação, provocando constrangimentos na circulação até à reposição da normalidade. O Ministério Público acusou todos os 11 bombeiros do Fundão que em novembro do ano passado foram detidos por violação de um cadete da corporação. O julgamento ainda não tem data marcada, mas deverá decorrer no Tribunal de Castelo Branco.
3: O Ministério Público já formalizou a acusação contra os 11 bombeiros do Fundão indiciados pela violação de um colega de 19 anos em setembro de 2025. Os suspeitos foram detidos pela PJ da Guarda em novembro do ano passado, após a vítima ter apresentado queixa junto do comando da corporação. Segundo o despacho da acusação, todos os 11 arguídos, com idades compreendidas entre os 22 e os 53 anos, estão indiciados por, pelo menos, um crime de violação. Seis deles, porém, respondem por dois crimes de violação e um de coação sexual, já que estiveram envolvidos numa segunda agressão que terá ocorrido horas depois da primeira. Os arguídos, entre os quais se encontram um chefe e um subchefe, vão ser julgados no Tribunal de Castelo Branco, embora a data do julgamento ainda não esteja agendada. Os crimes ocorreram em dois momentos diferentes, na manhã e na noite de 6 de setembro do ano passado. No primeiro momento, o jovem foi molestado sexualmente por colegas depois de ter pernoitado no quartel. Segundo a acusação, terá tentado reagir, mas foi maniatado por alguns dos colegas e violado. À noite, apesar de vergonha, regressou ao quartel para fazer novo turno, mas, mais uma vez, foi levado à força para uma divisão, maniatado e abusado sexualmente. O comando abriu processos disciplinares internos e 8 dos envolvidos foram suspensos e ficaram impedidos de frequentar as instalações. Apesar desta ação, José Sousa, líder da corporação, demitiu-se por entender que um comandante é o primeiro e último responsável por tudo o que acontece num quartel de bombeiros.
2: O Doa Quem Doer teve acesso em exclusivo a um áudio que mostra o horror que vários idosos viveram às mãos de 7 pessoas em Matosinhos. Era em lares ilegais, que agora foram encerrados pela GNR, que eram maltratados, passavam fome e não tinham quaisquer condições de higiene.
4: Eu vou amarrar as mãos! Não se admite!
5: Palavras duras e uma forma de falar que impressiona. A maneira como se dirige às idosas não deixa margem para dúvidas sobre o tratamento que Guilhermina, uma das 7 arguidas num processo por alegados maus-tratos, dava a quem estava aos seus cuidados. As gravações foram feitas por familiares durante as visitas.
4: Percebeu? Estou cansada! Cansada! Ah, p***, eu a minha sorte! Você é a próxima que você tirar, você vai ver!
5: Alice é uma das filhas que tinha a mãe num dos lares, que estão agora no centro da investigação. Conta que sempre que a visitava, encontrava a mãe completamente sedada. A idosa entrou no lar pelo próprio pé, mas acabou por sair, incapaz de andar.
6: O que me fez perceber foi que a minha mãe, sempre que íamos visitá-la, ela estava virada para a parede e estava sedada completamente, ela não falava. Ou seja, desde que ela entrou, eu nunca consegui falar com ela, porque ela estava sempre a dormir. E então eu nunca gostei. Quando lá fui, eu apercebi-me logo ali, falar delas que não era bom para cuidar de idosos. Nunca mais andou. Elas nunca mais a puseram nem numa cadeira, nunca mais a puseram com o andarilho. Quer dizer, a minha mãe perdeu tudo completamente.
5: Os familiares das vítimas várias vezes assistiram à maneira de como as arguidas se dirigiam aos idosos.
6: Chegou lá dentro.

0: dentro. Oh, e ela fez um barulho a ralhar com elas, estas tolas, era palavrões e palavrões que ela dizia.
1: Oh, menina, acaba de estar assim, toda estragada. É? Eu que digo, acaba de estar sempre direitinha. Está bem? Vou lá de bênçãos, está bem assim?
2: Os preços dos combustíveis vão subir na próxima semana. O gasóleo deverá aumentar cerca de 2,5 cêntimos e a gasolina 1,5 cêntimo. Tanto o gasóleo como a gasolina continuam mais caros do que antes da guerra. Apesar das cotações de petróleo já ter estabilizado nos níveis anteriores, há um conflito no Irão. Os preços dos combustíveis não param de subir. Continuamos a acompanhar os principais pontos onde há preocupação devido aos incêndios, sobretudo na zona centro do país. Temos reportagem agora em direto com o José Luís Oliveira, ele tem estado por Tondela, em vários locais onde há muito fumo, consequentemente há muitas chamas que começam a aproximar-se das povoações. A tarde vai ser muito quente e por isso a preocupação é também muita, José Luís.
3: Sim, Magali, boa tarde. Portanto, exatamente o lançamento do direto, falaste em várias coisas muito importantes, desde logo a temperatura. Mas, por estranho que pareça, nós estamos aqui na localidade, noutra zona da localidade de São João do Monte. Estamos numa junto a uma escarpa que dá para a estrada que rasga aqui esta zona da Serra do Caramulo, e a temperatura que se faz sentir é de 26 graus apenas. Isto quando estavam previstas para esta hora, 38. Portanto, há aqui uma discrepância dos valores da temperatura que é facilmente justificável. E eu já tentei e já perguntei porquê. Isso tem a ver com o teto do fumo que se encontra nesta zona, que faz aqui uma diminuição dos valores da temperatura. Sobre a situação que se passa aqui nesta zona, nós estamos junto a uma equipa dos bombeiros voluntários de Portela e Moscavide, que pertencem à Coluna de Lisboa, que se encontra aqui neste incêndio desde quinta-feira. Eles estão, a equipa que o Ricardo Ponte nos está a mostrar neste momento, eles estão aqui à espera que o incêndio que está nas nossas costas chegue junto a eles para depois fazerem um combate efetivamente direto e acabarem por debelar esta frente de fogo nesta zona. Nós encontramos-nos na zona onde também se encontra uma equipa de bombeiros espanhóis, da UME, que integram então o dispositivo internacional que já se encontra aqui neste incêndio para, de certa forma, ajudar os mais de 1000 operacionais de bombeiros portugueses de toda a zona do país. Nós, durante grande parte da manhã, isto numa altura em que o Ricardo Ponte nos mostra mais um reincendimento forte e violento que está a acontecer neste momento, precisamente aqui atrás destes penedos. Vemos o incêndio, este fogo é isto, é de um momento para o outro, e quando parece que tudo está resolvido, eis que o incêndio começa, de certa forma, a agressar com muita intensidade e a provocar, então, de certa forma, sobressalto a estes muitos operacionais que se encontram nesta zona a controlar este fogo. Nós, neste momento, na zona onde nos encontramos, não há habitações em risco. Toda a frente de fogo está, de certa forma, circundada por equipas de bombeiros prontos a atuar com a mangueira na mão, pronta a ser ligada para, então, debitarem água sobre as chamas. Pelo ar, também o importante ajuda, então, dos quatro aviões Firebus que têm feito muitas descargas, e também do Canadair espanhol, que também integra então o dispositivo de ajuda internacional que se encontra a combater este fogo. Tem sido assim uma manhã, eu noto

0: que os bombeiros, a preocupação dos bombeiros é sobretudo na rota que os incêndios tomam em direção às muitas aldeias que se encontram dispersas aqui nesta zona da Serra do Caramulo, quer no concelho de Tondela, onde nos encontramos, e quer também no incêndio na parte do concelho de Tondela, por isso, de Águeda. Por isso, Magali, a questão, e tu perguntaste, e para finalizar este direto, perguntaste como é que será à tarde, portanto, diz-nos, a experiência diz-nos, e neste tipo de incêndios, onde o perímetro já é muito grande, e que à tarde, com a mudança do vento, o vento continua a soprar de este, portanto, muito potenciador e muito que dá vida às labaredas, vai continuar a soprar dessa forma, e se soprar com muita intensidade, garantidamente este incêndio vai ganhar outra vez vida e vai dar muito trabalho aos mais de 1000 bombeiros que se encontram aqui neste incêndio que começou no concelho de Vozela.
1: Reportagem em direto do José Luís Oliveira, com este ponto de reportagem da situação que se vive na zona de Tondela. Em direto de Rebordinho está o jornalista Gonçalo Reis Batista, com uma enorme coluna de fumo atrás de ti, Gonçalo.
2: Exatamente, Magali. Eu diria que está a ficar cada vez maior, numa altura em que também o vento, aliás, deixou de dar tréguas e já está a soprar aqui com alguma intensidade. Para já, aquela grande coluna de fumo vai ganhando uma dimensão ainda maior, mas para já parece estar a ser empurrada um pouco mais para o cimo da serra. Vai subindo ali aquela colina, mas já há agora um contingente muito maior de bombeiros e de sapadores florestais colocados muito mais próximo desta linha de fogo. Há pouco, quando nós fizemos vários diretos muito mais perto, de facto, do incêndio, não havia praticamente ninguém ali a proteger aquela zona. Há aqui uns corrais, uns edifícios também agrícolas, algumas quintas, alguns terrenos agrícolas que naturalmente estão aqui todos em perigo. O local onde nos encontramos também, naturalmente, uma zona industrial, e há aqui algumas casas um pouco mais perdidas, um pouco mais fora da aldeia principal de Rebordinho, da zona central da aldeia, digamos assim, e portanto, naturalmente, tudo está agora bastante em risco. Os meios aéreos vão circulando pelo ar. Ainda não realizaram nenhuma descarga nesta frente que estamos a ver nas imagens do Diogo Coelho, e de facto também com a ajuda da muita vegetação densa, muitos eucaliptos, muito mato rasteiro, que vai ajudando também a impulsionar o vento, e também naturalmente com a ajuda do vento que vai começando a soprar de maneira um pouco mais forte e mais constante, o incêndio está a ganhar uma dimensão, eu diria, assustadora, Magali. E deste lado, mesmo estando muito longe, é perceptível que as labaredas atingem 3, 4, 5, 6 metros de altura, chegam muitas vezes às copas das árvores, e como estamos a falar de uma zona de mato muito denso, ganham uma intensidade ainda maior, porque há muito combustível de facto para queimar. Há pouco falávamos aqui com alguns dos moradores que nos diziam que toda esta região aqui à volta ardeu em 2017 e que praticamente nada ficou verde à volta aqui da aldeia de Rebordinho. É exatamente isso que os bombeiros estão a tentar evitar desta vez. Estão posicionados em pontos estratégicos, não sei se é possível perceber, eu acho que não, neste momento, mas há vários carros dos bombeiros em vários caminhos agrícolas e estradas de terra ali, onde nós também já andamos um pouco mais perto das chamas. Estão preparados para, se alguma situação acontecer, poderem estar prontos para travar o avanço do fogo. Há máquinas de rasto também a trabalhar em alguns locais aqui ao pé, e a esperança é que o incêndio evolua ou para uma zona de serra onde de facto não coloque em perigo ninguém, nem coloque em perigo nenhuma habitação, mas também que possa, ou então aliás, que possa embater numa zona já queimada, porque há aqui várias zonas que já arderam. Do nosso lado direito, praticamente tudo já ardeu em direção à zona de Campia. Aqui para o lado esquerdo a situação é um pouco diferente e vai ardendo ainda com mais intensidade, porque também há muito combustível, é uma zona muito verde, ainda não ardeu praticamente nada, e portanto naturalmente esta frente, eu diria que é neste momento a mais preocupante. Há uma outra do nosso lado direito, que há pouco havia uma coluna de fumo bastante mais intensa, próxima da aldeia de Cercosa, mas para já está mais controlado, o fumo já é mais branco. Algumas descargas também ali dos aviões, dos helicópteros e dos aviões Fireboss contribuíram para que, de facto, a situação pudesse acalmar. Agora, do nosso lado esquerdo, essa sim é mesmo muito preocupante, e o Diogo já nos está a mostrar isso mesmo. Naturalmente, os bombeiros estão posicionados, Magali, de forma veemente no local, com muitos meios para tentar atacar este incêndio e impedir que 2017 se repita também aqui, nesta zona de Rebordinho, quando praticamente toda a envolvência da aldeia ardeu.
1: Reportagem em direto do Gonçalo Reis Batista, a partir desta zona de Vouzela. Aliás, um morador de uma povoação precisamente nesta zona

0: explicou que se o vento não estivesse a soprar no sentido da aldeia, o mais provável seria o incêndio já lá ter chegado. O homem tem recorrido a ramos para tentar conter as chamas, uma vez que os bombeiros não chegaram àquele local.
1: Isto, se não fosse ao contrário, já estava na população, já tinha chegado à população há muito tempo. Isto, da maneira que ele arde, se virasse para o lado do monte, era difícil de segurar lembro. Não havia hipótese.
2: Os bombeiros não têm estado aqui nesta zona?
1: Não, só têm estado daquele lado. Daqui, ontem se teve aqui um autotanque, mas foi de caminho embora. Se fosse controlado daqui, nunca passava acima, nunca atravessava o caminho, da maneira que ele está, porque isto não é que ele não consiga apagar, se calhar andasse bombeiros. Isto não é nem ardia para este lado, nada, nem comparação tinha.
2: A situação para já parece estar relativamente
1: sim,
2: controlada.
1: Enquanto se não vier para aqui a aviação, isto vai tudo embora.
0: Já em Setúbal, os moradores ainda recuperam do susto provocado pelo incêndio da última noite. Com as chamas muito próximas das casas, houve momentos de grande aflição. Hoje contam à CMTV como viveram horas de medo enquanto o fogo continuava ativo.
3: Emociona-se? A sua casa ficou em perigo?
1: Não.
3: Mas outras casas ficaram e também, obviamente, que como o vizinho ficou preocupado.
1: Sim. Nós estamos aqui a morar há 40 anos, mas depois complica-se.
3: Tenha calma, mas alguma vez viu algum incêndio deste género?
1: Aqui não, e a mais lado nenhum.
4: Chegámos aqui e só vimos fumo, não vimos nada mais. Depois, durante a noite, o fogo começou a vir dali. Entretanto, o vento mudou, do nada... Eu olho para a frente e tinha o fogo ao pé da minha casa. Foi uma sensação horrível, que nem quer viver, nem quer que ninguém mais vive isso. Depois era fagulhas, era o pessoal todo a molhar os telhados com as mangueiras. Eu já não tinha mais mangueiras, eu fui ao balde tentar molhar tudo, porque entretanto as fagulhas começaram a saltar. Foi horrível. E quero agradecer a estas pessoas que aqui estão, porque realmente são os heróis. São os nossos heróis.
5: E não levei-me, pois não era capaz de falar, para os filhos.
3: Estava muito estressado, não é?
5: Estressado, pois não estou habituado a estas coisas. Graças a Deus não estou habituado. Foi uma coisa mesmo, mas eu nunca vi uma coisa assim.
0: A CMTV está em direto dos principais pontos que preocupam as autoridades a esta hora. Temos a reportagem em direto da Ana Inês Batista, a partir de Tondela.
6: Boa tarde. Precisamente, nós estamos aqui em Daires, em Tondela, e de facto aquilo que conseguimos perceber é que existe aqui uma enorme nuvem de fumo. Já aqui estiveram a atuar duas parelhas de Fireboss e ainda um Canadair. E por esta altura a grande preocupação é precisamente esta, o facto de não existir qualquer tipo de visibilidade. Eu vou aproveitar para falar aqui com a Dona Maria, que é moradora aqui nesta zona. Dona Maria está naturalmente preocupada com esta situação.
7: Preocupada estamos, pois a gente ainda não sabe o que é que isto vai dar ainda, até em qual isto ainda está muito, muito ativo o lume, então em muito lugar.
6: Como é que têm sido os últimos dias?
7: Horríveis mesmo, tem sido há 3 dias, é o terceiro dia, hoje, tem sido um sobressalto, todos os dias, toda a hora.
6: Porque já ontem também esta nuvem de fumo passou por aqui.
7: Ali da parte da tarde, não sei precisar as horas que foi, mas ficou isto assim, esta névoa assim. Deus me livre, não subia nada.
6: O que é que mais a preocupa nesta altura?
7: O que nos preocupa é se o vento continua a soprar, como ele tem soprado, principalmente antes de ontem, que isto não há nada que o segure. A gente só o vê quando estiver mesmo às portas de casa. Isto é triste mesmo.
6: E há algum tipo de medida preventiva que possa tomar, que já tenha pensado?
7: Nós temos mangueiras ligadas à beira das casas, temos, se não nos faltar a luz, ainda temos um bocadinho de água. E vamos acudindo conforme podemos.
6: Eu sei que veio aqui porque também nesta zona era visível a atuação dos meios aéreos. Também traz alguma... Mas traz alguma tranquilidade ver estes meios a atuar?
7: Sim, claro. Deus me livre que não fossem nos meios aéreos que estivessem a atuar. Hein? Onde é que ele já estaria? Pronto, já que estava aqui, de certeza. Que eles começaram, vinha de baixo para cima. Que da maneira que ele estava a andar para cima, para este lado, claro que ele já estava aqui.
6: Nós tivemos a indicação que existia a zona...

0: de Mansouros e de Almejofa, que estaria complicado. Tem alguma indicação? Tem família lá?
1: Tinha lá família, tinha lá, liguei para lá ontem, enquanto houve luz lá, enquanto houve telefone. Sei que foram, tinha lá uns primos que foram tirados lá para fora, vieram para o centro paroquial de São João de Montem, porque ele não tinha mobilidade e veio para lá, e nos deixaram lá ficarem. E então, agora, claro que ainda está tudo, não sei como é que aquilo está, esperamos para ver, não sei mais nada, não sei o que é que se passou por lá, porque não há telefone, não há nada, não sei.
0: Não consegue comunicar com as pessoas que estão
1: lá? Não,
0: aí.
1: Já procurei, acho que não houve mais azar nenhum. Houve lá ainda um rapaz que teve um acidente, ouvi dizer, mas pronto, vamos a ver o que é que isto vai dar.
0: Mas aquilo que sabe desse acidente, teria sido grave?
1: Ou... Eu não sei se não foi grave, se não, foi um moço que está mal, que caiu abaixo de uma carrinha, não foi? A carregar água e foi de helicóptero para Coimbra. Foi o que soube. No meio disto há muitas especulações que a gente, mas serão verdadeiras, das coisas que seja mentira.
0: E agora durante a tarde vais estar aqui atenta a esta
1: situação? Não, para aqui não estou, vou para a minha casa, claro. Porque eu tenho que ir defender também o que tenho, claro, do outro lado.
0: Claro.
1: Pois aqui, isto aqui, se for preciso botar a mão, qualquer vizinho bota a mão, não é? Tanto a mim como eu aqui, como no outro lado qualquer. Mas temos que estar à beira de onde a gente tem que proteger o que é nosso.
0: Claro, claro. Muito obrigada, Dona Maria, pelas suas palavras. Aqui é de facto um testemunho desta senhora que não reside aqui, mas que veio a esta zona também para perceber como é que se passava esta situação, não é? Porque também estão a acompanhar. Eu tenho aqui este senhor que também vou aproveitar para falar. É morador aqui nesta zona?
2: Sim, sim, sim.
0: Como é que têm sido estes últimos dias? Oh,
2: tem sido ruim depois que ele começou a arder. Pronto, ele começou lá em Vouzela e começou a andar, a andar, a gente só ouvir, olha, está ardendo em terras que eu conheço, pronto, está ardendo em tal lado, já vem a tal lado, ainda diz, há uma terra ali que se chama Covelo, que é assim, pronto, é onde tem um posto de vigia lá no alto, não sei o quê, e andamos lá a ir buscar o centeio.
0: Sem problema, porque também tentou de alguma forma andar a ajudar. Eu vou deixar que este senhor naturalmente atenda o telefone, porque de facto estes moradores têm estado em contacto frequente para também irem percebendo o que é que se está a passar, a evolução do fogo nas respectivas aldeias. Nós esta manhã já passamos, por exemplo, por Casalho de São João Novo. Vou agora continuar, como estava a falar consigo, porque me estava a dizer que também já esteve noutros sítios a ajudar outros moradores.
2: Já.
0: Em que zonas?
2: Olha, eu estive na Bóveda, que tenho um cunhado que é madeireiro, tem um caminho, uma trailer carregada de madeira, e veja quando tem de molhar aquilo, porque o lume anda logo do lado de baixo.
0: E o senhor tem terrenos agrícolas? Tem indicação se foi afetado?
2: Pronto, eu há algum tempo tinha, mas agora, pronto, a minha mulher faleceu, e eu só faço um bocadito de uma terra ali, até mesmo lá à beira do Chafariz. Pronto, e é a única coisa que eu faço.
0: Mas não foi afetado pelo incêndio?
2: Não, lá não, ali não.
0: Está preocupado para esta tarde?
2: A gente preocupa-se, pronto, eu tenho terrenos de eucaliptos por aqui e por ali, mas isso para deixar de ir, eu quero lá saber dos eucaliptos.
0: O mais importante é a vida humana, não é?
2: A vida humana, é verdade.
0: Muito bem, olha, muitíssimo obrigada pelas suas palavras, obrigado. Aqui obrigado. Mais um obrigado. Morador obrigado. Também a dar-nos conta que tem existido esta ajuda entre moradores a tentar salvar bens, a salvar vidas. A verdade é que nós temos estado aqui em Daires, temos assistido a várias descargas dos meios aéreos que têm sido efetuadas nesta zona. Agora formou-se aqui esta nuvem de fumo que também dificulta o trabalho dos meios aéreos. A população vai estando atenta a acompanhar a evolução deste incêndio.
3: Reportagem com a marca do Investigação CM, agora no Grande Jornal. Os habitantes de Mazuco, no concelho de Freixo de Espada à Cinta, lutam há vários anos por rede móvel na aldeia. Apesar de viverem em Portugal, apenas conseguem apanhar rede espanhola nos telemóveis quando é preciso acionar o socorro através do 112, como estão conectados a uma rede de Espanha. O pedido de ajuda vai para o 112 do país vizinho, onde não residem, e não para o de Portugal.
4: É um roubo, não é? Eu acho que sim, que é um roubo.
5: E eu estou dentro de Portugal, estou a viver em Portugal, porque é que faz

0: isso. Acho que não tem jeito nenhum.
1: É um problema que já se arrasta há vários anos. A aldeia de Mazoco, no concelho de Freixo de Espada à Cinta, é território de Portugal continental, mas, em termos de rede móvel, é como se estes habitantes vivessem permanentemente no país vizinho.
2: Nós estamos em Espanha ou estamos em Portugal?
3: Estamos em Espanha, pelo jeito é em Espanha, porque a gente... o telemóvel está em Espanha, não em Portugal, não é? A gente chega aqui, eu vou daqui para Freixo. Chego a Freixo, tenho a rede lá. Venho para cá, recebo logo uma mensagem. Bem-vindo a Espanha. Ou eu não ponho lá os pés. Nunca pus lá os pés.
0: Eles só me respondem que nós que estamos no estrangeiro. A gente liga para eles. Ai, a senhora já há mais de 3 meses que está no estrangeiro. É a resposta que eles nos dão. E a gente responde que não, que estamos em Portugal. Ah, não, vocês, o que está aqui dado é no estrangeiro. Nós não temos culpa que a antena estrangeira ou a espanhola tenha mais força que a deles, se eles puserem aí umas antenas em condições.
4: Aliás, basta verificar, mal se entra na aldeia, se vier com o telemóvel ligado, acrescenta-lhe logo mais uma hora, como se estivesse em Espanha. Recebe logo uma mensagem: bem-vindo a Espanha. Quando entra aqui na aldeia. E não estamos em Espanha, estamos em Portugal.
5: Ao regresso a Portugal, não estando em Espanha, não estou.
2: Recebe uma mensagem no telemóvel?
5: Sim, sim, já tenho recebido, ou às vezes que venha do Porto e assim, chega-se lá em cima, já está a apanhar em Portugal, a Espanha.
2: E diz mesmo o que é que diz a mensagem?
5: Muitas vezes diz, bom, regresso a Portugal.
3: Alegadamente está a Espanha e não ponho lá os pés. Estou em Portugal, como você está a ver, eu nunca lá pus os pés. E, entanto, opa, mas a gente não tem outra hipótese.
0: Nós não temos culpa nenhuma de estarmos na aldeia onde estamos. Então, é as nossas casas, é a nossa vida que está aqui. Acho que temos direito como qualquer um português.
1: Acabamos de chegar a Mazoco e mal estacionamos aqui nesta pequena aldeia, recebemos de imediato uma mensagem no telemóvel, no caso da NOS, a dizer bem-vindo a Espanha. Mas também as outras operadoras nos mandam mensagem, no caso da NOS passa a ser Orange, no caso da Vodafone passa a ser Vodafone Espanhola e a Movistar é a rede espanhola, no caso da Mel. Também a hora passa a ser diferente, em vez de serem 9h29, que é a hora de Portugal, aqui em Mazoco, em território português, são 10 horas e 29 minutos. Numa aldeia altamente envelhecida, tudo se complica ainda mais quando é preciso pedir socorro e ligar para o 112.
3: É que a gente tem um acidente, telefona para o 112 e atende em Espanha. Está a ver? Vamos para a Espanha? Não. É em Portugal.
0: Porquê, se ligarmos o 112, vai para a Espanha e não vai para Portugal? Acho que as coisas que não estão bem e a gente está farta de reclamarem, é a população toda.
4: Olha, a situação mais complicada é o número 112. Se tivermos que chamar o 112, quem nos atende é o 112 espanhol, não é o 112 português.
3: Há pessoas que já ligaram e vai ter Espanha. O 112 vai ter a Espanha. Pois é que eles já sabem, é que indicam para cá, para vir cá. 112.
2: Os vizinhos têm facilidade em pedir socorro?
6: Se for o telefone fixo, é mais fácil. Se for telemóvel, vai logo para a Espanha.
2: E porquê é que vai para a Espanha, se nós estamos em Portugal?
6: Não sei. Temos que atravessar o rio.
1: Ainda na missa de domingo de Páscoa, aconteceu uma urgência na aldeia de Mazoco.
0: Deu aqui um ABC a um familiar meu. Ninguém lembrou que para ligarmos do fixo, as chamadas iam para a Espanha. Até que depois lá houve um que se lembrou de ligar para os bombeiros e é que nos socorreram, porque não nos socorriam porque a chamada ia para a Espanha.
7: Domingo, porque eu estava na missa, mas não vi nada, não, só vi que ele foi, saiu da igreja, principiou a comer e caiu o braço para baixo e pronto, e foi para Mirandão.
2: Era um princípio de um AVC. Uma situação grave esta.
7: Exatamente.
1: Mas a falta de rede nesta aldeia do distrito de Bragança deixou todos mais alarmados quando, há uns anos, um pescador desapareceu no Rio Douro.
8: De um momento para o outro, um colega desapareceu. Desapareceu, caiu ao rio. Caiu ao rio e à procura, não encontravam e

0: provavelmente estava no Rio. Ligaram para o 112. Ao ligar para o 112, atendeu Espanha. De Espanha, tiveram que fazer a chamada para Portugal, para o 112. Isto criou aqui perca de muito tempo, e uma situação gravíssima, por causa da falta da rede mesmo.
1: Há aqui um caso que temos cá presentes, de um afogamento de um imigrante que veio aqui pescar para esta zona de Mazuco e que foi necessário acionar tudo aquilo que foi o 112 e que efetivamente não correspondeu porque a chamada telefónica ia para a Espanha.
2: Mazuco tem cerca de 100 habitantes. 80 deles vivem permanentemente na aldeia. Todos eles recebem faturas das operadoras a exigir-lhes o pagamento de roaming por estarem longas temporadas em Espanha, mas eles nem sequer saem de Portugal.
3: É ligar para eles e responderem que a gente está em Espanha. Responderam-me a mim na semana passada. A senhora já há 3 meses está no estrangeiro.
4: Eu já paguei, está a ver, você viu, 19 euros. Eu já paguei em 4 anos, veja, faça as contas, 19 euros por mês o que eu já entrei.
5: Sim, nós estamos em Portugal, é como se estivéssemos em Espanha, tanto todos os meses recebe-se a fatura do roaming. As chamadas que fizer, tem que pagar o roaming. Ou então tem que andar sempre todos os meses a telefonar, não é? A pedir o crédito, que é chato, não é?
4: Por jeitos, eu sou português, mas por jeitos preferia ser espanhol, ao menos não pagava. É, a gente tem vergonha de ser português, praticamente, porque se estivéssemos em Espanha, não pagávamos isto. Eu já tive ideias de mudarem o meu telemóvel para a Espanha, só que depois ia daqui para o Porto ou para qualquer lado e ficava sem rede.
3: Temos telemóveis, temos telefone, pagamos todos os meses e chega depois no fim de eu fazer uma ligação ou que as outras pessoas façam para mim, no meu telemóvel posso mostrar, cai logo a dizer eu paguei X de roaming. Se eu tenho um contrato, porquê é que eu tenho que pagar o roaming? Eu já liguei várias vezes para lá, a resposta que eles me dão é que eu estou no estrangeiro e eu acho que estou dentro de Portugal. Já lhe disse várias vezes que eu tenho um fixo, que ligassem para o meu fixo, para eles verem que eu estava dentro de Portugal.
5: Todos os meses tem que se reclamar, principalmente por causa do roaming. Se não estamos a pagar todas as taxas excessivas, como se estivéssemos em Espanha. E não estamos em Portugal.
4: A culpa é do governo, que autoriza a que eles roubem. Isto é um roubo. Não é? Eu acho que sim, que é um roubo. Se eu estou em Portugal, não posso pagar roaming. Aliás, nem lá se paga. Nós só começamos a pagar. É assim, se eu for daqui para o Porto, estiver lá um mês, os próximos 3 meses que venho para cá, não pago. Mas depois começa a pagar.
3: Onde é que vocês descontam o dinheiro? É de um banco estrangeiro ou é de um banco português? Ai, a senhora pode ter casa em Espanha e casa em Portugal e conta em Portugal.
6: Em Portugal paga os impostos?
7: Estou aqui, eu vivo aqui há 50, eu estou aqui casado há 58 anos, embora já estivesse na Alemanha também. Esta senhora teve muitos anos na Alemanha, mas eu só tive 7, estive em Aveiro.
6: Apesar disso, o seu telemóvel diz que você está em Espanha?
7: Ah, isso é todos, quase todos aqui. É assim, quando nós chegamos aqui, que vem uma chamada assim, de emergência, Espanha. A Espanha, só.
3: E estamos nesta situação, acho que é chato para mim e é chato para a população toda. É toda a mesma população, os meus vizinhos, é todos a reclamarmos, todos a ligar para lá, a dizer a situação. E para eles é igual, desculpando o termo, acho que não tem piada nenhuma.
4: Uma revolta, estou farto de bater, já fui à Câmara dezenas de vezes, a ver se eles resolvem o problema. Nós já fizemos um baixo assinado, nada. Ninguém resolve. Se fossem eles a pagar, já resolviam. Mas somos nós que temos de pagar, olha, paciência.
5: Porque nós, deve ser a única aldeia cá em Portugal, que para fazermos uma chamada para Portugal, temos que marcar o indicativo de Portugal, 0351. Se formos aqui às aldeias espanholas, depois do Rio, fazemos chamadas para Portugal, não é? Sem indicativo, como se estivéssemos em Portugal. Que é caricato, não é? Estamos em Portugal, temos que utilizar o indicativo de Portugal, estamos em Espanha, fazemos chamadas normais, como se estivéssemos em Portugal.
8: Oh, a rede vai mais para a Espanha do que para o outro lado. Vai muito para a Espanha, umas vezes para... Ai, não sei como é que é aquele nome, pronto, não tenho grande rede.
2: Em Mazuco, todos se conhecem. As ruas enchem-se no Natal, na Páscoa e, sobretudo, em Agosto, altura em que os imigrantes regressam à terra.

0: terra, mas aqui não há rede e também não há acesso à internet.
1: A aldeia que tem pouca gente, e o que é que dizem as operadoras? Não justifica, é um investimento que não justifica. Mas justifica, não é? Porque nós todos somos portugueses, como os outros.
2: Eu quero ver um vídeo, quero ver isso, quero ver aquilo, logo começa os riscos a trabalhar e não consegue. E depois temos um problema mais grave, que a gente quando chega dali para baixo já nem é a portuguesa nem é a espanhola a maior parte.
3: Dizem que muitas vezes que querem falar e não podem, porque falta a internet, não é? É muito bom a gente termos as coisas.
1: Claro, como estão aqui poucas casas a precisar de internet, para umas 30, 40, para eles é um investimento que nos justifica. Mas acho que também temos esse direito de ter internet. Principalmente agora na altura das férias vêm os miúdos para cá, não é? E no verão vêm muito, mas mesmo muitos miúdos, pá, querem estudar, querem fazer qualquer coisa, não conseguem porque não há internet.
2: O problema grande é não termos net.
4: Não temos net. Muito chata esta situação.
2: É chatíssima, porque é por todos. Muitas vezes temos que ir lá acima ou alto, outra vez temos que vir aqui para baixo e não há hipótese.
1: E mesmo a nível do turismo, que Mazoco é a aldeia que tem a primeira gravura rupestre, descoberta em 1981, e todos os dias vêm aqui turistas visitar. Mais estrangeiros até do que portugueses. Vêm todos os dias visitar. Chegam aqui, não têm ligação. Têm que utilizar a rede espanhola.
3: Nós somos portugueses e estamos a viver em Portugal. Pronto, é o que... E depois ainda é outro problema. Quando vem essa mocidade toda, têm cá as casas, não têm internet. Porque só há uma internet pública. Poucos mais têm internet em casa. A pública se juntando lá, dois ou três, não tem força para todos.
1: Termos desconforto a nós e a quem vem. Por exemplo, neste momento temos aqui bastantes miúdos, que são os netos. Alguns andam a estudar, querem utilizar a internet para os estudos e não conseguem, é impossível. Não há hipótese. Mesmo no apoio escolar, não há hipótese de terem acesso. Já a concorrer com outras aldeias aqui vizinhas que já têm, porque esta é a única aldeia do concelho que não tem a internet, porque está num desnível.
3: Estão revoltados por causa disso. Eu tenho o meu género, tenho internet em casa, então ano passado eu do estrangeiro teve que trazer de lá os aparelhos para poder trabalhar aqui de casa um mês. Porque ele não tinha férias, a firma autorizou a que ele pudesse trabalhar em casa, mas trouxe a aparelhagem toda de lá com medo de chegar aqui e ficar sem internet e não poder trabalhar. Acho que para que é que nós estamos a pagar um pacote de 40 e tal euros e 50 e 60, conforme, e depois não termos internet nem termos nada.
5: Em dia eu vejo, já ninguém vive sem telemóvel, já ninguém, porque mais que queremos transparecer, já ninguém vive sem telemóvel. Isto é uma necessidade. Os miúdos, quando vêm aqui em Mazoco, nas festas, que vem muita juventude aqui em Mazoco, os miúdos não têm e não têm telemóvel. Isto é, internet muito lenta, custa a abrir. Isto não tem fundamento nenhum. Somos portugueses, queremos cá a rede móvel, queremos internet com mais velocidade, porque temos o direito que têm os outros.
0: Apenas o Rio Douro separa Espanha de Portugal. Nós estamos em Mazoco, que é Portugal, mas para as operadoras portuguesas, todos os habitantes de Mazoco residem em Espanha, uma vez que a rede que apanha aqui é espanhola.
6: E nesta aldeia vivem cerca de 80 pessoas de forma permanente. Em Mazoco não há crianças. A mais nova é uma adolescente de 14 anos e a habitante mais velha vai fazer 94 anos. Sem rede móvel nem internet, os mais novos não querem ficar a viver na aldeia.

Andreia Cruz tem 18 anos e é a segunda moradora mais nova da aldeia de Mazoco. A habitante mais nova é a sua irmã, de 14 anos, que é a única menor a residir na localidade. Frequenta

0: o 12º ano, mas o facto de apenas conseguir rede espanhola na aldeia não ajuda aos estudos nem nas suas relações de amizade.
1: Se precisa de falar com alguma amiga, tenho que ir lá próximo para ir falar com ela. Ou se ela precisa de me dizer alguma coisa importante. Não posso estar sempre conectada porque não há rede na internet. Por lá cá há mais jovens no verão. Mesmo assim no verão, sei lá, acho que os jovens também muitos não se sentem cá bem porque não há rede, não há internet.
0: Andreia caminha pelas ruas sossegadas de Masoco, conhece todos os moradores e conhece o drama dos pedidos de socorro que não chegam ao 112 português, mas sim ao espanhol.
1: É difícil para elas, por exemplo, se acontece cá alguma coisa e precisamos ligar para o 112, vai para o espanhol. Temos que estar a gastar bué dinheiro para pedirmos para que venha para o português, para o INEM português. Já aconteceu cá um caso de um senhor que estava num horto e tentou ligar e foi para o espanhol e desligou. E ligaram para aqui, para uma casa, a pedir para que ligassem e mesmo assim foi para o espanhol. Foi complicado. Imagino que acontece algo muito, muito grave, um acidente, sei lá, e que precisemos do INEM o mais rápido possível. Temos que estar muito tempo no telemóvel porque vai para o INEM espanhol.
2: E vocês têm que explicar ou eles já sabem?
1: Não, nós temos que explicar. Nós temos que dizer, olha, desculpe, mas nós somos portugueses, pode passar para o INEM português.
2: E eles passam?
1: Sim.
2: Mas isto não deveria acontecer?
1: Não.
2: Porque vocês estão em Portugal?
1: Sim. É complicado. Uma pessoa que esteja aflita, acho que fica mais aflita.
0: Os mais novos, de férias na aldeia do concelho de Freixo de Espada à Cinta, fazem cartazes a pedir o que lhes faz mais falta.
3: Internet. Porque tenho os trabalhos da escola para fazer aqui e não consigo porque a internet não me permite fazer. Não tenho internet suficiente para o fazer e depois chego lá à minha casa, que não moro aqui, né? E tenho os trabalhos por fazer, porque não consegui terminar devido à internet. Apanham a rede espanhola. Quando precisam de ligar ao INEM, por exemplo, ligam ao INEM espanhol. É isso.
2: E eles queixam-se muito dessa situação?
3: Sim.
2: E tu gostas de vir aqui?
3: Sim, muito. Passar as férias.
2: Mas só vens cá pontualmente, não vens cá sempre?
3: Não.
2: Mas quando vens cá, divertes-te sempre?
3: Sim.
2: Mas há esta limitação da internet.
3: Pois.
0: Bárbara tem 14 anos e é neta de uma moradora de Masoco. A cidadã mais velha a residir nesta aldeia é Adorinda Linhares, que tem 93 anos, prestes a completar 94.
4: Nasci nesta casa e queria morrer cá, não sei se morro. Mas nasci nesta casa, tenho cá estado sempre.
2: Olha, e tem alguns problemas com a internet, com a televisão?
4: Tenho, então não tenho. Então não nos pode ligar os telemóveis, nem coisa nenhuma. Era bom que viessem. Não temos internet, hein?
2: E a televisão funciona bem?
4: Às vezes. Quando não falha.
2: Queixam-se alguma coisa aos seus vizinhos?
4: Queixam-se da internet, não têm. E que precisavam dela. E eu também preciso.
5: E da rede?
2: A rede de telemóvel é fraca?
4: É. Estamos em Portugal, hein? Vamos. Lá para os espanhóis, não.
2: Mas às vezes a rede diz que é...
5: Que é de Espanha.
2: Que é Espanha.
4: Que a Espanha vai para a Espanha. Mas não é bom.
5: Se chamar no 112, vai logo para a Espanha.
4: É. E depois demora. Demora o 112 e quando entra, já não dá resultado.
0: Quem vem de férias a Masoco ou está, por exemplo, a trabalhar remotamente, depara-se com graves dificuldades por causa de não haver cobertura de rede na internet. A rotina de Ana Pascoal, que vive e trabalha em Inglaterra, é esta sempre que visita Masoco. Entra no carro, sobe ao topo da montanha e procura rede.
6: Tenho flexibilidade para trabalhar aqui há algum tempo, mas preciso de internet. Portanto, o que faço é deslocar-me às zonas, levo o carro e planto-me na estrada, por vezes, a fazer algum trabalho, porque aqui não tenho, de facto, sinal nem cobertura de rede. Preocupa-me muito a questão da saúde, para quem aqui está.

0: Os meus pais têm uma saúde razoável, mas não conseguem nem gostam de estar aqui permanentemente sozinhos, porque se acontece uma emergência, os serviços de apoio são limitados e a dificuldade de comunicação não ajuda, não é?
1: Duas vezes por ano, Ana viaja para Mazouco com os pais. Foi nesta aldeia que viveram os seus avós. Sempre que se ausenta de casa, deixa indicações para os familiares.
0: Frigorífico, quando eu me ausento, há um papel com algumas instruções para ligar aos bombeiros, porque não tenho, os meus pais não têm o telefone fixo, portanto, quando aqui estão, sabem que devem ligar aos bombeiros para fazer uma ligação, um pedido de emergência e não o número normal. Portanto, deixo algumas indicações, mas isso, obviamente, não é suficiente.
1: Terra única, conhecida pelas famosas laranjas e pelas árvores chamadas peros, que dão um fruto que nem é maçã, nem é pera. Mazouco é uma aldeia portuguesa, transmontana. Fala-se português, mas para as operadoras de comunicações, estes cerca de 100 habitantes residem em Espanha e não em Portugal.
2: O presidente da Junta de Freguesia de Mazouco já se prontificou em ceder um terreno para ser colocada uma antena para que os moradores tenham rede portuguesa. Anacom diz que não é obrigatório as operadoras garantirem a cobertura total do território nacional. Diz ainda a Anacom que, em emergências, os moradores desta aldeia têm de utilizar o telefone fixo.
3: Mazouco é a aldeia onde nasceu Dom Manuel Neto Quintas, bispo do Algarve. É terra de gravuras rupestres, terra de gente que vive da agricultura e que passa muito tempo nos campos. Mazouco é também uma aldeia de portugueses forçados a pagar roaming, pois as operadoras de Portugal dizem que estão em Espanha.
4: Se o senhor verificar e o senhor quando chegou aqui, quando começou a descer Mazouco, aparece logo uma mensagem: bem-vindo à Espanha, por amor de Deus. Nós não estamos em Espanha. Nós somos contribuintes portugueses, pagamos os nossos impostos em Portugal e não estamos em Espanha. A única coisa que nos separa é o Rio Douro, mas nós estamos em Portugal. Por isso, nós temos o direito de ser servidos como são os habitantes do Porto, de Lisboa, do Algarve. Nós temos todos esses direitos, porque para pagar também estamos cá nós para pagar. Isto é uma coisa que me preocupa, porque as pessoas andam nas propriedades, pá, acontece qualquer coisa, não custa nada. Se houvesse rede móvel, custava uma chamada, estou-me a sentir mal, estou isto, e a coisa resolvia-se.
3: Carlos Madeira é presidente da Junta de Freguesia desde 2021. Carteiro de profissão, no ativo, diz que já fez várias exposições a denunciar este problema.
4: Primeiro foi via telefone, depois foi via mail, mandámos um mail, referenciámos essas coisas todas, resposta zero. Sentindo-me de mãos e pés atados, recorri à Câmara Municipal, sempre podia fazer mais alguma força, onde fizemos um baixo-sinado. Em vez de ser a Junta, foi a Câmara a mandar para lá o baixo-sinado, para a MEU, para tentar resolver o problema. Resposta até hoje, zero.
5: Sinalizámos junto aos operadores, neste caso já em 2024, mandámos oficialmente depois várias vezes temos feito para a MEL em concreto, com um abaixo assinado por parte da população toda, devidamente identificado, cartão de cidadão, e fizemos esse trabalho em parceria, ambas as entidades. Até hoje não obtivemos nenhuma resposta da MEL, em 2025 voltámos novamente a reforçar esse mesmo pedido, nada foi feito.
3: A Junta de Freguesia até já se prontificou a ceder um terreno para que seja colocada uma antena para que os moradores de Mazouco tenham um sinal forte de rede portuguesa.
4: Uma das nossas conversas via telefone com o operador da MEL, eu disse: a Junta de Freguesia tem terreno, tem terrenos, vocês ponham aqui uma antena que nós cobramos zero, zero. O que nós queremos é satisfazer a população, mais nada. É para isso que estamos cá.
3: Carlos Madeira até recorda uma notícia que viu.
4: Ouvi e li que a Anacom iria, em 2024, todo o Portugal continental iria ter rede móvel a toda a gente, ia chegar. Eu todo contente, numa assembleia de freguesia, disse aos nossos caros mazouqueiros: o nosso problema.

Mas está a chegar ao fim. Em 2024, a Anacom disse que e todo o Portugal continental iria ter rede. Portanto, é esperar-se mais 7 meses. Pronto, exatamente. Veio 2024, veio 2025 e estamos já em 2026 e continuamos na mesma. Isto, eu nem tenho palavras para classificar isto, porque nós não somos espanhóis, nós somos portugueses com toda a nossa honra.

0: rede móvel. O que é que nós esperamos? Esperamos que, de facto, este projeto 5G não seja só de âmbito nacional para algum âmbito nacional, mas seja para um Portugal por inteiro, porque as pessoas de Mazouco estão fartas de estar à espera de ter rede móvel e cria bastantes lacunas. Desde logo por três princípios fundamentais. Primeiro, porque é uma população já com alguma idade. Segundo, o isolamento que se faz sentir nesta freguesia, dada a distância que existe para a sede de concelho. E um terceiro é que muitas vezes é necessário cuidados de saúde, que é necessário chamar uma ambulância, ou chamar tudo aquilo que é na Guarda Nacional Republicana.
1: Fizemos um pedido de esclarecimentos à ANACOM, Autoridade Nacional das Comunicações, que indicou que as operadoras não estão obrigadas a garantir a cobertura total.
2: O serviço móvel não integra o serviço universal, pelo que não existe a obrigação de cobertura da totalidade do território e da população. Os operadores de rede em atividade em Portugal estão vinculados ao cumprimento das obrigações de cobertura constantes dos títulos dos direitos de utilização de frequências para serviços de comunicações eletrónicas terrestres, revelando-se que, de acordo com as obrigações definidas, os operadores não estão obrigados a garantir a cobertura total do território e da população nacional. Ainda assim, e apesar de os prestadores apresentarem na globalidade do país um bom nível de cobertura e desempenho de rede, subsistem ainda zonas sombra, nomeadamente decorrentes das próprias características do serviço, que se suporta no espectro de radiofrequências e da orografia do terreno, as quais poderão refletir-se numa perda da qualidade do serviço prestado ou na impossibilidade total de utilização do serviço móvel, nomeadamente no acesso ao 112. No caso da aldeia de Mazouco, a alternativa será utilizar o serviço telefónico fixo.
1: No pedido de esclarecimentos, a ANACOM indica ainda que, verificados os registros, não encontrou solicitações sobre a falta de rede proveniente do município de Freixo de Espada à Cinta ou da União de Freguesias de Freixo de Espada à Cinta e Mazouco. De igual modo, dizem também desconhecer queixas de utilizadores de serviços que se tenham identificado como residentes neste município ou União de Freguesias relativas à cobertura móvel.
2: Neste contexto, a ANACOM, decorrente da sua atividade de supervisão, verifica no terreno o cumprimento das referidas obrigações, verificando-se a existência de algumas situações pontuais semelhantes à identificada na aldeia de Mazouco, sem que estas constituam um incumprimento por parte dos operadores. Revela-se que as obrigações são estabelecidas considerando a freguesia como um todo, isto é, a União de Freguesias de Freixo de Espada à Cinta e Mazouco e a respectiva população residente, existindo assimetrias que resultam na prestação de serviços com boa qualidade nas localidades onde existe uma maior concentração de população. Perspectiva-se, contudo, que o aumento do nível de exigência, ou seja, a passagem da obrigação de cobertura de 75% para 90% da população em freguesias de baixa densidade, a partir de 2026 permita resolver progressivamente situações como esta. Não obstante, a ANACOM mantém o contacto com os operadores e procura sensibilizar para a resolução célere deste tipo de problemas.
1: Envelhecida, esta população enfrentou um grave incêndio a 15 de agosto do ano passado. A aldeia teve mesmo de ser evacuada. Revoltada com a situação que vive, a população agradece a todos os que a tentam ajudar.
3: Agradecemos muito a vossa presença aqui, porque nós vemos, fazemos 70% do vosso canal. Então, já olho um bocado, estava a ver a minha filha. Vão agora para São Trancoso, porque eles vivem em Trancoso, não é? E assim, vida, obrigado ao vosso canal pela ajuda que nos vieste a proporcionar neste momento. Está bem?
4: Obrigado.

0: em prisão preventiva. O crime foi registado pelas câmaras de videovigilância instaladas no quarto da vítima. O suspeito, de 36 anos, foi detido pela PSP numa habitação em Gondomar e está indiciado por roubar cerca de 10 mil euros em ouro e joias. O assalto, este assalto que estamos a ver, aconteceu a 19 de junho, quando a idosa se encontrava deitada na cama. As imagens mostram o homem de luvas vermelhas a permanecer cerca de 5 minutos no quarto, onde arrancou do pescoço da vítima um colar de ouro com a fotografia do marido falecido no ano passado. A mulher, que usa um pacemaker, não conseguiu pedir ajuda. Este é o momento em que este homem se dirige à mulher que estava dentro da cama e que acabou por roubar vários artigos em ouro e joias. Foi apanhado e levado a um juiz de instrução criminal. Ficou sujeito à medida de coação mais gravosa, a prisão preventiva.
1: Não tenho.
0: E continuamos a acompanhar a situação dos incêndios, sobretudo no centro do país. Já vemos a imagem da Beatriz Henriques Ferreira, também o Gonçalo Reis Batista. Vamos já em direto para Val do Lobo, em Vouzela, onde está a jornalista Beatriz Henriques Ferreira. E há uma coluna de fumo que chama agora a atenção, ainda para mais quando são esperadas temperaturas muito altas ao longo da tarde. Vamos a um ponto de situação. Beatriz, boa tarde.
2: Boa tarde, Magali. Neste momento, a linha de fogo está a avançar em direção a esta aldeia. São vários os meios aéreos, também os operacionais, os meios terrestres que estão aqui. O Miguel vai-nos mostrar precisamente essa coluna que falavas. Esta linha de fogo está a avançar na direção, portanto, destas casas, meios aéreos que têm estado a fazer descargas. Por vezes as chamas já são bem visíveis, mas de facto, não só deste lado da aldeia de Val do Lobo, mas também em toda a volta. De facto, vemos muito fumo. Creio que também do outro lado as chamas já estão a começar também a lavrar. Miguel, se pudermos também ir andando para tentar chegar aqui a alguns moradores, Magali, que se vão colocando e vão também estando em alerta, mas devo-te dizer que já são muitos operacionais que estão por aqui, também meios aéreos. Não sei se é audível, mas de facto algumas descargas que vão sendo feitas por canadeiros. Miguel, se puderes mostrar nas tuas costas, vejo agora uma chama de grandes dimensões que por vezes, Magali, são superiores às alturas dos pinheiros. Eu diria que desde o momento até que cheguei aqui, portanto desde que cheguei aqui até agora, de facto esta frente parece-me estar a agravar-se, a coluna de fumo tem ficado o pior, mais escura, as chamas são cada vez mais visíveis, estão a avançar. Creio que nós estamos na ponta desta aldeia, mas vou tentar também a descer para ver se consigo falar aqui com estes moradores que têm estado aqui também em vigilância. A verdade é que não só neste ponto da aldeia, também do outro lado as chamas começam a lavrar. Creio que não vai ser possível agora falar com estes moradores, até porque já saíram deste ponto, têm estado também e entraram agora numa casa, portanto não será possível agora também conversar com eles. Mas olhamos para o teatro de operações, o dispositivo deste lado que o Miguel nos está a mostrar é o lado contrário, só para que consigas perceber, Magali, é o lado contrário à frente que te estávamos a mostrar, e também aqui as chamas estão lá já a lavrar com alguma intensidade. Diria que a aldeia está a ficar rodeada, os meios aéreos têm feito descargas, de facto um trabalho que tem sido incansável por parte dos operacionais, que tudo tentam fazer para conseguir combater as chamas, mas de facto a aldeia Val do Lobo está a ficar neste momento completamente cercada. Diria que a pior frente, e se pudeste também focar nela, Miguel, é a do nosso lado direito, que de facto tem estado a preocupar estes operacionais. Muitas descargas de meios aéreos neste momento. Também os operacionais estão a postos. Diria que ali não deverão haver tantos acessos, portanto acho que é mais deixar arder para, a partir do momento em que passe a estar mais perto das casas, aí sim fazerem este combate, também para garantir que constroem muralhas e algumas barreiras em torno das habitações. Ali onde está a lavrar é essencialmente mato, mas devo-te dizer que desde o momento em que cheguei aqui até agora, de facto esta frente tem estado a vir a piorar. Não estava assim com esta dimensão, esta coluna de fumo, portanto tem estado também a lavrar com muita força. Não sei se agora será visível esta chama, porque por vezes chega a estar superior à altura dos

0: das árvores, portanto, dos pinheiros, por aqui de facto. Bombeiros estão a postos, falamos aqui das corporações de Tondela, os operacionais têm estado também no terreno, alguns canadairs, também helicópteros que vão fazendo descargas, também alguns meios aéreos apenas para reconhecimento, para tentar perceber se de facto estão perto, as linhas de fogo estão ou não perto das casas, mas diria que esta é a pior frente. Esta aqui é a última localidade, portanto, significa que é a primeira que está aqui na direção destas chamas. Vou-te ser sincera, neste momento deixei também de ver moradores, porque há pouco entravam para dentro de uma casa, portanto, há pouco estavam aqui também em espécie de vigia, mas neste momento apenas vejo operacionais dos bombeiros de Tondela que estão aqui localizados de forma estratégica perto destas casas. Ali é mais mato, diria que a estrada deverá continuar até àquele ponto, mas para além disso não sei se haverá aqui outra estrada, nomeadamente algumas estradas de terra, como é habitual em zonas de mato, em zonas de pinhal. Diria que o combate aqui só com meios aéreos, o que está a ser feito, mas essencialmente esperar que ele chegue aqui a alguns pontos de maior facilidade para os operacionais, para aí sim poderem atacar. Esta frente é que está a preocupar mais neste momento os meios. Miguel, tem alguma atenção, porque vão passar carros de bombeiros de um lado e do outro e também naturalmente não queremos também atrapalhar. Magali, vou-te deixar com esta imagem que mostra aqui também esta linha de fogo que tem estado a lavrar cada vez com mais força em direção a estas habitações.
1: Reportagem em direto da Beatriz Henriques Ferreira, a partir de Val do Lobo, em Vouzela. O calor intenso está a dificultar os trabalhos dos bombeiros. Vemos aqui uma grande agitação dos meios que foram empenhados para o local. As pessoas que estão aflitas, obviamente desesperadas com esta situação, estão a resguardar-se dentro de casa. Esta é uma coluna de fumo que mostra que as chamas estão a dirigir para esta zona de Val do Lobo, em Vouzela, um dos locais que apresenta mais preocupações às autoridades no terreno, nomeadamente os bombeiros que estão ainda no local a tentar controlar o avanço das chamas nesta zona de Vouzela, onde está a jornalista Beatriz Henriques Ferreira. E estamos também em direto a partir de Rebordinho, onde está o jornalista Gonçalo Reis Batista, e a imagem que vemos atrás de ti não deixa margem para dúvidas. A situação está a agravar-se, Gonçalo.
2: Ok, até já.
3: Exatamente, Magali, até porque lá está, as chamas acabaram por ganhar uma intensidade muito grande ao longo das últimas horas e estão aqui, dos últimos minutos também, estão aqui a dirigir-se para esta zona onde há alguns corrais. Há aqui vários pontos de incêndio que de facto vão continuando a lavrar com alguma intensidade, mas naturalmente a situação é algo preocupante. Há alguns moradores ali posicionados em pontos estratégicos, há também muitos bombeiros ali posicionados a tentar travar este incêndio, vão fazendo um trabalho espetacular para isso mesmo. Vão ali já com algumas mangueiras também regando o terreno a alguns destes moradores. Estamos a falar desta zona que na altura de 2017, Magali, ardeu toda, por isso agora também os bombeiros tentam travar esse avanço das chamas. Há aqui uma árvore do lado direito que foi completamente consumida, estava agora a arder a copa, impressionante, são imagens mesmo de uma dimensão impressionante. Os bombeiros tentam conter como podem estas chamas, mesmo com os operacionais naturalmente limitados e cansados. Muitos deles estão aqui já há horas e há dias ininterruptamente a realizar estas mesmas operações. Alguns são até de corporações muito longe aqui do local. Ali é uma zona onde há alguns edifícios agrícolas, é uma pequena quinta aqui de um proprietário que está claramente em risco. Há aqui, nós estamos numa zona industrial que fica a 150 metros do local, mas estas chamas, Magali, eu acho que foi exatamente o que tu disseste no início do direto, não deixam qualquer dúvida da intensidade do incêndio, que está a crescer e cresceu muito ao longo dos últimos minutos e agora vai ganhando uma força impressionante.
1: Reportagem em direto a partir de Rebordinho, onde está o jornalista Gonçalo Reis Batista a acompanhar este incêndio em Vouzela. Um fogo que está a dar muito trabalho aos operacionais no terreno. São mais de 1000 os que estão a combater as...

0: chamas num dia que se espera ser muito difícil no combate aos incêndios. Um caso que vamos continuar a acompanhar ao longo do dia na CMTV, já a seguir no Notícias CM com a Débora Carvalho. Boa tarde.
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2: Emissão de sábado à tarde, estamos a 10 minutos das 3, muito calor, 37 graus em Lisboa, 33 no Porto. Atenção, fica à sombra, beba muita água. E fica connosco agora Eiffel 64 ou 65 com esta Blue da Badadi, um clássico da dance music. Depois temos ainda Avicii, Eric Prydz, Fugees e também Beatles até às notícias às 3 com a jornalista Leonor Ferraz.

Continuamos com grandes canções. Daqui a pouco novamente notícias no ar. Agora deixo-lhe este tema de Avicii, Waiting for Love. Estamos a 7 minutos das 3. 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
2: Muito boa tarde, emissão de sábado e 4 de julho, 3 da tarde, muito calor em todo o país. Atualizamos a informação a esta hora com a jornalista Leonor Ferraz. Leonor, muito boa tarde.
3: Muito boa tarde. Mais de 2 mil operacionais combatem esta hora os incêndios ativos em várias zonas do território continental. O incêndio em Vozela continua a merecer maior atenção por parte das autoridades. No distrito de Viseu, onde lava este fogo há 2 dias, a repórter Beatriz Henriques Ferreira está em Vale do Lobo a acompanhar o combate a uma das frentes ativas deste incêndio.
4: Neste momento, a linha de fogo está a avançar em direção a esta aldeia. São vários os meios aéreos, também os operacionais, os meios terrestres que estão aqui. Eu diria que desde o momento até que cheguei aqui, portanto, desde que cheguei até agora, de facto esta frente parece-me estar a agravar-se. A coluna de fumo tem ficado o pior, mais escura, as chamas são cada vez mais visíveis, estão a avançar. Creio que nós estamos na ponta desta aldeia, mas vou tentar também a descer para ver se consigo falar aqui com estes moradores que têm estado aqui também em vigilância. A verdade é que não só neste ponto da aldeia, também do outro lado, as chamas começam a lavrar.
3: A repórter Beatriz Henriques Ferreira, a partir de Vale do Lobo, em Vozela, então a acompanhar este incêndio, que também consome a encosta da Serra do Caramulo, em Tondela, na aldeia de Deires, na freguesia de São João do Monte. A repórter Adinês Batista falou com uma moradora.
5: O que é que mais a preocupa nesta altura?
6: O que nos preocupa é a chuvento continua a superar, como ele tem superado, principalmente antes de ontem. Que isto não há nada que o segure. A gente só ouve quando estiver mesmo às portas de casa. Isto é triste mesmo.
5: E há algum tipo de medida preventiva que possa tomar, que já tenha pensado?
6: Nós temos mangueiras ligadas à beira das casas, temos, se não nos faltar a luz, ainda temos um bocadinho de água e vamos acudindo conforme podemos.
5: Eu sei que veio aqui porque também nesta zona era visível a atuação dos meios aéreos. Também traz alguma tranquilidade ver estes meios atuar?
6: Sim. Claro que Deus me livre que não fossem nos meios aéreos que estivessem a atuarem, onde é que ele já estaria? Pronto, já que estava aqui, de certeza. Que eles começaram, vinha de baixo para cima, que da maneira que ele estava a andar para cima, para este lado, claro que ele já estava aqui.
5: Nós tivemos a indicação que existia a zona de Mansores e de Almejofa, que estaria complicado. Tem alguma indicação? Tem família lá?
6: Tinha lá família, tinha lá, liguei para lá ontem enquanto houve luz lá, enquanto houve telefone, sei que foram, tinha lá uns primos que foram tirados lá para fora, vieram para o centro paroquial de São João de Montem, porque ele não tinha mobilidade e veio para lá, e nos deixaram lá ficarem. E então, agora, claro que ainda está tudo, não sei como é que aquilo está. Esperamos para ver, não sei de mais nada, não sei o que é que se passou por lá, porque não há telefone, não há nada, não sei.
5: Não consegue comunicar com as pessoas que estão lá?
6: Não, já procurei, acho que não houve mais azar nenhum.
3: O testemunho de uma moradora da aldeia de Deires, na encosta da Serra do Caramulo, onde está ativa uma das frentes do incêndio que deflagrou na madrugada de quinta-feira em Vozela. Neste momento, o incêndio, que se estende a outros 3 concelhos, mobiliza mais de 1.100 operacionais e 8 meios aéreos. Entretanto, o incêndio em Setúbal está em fase de conclusão. Em comunicado, a autarquia revelou que o incêndio que deflagrou ontem à tarde na zona de Val do Cobro entrou às 8 da manhã deste sábado em fase de conclusão. No entanto, os meios operacionais mantêm-se no local a proceder à consolidação da orla do incêndio e ao rescalo, com a preocupação de avaliar pontos quentes para prevenir reacendimentos em face da subida das temperaturas previstas para esta tarde. O incêndio em Setúbal provocou 10 vítimas ligeiras, 8 delas bombeiros por exaustão que necessitaram de apoio hospitalar e 2 civis por inalação de fumos e pânico que foram assistidas no local. Também o fogo em Mangualde está dominado, assim garante a Presidente da Câmara, a Agência Lusa. O incêndio deflagrou esta manhã. Noutras atualidades, um jovem de 16 anos está desaparecido desde o início da tarde de hoje nas águas do rio Guadiana, na zona das Azenhas do Guadiana e Mértola, no distrito de Beja. Segundo a Autoridade Marítima Nacional, o rapaz estaria a banhos quando entrou em dificuldades na água e acabou por desaparecer. O alerta foi dado pelo 12:15. As buscas prosseguem no local com a participação da Polícia Marítima, da Estação Salva-Vidas, dos Bombeiros de Mértola e de mergulhadores dos bombeiros de Serpa e de Moura. O Gabinete de Psicologia da Polícia Marítima também já foi acionado. Num outro caso, em Vila Franca de Xira, foi encontrado sem vida o jovem de 21 anos que tinha desaparecido esta manhã no Rio Tejo. O corpo foi localizado pelos bombeiros. As buscas foram iniciadas na sequência de um alerta recebido pelas 9:45 da manhã, através do Centro de Busca e Salvamento Marítimo de Lisboa. O jovem estava com um grupo de amigos que decidiu ir a banhos numa zona ribeirinha, como nos conta a repórter Bianca Gonçalves Rocha.
7: O jovem terá sido arrastado pela corrente e perante as dificuldades de voltar então para uma zona segura, não terá conseguido fazê-lo. Ao que tudo indica também, naturalmente, os amigos que estavam com este jovem também terão procurado ajuda e, de facto, apesar das manobras de reanimação por parte dos bombeiros de Vila Franca de Xira, que foram naturalmente acionados para o local com uma embarcação para poder então fazer esse resgate e salvamento também o mais rápido possível, o que é certo é que efetivamente as manobras de reanimação não foram bem sucedidas, já não foi possível reverter então a situação deste jovem que acabou então por não sobreviver. Também conseguimos perceber que estes jovens serão então da zona do Carregado, não muito longe daqui, e segundo os moradores terão vindo então aqui à festa do colete encarnado e verificando-se esta situação, já havendo aqui uma subida das temperaturas, terão entrado então na água e efetivamente um deles, este jovem de 21 anos, não terá conseguido sair.
3: A reportagem da Bianca Gonçalves Rocha a partir de Vila Franca de Xira, onde um jovem foi encontrado sem vida esta manhã depois de ter ido a banhos no Tejo, de referir que em Mértola prosseguem as buscas pelo jovem de 16 anos que desapareceu hoje nas águas do rio Guadiana. Passa agora nas notícias, todo regresso à meia hora para a síntese informativa. Até já.
2: Até já, Leonor. Estamos com 7 minutos depois das 3. Continuamos já a seguir com uma grande entrevista, a edição do Aqui Entre Nós. A entrevista a Ricardo Sá e Carla Matadinho, conduzida por Lara Afonso durante a semana. Vamos recapitular esta entrevista para ouvir já a seguir.
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0: Aqui entre nós.
1: É isso mesmo, aqui entre nós. E quem está cá, é assim, se ouviu o Bom Dia com o Júlio Leitor, já percebeu que o vamos receber. E eu há pouco também disse, também, na verdade, Carla Matadinho, olá, Ricardo Sá, olá.
2: Olá, olá. Bom dia.
1: Bem-vindos, acima de tudo. É uma estreia aqui na Correio da Manhã Rádio, não é?
3: É verdade, é a nossa estreia.
2: É verdade, a nossa estreia, estamos a estrear juntos mais uma vez.
1: Oh, que bom. Só estreias boas, não é? Só estreias boas. E por falar em estreias, o que é que vos traz aqui hoje? Temos aqui um...
3: É verdade, uma pista, uma grande pista. Yellow Star Company regressa com o musical Grease. Este espetáculo fizemos o ano passado no Teatro Capitólio. Fez algumas cidades em digressão e agora regressa aqui à Grande Lisboa, neste caso para o Centro Cultural Malaposta, no Conselho de Odivelas, onde vamos fazer uma temporada muito boa, porque... E o curioso deste regresso é... Tal como a história, que é um amor de verão. Nós estamos em pleno verão.
1: Exato.
3: Com o musical Grease em cena no Centro Cultural Malaposta. Começa já amanhã. Vamos fazer uma temporada rapidinha. É um mês, de 1 de julho a 2 de agosto. Portanto, apressem-se a comprar os vossos bilhetes, porque é um musical que vai estar em cena de quarta a domingo. Temos um grande elenco. Um dos grandes segredos para trazer bons musicais para Portugal é escolher os elencos certos. Uhum. E neste caso temos o Ricardo Sá, está aqui a representar o nosso grupo de trabalho.
2: Verdade. Mas
3: temos um elenco muito rico, que interpreta muito bem todas as cenas mais emblemáticas, porque as pessoas conhecem mais é o filme.
1: É verdade.
3: Curiosamente,
1: é verdade.
3: Este espetáculo começou nos palcos e depois é que passou para filme. E é um musical muito divertido, é um musical que nos acompanha a todos, é intergeracional.
1: É intergeracional, é isso mesmo.
3: Os nossos filhos já cantam estas músicas, portanto é um grande, é uma grande sugestão também para virem famílias assistir ao musical, porque viajamos no tempo.
1: Uhum.
3: São músicas que nós cantamos de trás para a frente. Este espetáculo é interpretado em português, mas as músicas são cantadas em inglês.
1: Uau, mantém-se o original, até porque se calhar era difícil.
3: Exatamente.
1: Fugir ao original, não é?
3: Neste caso não podíamos
1: está
3: matar o Pai Natal.
1: Está tão presente. Aliás, nós se sairmos nas grandes festas, é inevitável ouvir o medley do Grease, não é?
2: É, este musical acaba por ser um musical de culto. Todas as pessoas que gostam de musicais, o Grease é o grande musical e é uma jukebox ao vivo.
1: Uhum.
2: Portanto, as pessoas vão ver uma peça de teatro em que os atores, como a Carla estava a dizer bem, são muito completos. Eles cantam, dançam, representam durante 2 horas, dão mesmo o corpo ao manifesto ali. Uhum. Em palco, e são mesmo muito, muito completos. São um grupo de jovens atores inacreditáveis. Mas pronto, eu também sou suspeito, faço parte do grupo, né? Mas é uma jukebox ao vivo. As pessoas vão lá, e quando nós estávamos no Capitólio, no Parque Meyer, o espetáculo acabava e as pessoas estavam delirantes, estavam tipo, uau, acabámos de assistir a um concerto. Uhum. E é intergeracional, ou seja, as pessoas mais velhas que se lembram do filme e do John Travolta, que marcou aquela não é?
1: Tu tens vida muito de muitos... John Travolta.
2: Achas?
1: Acho.
2: Epá, isso é bom.
1: É.
2: Mas por acaso não tenho
3: não
2: licença.
3: É a personagem que interpreta.
1: Eu sempre estou.
2: Não sou
1: mas,
2: Danny.
1: Mas podias ser.
2: Ok, obrigado.
1: Quem é o
2: isso
1: Danny?
2: Quer dizer que ele. O João Travolta envelhece bastante bem, não? Ele apareceu no Festival de Cannes há pouco tempo e estava impecável. Obrigado. Epá, obrigado pelo elogio.
1: Não, a sério, tens um ar agora olhando para ti. Vai, se calhar estou sugestionada. Mas olhando para ti tens um ar. Quem é que faz o Danny? Vá, quanto
3: é o Brian.
2: É o Brian.
3: E a nossa Sandy é a Mariana Marques Guedes.
1: Ai, que giro.
3: É esta a dupla de amorosa.
1: E fez uma alusão.
3: Uma das.
2: Eu não. Eu, por acaso, o meu personagem é o Vince Fontaine.
1: Ah!

0: E é o maior carola. E é engraçado, estou no meu
1: engatatão.
0: Pronto, exato, naquela época, não é? Tem que é importante representar a época na altura.
2: Claro, claro, claro. E não confundir a realidade com a ficção.
0: Exato, mas estou aqui na minha praia do Vince Fontaine. Portanto, ele é. Naquela altura a rádio tinha, e hoje ainda tem, mas naquela altura ainda tinha mais importância, não é? E era ele que escolhia as músicas, era. Acabava por ser o ídolo dos jovens do Liceu de Rydell. E estou aqui na praia do Vince Fontaine, portanto, a minha participação no espetáculo, não querendo abrir muito o pano, para as pessoas não perderem aquele efeito de surpresa, porque realmente, visualmente, também é muito bonito,
2: claro,
0: tem muito impacto, portanto, não posso revelar muito, mas o que eu posso dizer é que se nota nitidamente, dá para perceber que estou numa rádio. E isso é muito engraçado, portanto, hey, hey, hey, daqui fala o maior carola, Vince Fontaine, no Big 15. Vou começar o vosso dia com muita alegria, à maneira dourada, rock and roll e mais nada. Pronto, é só um pequeno lamiré.
2: Adoro. Ainda te surpreende reações como: bem, eles são portugueses e fazem isto tão bem.
1: Sim, a Yellow Star Company já está há 16 anos no mercado.
2: E sempre com espetáculos surpreendentes.
1: Muito obrigada.
2: Eu vejo desde o início e, de facto, vocês são muito... o pormenor, vão ao detalhe dos cenários ao talento de quem compõe as equipas. Como dizias, Carla, realmente eu sou mesmo fã da Yellow Star Company e estou sempre a dizer, o dia que eu sonho um dia fazer um musical. Nunca me preparei para tal. Mas um dia, quem sabe, a mais velha... artista portuguesa a fazer um musical, a realizar um sonho, é de ser.
1: Nunca sabe.
2: Gostava de fazer convosco, porque eu acho que vocês realmente vão ao detalhe. E para quem gosta de musicais, é um espetáculo completo. Mas dizias.
1: Sim, olha, porque realmente.
0: Desculpa interromper, para mim, mais de metade do meu currículo no teatro, e é com muito orgulho que digo que faço parte desta companhia, desta produtora de Yellow Star. Já fiz mesmo espetáculos muito diferentes, desde o musical de Chico Buarque.
1: Lembra do seu coração? Foi a tua estreia aqui?
0: É verdade. E depois o Saturday Night Fever, aí sim, era o John Travolta mais novo.
2: E também já tu não. Tu tens arte, não... John Travolta. Tens
0: mesmo. Desde o espetáculo sobre o 25. Obrigado. Desde o 25 de Abril. Escrito pelo José Saramago.
1: Boa noite.
0: Ainda no domingo passado estivemos em Óbidos, inseridos num festival de teatro bastante importante. Num mês eles tiveram 25 espetáculos em cena. E por acaso conheci o vereador da cultura, que também se chamava Ricardo, que nos conheceu no final do espetáculo. Uma história muito engraçada e muito rápida. No final do espetáculo veio ter connosco: vocês estão à procura de um sítio para beber um copo, não é? Olha, eu sou o Ricardo, salve Ricardo Duque, sou o vereador da cultura aqui da Câmara Municipal de Óbidos. Encontrar uma pessoa certa, portanto foi a melhor entrada que eu vi até hoje no Vereador da Cultura. Pronto, estou a brincar, mas é importante existirem pessoas que apoiem cada vez mais a cultura no nosso país, e era aí que eu queria chegar. E a Yellow Star tem feito, não é para Carla estar aqui, mas tem feito um trabalho também muito independente. E como o Paulo costuma dizer, o subsídio, não é? Digamos assim, de apoio à cultura, acaba por ser o público. Portanto, se não for o público, nós não podemos continuar a fazer teatro. E há pouco tempo também dei uma entrevista para uma revista mais sui generis, em que falei e dei algumas críticas aos apoios que o Estado Social poderia, ou a própria sociedade poderia tentar inserir mais ou respeitar mais os atores ou a cultura. E tenho uma opinião muito pessoal em relação a isso, porque há outros países que acham isso fundamental, e acho que em Portugal também começa a melhorar. Mas ainda estamos um bocadinho.
2: Ainda temos um longo percurso pela frente.
1: Sim, tem sido um longo percurso de muito trabalho. E a Yellow Star Company, como dizia bem, quando se faz é para fazer em grande e em bom. Nós somos muito exigentes com todas as equipas que selecionamos para fazerem parte. Os atores, a equipa criativa, a parte de coreografia, a parte
2: de guarda-roupa. Tem tudo que fazer sentido, não é?
1: A direção artística do Paulo Sousa Costa. Somos muito exigentes porque, e é isso que eu gosto muito e me orgulha, há uma marca criada e nós, quando lançamos um novo espetáculo, nunca podemos...
2: A pesquisa está altíssima,
1: exatamente,
2: não é? Vocês já nos habituaram a um patamar
1: que
2: e agora...
1: é muito exigente para nós, mas nós nunca podemos desiludir o público. O público que respeitando a cultura, compra o seu bilhete de teatro, ao entrar num teatro, tem que ser toda uma experiência única. A entrada do teatro, o contacto com a nossa equipa de Yellow Star Company, o cheiro do teatro, as vivências, a luz, o som, é todo um conjunto de características que nós temos que respeitar, porque por isso é que é tão importante as saídas, ir ao teatro, ver um bom musical.
2: E desde pequeninos. Vocês também pensam dos mais pequeninos.
0: Eu estava mesmo a pensar nisso também agora. Não queria interromper outra vez, mas já. Aqui em Portugal há muito aquela coisa de pessoal menosprezar o teatro musical infantil, não é? Ou o teatro musical familiar. Eu tenho a sorte de ter feito há pouco tempo também A Bela e o Monstro, em que era o Príncipe. E posso dizer que não há nada mais tocante do que receber as crianças com os professores no teatro e estar em palco e sentir que efetivamente foi o melhor momento da vida daquelas crianças naquela semana ou naquele ano, e que vai marcar de forma positiva a educação e vai formatar essas mesmas crianças. Por isso é que eu dizia que a cultura é mesmo muito importante.
2: Não
0: se pode menosprezar o teatro musical infantil em Portugal,
2: não.
0: Nunca.
2: Isso é travar o sonho, não é?
0: Exatamente.
1: É muito importante criar públicos, e as crianças de hoje são o futuro de amanhã. E nós, na Yellow Star Company, temos feito muitos musicais familiares, porque são elas que vão guardar estas experiências e vão ser o público de amanhã, que vão comprar os
2: e
1: seus
2: bilhetes. E ajudam também aos pais a relembrarem a importância de ir ao teatro, não é?
1: Sim, felizmente...
2: Acaba por ser...
1: Sim, são momentos muito bem passados, até porque qualquer pai e mãe preocupa-se com o tempo útil que tem com os seus filhos, e com o tempo que eles têm que desligar da televisão, dos ecrãs e etc. Portanto, uma ida ao teatro é sempre muito importante e muito lúdica. Há pouco, quando perguntavas dos atores, quando fizemos o casting do Grease, nós tivemos mais de 300 participações.
0: Yeah.
2: Uau!
1: E todo o elenco que as pessoas podem ver, e a partir da manhã no Centro Cultural Malaposta, foi selecionado através de casting, porque
0: eu fiz o casting e cheguei lá de barba feita para parecer um bocadinho mais novo.
1: É muito importante que as pessoas, e quem não há que ter medo e temer os castings, porque quando nós estamos a fazer castings é para perceber se aqueles atores que estamos a ver se encaixam na perfeição naquele projeto, naquele papel. E depois é uma coisa muito importante, que é dar a oportunidade para que outros atores consigam ter mais palco e consigamos conhecer novos atores. E neste grupo, já não me recordo quantos são, alguns obviamente que já trabalham com a Yellow Star Company há mais tempo, que foram selecionados para certos personagens,
0: assim de cabeça,
1: mas temos muitos
0: 15 ou 16.
1: Que...
2: Não, isso é importante. Eu já conheci atores nas tuas peças, nas vossas peças. E dizer, uau!
0: Temos atores incríveis que estudaram em Barcelona, estudaram em Londres.
2: Mas depois,
0: teatro musical.
2: Se não formos ao teatro e se nos cingirmos só àquilo que é o grande, a televisão, ou aquilo que nos aparece de forma mais facilitada à frente, que nos aparece enquanto espectadores e audiência, se calhar acabamos por sempre ouvir os mesmos nomes, ver as mesmas caras, e de repente quando vamos ao teatro percebemos-nos que, há mais talento em Portugal.
1: E para já, há muito talento em Portugal.
0: Muito talento, e a magia do teatro é essa mesmo, é o público poder ver o ator ali, não é, despido, em que está a acontecer tudo ao vivo. E a minha opinião, pensando um bocadinho no futuro, em que existe ali uma geração, se calhar, dos teenagers, dos 15 até aos 25 anos, ou até aos 30, em que o pessoal não vou ao teatro, ou não vou ao cinema, ou não vou ao teatro porque gosto muito de ver as coisas no YouTube, nos telemóveis, nos ecrãs. Eu tenho uma opinião de que, independentemente da evolução da inteligência artificial ou de tudo isso, eu acho que o teatro nunca vai desaparecer, tal como
2: não,
0: a rádio.
2: Não,
0: portanto,
2: nem que não
0: são inerentes.
2: Faz parte da essência.
0: Acho que ainda vão crescer mais.
2: Eu também acho que sim. E tudo é cíclico, não é? Até a própria rádio, eu acho que as pessoas... A rádio nunca deixou de existir, mas se calhar a vontade de ouvir e conhecer mais do que se faz, por exemplo, em Portugal, mais visível agora, ou mais audível agora.
1: Vocês são a companhia de muita gente.
0: Claro.
2: Em várias circunstâncias, não é?
1: Informação, mas a companhia. Nós, no teatro, nós somos entretenimento. Nós proporcionamos momentos de alegria, momentos de lazer. E isso é incrível. Portanto, é vir ao teatro. E o desafio de trazer o Grease agora, nesta altura, ainda temos um desafio acrescido, que é trazer

0: fazer um musical Grease para o Centro Cultural Malaposta em pleno verão.
1: E é um musical que toda a gente conhece. Esse também é um grande desafio, mas vocês nem pensam muito nisso. Não, nós conseguimos. Porque de repente há uma referência muito pesada do filme, dos próprios musicais. Até mais recentemente, nos Estados Unidos, fizeram um live, até acho que está na Netflix, acho eu, nem sei. Eu sei que vi alguns.
0: Sim, eu também já vi algo, mas não, agora
1: tem
0: não
1: a participação da cantora, da... Ai, senhores... Já lá vou. Mas muito internacional, e foi tudo live on tape. Foi gravado em cena de teatro, mas captado em vídeo, tudo live. Espetacular, assim, uma coisa espetacular. E é o Grease outra vez, com novas gerações, com miúdos mais novos, a fazerem um musical que toda a gente conhece, desde os nossos avós aos nossos pais. Isso é um desafio ainda mais intenso, mais acrescido, pôr em cena algo que toda a gente conhece tão bem.
0: Nós, quando selecionamos os projetos que trazemos para Portugal, de alguma maneira têm que ser projetos que as pessoas identifiquem, uhum, e lhes toque. E obviamente, a primeira vez que nós fizemos o Grease em Portugal foi em 2018. No Casino Estoril, foi um estrondo. Foi assim, a Yellow Star Company foi subir um grande grau a nível de estrutura da empresa e da afirmação, uhum, no mercado do teatro musical em Portugal. Trazê-lo de novo era um sonho que eu tinha, porque o Grease estava a regressar, regressou 2 anos antes a Londres, uhum, e eu fui assistir com o Paulo e eu disse, eu tenho que trazer para Portugal novamente este musical. E queria ter feito em simultâneo, uhum, em Portugal e em Londres. Não foi possível, mas foi possível um ano e tal depois.
2: E no centro de Lisboa.
0: E no centro de Lisboa, sim. Trazer musicais para Portugal são sempre muito desafiantes, mas é muito bom perceber que nós temos público, o público está a aderir em massa, uhum, ao teatro. Está-se a fazer muito bom teatro em Portugal, há muito talento, e o musical Grease, agora este regresso à Grande Lisboa, neste caso ao Centro Cultural Malaposta, em Olival de Basto.
1: É amanhã, não é?
0: É a partir de amanhã. É porque nós acreditamos que faz todo o sentido e que continua a haver muito público, e é uma viagem no tempo. As pessoas vão para a sala, ouvem uma história de amor, porque a história de Sandy e de Danny, que foi numas férias de verão,
1: sim, que se apaixonaram
2: e depois regressam ao liceu e contam aquela história. E há duas versões diferentes.
0: Exatamente.
2: Portanto, acho que qualquer pessoa que vai ver o espetáculo se vai identificar com esta história de amor.
1: E há momentos que não faltam, não é?
2: Não faltam, é bastante completo.
0: Tudo.
1: Por exemplo, esta música está lá?
0: Claro
2: que está.
1: Então vamos ouvir esta e já continuamos a conversa com a Carla Matadinho e Ricardo Sá a propósito deste Grease, mas agora vamos ao amor. Hopelessly Devoted to You.

0: é para suspirar, é mesmo, é. Estamos a falar de Grease.
1: É que se este momento arrepia na rádio, tem que o ver ao vivo com a Mariana Marques Guedes no nosso espetáculo do Grease.
2: Eu já perdi a conta do número de vezes que fiz este espetáculo e a Mariana, sempre que canta esta música, emociona. A nós que estamos no backstage, porque ela está sozinha em palco e tem um momento muito, muito bonito, e o público. Eu tenho mesmo sorte em fazer o que faço. Eu tenho memórias, está, por exemplo, no Coliseu do Porto ou no Teatro das Figuras em Faro, que são salas assim bastante grandes, uhum. E tenho para mim memórias incríveis de ou até mesmo uma história quando estávamos no Capitólio, em que por acaso aconteceu uma cena em live, o instrumental, a meio de uma música, por acaso. Acontece, é ao vivo, é como nos concertos, não é? O instrumental sumiu e nós começámos a cantar à capela e não perdemos o tempo de música e de repente o público estava a cantar connosco. Sabes, aqueles momentos
0: épicos,
2: épicos que só acontecem tipo de vez em quando. E é isso, eu tenho para mim memórias mesmo muito, muito felizes de ver o público a cantar connosco. É brutal.
0: E vamos poder ver e ouvir já na quarta-feira, no Teatro Malaposta, mais uma. É uma reposição, não sei se é assim que se diz.
1: Mas uma nova temporada.
0: Uma nova temporada.
2: Mas há muita gente em Lisboa e arredores que ainda não foram ver o Grease, portanto, apressem-se.
0: Eu não fui ver o Grease.
1: Há muita gente.
2: Apressem-se.
1: Nós sofremos do mal que é. Ah, eu depois vou. E depois já passa o tempo e a malta não vai ao teatro. Portanto, apressem-se, reservem os vossos bilhetes. Podem ligar para a Bitter da Yellow Star Company. Os municípios do Conselho de Odivelas têm todos 20% de desconto nos seus bilhetes.
0: Tomou nota disto.
1: É uma vantagem por estarmos no Centro Cultural Malaposta. E depois os outros espectadores podem ir à bola diretamente. Nós fazemos também imensas campanhas, portanto estejam atentos, venham ao teatro, porque é para aproveitar e é para começar já. É de quarta a domingo.
0: Quarta a domingo, atenção. E até quando?
2: Até mesmo para o pessoal fora de Lisboa. É engraçado, podem se organizar e vêm do Alentejo ou
0: claro,
2: do Zona Centro.
0: Claro.
1: Infelizmente nós temos isso. Nós recebemos muitos grupos que vêm de fora para assistir ao nosso trabalho.
0: E vale mesmo a pena. Eu gosto mesmo. E acho que a Yellow Star Company traz sempre coisas boas, espetáculos bons, com boa energia. Saímos sempre de coração e de alma cheia. Isso é também um dos pontos fortes de irmos ao teatro, sentirmos preenchidos. Aquele momento que estamos ali... aliviou a carga, animou e se calhar deu-nos esperança para continuarmos a sonhar, porque não há idade para continuarmos a sonhar. E o teatro faz-nos isto. Alimenta-nos o sonho, a capacidade criativa, faz-nos bem à alma e ao corpo. Eu acho que é mesmo isso, é ir ao teatro.
1: E esta encenação do Paulo Sousa Costa foi outro desafio que criámos e que ele fez aqui um conjunto muito interessante. Que as pessoas podem assistir, porque por muito que nós falemos, nada melhor do que assistir ao musical para perceber a magia de cada cena, a magia de cada quadro.
2: De cada cena e como é que cada quadro e cada cena passa de uma cena para a outra.
1: Exato.
2: É tudo ao vivo, é o teatro, portanto o cenário muda. E como é que o cenário muda? Está tudo ao point, está tudo no tempo certo.
0: Vontade de ir ver.
2: É verdade.
1: As coreografias estão muito bonitas.
2: Aquilo não é carregar num botão e algo acontece.
0: Exato. Não é os efeitos especiais da televisão. Nem tem inteligência artificial, não.
1: Nós temos os T-Birds e as Pink Ladies, que são...
0: Ai, a roupa, os figurinos devem ser...

0: Maravilhosos, não é?
1: São, são.
2: Ai, é tudo à época, como é óbvio.
3: E, mas... cantam, e cantam todos lindamente. É incrível. Eu faço aqui uma... Quem for ver o espetáculo agora em julho, era giro se calhar fazer assim um género de um concurso. Qual foi a música que gostaram mais?
0: Olha, porque não? Faz isso no final. No final.
3: É muito difícil.
0: Levantas uma questão.
3: É muito difícil.
0: E as pessoas votam com o braço.
3: É muito difícil.
0: Adorei receber-vos. Vou

0: Acho uma ótima ideia.
1: E pegando
0: as
1: aqui
0: próximas novidades
1: vocês...
0: tens que trazer, está bem, Carla? A porta da Correia da Minha Rádio está aberta. Já tem
2: obrigada,
0: novidades, não há? Já
2: há muitos. Nós estamos a preparar-vos. Temos muita
0: então,
2: coisa
0: para a semana,
2: já.
0: Para a semana vamos cá falar sobre isso. Pode ser? Vamos combinar?
2: Fica combinado. E aproveito para dizer, acompanhem as nossas redes sociais, porque está lá tudo o que a Yellow Star Company faz. Nós somos uma companhia completamente independente, precisamos que o público esteja connosco, apoie os nossos espetáculos comprando o seu bilhete, portanto ficamos à vossa espera, porque vamos proporcionar momentos completamente diferentes e bons,
0: é
2: e as pessoas vão sair lá a cantar e vão poder ficar no Centro Cultural Malaposta a festejar
0: exatamente
2: o musical
0: e a viver.
1: E mesmo no texto e falando
0: summer
1: por
0: nights.
1: Mim há várias mensagens subliminares para passar essa energia positiva. Há lá uma cena em que eu digo, porque como sempre costumamos dizer, se te estás a divertir, então é só rir. E há mensagens mesmo muito positivas e subliminares, e as pessoas que forem ver o espetáculo, independentemente da idade, vão interpretar aquilo à sua maneira, uhum, e vão aprender. Vão sair muito mais ricas. Exato.
2: Ai, olha, sim, mas este musical
3: aqui entre nós.
0: Muito rapidamente temos que ir para as notícias.
2: Este musical representa uma época muito feliz.
1: Yeah.
2: E é isso que nós queremos continuar a transmitir, momentos que as pessoas acham, o que é que vem aí? Então, este musical traz um espírito muito aberto, de liberdade e de felicidade, que se vê muito na altura e queremos que as pessoas vivam atualmente.
0: E é aquela noite de verão que vai adorar certamente. Obrigada, um beijinho para vocês.
2: Obrigada.
3: Aqui entre nós. 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
4: Bom, e depois desta grande entrevista com a Lara Afonso a ser conduzida, isto eu no programa aqui entre nós durante a semana, estamos com 24 minutos depois das 3, este tema dos Fugees fica para daqui a pouco, entretanto vamos de novo retomar as notícias com a jornalista Leonor Ferraz já a seguir, fique ligado.
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4: É isso mesmo, retomamos a atualidade das notícias, naturalmente os incêndios em destaque e o calor. Boa tarde, Leonor.
6: Muito boa tarde. Itália enviou hoje 2 aviões para apoiar no combate aos incêndios em Portugal. De acordo com o governo italiano, as aeronaves vão intervir no incêndio de Vozela, no distrito de Viseu, que é atualmente o foco mais preocupante e que já consumiu cerca de 10 mil hectares. A iniciativa surge em resposta ao pedido das autoridades portuguesas ao Centro de Coordenação de Resposta à Emergência de Bruxelas. Os Canadair foram mobilizados no âmbito do Mecanismo Europeu de Proteção Civil. Esta ajuda de Itália vem somar-se assim ao contingente militar especializado anunciado pelo governo português que a Espanha vai enviar, bem como o apoio solicitado a Marrocos. Mais de uma centena de bombeiros e 45 veículos de Espanha chegaram a Portugal ontem para combater os incêndios em coordenação com o Mecanismo de Proteção Civil da União Europeia. O secretário-geral do PS exige que o governo peça desculpa às famílias pelas falhas na segunda fase dos exames nacionais. José Luís Carneiro considera a situação absolutamente grave e acusou o governo de ter permitido a instalação do caos nas escolas. Em declarações aos jornalistas, à chegada ao Congresso da Federação Distrital do Porto do PS, o líder socialista pediu ainda que Luís Montenegro esclareça qual a empresa responsável pelo processo informático que, segundo afirmou, está a falhar no momento crucial para o acesso dos alunos ao ensino superior. O novo calendário divulgado este sábado pelo Ministério da Educação revela que a segunda fase dos exames do nono ano e do ensino secundário começa a 20 de julho, com as primeiras provas a realizarem-se no dia 21. Os resultados são fixados a 7 de agosto. Luís Montenegro felicitou os Estados Unidos pelos 250 anos de independência. Numa publicação na rede social X este sábado, o primeiro-ministro destaca os laços históricos, o humanos, culturais e económicos entre os dois países. Fica por aqui esta síntese informativa. Regresso com a edição das 16h. Até já.
4: Até já, Leonor. Realmente estamos numa tarde de muito calor. Toda a gente já está de sobreaviso, de facto, com alerta vermelho para grande parte do país. Neste momento posso destacar que quase todo o interior está com temperaturas a rondar os 40 graus, Lisboa com 39, Porto com 30 e Santa

0: Santarém está neste momento com 42 graus, portanto, mais uma vez o apelo é mesmo beberem muita água, estarem à sombra e evitarem qualquer tipo de focos de incêndio. Estamos a 20 minutos das 4 da tarde, sintonizar com o Rei da Manhã Rádio.
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0: E agora sim, Fugees.

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0: E a pergunta de hoje é: o que acha do Estado português ter de indemnizar José Sócrates em 15 mil euros? Vitalina Vaz, 81 anos. O Sócrates é um daqueles bandidos charmosos que deixa as mulheres apanhadinhas. A mim não, porque ele já é entradote. Gosto deles mais jovens. Para mim, o Chicão, aquele que era do CDS, ou o Miguel Prata Roque, que é todo espigadote, é que andam mais na minha faixa etária. Sim, porque eu de cabeça estou nos 40 e de corpo nos 30. Ainda há tempos vi o Carlos Moedas olhar-me para as pernas. Ou era isso, ou estava a ver algum buraco na estrada que estava a pensar mandar arranjar. Mas eu acho que devia ser das pernas. E é normal. Eu ainda tenho um pernão de provocar acidentes. Eu acho que dar 15 mil euros eu dava a um político mais novo. Até podia ser eu a escolher, porque eu raramente me engano. Tenho cá um olho.
1: Júlio Matos, acabou 15 mil euros de indemnização ao Sócrates. Epá, então ia.

0: Eu, a mim nem 15 paus me dão para almoçar, pá. Não parece, mas eu também sou gente. Tenho obrigações, estou a pagar uma televisão em 650 prestações, só está paga em 2038. E o frigorífico lá de casa faz um barulho que parece um corte de relva. Não tenho guito para arranjar. Ter iogurtes naquele frigorífico é mesmo que ter numa gaveta de garfos. Não aquece nem arrefece. Mas não há ninguém que ajude o Júlio. Estou em rastros, pá. Eu devia lá emigrar para o Canadá, pá. Só que eu enjoo a andar de comboio, não consigo. É pena.
1: Elisa, Walter Berto, São Miguel Alvalade, eu acho um escândalo só falarem do Sócrates. Ele não é nenhum santo, mas também parece que só sabem falar dele, pá. Deve ser por ser de esquerda. Se bem que o Sócrates não é de esquerda. Ele é um travesti da política. Vestia-se de esquerda, mas por baixo das saias eram direitolas. Além disso, dos helicópteros do cunhado do Leitão Amar, ninguém diz nada. Eu acho que esse dinheiro não devia ir para o Sócrates, ponto. Devia reverter para uma associação para construir um gatil, que é um abrigo para gatinhos abandonados. Ou um canil, ou mesmo até um funil, que é para furões, que precisam de ser adotados. Isso sim era meter a justiça a trabalhar por uma causa pública. Agora dá dinheiro a esse lambão. Não é?
2: Vede Manel, licenciado em Ciência Política para a Universidade de Veda, que é mesmo assim. Então o Sócrates andou a gamar aos milhões e agora vão ainda indenizar-lhe?
0: Epá, está bem que a justiça deve ser cega, mas neste caso está a ser cega, surda, muda e parva. Eu fico doente com isto, pá. Fico com gota. Uma médica diz que é da cerveja, mas não é. Eu senti logo uma pontada no pé quando li a notícia no Correio da Manhã. E não tinha tocado em nada. Eu estava a beber uma batanada e a comer um setubalense. E isso nunca fez gota a ninguém, que eu saiba, não é? Por isso foi da notícia. Aliás, sempre que algum escardalho faz das suas, sinto logo uma pontada no tornozelo. E vejo logo que vem aí gota. A esquerda, pá, mete-me doente. Doente.

Grandes canções na Correio da Manhã Rádio, Coldplay com Viva Lá, Vida Lá, traz também a edição de Fala Barato, Can't Buy My Love dos Beatles e os Fugees com Killing Me Softly. Nesta emissão de sábado, comigo Joaquim Pantaleão até às 19 e também com a companhia da jornalista Leonor Ferraz e também com a sua companhia. É isso, não é? Espero que esteja a ter uma ótima tarde de sábado. Muito calor em todo o país, provavelmente muita gente na praia ou então nas praias artificiais, no lago ou até mesmo na piscina. Bom, entretanto, se por acaso pensar dar uma volta na cidade do Porto, hoje, no final da tarde, os Jardins de Serralves têm uma proposta irresistível. O Serralves Jazz do Parque arranca hoje às 5 da tarde um ciclo de concertos ao ar livre que decorre nos Jardins do Museu de Arte Contemporânea de Serralves ao longo de 3 dias, 4, 5 e 6 de julho, das 5 da tarde até às 6 e meia. Jazz ao vivo em pleno verão, rodeado pelos magníficos jardins desenhados por Jacques Kreber, com as rosas em flor, as árvores centenárias e o cheiro de Serralves. Luísa Posi, desculpa o Huawei, é 5 minutos das 4.

0: Música de Wiz Khalifa e Charlie Puth, 4 da tarde. Vamos de novo atualizar a informação aqui na antena. Mais uma vez com o jornalista Leonor Ferraz. Leonor, muito boa tarde.
1: Muito boa tarde. Mais de 1.200 operacionais e 6 meios aéreos combatem o incêndio em Vozela, em Viseu. O incêndio lavra desde a madrugada de quinta-feira e já consumiu mais de 11 mil hectares. As chamas alastraram-se aos concelhos de Oliveira de Frades e Tondela, no distrito de Viseu, e ainda ao concelho de Águeda, no distrito de Aveiro. Neste momento, as chamas consomem a encosta da Serra do Caramulo, em Tondela, que conta com várias frentes ativas. O repórter José Luís Oliveira acompanha o trabalho dos bombeiros na aldeia de Caselho.
2: Nós estamos aqui num sítio onde esta equipa de Lisboa, que entrega este dispositivo de mais de 1.000 homens, se encontrava aqui a tentar travar este fogo aqui junto a Caselho, no concelho de Tondela. Foi onde tivemos durante a manhã cerca de 1 quilómetro mais acima aqui nesta serra. Este e conforme nós podemos ver, os bombeiros colocaram-se aqui de forma estratégica, juntamente com o autotanque de transporte de água, para, de certa forma, esperar pelo fogo junto a este entroncamento. Alguns habitantes que têm com carrinhas e com depósitos móveis de água tentam, de certa forma, também eles então ajudar os bombeiros de certa forma a apagar esta frente de fogo. Tem sido assim durante toda esta manhã de sábado, vai ser assim com certeza durante a tarde deste dia, até porque agora estamos no período mais crítico do dia, que por volta das 16 horas é habitual, sempre é habitual nesta altura do ano haver a rotação dos ventos a meio da tarde, e no sentido e perceber que tipo de rotação é que o vento vai ter e a sua intensidade é que vai determinar se este fogo ganhará outra vez grandes dimensões ou então se vai ficar assim de certa forma controlado pelos bombeiros, embora que à distância.
1: O repórter José Luís Oliveira, a partir da aldeia de Caselho, situada na Serra do Caramulo, que tem sido fustigada pelo incêndio que teve início em Vozela há 2 dias. É, de resto, o incêndio que mais meios mobiliza em todo o país. São mais de 1.200 operacionais no combate às chamas. E o incêndio em Setúbal está em fase de conclusão. Em comunicado, a autarquia revelou que o incêndio que deflagrou ontem à tarde na zona de Val do Cobro entrou às 8 da manhã deste sábado em fase de conclusão. No entanto, os meios operacionais mantêm-se no local a proceder à consolidação da orla do incêndio e ao escaldo, com a preocupação de avaliar pontos quentes para prevenir reacendimentos perante a subida das temperaturas prevista durante a tarde. O incêndio em Setúbal, refira-se, provocou 10 feridos ligeiros, 8 deles bombeiros por exaustão, que necessitaram de apoio hospitalar. Há ainda também 2 feridos civis leves.

0: por inalação de fumos, que foram assistidos no local. Também o incêndio em Mangualdas já está dominado, é o que garante a presidente da Câmara, a Agência Lusa. O incêndio deflagrou esta manhã. Noutras notícias, um jovem de 16 anos está desaparecido desde o início desta tarde nas águas do rio Guadiana, na zona das Azenhas do Guadiana, em Mértola, no distrito de Beja. O repórter José Lameiras está a acompanhar as operações de busca.
1: Um jovem que terá entrado neste rio para se refrescar, juntamente com outros jovens, amigos, e terá sido levado pelo rio, pela corrente. Foi aquilo que foi isso que terão dito aos bombeiros, que estão então no local, como conseguimos ver a partir aqui deste local, conseguimos ver as buscas que estão a acontecer com bombeiros de Mértola, de Serpa e também de Moura, que estão com os mergulhadores também na água, além das embarcações, na tentativa de encontrar este jovem de 16 anos. Sabemos também que os psicólogos, a equipa de psicólogos do INEM, foi também ativada para o local. Está também a Polícia Marítima, está a GNR e uma grande operação para também tentar encontrar este jovem de 16 anos. Segundo também nos foi dito, faz parte de uma equipa de futebol que está a participar aqui num torneio de futebol sub-16 em Mértola, competição que está a acontecer por estes dias aqui nesta localidade. Terá ido refrescar-se numa praia fluvial, portanto, Azenhas de Mértola, como é conhecido, aqui Azenhas do Guadiana, melhor dizendo, e terá então, agora estão a ser feitas buscas para o encontrar.
0: O repórter José Lameiras, assim, a acompanhar as buscas pelo jovem de 16 anos que está desaparecido desde o início desta tarde nas águas do rio Guadiana, em Mértola. Num outro caso, em Vila Franca de Xira, foi encontrado o corpo do jovem de 21 anos que tinha desaparecido esta manhã no rio Tejo. O corpo foi localizado pelos bombeiros durante as buscas. O jovem estaria com um grupo de amigos que decidiu ir a banhos numa zona ribeirinha. É o que nos conta a repórter Bianca Gonçalves Rocha.
2: O jovem terá sido arrastado pela corrente e perante as dificuldades de voltar então para uma zona segura, não terá conseguido fazê-lo. Ao que tudo indica, também naturalmente os amigos que estavam com este jovem também terão procurado ajuda e de facto, apesar das manobras de reanimação por parte dos bombeiros de Vila Franca de Xira, que foram naturalmente acionados para o local com uma embarcação para poder então fazer esse resgate e salvamento também o mais rápido possível. O que é certo é que efetivamente as manobras de reanimação não foram bem sucedidas, já não foi possível reverter então a situação deste jovem, que acabou então por não sobreviver. Também conseguimos perceber que estes jovens serão então da zona do Carregado, não muito longe daqui, e segundo os moradores terão vindo então aqui à festa do Colete Encarnado, e verificando-se esta situação, já havendo aqui uma subida das temperaturas, terão entrado então na água e efetivamente um deles, este jovem de 21 anos, não terá conseguido sair.
0: A reportagem da Bianca Gonçalves Rocha a partir de Vila Franca de Xira. Fica por aqui esta edição. Regresso às 4:30 para a Síntese Informativa. Até já.
3: Até já, Leonor. Estamos nesta tarde de sábado. Bom fim de semana com a Correio da Manhã Rádio.
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3: Vai ser bonito, vai.
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3: Bom, ainda relativamente ao Mundial, um grande abraço para os nossos irmãos de Cabo Verde, que se debateram de uma forma gloriosa contra a Argentina. Para todos os cabo-verdianos, um forte abraço da equipa da Correio da Manhã Rádio. Foi um grande jogo e vocês foram, de facto, a equipa sensação neste

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1: Olá a todos, eu sou o João Chaves. Comecei a fazer rádio por volta de 1982 e até hoje, 2026, é evidente que tenho várias músicas que me marcaram na minha vida. E dessas várias, dessas muitas músicas que deixaram marca, eu destaquei duas. Uma é o Still Loving You, dos Scorpions. É uma música que me marcou, porque fui eu que comecei a tocá-la em Portugal, quando a música saiu. Uma balada extraordinária, peca apenas por ser muito grande, mas é uma balada extraordinária. E curiosamente, quando me trouxeram o disco da Alemanha, eu meti-o na gaveta, porque estes são alemães, não interessa. Um dia lembrei-me, aquele disco que

trouxeram, deixa-me lá ouvir aquilo. Era o Still Loving You. E pronto, comecei a tocar. E de tal maneira o impacto, cada vez que eu tocava a música, havia sempre alguém que telefonava a perguntar o que era, que música era aquela. E mexeu mesmo com as pessoas. Ainda hoje, eles nos concertos, normalmente terminam os concertos no Encore com o Still Loving You. Embora ultimamente, pelo menos a digressão dos Estados Unidos, eles tivessem tirado o Still Loving You da playlist. Não sei se os americanos não gostam muito, se não, ou são eles que também têm o seu direito de estarem cansados de tocar aquela música. Mas pronto, isso só eles saberão. Esta é a primeira.

A segunda que eu queria destacar era uma música de um grupo que se chama KC and the Sunshine Band, e a música chama-se Please Don't Go. É uma música que eu próprio, na minha vida, tive a música sempre presente, porque havia sempre qualquer coisa que a letra da música fazia com que acontecesse. E eu, claro que não vivia com base na música, mas a música para mim era quase como um livro. Eu, quando precisava de qualquer coisa, de descobrir agora como é que faço, o que é que vou fazer, como é que é, e ouvir a música. E pronto, e a música ficou marcada, como muitas outras, exatamente por isso, além de ser um baladão de

0: Estas são as minhas duas escolhas das músicas da minha vida. Espero que gostem. E não se esqueçam, Still Loving You dos Scorpions e Please Don't Go, KC and the Sunshine Band. Eu sou o João Chaves. Foi um prazer.
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1: É isso mesmo, o futebol está ao rubro com este Mundial 2026, onde Cabo Verde fez um grande jogo contra a Argentina. Amanhã temos um Brasil-Noruega e segunda-feira, claro está, um duelo ibérico Portugal-Espanha e queremos que Portugal ganhe. A gente acredita, acredita. Agora, lembra de mim, eu acredito em grandes canções, como é o caso deste maestro único, Ivan Lins.

0: música de Paulo Teixeira, com esta Sempre Com o Amor Me Quiser, 4h27, já a seguir Stand By Me, Ben e King. Temos depois a informação novamente em antena. Fique ligado com o Correio da Manhã Rádio.
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0: 4:30 da tarde, novo Notícias em Antena. Jornalista Leonor Ferraz. Leonor, boa tarde.
1: Muito boa tarde. Começamos pelo desporto, até porque a Seleção Nacional realiza esta tarde o último treino em Toronto, no Canadá. A equipa das Esquinas parte ainda hoje para Dallas, nos Estados Unidos, onde na segunda-feira vai defrontar a Espanha, nos oitavos de final. Apesar do treino ser fechado, apenas com a presença de jornalistas, durante os primeiros 15 minutos abertos da sessão, vários adeptos assistem pendurados na vedação do centro de treinos, como nos conta o jornalista Paulo Catar.
2: Há adeptos que conseguem contornar todas as limitações e já estão ali pendurados naquelas redes para observar aquilo que podem, pelo menos enquanto puderem, enquanto as autoridades policiais não os tirarem dali. Esta sessão de treino, a última de Portugal no Canadá, nesta cidade de Toronto, antes de seguir esta tarde para Dallas, onde na próxima segunda-feira defronta a Espanha nos oitavos de final deste campeonato do mundo. Os jogadores já começaram o treino, de salientar que os titulares que começaram e a maior parte que jogou praticamente todo o jogo com a Croácia está a fazer um trabalho de ginásio. Apenas dois dos elementos que começaram a partida, como o que são o Bruno Fernandes, Vitinha, estão aqui a fazer trabalho de campo. Os restantes estão em trabalho de ginásio e só depois, mais tarde, cerca de 15 a 20 minutos mais tarde, quando os jornalistas já tiverem saído, é que virão juntar-se para fazer o trabalho desta sessão conjuntamente com os seus companheiros. Seleção que hoje teve dois jogadores a falar, o Nelson Semedo e também o Nuno Mendes, que sublinharam a dificuldade do jogo com a Espanha, mas mostraram também muita confiança em que a equipa portuguesa possa seguir em frente.
1: O jornalista Paulo Catarro, assim, a acompanhar o último treino da Seleção Nacional em Toronto. Hoje há dois jogos dos oitavos de final, dos 16avos de final, assim aqui é em agenda. Canadá-Marrocos a partir das 6 da tarde e Paraguai-França a partir das 10 da noite, hora portuguesa. No que toca ao resto da atualidade, nomeadamente os incêndios, mais de 1.200 operacionais e 6 meios aéreos combatem esta tarde o incêndio que não tem dado tréguas em Vozela, no distrito de Viseu. O fogo que lavra há dois dias e já consumiu mais de 10 mil hectares. As chamas alastraram-se aos concelhos de Oliveira de Frades e Tondela, também no distrito de Viseu, e ainda ao concelho de Águeda, no distrito de Aveiro. Entretanto, Itália enviou hoje dois aviões Canadair para apoiar no combate a este incêndio em Vozela. Esta ajuda, que vem somar-se ao contingente militar especializado anunciado pelo governo português, que a Espanha vai enviar, bem como ao apoio solicitado a Marrocos, mais de uma centena de bombeiros e 45 veículos de Espanha chegaram ontem a Portugal para combater os incêndios em coordenação com o mecanismo de proteção civil da União Europeia. Fica por aqui esta síntese informativa. Regresso com mais notícias às 5 da tarde. Até já.
0: Até já, Leonor. Estamos com a Correio da Minha Rádio. Já a seguir vamos ter Rag & Bone Man com Human Blonde e também...

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grandes canções, não é? Correio da Manhã Rádio e esta Human de Dragon Ball Man. Estamos com 37 minutos depois das 4 da tarde, ou seja, 24 minutos para 5, tarde de muito calor, 34 graus em Lisboa, 30 no Porto, máximas muito altas e uma noite de verão tropical. Bom, entretanto, há algumas curiosidades deste mesmo dia. 4 de julho de 1862, aconteceu algo extraordinário numa simples viagem de barco no Tamisa. O professor de matemática da Universidade de Oxford, Charles Ludwig Dodgson, mais conhecido pelo pseudónimo de Lewis Carroll, contou naquele dia uma história improvisada à jovem Alice Liddell, a filha do reitor do seu colégio. A história de uma rapariga que cai numa toca de coelho e encontra um mundo absurdo e mágico encantou tanto a pequena Alice que ela lhe pediu a Carol que a escrevesse. 3 anos depois nascia Alice no País das Maravilhas, um dos livros mais amados e traduzidos da história da literatura. Tudo começou naquele passeio de barco dia 4 de julho de 1862, num dia de verão, há 164 anos. Vejam bem. Agora Blondie.

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1: Falar sobre enxaqueca é dar voz a milhares de pessoas que vivem com uma dor invisível aos olhos da sociedade. É lembrar que o silêncio, o escuro e o repouso, muitas vezes impostos pela dor, não são fraqueza, são formas de resistência. Reconhecida pela Organização Mundial de Saúde como uma das 10 doenças mais incapacitantes do mundo, a enxaqueca continua a ser subdiagnosticada e muitas vezes banalizada. Em Portugal, estima-se que cerca de 16% da população viva com esta condição neurológica crónica. As causas da enxaqueca não são totalmente conhecidas, mas são uma combinação de fatores genéticos, ambientais e neurológicos que provocam alterações na atividade cerebral e nos vasos sanguíneos. Tende a ser hereditária, o que significa que é mais provável que a tenha se familiares também sofrem com ela. As crises estão ligadas a um aumento da atividade neuronal e a alterações nos níveis de neurotransmissores, como a serotonina. O diagnóstico é feito com base no historial de crises, como a frequência, duração, caráter da dor, sintomas associados e numa avaliação médica, sobretudo se as dores são frequentes ou intensas. Quanto ao tratamento, embora a enxaqueca não tenha cura, há formas eficazes de a combater. Durante uma crise, é útil repousar num ambiente calmo, pouco iluminado, sem barulho e tomar medicamentos adequados prescritos pelo seu médico. Quem sofre com esta condição deve evitar os chamados gatilhos. Situações de stress, consumo de alguns alimentos como chocolate, queijo, comida açucarada, cafeína ou bebidas alcoólicas. Oscilações hormonais ou privação do sono são fatores desencadeantes. Importa realçar que a enxaqueca pode ter um impacto significativo na qualidade de vida. Reduzir a produtividade, gerar absentismo e provocar ansiedade antecipatória de novas crises, assim como o sentimento de incompreensão ou culpa. Cuidar do corpo e da mente, respeitar o descanso e aprender a dizer basta ao ritmo frenético são formas reais de prevenção.
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0: Shakira e Bruno Boy, este Dai Dai. Estamos a 9 minutos das 5 da tarde. Já a seguir temos Billy Joel e os Duran Duran, que estão de regresso a Portugal já em novembro. Vai ser incrível.
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0: música dos Duran Duran, que estão de regresso a Portugal, aliás, em novembro deste ano. O concerto vai ser fantástico, com muita gente.
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2: Isso mesmo.
0: Opa!
2: Juntos neste acordar, Mónica Peixoto, Luís Silva, Filipe Galamba e ainda comigo, João Heitor, até bem perto das 11 da manhã. Vamos então aqui comentar com o nosso inspetor. Já joguei um hockey em patins.
3: Me escapou aqui um pequeno acidente.
2: Eu sabia.
3: Falámos dele.
2: Eu sabia. É o que dizia o grande jornal. Isto passa a correr o dia.
4: Passo os meus dias em longas filas.
2: Por isso é que nós ficamos aqui no bom dia da correr da manhã. Vamos ao trânsito, vamos embora. Precisa de um homem. Esse homem é Luís Silva. Um homem.
3: A promoção está bem feita.
2: A melhor informação de trânsito.
3: Vou tentar fazer o meu melhor.
2: Isso mesmo.
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0: Avançamos calminhos até às 3 com um excerto deste Honesty de Billy Joel.

0: É isso mesmo, voltamos à informação 5 da tarde em Portugal Continental. Notícias com o jornalista Leonor Ferraz. Boa tarde, Leonor.
1: Muito boa tarde. Mais de 1.200 operacionais e 6 meios aéreos combatem o incêndio em Vozela, Viseu. O incêndio que lavra desde a madrugada de quinta-feira e já consumiu mais de 11 mil hectares. As chamas alastraram-se aos concelhos de Oliveira de Frades e Tondela, no distrito de Viseu, e ainda ao concelho de Águeda, no distrito de Aveiro. E é precisamente em Águeda onde está o repórter Manuel Jorge Bento, onde as chamas vão ameaçando as habitações.
2: Nós vinhamos aqui para uma zona de Águeda onde o fogo andou próximo de algumas empresas ainda há poucos minutos, mas no entanto os bombeiros foram deslocados aqui para esta zona, alguns metros mais à frente, onde houve agora um reacendimento e estamos aqui bem perto de várias habitações. Aliás, há uma casa mesmo aqui ao lado. As pessoas vão tentando fazer o que podem também com recurso a mangueiras, além dos bombeiros que vieram aqui com o meio que estava disponível e que estava mais próximo. Já foram pedidos reforços. A casa precisamente mesmo aqui ao lado, que nesta altura está precisamente ameaçada. Boa tarde, isto são momentos complicados.
3: Sim, são bastante, a gente bastante para o susto já.
2: Mas já esteve aqui o fogo ou esta é a primeira vez deste incêndio?
3: Já esteve esta, ontem às 3 horas da manhã, esta madrugada passada.
2: Ou seja, já é um reacendimento. Vocês já estão aqui em desespero outra vez,
3: claro,
2: não é?
3: Claro, outra vez, sim.
2: Conseguiram dormir alguma coisa?
3: Pouco.
2: É a única casa, esta aqui, mais próxima, pelo menos.
3: É, a minha é a mais próxima.
2: Ainda assim, o fogo tem andado e tem reacendido aqui várias vezes, sim, em várias zonas, não é?
3: É, sim, sim.
2: Vocês não têm descanso. E vão tentando também com o que podem, não é? Dar alguma água, aqui lançar com as mangueiras que têm.
3: É verdade. Os vizinhos aqui são incansáveis, por acaso. Muito obrigado aos vizinhos, porque
2: como é que se chama?
3: Gracinda.
2: Dona Gracinda, obrigado e boa sorte. Obrigada. Para as próximas horas, pelo menos é aquilo que se prevê, é que o incêndio que aqui do lado de Águeda hoje de manhã estava um pouco mais controlado, desta vez há vários reacendimentos que vão aparecendo, as pessoas vão fazendo aquilo que podem com as mangueiras que têm aqui mais próximas e também ajudando os bombeiros, que nesta altura são sempre escassos para todos os pequenos reacendimentos que vão acontecendo.
1: O repórter Manuel Jorge Bento, com ponto de situação do incêndio em Águeda, no distrito de Aveiro. Em Tondela, no distrito de Viseu, as chamas consomem a encosta da Serra do Caramulo. O repórter José Luís Oliveira acompanha o trabalho dos operacionais na aldeia de Caseiro.
4: Nós estamos aqui num sítio onde esta equipa de Lisboa, que entrega este dispositivo de mais de 1000 homens, se encontrava aqui a tentar travar este fogo aqui junto a Caselho, no concelho de Tondela. Foi onde tivemos durante a manhã cerca de 1 quilómetro mais acima aqui nesta serra. Este e conforme nós podemos ver, os bombeiros colocaram-se aqui de forma estratégica, juntamente com o autotanque de transporte de água, para de certa forma esperar pelo fogo junto a este entroncamento. Alguns habitantes que têm com carrinhas e com depósitos móveis de água, tentam de certa forma também eles então ajudar os bombeiros de certa forma a apagar esta frente de fogo. Tem sido assim durante toda esta manhã de sábado, vai ser assim com certeza durante a tarde deste dia, até porque agora estamos no período mais crítico do dia, que por volta das 16 horas é habitual nesta altura do ano haver a rotação dos ventos a meio da tarde, e é perceber que tipo de rotação é que o vento vai ter e a sua intensidade é que vai determinar se este fogo ganhará outra vez grandes dimensões ou então se vai ficar assim de certa forma controlado pelos bombeiros, embora que à distância.

0: O repórter José Luís Oliveira, a partir da aldeia de Caselho, situada na Serra do Caramulo, que tem sido fustigada pelo incêndio que teve início em Vouzela há 2 dias. É o incêndio que mais meios mobiliza. São mais de 1.200 operacionais no combate às chamas. Foi encontrado sem vida o jovem que estava desaparecido desde o início da tarde no rio Guadiana, em Mértola. A vítima foi a banhos com colegas de uma equipa sub-16 de futebol. Quando desapareceu, o repórter José Lameiras acompanhou as buscas no local.
1: Este jovem foi encontrado sem vida, depois de entrar aqui nesta zona do rio Guadiana, mesmo junto a Mértola, para se refrescar. Foi uma grande operação por parte dos bombeiros de Mértola, mas também com o apoio de Serpa e também de Moura, com mergulhadores, também mergulhadores da Polícia Marítima, muitos meios empenhados nestas buscas, várias embarcações também, e depois este jovem terá sido encontrado e depois transportado de barco até uma zona onde estaria uma ambulância para ser avaliado, e depois foi declarado aí o óbito. Nada havia então a fazer, o óbito foi declarado. O alerta foi às 12h15 para esta ocorrência, para este desaparecimento. As buscas começaram, como disse, com muitos meios empenhados. Um dia de muito e muito calor, temperaturas acima de 40 graus aqui em Mértola. Estes jovens foram refrescar-se e este jovem acabou por morrer aqui nas águas do rio Guadiana.
0: De referir que este é o segundo jovem que perde a vida depois de uma ida a banhos este sábado, já esta manhã, em Vila Franca de Xira. Um jovem de 21 anos desapareceu nas águas do Tejo. O corpo da vítima acabou por ser encontrado pelos bombeiros durante as operações de busca. Pausa. Fica por aqui esta edição. Regresso com mais notícias às 6 da tarde. Até já.
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8: So they have no air force, they have no air defense. 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
14: É isso mesmo, hoje e segunda-feira o Portugal de Espanha. Entretanto, hoje eu, Joaquim Batalhão, estou consigo até bem perto das 2 da manhã, porque vou ter ainda a edição da Bola de Espelhos e vou estar ao mesmo tempo ao vivo também na edição do Colete Encarnado, que vou atuar no palco principal em Vila Franca, depois da 1h30 da manhã, a seguir estes senhores aos Dama. Por isso, espero-vos encontrar por lá.

0: Mais uma grande canção dos Bon Jovi, Bed of Roses. Já há pouco tinha dito, a banda de John Bon Jovi prepara-se para uma turnê mundial, a ver se tem novamente uma data em Portugal. Já a seguir vamos ter You're the One de Tracy Chapman em antena.
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0: No Campeonato do Mundo de 2018, a Alemanha entrou como campeã em título. Depois de perder com o México e vencer a Suécia no último instante, os alemães precisavam apenas de derrotar a Coreia do Sul. Mas em vez de uma qualificação tranquila, viveram um dos maiores choques da história dos campeonatos do mundo. Os sul-coreanos resistiram durante 90 minutos e aproveitaram o desespero alemão nos descontos. Primeiro marcou Kim Jong-won. Depois, com o guarda-redes Manuel Neuer já lançado no ataque, Son Heung-min correu para a baliza deserta e fez o 2-0. A campeã do mundo, a Alemanha, terminava em último lugar do grupo e caía na primeira fase pela primeira vez desde 1938. Para a Coreia do Sul, derrotar gigantes já não era novidade, mas na Alemanha ficaram incrédulos. Os jornais falaram em vergonha histórica e em humilhação nacional. Muitos adeptos abandonaram as zonas de ecrãs gigantes antes do apito final. Nas redes sociais multiplicaram-se montagens, com a mala da seleção já pronta para o regresso a casa, e até fotografias de supermercados a promover produtos coreanos, com mensagens de agradecimento bem-humoradas. Há vidas assim. A campeã do mundo tinha caído na fase de grupos e a notícia correu o planeta em poucos minutos. Foi em 2018. Ontem à noite, novo escândalo para os germânicos. Primeiro jogo do mata-mata e eliminação às mãos do Paraguai nas grandes penalidades. O jornal alemão Bild escolheu uma única palavra para a manchete de hoje: Blamage, vergonha. E os paraguaios escolheram duas: choque mundial, batacazo mundial.
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4: Espero que esteja a ter uma ótima tarde de sábado, apesar do calor. Aqui dentro do estúdio está um pouco mais fresco e com a melhor música para lhe fazer companhia. Agora temos este Rant, a banda de Neil Tennant, sempre atuais, os Pet Shop Boys. Daqui a pouco notícias novamente às 5h30. Até já.

0: música dos Pet Shop Boys. Estamos com 30 minutos depois das 5 da tarde, sábado, dia 4 de julho, dia da independência dos Estados Unidos da América, a acontecer em grandes festas, 250 anos da celebração da independência da grande nação dos Estados Unidos da América, para o bem e para o mal, como há pouco já tinha dito. Bom, e já a seguir vamos voltar às notícias, síntese de notícias com o jornalista Diogo Ferraz. Bom, e aí certamente muito calor, tanto em Lisboa como no Porto. Leonor, o que é que nos trazes para contar esta hora?
1: Muito boa tarde. O secretário-geral do PS exige que o primeiro-ministro peça desculpa às famílias pelas falhas na segunda fase dos exames nacionais. José Luís Carneiro considerou a situação absolutamente grave e acusou o governo de ter permitido a instalação do caos nas escolas. Em declarações aos jornalistas esta tarde, à chegada ao Congresso da Federação Distrital do Porto do PS, o líder socialista pediu ainda que Luís Montenegro esclareça qual a empresa responsável pelo processo informático que, segundo afirmou, está a falhar no momento crucial para o acesso dos alunos ao ensino superior. O novo calendário divulgado este sábado pelo Ministério da Educação revela que a segunda fase dos exames do nono ano e do ensino secundário começa a 20 de julho, com as primeiras provas a realizarem-se no dia 21. Já os resultados são fixados a 7 de agosto. Pelo Mundial de Futebol, a Seleção Nacional realizou esta tarde o último treino em Toronto, no Canadá. A equipa das esquinas parte hoje para Dallas, nos Estados Unidos, onde na segunda-feira vai defrontar a Espanha nos oitavos de final. Apesar do treino ter contado apenas com a presença dos jornalistas durante os primeiros 15 minutos da sessão abertos à comunicação social, vários adeptos assistiram à sessão pendurados na vedação do centro de treinos, como nos conta o jornalista Paulo Catar.
2: Há adeptos que conseguem contornar todas as limitações e já estão ali pendurados naquelas redes para observar aquilo que podem, pelo menos enquanto puderem, enquanto as autoridades policiais não os tirarem dali. Esta sessão de treino, a última de Portugal no Canadá, nesta cidade de Toronto, antes de seguir esta tarde para Dallas, onde na próxima segunda-feira, de fronte à Espanha, nos oitavos de final deste campeonato do mundo. Os jogadores já começaram o treino, de salientar que os titulares que começaram e a maior parte que jogou praticamente todo o jogo com a Croácia está a fazer um trabalho de ginásio. Apenas dois dos elementos que começaram a partida, como o que são o Bruno Fernandes, Vitinha, estão aqui a fazer trabalho de campo. Os restantes estão em trabalho de ginásio e só depois, mais tarde, cerca de 15 a 20 minutos mais tarde, quando os jornalistas já tiverem saído, é que virão juntar-se para fazer o trabalho.

0: desta sessão, conjuntamente com os seus companheiros. Seleção que hoje teve dois jogadores a falar, o Nelson Semedo e também o Nuno Mendes, que sublinharam a dificuldade do jogo com a Espanha, mas mostraram também muita confiança em que a equipa portuguesa possa seguir em frente.
1: O jornalista Paulo Catarro, assim a descrever.

0: Vamos já a seguir voltar à música. Temos Miley Cyrus com Younger You para ouvir já a seguir.
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0: Mas o amor existe, e isso é o mais importante. Bom, já a seguir vamos às compras. Logo depois temos Van Morrison e de mais à frente novamente check-up. Hoje, de novo, nova análise da doença de Alzheimer. Para o fico, Ana Pinto. Já a seguir.
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Música calma para arrefecer esta tarde quente de sábado em todo o território nacional. Neste momento, muito calor, 36 graus em Lisboa, 33 no Porto, várias regiões no interior com 40 graus e naturalmente ainda um incêndio que está a acontecer em toda a zona de São João do Monte, ali perto de Oliveira do Bairro, Albergaria Velha, portanto uma das zonas que neste momento já está a ter aqui muito cuidado, também mais alguns focos de incêndio perto de Passos de Ferreira e na Póvoa de Lanhoso também, indicação de um pequeno incêndio a acontecer neste momento. É natural, com tanto calor que está a ter agora, é difícil que se possa conter tantos pontos de incêndio. Estamos a 10 minutos das 6, já a seguir vamos ao check-up com a Ana Pinto, nova análise da doença de Alzheimer.

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1: Há uma nova esperança no combate à doença de Alzheimer e já chegou a Portugal. Trata-se de uma simples análise ao sangue que pode representar um dos maiores avanços dos últimos anos no diagnóstico da doença de Alzheimer. Foi recentemente aprovado na Europa um novo teste sanguíneo conhecido como dosagem da proteína p-tau217, capaz de ajudar os médicos a confirmar ou excluir a presença das alterações cerebrais típicas desta doença neurodegenerativa. Até agora, este diagnóstico dependia muitas vezes de exames complexos, caros e invasivos, como a punção lombar ou a tomografia por emissão de positrões, a chamada PET cerebral. O novo teste mede um biomarcador presente no sangue que está fortemente associado à acumulação da proteína amiloide no cérebro, uma das principais características do Alzheimer. Um resultado positivo indica uma elevada probabilidade de existir essa patologia, enquanto um resultado negativo pode ajudar os especialistas a excluir a doença e a procurar outras causas para as queixas de memória. Os especialistas sublinham, no entanto, que este exame não é um teste de rastreio para toda a população, nem deve ser usado para explicar esquecimentos ocasionais. O p-tau217 destina-se a pessoas que já apresentam sintomas ou suspeita clínica de declínio cognitivo, funcionando como uma ferramenta complementar ao exame médico. O objetivo é acelerar o diagnóstico, permitindo iniciar mais cedo o acompanhamento e, quando indicado, tratamentos capazes de atrasar a progressão da doença. Numa altura em que surgem novas terapêuticas para o Alzheimer, a rapidez no diagnóstico torna-se cada vez mais importante. Os especialistas acreditam que este avanço poderá melhorar a qualidade dos cuidados prestados aos doentes e às suas famílias, tornando o diagnóstico mais acessível, menos invasivo e mais rápido. Esta inovação permite aos médicos agir anos antes dos primeiros sintomas graves aparecerem. Se tem familiares com perdas de memória ou quer saber mais, fale com o seu médico assistente ou com um neurologista. O teste requer prescrição médica e já está disponível nos principais laboratórios e hospitais do nosso país.
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Música portuguesa, o apoio também total à música nacional, Jardim dos Calados com este Dia Sem Ti. Vamos de novo às notícias, agora que são 6 da tarde. Mesmo sábado, dia 4 de julho, temperaturas muito quentes. Ligação aos estúdios do Porto com a jornalista Leonor Ferraz. Leonor, boa tarde.

0: O incêndio em Vouzela, no distrito de Viseu. No combate às chamas estão quase 1.300 operacionais, apoiados por 10 meios aéreos. É o fogo que concentra mais meios neste momento. O incêndio que flagrou há 2 dias e que já se alastrou aos concelhos de Oliveira de Frades e Tondela, no distrito de Viseu, e ainda ao concelho de Águeda, no distrito de Aveiro. Precisamente no concelho de Águeda, na zona de Val da Galega, as chamas aproximam-se de um posto de abastecimento de combustível, como nos conta o repórter Manuel Jorge Bento.
1: Uma situação que acaba por ser um risco iminente e por isso mesmo muitos meios aqui no local para tentarem precaver e evitar que as chamas cheguem aqui ao posto de abastecimento. Há um dado que é favorável, que é o vento, que para já pelo menos está um pouco mais calmo, mas ainda assim não sabemos o que as próximas horas podem trazer. Vemos que os meios têm sido reforçados, corporações de várias zonas, não só daqui do distrito de Aveiro, como também até de Lisboa, que têm estado aqui a dar uma ajuda preciosa no combate a este incêndio, que nesta altura ainda está próximo do posto de abastecimento de combustíveis, aqui no concelho de Águeda.
0: Passando agora ao concelho de Tondela, em Daires, na Serra do Caramulo, a situação agravou-se esta tarde. É a frente que mais preocupa as autoridades. O combate às chamas já conta com operacionais espanhóis, como nos conta o repórter José Luís Oliveira.
2: Estamos na localidade de Daires, onde o incêndio continua aqui a agressar com grande violência. Há aqui uma equipa de bombeiros portuguesas e também de espanhóis a fazerem então uma contenção da forma nesta altura. Portanto, é impressionante às vezes a força com que este fogo chega aqui a estas zonas já muito perto das habitações.
0: O repórter José Luís Oliveira, assim, a acompanhar o combate ao incêndio na Serra do Caramulo, mais propriamente em Daires. Incêndio esse que já está a ser combatido por bombeiros espanhóis. Ontem chegaram a Portugal mais de 1.100 operacionais e 45 viaturas do país vizinho. Há ainda mais 3 aviões a caminho, um de Espanha e 2 de Itália, ao abrigo do Mecanismo de Proteção Civil da União Europeia. E pela primeira vez, a Força Aérea Portuguesa está a intervir no combate direto aos incêndios. A informação foi avançada esta tarde pelo Ministro da Defesa Nacional. Em causa estão 2 helicópteros da Força Aérea Portuguesa que estão a fazer detecções precoces de incêndios. Ainda de acordo com Nuno Melo, também o helicóptero Black Hawk está pronto a atuar. Noutras notícias, foi encontrado sem vida o jovem que estava desaparecido desde o início desta tarde no rio Guadiana, em Mértola. A vítima foi a banhos com os colegas de uma equipa sub-16 de futebol quando desapareceu. O repórter José Lameiras acompanhou as buscas no local.
3: Este jovem foi encontrado sem vida depois de entrar aqui nesta zona do rio Guadiana, mesmo junto a Mértola, para se refrescar. Foi uma grande operação por parte dos bombeiros de Mértola, mas também com o apoio de Serpa e também de Moura, com mergulhadores, também mergulhadores da Polícia Marítima, muitos meios empenhados nestas buscas, várias embarcações também, e depois este jovem terá sido encontrado e depois transportado de barco até uma zona onde estaria uma ambulância para ser avaliado. E depois foi declarado aí o óbito. Nada havia então a fazer, o óbito foi declarado. O alerta foi às 12h15 para esta ocorrência, para este desaparecimento. As buscas começaram, como disse, com muitos meios empenhados. Um dia de muito e muito calor, temperaturas acima de 40 graus aqui em Mértola. Estes jovens foram refrescar-se e este jovem acabou por morrer aqui nas águas do rio Guadiana.
0: E é o segundo caso registado este sábado em que um jovem perde a vida depois de uma ida a banhos. Já esta manhã, em Vila Franca de Xira, um jovem de 21 anos desapareceu nas águas do Tejo. O corpo foi encontrado pelos bombeiros já durante as operações de busca. O jovem encontrava-se com um grupo de amigos que decidiu ir a banhos.

0: ir numa zona ribeirinha, nos conta a repórter Bianca Gonçalves Rocha.
1: O jovem terá sido arrastado pela corrente e perante as dificuldades de voltar então para uma zona segura, não terá conseguido fazê-lo, ao que tudo indica também, naturalmente, os amigos que estavam com este jovem também terão procurado ajuda e, de facto, apesar das manobras de reanimação por parte dos bombeiros de Vila Franca de Xira, que foram naturalmente acionados para o local com uma embarcação, para poder então fazer esse resgate e salvamento também o mais rápido possível. O que é certo é que, efetivamente, as manobras de reanimação não foram bem sucedidas, já não foi possível reverter então a situação deste jovem, que acabou então por não sobreviver. Também conseguimos perceber que estes jovens serão então da zona do Carregado, não muito longe daqui, e segundo os moradores terão vindo então aqui à festa do Colete Encarnado, e verificando-se esta situação, já havendo aqui uma subida das temperaturas, terão entrado então na água e efetivamente um deles, este jovem de 21 anos, não terá conseguido sair.
0: A reportagem da Bianca Gonçalves Rocha a partir de Vila Franca de Xira. Pelo Mundial de Futebol arrancou há pouco o Canadá-Marrocos a contar para os oitavos de final, um encontro que ainda não tem golos no marcador. Mas logo às 10 da noite há também o Paraguai-França também a contar para os oitavos de final do Campeonato do Mundo. De referir que esta tarde a seleção nacional treinou pela última vez em Toronto e ainda hoje viaja até Dallas, nos Estados Unidos, onde na próxima segunda-feira vai defrontar a Espanha para os oitavos de final do Mundial de Futebol. Passa agora nas notícias, estou de regresso à meia hora para a síntese informativa. Até já.
2: Até já, Leonor, com a atenção de uma ótima tarde nos nossos estúdios do Porto, naturalmente um pouco mais frescos dentro do estúdio, lá fora está muito calor, 34 graus em Lisboa, 30 no Porto, um fim de semana que se espera de muito, muito calor. Bom, e já a seguir temos os Common Arts com Don't Leave Me This Way, nesta hora não perca mais uma edição também de Há Vidas Assim com o Vítor Figueiredo, e claro está muita música comigo até às 19.
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3: Seguimos com mais música, temos os Jaff Mega com Latina América, daqui a pouco também a Left Love de Tina Charles. Mais à frente, Rui Veloso com Canção da Alterna e grandes propostas para ficar ligado aí na Correio da Manhã Rádio.

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8: 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Encontramos na segunda-feira, agora a canção de Alterno, junto a Rui Veloso com Nancy Vieira, até às 6:30, altura em que iremos trazer de novo as notícias em antena com o jornalista Leonor Ferraz. Até já. Agora, Rui Veloso, a antena é tua. Força. Como é que é?

0: Rui Veloso e Inácio Vieira, vamos à informação já a seguir. Seis e meia da tarde, notícias de novo em antena com a jornalista Leonor Ferraz. Leonor, boa tarde.
1: Muito boa tarde. A Europa está com Portugal no combate aos incêndios. Quem o garante é a Presidente da Comissão Europeia. Depois de um mecanismo de proteção civil da União Europeia ter mobilizado meios de Itália e Espanha para a resposta aos fogos, numa publicação na rede social X, Ursula von der Leyen destaca que os meios de Espanha e Itália que têm chegado a Portugal representam a solidariedade em ação. Ontem chegaram a Portugal 118 bombeiros e 45 veículos provenientes de Espanha. Hoje, aeronaves de Itália e também de Espanha vão juntar-se ao combate aos incêndios em território português. Este apoio surge depois do Primeiro-Ministro Luís Montenegro ter anunciado ontem que Portugal acionou um mecanismo europeu e os acordos bilaterais com Espanha e Marrocos para reforçar o dispositivo de combate a incêndios. De acordo com o site da Proteção Civil, estão no combate às chamas mais de 2 mil operacionais, apoiados por 700 viaturas e 12 meios aéreos. A situação mais difícil é no concelho de Vouzela, no distrito de Viseu, onde estão concentrados cerca de 1.300 operacionais e 10 meios aéreos. Mais de 12 mil hectares já foram consumidos em dois dias de incêndio, que entretanto se alastrou aos concelhos de Oliveira de Frades e Tondela, em Viseu, e também ao concelho de Águeda, no distrito de Aveiro. Pelo distrito do Porto, um incêndio em Santo Tirso mobiliza esta tarde mais de 100 operacionais e 2 meios aéreos. O fogo lavra na União das Freguesias de Carreira e Refojos de Ribadave. O alerta foi dado pelas 3h20 da tarde, segundo a informação disponibilizada pela página da Proteção Civil na internet. Pelo desporto, a Seleção Nacional continuou hoje a preparar o duelo com a Espanha dos oitavos de final, com um treino em que 8 jogadores, incluindo Cristiano Ronaldo, fizeram apenas recuperação na parte inicial da sessão, nos arredores de Toronto, no Canadá. Portugal regressou aos treinos abertos à comunicação social, pelo menos os primeiros 15 minutos, com apenas 3 dos 11 jogadores que foram titulares perante a Croácia a subirem ao relvado. A comitiva portuguesa viaja ainda hoje para Dallas, nos Estados Unidos, onde na segunda-feira Portugal vai defrontar a Espanha a contar para os oitavos de final do Mundial de Futebol. Fica por aqui esta síntese informativa. Regresso com a edição das 7 da tarde. Até já.
0: Até já, Leonor. Estamos a 27 minutos das 7. Já a seguir temos Camila Cabello com a Anna Kendrick e Justin Timberlake, um trio que nos traz It Takes Two, para ouvir já a seguir.
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Olha que trio que se juntou aqui, hein? Camila Cabello e Ana Kendrick com Justin Timberlake e este It Takes Two. Que grande vertente esta desta gente das Américas. Por falar em Américas, os Estados Unidos estão a celebrar 250 anos de independência e há formas também de sentir um pouco do espírito americano aqui em Portugal. Neste 4 de julho, em Lisboa, os bares e restaurantes americanos do Cacho Estreia e da Bica organizam sempre festas temáticas nesta data. No Porto Art Club e outros espaços culturais também entram no espírito. Se quiser recriar o famoso churrasco americano em casa, o que é que tem que fazer? Diga lá. Hambúrgueres, pois claro, não é? Hambúrgueres na brasa, espiga de milho grelhada, coleslaw e uma boa salada de batata. Qual será a bebida? Olha, eu acho que é a mesma que os portugueses. Os americanos elegem a cerveja e a limonada e talvez a Coca-Cola. E claro, os fogos de artifício, mas que nesta altura do ano em Portugal deveriam estar proibidos, até por causa do calor, não é? É um rastilho do pior. É a mesma memória do Independence Day que está em todo lado, do cinema à música à moda, dois séculos e meio de cultura americana que moldaram o mundo inteiro. Happy Birthday, America.

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4: Bom, e já a seguir vamos para mais uma edição de Há Vidas Assim, a história do caçador que não vai ao supermercado com o Vítor Figueiredo. Estamos a 19 minutos das 7.
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6: Há caçadores que passam pelo supermercado antes de chegarem a casa. E depois contam longas histórias de aventuras surreais nas quais poucos acreditam. Mas outros há no reino animal que podem ser caça, mas também caçadores. E são capazes de derrubar a presa sem lhe tocar. Em vez de correr, saltar ou voar, este animal espera pacientemente que um inseto pouse numa folha sobre a água. Depois aponta, calcula a distância e dispara. Um único jato basta para fazer cair a vítima, que acaba por ser apanhada segundos depois. O mais extraordinário é que este caçador vê o mundo através da superfície da água. A luz muda de direção ao passar do ar para a água, fazendo com que qualquer alvo pareça estar num local diferente do real. Mesmo assim, consegue corrigir esse efeito com uma precisão notável e acertar em insetos a mais de um metro de distância. Durante muito tempo, pensou-se que esta capacidade era apenas instintiva. Hoje sabe-se que os mais jovens começam por falhar bastantes disparos, mas aprendem rapidamente com a experiência, afinando a pontaria até se tornarem verdadeiros especialistas. Há vidas assim, vidas de caçadores que não precisam de ir às prateleiras dos supermercados, como a deste atirador de elite, conhecido como o peixe arqueiro, um habitante dos mangais e estuários do Sudeste Asiático e do Norte da Austrália. O peixe arqueiro, com a língua e a boca, forma uma espécie de tubo que lança um jato de água suficientemente forte para derrubar insetos das folhas. E mal dispara, acelera em direção à presa, porque sabe que se demorar demasiado, outro peixe pode chegar primeiro ao almoço. E afinal, lá terá ele de ir ao supermercado.
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1: É isso mesmo, grande Porto, grande Lisboa. Agora vamos com os Classic Nouveau e este Never Again, uma banda de New Wave formada em 79 em Inglaterra. Uma grande recuperação aqui também na antena. Eu sou o Joaquim Batalhão, vou ficar ainda consigo até às 7, depois vou voltar mais logo para a Bola de Espelhos, mas quem estiver na Grande Lisboa vai poder ver também na edição do Colete Encarnado, mais logo depois dos Dama em Vila Franca. Até logo.

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3: Quando se fala em alergia ao calor, a expressão é popular, mas pouco rigorosa. Na realidade, a maioria destes casos corresponde a uma condição chamada urticária colinérgica, uma forma de urticária induzida pelo aumento da temperatura corporal. Para pessoas com pele sensível e reativa, a subida das temperaturas representa, sem dúvida, um grande desafio. Mas para quem sofre de urticária colinérgica, as temperaturas altas influenciam diretamente as crises? Não. O mecanismo é curioso. Não é o calor que provoca uma alergia. O que desencadeia a reação é a subida da temperatura interna do organismo, seja durante o exercício físico, um banho quente, uma refeição muito condimentada ou até um momento de ansiedade. Em pessoas predispostas, este aumento de temperatura leva à libertação de histamina por células do sistema imunitário, originando pequenas lesões avermelhadas, muito pruriginosas, acompanhadas de uma sensação de ardor ou picadas. Embora possa parecer uma doença rara, estima-se que afete cerca de 1 em cada 100 adultos, sobretudo adolescentes e jovens adultos. Para quem vive com esta condição, atividades tão banais como correr para apanhar um autocarro ou caminhar num dia de verão pode tornar-se um verdadeiro desafio. A boa notícia é que existe tratamento. Os antihistamínicos são a primeira linha terapêutica e permitem controlar os sintomas na maioria dos casos. Quando isso não acontece, há atualmente opções mais avançadas, incluindo medicamentos biológicos capazes de melhorar significativamente a qualidade de vida dos doentes. Importa ainda desfazer outro mito. A urticária colinérgica não é contagiosa, nem significa necessariamente que a pessoa tenha outras alergias. Ainda assim, quando as crises são frequentes ou intensas, devem ser avaliadas por um especialista, porque um diagnóstico correto é fundamental para distinguir esta doença de outras formas de urticária, ou mais raramente, de situações potencialmente mais graves. Conhecer esta condição é importante, sobretudo numa altura

0: Em que as ondas de calor são cada vez mais frequentes. Afinal, nem todas as pessoas reagem ao calor da mesma forma e para algumas, um simples aumento da temperatura corporal pode ser suficiente para desencadear uma resposta do sistema imunitário que merece atenção e tratamento.
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Eu estou mesmo de saída, Joaquim Bandaleão, já tinha há pouco anunciado, mas logo podem contar comigo com a Bola de Espelhos para já Hot Soup, Funk You, Brass, Brandon Tatanka. Às 7 atualizamos as notícias de novo em antena, depois segue a emissão com o Arthur Jorge. 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
3: Boa tarde, está na Correio da Manhã Rádio, agora são 7 horas.
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3: Precisamente à hora do grande jornal, a edição das notícias com a jornalista Leonor Ferraz. Boa tarde, Leonor.
4: Muito boa tarde. Subiu para 93 o número português ilusodescendentes que perderam a vida nos sismos que atingiram a Venezuela há mais de uma semana. Entre as vítimas mortais estão 17 crianças. O mais recente balanço do Ministério dos Negócios Estrangeiros dá ainda conta de 57 desaparecidos na comunidade portuguesa da Venezuela. Quanto ao balanço oficial de Caracas, o número de vítimas mortais no duplo sismo ultrapassa os 2.000. 1.600, há ainda registro de mais de 12 mil.

0: e 600 feridos. Por cá, tarde difícil no combate aos incêndios, sobretudo em Vozela, onde o incêndio está ativo há mais de 48 horas, o fogo que já provocou 2 feridos. A repórter Francisca Laranjo tem estado em Cercosa, onde a população recorre aos próprios meios para proteger as habitações das chamas.
1: As pessoas vão também fazendo aquilo que podem no fundo, utilizando estas mangueiras, estão a molhar as casas, a molhar aqui os telhados, também para conseguirem travar o avançar destas chamas ou pelo menos proteger as habitações se o fogo aqui chegar. Infelizmente é aquilo que vai acontecendo, a situação volta a piorar e por isso as pessoas vão fazendo o que podem, mas as chamas estão já muito perto. Há pouco explicavam-me que há uma barragem aqui perto e por isso essa é a única esperança, que o fogo se dirija para a barragem e que aí seja travado pela força da água naturalmente, mas pelo menos para já não é isso que está a acontecer. O fogo está a avançar sim, mas está a avançar em direção a estas casas e por isso as pessoas vão também fazendo aquilo que podem. Vimos ainda há pouco um morador que usava também aqui a escada para conseguir chegar ao telhado e molhar toda esta habitação. São momentos de nervos, são momentos, está claro, de stress para esta população que está já há muitas horas a viver este drama, até porque no fundo desde o início da tarde que têm estado cercados pelas chamas e logo ao início, quando nós chegámos pelas 2 da tarde, havia uma moradora que me dizia que tinha a certeza que este cenário ia complicar-se. E a verdade é que isso aconteceu, portanto complicou-se mesmo, as chamas estão já por todo lado e depois nós vimos, e temos estado também a acompanhar, que os bombeiros conseguiram travar uma frente de fogo, mas o que acontece é que travam uma frente de fogo e depois há projeções que voltam a complicar tudo e que voltam a dificultar aqui estes trabalhos que são já por si só tão difíceis para os bombeiros. É a frente de fogo que levanta maiores preocupações aos operacionais.
0: A repórter Francisca Laranjo, a partir de Cercosa, o incêndio em Vozela, que já se alastrou a 3 concelhos, é o caso de Tondela. A frente ativa em Daires, na Serra do Caramulo, é a que mais preocupa as autoridades esta tarde. O combate às chamas já conta com operacionais espanhóis, como nos conta o repórter José Luís Oliveira.
2: Estamos na localidade de Daires, onde o incêndio continua aqui a agressar com grande violência. Há aqui equipas de bombeiros portuguesas e também de espanhóis a fazerem então uma contenção da forma nesta altura. Portanto, é impressionante às vezes a força com que este fogo chega aqui a estas zonas já muito perto das habitações.
0: O repórter José Luís Oliveira a acompanhar o combate às chamas em Daires, Tondela, no distrito de Viseu, passando ao distrito de Aveiro, em Águeda. A Estrada Nacional 230 está cortada ao trânsito devido ao incêndio, como nos conta o repórter Manuel Jorge Bento.
3: Vemos, são estes elementos da Guarda Nacional Republicana com o fogo que vai ainda lambendo toda esta zona junto ao Alcatrão, junto aos rails, e há pouco já tinha mesmo passado de um lado para o outro da estrada. Há algumas habitações em risco, falávamos há pouco aqui numa zona mais próxima do lugar de igreja, também Castanheira do Voga, que há ali uma habitação que está em perigo, tal como também existem várias linhas de alta tensão que estão também em risco. Vemos que vão passando também elementos dos bombeiros de várias regiões, várias zonas do país. Uma coluna também vinda de Lisboa está a prestar apoio aqui no combate ao incêndio do lado de Águeda. Tem feito esse trabalho, mas o que é certo é que as operações estão mais dificultadas. A temperatura aqui no exterior é bastante alta, 35 graus, mais coisa menos coisa a esta hora. Para já o vento não é muito, mas tem efetivamente, são condições que não ajudam no combate às chamas.
0: A Estrada Nacional 230, cortada em Águeda, concelho do distrito de Aveiro, que tem sido afetado pelo incêndio que deflagrou em Vozela, no distrito de Viseu. Seguimos agora em simultâneo com a CMTV, no momento em que o Comandante Nacional de Proteção Civil faz o ponto de situação.

0: ocorrência de Vozela, temos e das três ocorrências que mencionei anteriormente, temos ainda 38 ocorrências em vigilância, conclusão e em resolução que estão a empenhar 821 operacionais, 259 veículos e 2 meios aéreos. Reforçamos aqui a necessidade de as nossas populações confiarem nas autoridades e seguirem as instruções das mesmas, sobretudo nos teatros de operações. Manterem-se afastado da zona de incêndios é crítico. Temos tido alguns acidentes porque as pessoas insistem em ir para as zonas de incêndio e, portanto, é crítico que não o façam. Referir que, em caso de evacuação, dirija-se imediatamente para um lugar seguro, para o local de abrigo, seguro e longe das zonas onde o incêndio poderá afetar, por exemplo, as habitações. Colabore com os operacionais. Nesta colaboração, pede-se que não estacionem veículos em zonas de passagem dos veículos de combate a incêndios e dos veículos de socorro, uma vez que muitas vezes temos constrangimentos significativos na passagem dos meios de socorro. Não tente fotografar ou filmar a zona de incêndio. Não utilize drones. A utilização de drones nas zonas de incêndio implicam que os meios aéreos que estão a combater o incêndio não podem operar e retiram imediatamente do teatro de operações. Portanto, é crítico e é desejável que não utilizem drones na zona de incêndios, porque isto tem causado constrangimentos significativos às operações aéreas no âmbito do combate aos incêndios. Afaste das zonas de aterragem e reabastecimento dos meios aéreos e, mais uma vez, evite circular em estradas próximas do incêndio. Permitam-me antes de terminar que endereço um forte abraço e um reconhecimento muito grande aos operacionais que estão um pouco por todo o país, estado envolvido nas ocorrências que têm
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2: então com
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2: O ponto de situação e também com os apelos do Comandante Nacional da Autoridade Nacional de Emergência e Proteção Civil, Mário Silvestre, em conferência de imprensa a partir da sede desta autoridade em Carnaxide. Paz agora nas notícias, regresso à meia hora para a síntese informativa. Até já.
3: Então até já, na informação na Correio da Manhã Rádio com a jornalista Leonor Ferraz. São 8 minutos das 7. A esta hora em Lisboa estão 34 graus, no Porto estão 33 graus. Daqui a pouco será a nossa convidada a partir do Canal Now. Andreia Candeias vem aí participar. As músicas da nossa vida são por conta dela.
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0: Assim, um dos grandes clássicos dos Foreigner na Correio da Manhã Rádio. Lou Gramm, Mick Jones e companhia. Excelente recordação, de resto, poderá ser mesmo candidato a uma das músicas da nossa vida? Se calhar sim, ou se calhar não. Mas as probabilidades, tenho a certeza que existem. Vamos avançar com a convidada Andreia Candeias, chega do Canal Now e vem aí também trazer-lhe as suas escolhas.
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3: Olá, o meu nome é Andreia Candeias, sou jornalista do Now e do Record. Fui desafiada a escolher duas músicas da minha vida. Pensei muito nisto nas últimas semanas. Não é fácil, mas a primeira é You'll Never Walk Alone, que é uma música que os adeptos do futebol conhecem bem, porque é a música do Liverpool, que os adeptos do Liverpool cantam no estádio. E porquê? Porque sempre me identifiquei com o Liverpool, com toda a mentalidade do clube, com a forma como os adeptos do Liverpool vivem o futebol, e acho sinceramente que em Portugal precisamos um pouco dessa mentalidade, especialmente nos dias que correm. E por gostar tanto do Liverpool, estou a tentar que a minha filha, que ainda só tem um ano e alguns meses, seja adepta do Liverpool, portanto, tenho cantado essa música todas as noites para ela adormecer, e portanto é uma música que marca a minha vida.

Esta foi a primeira música que escolhi como uma das músicas da minha vida. A segunda, também muita dificuldade em escolher mais uma, e talvez houvesse temas que marcam mais a minha vida em termos pessoais, mas há uma banda que marcou muito a minha infância, certamente marcou muito a infância de meninas e meninos da minha geração. As Spice Girls, terá de ser, porque quando era

pequena, eu e as minhas amigas vestíamos cada uma da sua Spice Girl preferida e dançávamos e cantávamos e tínhamos as coleções todas de cromos, de fotografias, os pósters, os recortes sobre as Spice Girls da revista Bravo. E portanto diria que é a banda que marca a minha infância. Hoje em dia diria que já não ouço as músicas das Spice Girls, mas certamente cada vez que passam na rádio, e a música que eu vou ter de escolher é mesmo a Wannabe.

0: esta foi a segunda música de duas que marcam a minha vida. Sou a Andréia Candeias, sou jornalista do Now e do Record e espero que tenham gostado destas escolhas e que continuem com a Correio da Manhã Rádio.
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0: Ritmo, né? Fim de semana, aqui mesmo na Correio da Manhã Rádio. A edição para este início de noite de sábado comigo, Arthur Jorge, também com a jornalista Leonor Ferraz. Sem esquecer que, quando faltarem 15 minutos para as 8, vamos estar em simultâneo para uma edição especial do Grande Jornal da Noite. Naquilo que são as emergências da informação relativa a esta vaga de incêndios que ocorre no nosso país, infelizmente.
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0: Claro que sim, ainda devido a aviso vermelho para temperaturas altas na maior parte dos distritos do território de Portugal continental. Ainda é preciso ter muito cuidado, sobretudo no que diz respeito às zonas rurais. Bom, o IPMA para Lisboa neste domingo, portanto amanhã, ainda na previsão de tempo quente com céu limpo e vento fraco. Na região do Grande Porto, a previsão é de céu pouco nublado ou limpo. Há também uma ligeira descida da temperatura. A máxima prevista na capital Lisboa amanhã é de 40 graus. O Porto tem uma máxima de 34. Setúbal na espera de 38 graus de máxima. Atenção em Braga. Segundo o IPMA, amanhã Braga verá os termómetros subir até aos 42 graus. Em Faro, a previsão é de 35 graus. Temperaturas em algumas localidades acima dos 40 graus. Permaneça o máximo possível em zonas de sombra, hidrate-se. É preciso ter, de facto, amanhã algum cuidado com este calor extremo. Passam 24 minutos das 7. À parte, informação especial com a CMTV. Há mais informação para si a seguir. Precisamente já daqui a muito pouco, síntese informativa com a Leonor Ferraz.

0: Agora 7:30, a hora da síntese informativa na Correio da Manhã Rádio. A edição é da Leonor Ferraz. Boa tarde, Leonor.
1: Muito boa tarde. Há três incêndios que preocupam as autoridades neste momento. Em causa, os incêndios de Vouzela, Santo Tirso e Póvoa de Linhoso. São assim os três fogos que mais merecem a atenção das autoridades. Foi o que indicou há instantes o Comandante Nacional da Autoridade Nacional de Emergência e Proteção Civil. Mário Silvestre fez há pouco tempo o ponto de situação sobre os incêndios que estão a atingir o país.
2: Até ao momento, portanto, da meia-noite de hoje até às 17 horas, registámos 58 ocorrências, 16 das quais em período noturno. Que ao dia de hoje temos 3 ocorrências significativas, portanto há um momento que estamos a falar, a de Vouzela continua a ser a ocorrência que nos dá mais problemas e é mais complexa, mas temos também uma ocorrência na Póvoa de Lanhoso e outra na área metropolitana do Porto, em Santo Tirso.
1: Sobre o incêndio em Vouzela, o comandante Mário Silvestre afirma que a estratégia implementada foi bem sucedida, mas o aumento do vento previsto a partir desta noite preocupa.
2: Como foi referido ontem, era uma ocorrência extremamente complexa, com uma capacidade muito grande de propagação do incêndio, portanto com dificuldades acrescidas do ponto de vista da extinção. A estratégia que delineámos durante a tarde de ontem para a implementação e sobretudo devido à enorme severidade meteorológica que iríamos ter durante a noite de hoje, aquilo que fizemos e a estratégia que delineámos foi bem sucedida na sua implementação, o que nos permitiu durante o dia 2 ter um incêndio muito mais estabilizado do que aquilo que seria até de esperar, e portanto todos os trabalhos que continuamos a desenvolver estão a ser favoráveis do ponto de vista do combate e portanto estamos a ter progressos bastante positivos neste momento naquele incêndio. Reforço que o facto de estarmos neste momento a ter sucesso nestas operações não significa que não possamos ter um revés, atendendo às condições meteorológicas extremamente complexas, nomeadamente ao vento forte, que esperamos a partir das 20.
1: Mário Silvestre, assim, com o ponto de situação sobre os incêndios em Portugal, de referir que o Ministro da Administração Interna também esteve presente nesta conferência de imprensa da Proteção Civil para o balanço do dia. Luís Neves disse que o estado de alerta em Portugal deverá ser mantido na próxima semana, uma vez que os próximos dias vão continuar a ser de calor. O Ministro da Administração Interna adiantou ainda que foi pedida a ativação de um mecanismo europeu e que falou também este sábado com Marrocos para ajudar no combate aos fogos em território português. O Primeiro-Ministro também participou nesta conferência de imprensa por videoconferência. Luís Montenegro pediu às populações para colaborarem com as autoridades.
3: Que todos possam seguir as recomendações das autoridades, para que todos possam respeitar as opções que no terreno aqueles que têm a competência e o conhecimento de dirigir as operações vão emitindo, porque isso não só facilita as tarefas de combate aos fogos, como de reposicionamento de todo o dispositivo e toda a logística que é necessário também coordenar e empenhar para chegar cada vez mais cedo aos locais mais críticos. A população deve, portanto, não só respeitar, como até de alguma maneira colaborar com todas as autoridades para poderem também ajudar-se uns aos outros e poderem também sensibilizar aqueles que porventura possam ter a tentação de não cumprir essas recomendações.
1: Os apelos do Primeiro-Ministro deixados por videoconferência, Luís Montenegro, que participou à distância na conferência de imprensa da Autoridade Nacional de Emergência e Proteção Civil, uma conferência que teve lugar na sede da autoridade em Carnaxide. Fica por aqui esta síntese informativa. Da minha parte por hoje é tudo. Tenha a continuação de um bom fim de semana.
0: Obrigado. Igualmente, a jornalista Leonor Ferraz, a síntese da informação na Correio da Manhã Rádio. A atualidade vai regressar num especial Grande Jornal da Noite, já daqui a cerca de 10 minutos, e vai poder acompanhar em simultâneo tudo aqui também na sua Correio da Manhã Rádio. Faltam agora 25 minutos para as 8. A esta hora em Lisboa estão 33 graus, no Porto estão 32 graus.
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0: Assim também o som do Brasil, Adriana Calcanhoto, no fim de semana da Correio da Manhã Rádio. Espero que também esteja a poder apreciar, apesar de tudo. Boa viagem, se segue ao volante. Paciência também a esta hora. 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Um bem-aja.
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0: Acelerar um pouco o ritmo a caminho do Grande Jornal da Noite, simultâneo com a CMTV, uma edição muito especial, conduzida pela Sara Carrilho. Vai poder acompanhar então este Grande Jornal da Noite aqui também no seu rádio. Claro que sim, através da Correio da Manhã Rádio.

0: Esta também é a voz da Elisa, nova geração da música em português, também a passar na Correio da Manhã Rádio. Praticamente a 15 minutos a caminho das 8. Informações, se segue ao volante na região Grande Porto, é vê-se aí nesta altura o nó da A3 a dar problemas, no sentido Freixo a Rábida, para-se a partir do mercado abastecedor, no sentido a Rábida Freixo, as paragens começam em Paranhos, na A3 a partir da circunvalação, até a AVCI também tudo mais ou menos parado. Em Lisboa já é ponto 25 de Abril, no sentido Almada-Lisboa, que está com muita intensidade e já começa, claro, a acumular trânsito na Praça das Portagens.
1: Dia muito difícil no combate ao grande incêndio na Serra do Caramulo. As chamas atingem Águeda, Vouzela e Tondela. Os moradores vivem horas de aflição. A CMTV acompanha as operações nos locais críticos, sempre em direto. Olhamos também para as casas que ficaram destruídas, nenhuma de primeira habitação. Animais também morreram, sobretudo em Águeda. Os relatos e as imagens no Grande Jornal. Em Almada mantém-se o problema da falta de água, com o país em situação de alerta e aviso vermelho. As temperaturas continuam a chegar, a ultrapassar os 40 graus. A população está revoltada. Reportagem em direto já a seguir. A CMTV teve acesso a um áudio que mostra o horror vivido por vários idosos às mãos de 7 pessoas em lares ilegais em Lousada. As vítimas foram maltratadas, passaram fome. Tudo para ver na rubrica Doa a Quem Doer, neste Grande Jornal que vai começar agora. Bem-vindos ao Grande Jornal. Mais de 1000 operacionais combatem o grande incêndio que começou em Vouzela, alastrou a vários concelhos e continua.

0: Populações em risco, devastando tudo à passagem. Estamos a acompanhar nos locais mais críticos, não só este incêndio, como outro que lavra em Santo Tirso e também preocupa as autoridades. Começamos ainda assim por atualizar todas as operações no incêndio de Vozela. Francisca Laranjo está em Cercosa. Francisca, tem-se vivido horas de grande aflição. O fogo continua a avançar. Moradores estão ao lado dos bombeiros para evitar o avanço das chamas.
1: Exatamente, Sara. Muito boa tarde. Tivemos agora de nos movimentar para que os bombeiros conseguissem passar, porque aquilo que conseguimos perceber, tudo parecia estar mais calmo, efetivamente, mas nós ouvimos as chamas, portanto elas não estarão muito longe. E já vimos pelo menos duas equipas que estão a percorrer este terreno também para conseguirem travar o avançar das chamas. Vamos tentar aproximar-nos na medida do possível para também vos conseguirmos mostrar. Também conseguimos ver que passaram moradores, nomeadamente com depósitos de água, que certamente estarão a apoiar estas operações. Moradores que têm sido absolutamente incansáveis durante toda a tarde neste incêndio. Há pouco uma senhora explicava-me que é um grupo de jovens que tem estado a combater o fogo e que só dois ou três é que são da aldeia, que há muitos que são de aldeias vizinhas, mas que mesmo assim não conseguiram ficar indiferentes a este incêndio, não conseguiram ficar indiferentes ao facto da terra ao lado estar a arder e por isso vieram combater as chamas. O Miguel, durante toda a tarde, captou imagens que são realmente bem ilustrativas do cenário que se viveu. Nós vimos um caminhão dos bombeiros que foi quase consumido pelas chamas, vimos fogo à porta de casas, portanto foi efetivamente um cenário duro e difícil. O Miguel já nos mostra também os meios aéreos que por esta hora ainda continuam a atuar, mas não será por muito tempo, até porque sabemos que já não falta muito para ser de noite e por isso também a qualquer momento vão deixar de atuar. Vemos que há também militares da Guarda Nacional Republicana que estão também no terreno e que têm estado a apoiar também esta população. Já vejo chama ali, eu ouvia a chama, portanto deduzi que não estivesse muito longe e não está, a verdade é essa, já está aqui pertíssimo da localidade, para que tenham uma percepção. Nós, quando começámos o direto, estávamos na primeira casa da localidade e percorremos este caminho relativamente rápido, o que nos indica também aqui a proximidade das chamas às casas. Sempre que a situação parece estar a controlar-se, volta a agravar. E agora o Miguel mostra-vos e vai mostrar-vos também, já há bombeiros aqui no terreno, que é de, naturalmente, uma boa notícia, porque são eles que melhor do que ninguém sabem como travar estes focos muito fortes. O fogo está muito intenso também aqui nesta altura. Eu acredito que as imagens do Miguel consigam também ilustrar isso mesmo, embora nunca tenham a total percepção. Miguel, eu creio que se fores aqui para onde eu estou, vais conseguir.
0: A equipa de reportagem da CMTV que está a acompanhar novamente uma frente de fogo que se aproxima de habitações. Os moradores têm estado lado a lado com os bombeiros. Temos assistido a este cenário ao longo das últimas horas. Quando o fogo parece controlado, numa das frentes que lavram, volta a reativar, muito por causa do vento que vai voltar a tornar-se mais forte nas próximas horas. Imagens captadas também nos últimos minutos mostram-nos isso mesmo. Têm de ser os moradores em alguns locais onde os bombeiros não conseguem chegar. Têm trabalhado dia após dia num incêndio que não dá tréguas, não conseguem estar em todos os pontos, por isso mesmo temos assistido também a esta mobilização popular. Um novo incêndio deflagrou nas últimas horas em Santo Tirso, já mobiliza mais de 100 operacionais. A Beatriz Henriques Ferreira acompanha as operações neste incêndio que, Beatriz, vai-se aproximando de uma zona de habitações. Qual é que é o cenário?
2: Sim, Sara, boa tarde. Vai-se aproximando e, na por cima, está muito vento. O vento começa-se a levantar. É certo que as temperaturas baixaram significativamente, mas o vento, diria que pode prejudicar aqui a todo este cenário. O Miguel vai-nos mostrando, não sei se te é visível,

0: a linha de fogo, mas só para que consigas perceber o quão perto está das casas, nós, a linha de fogo está atrás destes eucaliptos, temos toda esta zona de pinhal, mas Miguel, se pudesses mostrar à tua direita as habitações, só para que também consigas perceber, de facto, que está bem perto das casas, aqui não há operacionais, mas devo-te também dizer que é a zona mais preocupante, porque é a zona onde a linha está a avançar, está a descer e segue para toda esta rua. Uma rua cheia de casas, como te referi, não há aqui meios aéreos, não há também operacionais do lado de cá e as chamas avançando rapidamente podem atingir esta localidade. É por isso mesmo que os moradores vivem agora alguns momentos com o coração nas mãos. Eu vou tentar falar aqui com este senhor. Começa-se a levantar, boa tarde, começa-se a levantar aqui algum vento que pode também significar que as chamas comecem a avançar mais rápido.
1: Sim, sem dúvida alguma, porque o vento ajuda com que o fogo ande muito mais rápido. E como falou um bocado e bem, aqui ainda neste momento não há meios nenhuns e está a chegar a noite e está a se aproximar destas casas que a gente vê aqui à nossa direita.
0: Está a descer, o fogo está a descer.
1: Está a descer bastante, está a descer bastante. Está.
0: Já se nota a diferença, há pouco
1: sim,
0: não víamos chama.
1: Não via e agora já se começa a ver as chamas, exatamente.
0: Será uma noite em claro, com certeza.
1: Provavelmente para quem vive aqui perto é.
0: O senhor não vive aqui?
1: Não, sou o dono do concelho ao vizinho. Onde, portanto, onde começou o fogo, que é no concelho
0: Santo. Como é que está a situação?
1: Lá já está tudo controlado.
0: Neste momento há uma frente que está aqui.
1: Sim, posso dizer que automaticamente é esta frente. Do lado de lá está tudo controlado. Digamos, estão os bombeiros a fazer o rescaldo.
0: Lá há bombeiros. Aqui é que ainda não vemos
1: nenhum. Lá tem bastante. Aqui neste momento não se vê nada.
0: Muito obrigada, agradeço-lhe imenso as palavras deste senhor, que também a dar-nos conta que vive do lado, portanto, do ponto onde começou este incêndio. Lá sim, de facto, tem havido um reforço de meios, o perigo por lá já passou, o perigo é mesmo por aqui. Foca-se neste ponto, no ponto em que o Miguel nos está a mostrar. Creio que, Sara, consegues perceber e ver a linha de fogo mais atrás destes pinheiros. Digo-te também, estamos a falar de uma zona verde de mato muito denso, que também não ajuda. A partir do momento em que o vento começa a bater ali naquelas linhas, pode significar que as chamas comecem a descer ainda mais rápido e depois atingirem estas habitações, que devo-te dizer que são as primeiras que estão na linha da frente do fogo. Portanto, a linha descendo, as primeiras casas que apanha são estas que víamos nas imagens do Miguel. Poucos moradores por aqui, há pouco alguns estavam por aqui também preocupados, mas rapidamente já se desmobilizaram. Daqui operacionais não há, por enquanto, havia assim atrás, portanto atrás de todo este pinhal, até porque há ali a parte do IKEA, sabemos também que a parte, portanto, junto à vedação do IKEA do próprio espaço, também acabou por arder, lá é impossível passar neste momento. Fazia aqui um compasso de espera porque parecia que me estava a ouvir aqui alguns operacionais, carros bombeiros, mas não, até agora zero meios por aqui, a linha segue, é preciso naturalmente conseguir travá-la, nomeadamente no ponto onde estou, nós estamos no ponto que ainda é estrada, mas se os operacionais não conseguirem travar, com o vento que se está a levantar a esta hora, coisa que não estava durante a tarde, os trabalhos podem-se depois complicar, ou isso também alguns bombeiros, certamente que diria que estão a também mobilizar-se para este ponto. Militares da GNR também já passaram, há estradas cortadas, mas essencialmente na zona do IKEA, onde, portanto, já ardeu o fogo e a única frente ativa deste incêndio para já está a vir nesta direção, na direção desta localidade, e estas serão as primeiras casas a que, então, esta linha de fogo vai encontrar. É preciso travá-la, aliás, não só, e aqui falando na questão da vegetação ser muito densa, não só neste ponto em que vamos vendo, mas também do lado de lá há também vegetação muito densa e pegando ali, nomeadamente alguma projeção, pode complicar também os trabalhos aos operacionais. O Miguel agora vai-nos mostrando. GNR que vai também passando, os meios vão circulando, se bem que noutros pontos, por aqui a linha de fogo vai descendo, a direção será estas casas e esta localidade.
2: E percebemos isso mesmo também pelas movimentações no local, os bombeiros e a GNR. Beatriz Henriques Ferreira, acompanhar as operações neste local. Tem sido um dia muito difícil no que diz respeito às operações. Também em Tondela, muitas aldeias em risco. O José Luís Oliveira em Daires, que nas últimas horas, José Luís, foi rodeada pelo fogo. Agora qual é que é o ponto da situação?
3: Boa noite, Sara. Portanto, nesta altura a situação é bem mais calma. Nós

0: Temos vindo nas últimas horas a acompanhar o trabalho aqui do dispositivo dos elementos da Unidade Militar de Emergências, que se trata então do dispositivo de bombeiros espanhóis, que se encontram aqui a ajudar então os portugueses, os operacionais portugueses a controlar o incêndio. O ponto de situação agora, eu vou pedir ao Ricardo Ponte para nos mostrar aquilo que ainda resta desta frente de fogo que se encontra aqui nesta localidade de Daires, no concelho de Tondela, onde nas últimas horas se assistiu aqui a um verdadeiro combate de fogo, combate direto ao incêndio, concretizado por estes operacionais, que, conforme podemos ver na imagem, chegou junto de barracões agrícolas onde se encontram animais que não foram afetados, mesmo os barracões não foram afetados. Depois, ao lado dos barracões agrícolas, encontram-se culturas e, de certa forma, as culturas serviram como tampão do avanço das chamas. Seja como for, as labaredas ainda lamberam algumas árvores de fruto, algumas culturas que estão na parte posterior da imagem que o Ricardo Ponte nos está a mostrar, e nesta altura então o que resta do fogo está a ser controlado então por estes operacionais espanhóis. Já se encontram alguns deles, já se encontram junto à frente de fogo. Por vezes estes homens usam então método de combate a incêndio direto, não só concretizado por mangueiras, mas também por material sapador. E por vezes aqui e ali também usam então a técnica do contrafogo. São várias, assim, Sara, várias estratégias de combate a este incêndio que, não tendo uma frente contínua, é constituído sobretudo por frentes de fogo, focos de fogo que vão ganhando força conforme está o calor e o vento. Nesta altura as temperaturas estão a baixar de forma significativa, ainda não se sente o vento que dizem vai poder acontecer a partir das 20 horas. É verdade que para já aqui a situação é bem mais calma, mas como sabemos não se sabe o que é que se passará daqui a 10 minutos.
1: E já se sabe que a situação de alerta poderá ser prolongada. Os próximos dias não vão dar tréguas. Situação mais difícil vive-se neste grande incêndio de Vozela. Francisca Laranjo a acompanhar um ponto onde, Francisca, as chamas continuam a aproximar-se.
2: Exatamente, Sara, muito boa tarde, e por isso mesmo também tudo a postos para defender aqui a aldeia. Vamos já ver através das imagens do Miguel o foco de incêndio onde se encontra. Estamos então a ver estas imagens, há ainda muito fumo, já algum fumo branco, o que é de certa forma uma boa notícia. Fumo branco indica-nos que estará extinto, mas também ainda há aqui fumo negro, o que nos indica também de que as chamas estão ainda a lavrar. Por outro lado, há muitos meios aqui empenhados dos bombeiros, também os jovens que têm estado durante toda a tarde aqui a defender a terra, também já para aqui se mobilizaram e que já estão com mangueiras, com tanques de água e com estes ramos de árvores que têm estado também a ser utilizados para combaterem as chamas. E depois ali ao fundo os bombeiros estão a proteger também habitações, ou estavam há poucos minutos, não sei se o Miguel irá conseguir dar-vos também. Já não estão, creio, mas há pouco estavam ali a molhar aquela primeira habitação e estão, aliás, ali embaixo também prontos para defender se o fogo chegar aqui mesmo às casas. Ainda há meios aéreos, é a boa notícia, ainda estão a atuar estes helicópteros, estes Canadair também, que foram mobilizados e que agora tudo fazem em contrarrelógio, porque já não falta muito tempo para que seja de noite e que não consigam então atuar. Agora sim, vemos na imagem do Miguel aquilo que eu dizia, que os bombeiros estão também aqui na primeira linha das casas. Foi uma tarde, e está a ser, aliás, uma tarde de muito sobressalto, mas também marcada por muita coragem, principalmente, não principalmente, mas sim por parte dos bombeiros e por parte dos moradores, que tudo fizeram durante todo o dia e que, se for preciso, vão também continuar a fazê-lo durante a noite. Nós vimos, aliás, e acompanhámos tudo em direto aqui na CMTV, o fogo só não chegou às casas porque as próprias pessoas utilizaram ramos de árvores também para defenderem essas habitações. São momentos, claro, de grande preocupação, agora a situação aparentemente mais calma, mas

0: sempre muito difícil, estamos sempre no plano das possibilidades e no fundo a fazer deduções, e sabemos também que não é possível fazermos deduções quando falamos de cenários de incêndios, de fogos. Foi uma tarde muito, muito difícil aqui em Cercosa, creio que é assim que se diz, e perdoem-me também se estiver em erro, mas a verdade é que por aqui o fogo ainda lavra, as chamas ainda lavram assim aqui, o fogo ainda está ativo, portanto estamos ainda longe destas pessoas conseguirem descansar, conseguirem finalmente suspirar de alívio e dormirem plenamente descansadas. Estamos sempre também ao lado destas pessoas a dar voz a quem assim o entende. Estão muito nervosas, foram muitas, muitas horas, e eu recordo que, por exemplo, o grupo, e eu acho que é importante reforçar esta ideia, de que há um grupo de jovens que tem estado durante toda a tarde a combater as chamas, e que muitos deles nem sequer são aqui da aldeia, são de aldeias vizinhas, mas que mesmo assim mobilizaram-se aqui para o local, também para ajudarem os seus, para ajudarem os seus amigos, muito provavelmente não arregaçaram as mangas e arriscam a vida, portanto colocaram-se naquela primeira linha do fogo com ramos, com baldes, com mangueiras. São imagens que certamente já vimos ou vamos ver novamente na CMTV e que mostram também essa coragem, essa bravura desta população, que é sempre de louvar. Por aqui, embora eu pelo menos agora não vejo chamas, portanto esperemos todos que tenham conseguido travar o avançar aqui para a aldeia, mas este é sempre o grande problema, porque nós estivemos já em quase todos os lados da aldeia. Começou por arder num sítio, passa para o outro, ou seja, quando finalmente podem ficar um pouco descansados, depois começa a arder num outro local. Portanto, isto tem sido uma correria também para estas pessoas e para os próprios bombeiros. Agora é uma corporação aqui da terra que está no terreno, uma equipa de Vouzela, mas creio que não são os únicos, há equipas de todo o país que estão também a fazer este trabalho para garantirem a segurança das pessoas, para garantirem também que as habitações não ficam com danos, até porque falamos de pessoas que muito provavelmente toda a vida lutaram para terem as suas casas, para terem as suas coisas, e quando vêem o fogo à porta, quando vêem que o fogo está a ameaçar as suas casas, não arredam pé, recusam mesmo abandonar as habitações e tudo fazem para lutar por estas casas. O Miguel vai então mostrando as imagens daquilo que vai acontecendo. Não sei se aí em casa quem nos acompanha conseguirá ver essas chamas. É realmente uma situação que está ainda longe de estar resolvida, mas que esperamos que nos próximos minutos, nas próximas horas, esta população possa finalmente descansar.
1: Francisca Laranjo e Miguel Batista acompanharem o trabalho dos bombeiros e dos moradores. Este foi um dos momentos críticos da tarde, bem perto do local onde a equipa de reportagem da CMTV se encontra agora. De repente, esta zona ficou rodeada pela chama. Recuar os bombeiros, alguns moradores também a tentarem evitar que o fogo avançasse, tentando manter um terreno. Muito difícil este momento em que todos tiveram de recuar, incluindo a equipa de reportagem da CM.
0: Débora, muito boa tarde. Chamas que ficam cada vez mais intensas e que já estão a consumir esta zona de mato. Não sei se conseguiremos também ficar aqui muito tempo, porque a verdade é que já arde do lado direito, já arde do lado esquerdo. Fogo muito forte que a esta hora está a lavrar aqui nesta zona onde nos encontramos, e agora fica com cada vez mais intensidade, tal como conseguem perceber também através das imagens do Miguel Batista. Não sei se será melhor recuarmos um pouco. O Miguel também terá uma melhor percepção, mas confesso que é tudo muito rápido, fica muito fumo, as chamas que estão cada vez mais perto. Miguel,

0: Acho que é melhor irmos embora. Bora.
1: Além do grande incêndio, o principal incêndio que preocupa as autoridades, o de Vouzela, outros fogos têm deflagrado e sido controlados nas últimas horas. Foi o que aconteceu na Póvoa do Lanhoso, um incêndio que esteve muito perto de habitações durante a tarde.
2: Ora, 21 segundos para disparar.
1: Foi uma reativação de um incêndio que ontem já tinha provocado momentos difíceis para moradores e bombeiros. Aqui uma forte reativação a ser controlada graças também à ajuda dos meios aéreos que puderam operar neste cenário. O fogo que acabou por ser rapidamente controlado. E foi registado esta tarde um tornado de poeira em Évora. Isto acontece em dias muito quentes e secos, quando o ar quente próximo do sol sobe rapidamente, originando esta corrente que forma uma coluna de ar em rotação. Apesar de semelhanças com um tornado, este fenómeno caracteriza-se por ser de curta duração e por normalmente não causar danos. Foi o que aconteceu aqui, momento captado em Évora, partilhado nas redes sociais. Operações no limite no combate ao grande incêndio de Vouzela. Mais uma noite difícil para moradores sem dormir e para operacionais na linha da frente. Acompanhamos nos pontos críticos este e os outros incêndios que estão ativos no país, no Grande Jornal, a seguir ao intervalo. Até já.
3: 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Daqui a pouco estaremos de regresso.
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3: Agora 8 horas 10 minutos, regressam as canções em português.

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E assim é Correio da Manhã Rádio. Bom ritmo ao fim de semana. De resto, todos os dias, também sempre com os olhos postos no Mundial das Américas 2026. As prestações de Cabo Verde, que acabou por ser dignamente afastada, apesar de tudo. Temos de o admitir, grande Cabo Verde. Mas também os relatos dos jogos do Brasil e, claro, da seleção de Portugal estão em destaque neste Mundial das Américas 2026. Ainda assim, aproveitando que estamos juntinhos, Portugal e Brasil, amanhã joga na seleção canarinha. Na segunda-feira, há esse Portugal-Espanha, duelo ibérico, tudo para acompanhar com relatos em direto na antena da Correio da Manhã Rádio, em parceria com o Jornal Record, também para acompanhar no site record.pt. 8 horas 17 minutos, tenha a continuação de um ótimo fim de semana.

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0: Planície para esta noite de sábado, quarto dia do mês de julho. No regresso a simultâneo, CMTV, numa emissão muito especial do Grande Jornal da Noite. Com as reportagens CMTV no terreno e sempre junto dos portugueses. Edição com a Sara Carrilho. Vamos poder acompanhar através da Correio da Manhã Rádio em simultâneo este Grande Jornal da Noite. Durante toda esta noite de sábado. Por isso, fique por aí, vale a pena. A edição Grande Jornal da Noite, mais um fim de semana sob temperaturas tórridas, consequências como, por exemplo, os incêndios que afetam a parte do centro do país. Vamos regressar então a esse simultâneo.
1: O incêndio de Lavra em Passos de Ferreira ganhou dimensão. Os meios estão a postos, mas Beatriz Ferreira, este incêndio está a aproximar-se da zona de habitações.
2: E mudou, Sara, rapidamente, boa tarde, de um momento para o outro, porque cheguei aqui, havia apenas uma pequenina chama, se podemos dizer assim, mas o vento levantou-se e, de facto, as imagens por vezes são impressionantes, porque chegam a estar chamas de metros e metros de altura, mas os operacionais também já estão aqui os bombeiros de várias corporações. Diria que vão tentar que ele chegue aqui a esta zona mais de areia. Não sei se é possível, sim, é possível pelas imagens, há aqui uma zona de areia. Eu acho que a ideia será deixar esperar que ele chegue ali para depois sim atacá-lo. Mas nas nossas costas há de facto habitações.

0: inundações, o que também preocupa naturalmente estes moradores. Creio que vamos tentar avançar um pouco, Miguel, até porque há ali alguns moradores, vou tentar chegar a eles para conseguir também, porque por aquilo que percebi há pouco, há casas ali do outro lado, portanto, do nosso lado direito, se conseguires mostrar do lado direito, Miguel, dizia-me que é uma fábrica que está aqui, mas há também uma habitação que, de facto, é muito difícil chegar a ela por outro caminho que não seja este. Mas os meios estão por aqui, de facto, o vento não tem ajudado nestes combates. Vou tentar falar com este senhor. Boa tarde, vão tentar seguir, é isso?
1: Não sei. É melhor falar com ele.
0: Bem, também não quererem falar, visto que, de facto, estão com o coração nas mãos. Diria que a ideia vai ser mesmo tentarem esperar que chegue aqui a esta zona de areia para depois, aí sim, começarem a tentar travá-lo. As imagens, por vezes, são impressionantes. Mostram paredes e paredes de chamas que, de facto, vêm lavrando com muita força nestes pinheiros. Vou tentar falar aqui com esta menina. Olá, boa tarde. Também não queres falar, a verdade, Sara, é que os moradores estão também um pouco nervosos, também não queremos naturalmente trabalhar numa situação destas, mas as chamas, se há pouco não estavam, e a frente de fogo, esta linha de fogo não estava a lavrar com tanta intensidade, bastou ouvir algumas rajadas de vento e devo-te dizer que de facto o vento se faz sentir com alguma intensidade. Miguel, não sei se consegues mostrar, mas já vejo ali um operacional dos bombeiros também com mangueiras, não sei se te vai ser possível ver porque está um pouco longe, não sei é se aquela pressão e uma única mangueira serão suficientes ali para travar aquela linha de fogo, até porque me parece que o fogo já começa a ir ali mais para o nosso lado direito, não tem campo de visão, mas parece-me que por ali o pinhal continua, sendo assim a ideia que dá é que vai começar aqui a criar uma linha de fogo ainda mais extensa e para além do facto de podermos estar a falar aqui de algumas projeções para bem mais perto destas casas. Tentei falar aqui com estes moradores, de facto também estão um pouco diria com o coração nas mãos, também não querem falar, também respeitamos esse espaço naturalmente, vejo bombeiros lá no meio do fogo, não sei se lá está, não sei se vão conseguir travar sozinhos, porque as chamas estão a ganhar algumas dimensões, a linha de fogo rapidamente foi construída, não estava assim, Sara, aliás, no outro ponto de reportagem que fiz, mostrava-te uma linha de fogo que estava a avançar, mas o fogo afinal está a trazê-lo para o lado cá, a linha começa a crescer, creio que seja também audível o barulho das chamas, também está vento, de facto, a linha tem estado a crescer, tem estado a ganhar várias dimensões de alguns metros, por vezes, de altura. Algumas corporações já estão aqui, mas eu diria que aqui pouco podem fazer, porque não me parece que ali existam, de facto, acessos. Aqui eu acho que vão aproveitar este acesso natural, portanto, esta barreira natural, falando aqui desta estrada de terra, para garantir que o conseguem travar aqui junto a esta areia. Mas de um lado e do outro é praticamente só mato. As casas estão nas nossas costas, mas de um lado e do outro é mato e estamos a falar de vegetação muito densa, o que também, combinando aqui com o fator vento, pode de facto trazer sérios problemas. A noite vai ser com certeza uma noite passada em claro, visto que, como está vento, pode haver aqui alguns reacendimentos. Os moradores que, naturalmente, vivem momentos com o coração nas mãos, também pedem-nos para respeitarmos o espaço, naturalmente, que vamos fazendo. Parece-me que já atrás do Monte de Areia já está a haver uma nova projeção, um novo foco. Diria que está a criar aqui toda uma linha muito extensa que começou com uma chama pequena, portanto, estamos a falar de um reacendimento. Aquilo que me diziam foi que ali, naquele ponto onde a chama depois começa, já tinham estado lá moradores já a apagar, a situação estava, digamos que, controlada, mas em poucos minutos, e digo-te isto porque também assistimos a esse avançar também deste reacendimento, em poucos minutos tudo mudou, a linha ganhou de facto dimensões, metros e metros de linha de fogo, de extensão, também por vezes metros e metros de altura, tem estado a avançar, de facto tem este aqui, tem este monte de areia que me também impossibilita de ver aquilo que está para o lado de lá, mas parece-me que o pinhal continua por ali, o que pode aqui constituir um forte perigo para estas populações, visto que não sendo travadas estas chamas, vão continuar a avançar, o vento por vezes vai-se fazendo sentir com alguma intensidade, o que pode levar a projeções, precisamente estando aqui numa zona de mato, tanto de um lado como do outro. Diria que aqui as projeções são de facto muito perigosas, porque quando estamos a falar de uma zona

0: Há muito mais a rasteirinha, digamos que é mais fácil também de conseguir controlar rapidamente os novos focos. Aqui não é o caso, não há vegetação rasteirinha, Sara. Há sim vegetação muito densa, muitas silvas, muito mato, o que também leva a que as chamas rapidamente ganhem outras dimensões. Por agora também deixei de ver os bombeiros que estavam ali perto daquela linha de fogo. Este monte de areia também nos vai impossibilitando de ver a dimensão de que está para o lado de lá, mas vejo muito fumo do outro lado. Portanto, eu diria que, de facto, a linha tem estado a crescer mais para o lado de lá, mas também não conseguimos passar muito mais daqui, visto que para ali já está a linha de fogo, para ali depois é areia. Portanto, os moradores diziam que a única forma de chegar a uma casa que está do lado de lá é por esta estrada, é a única opção, não dando já para passar aqui. De facto, havia aqui também algum medo para como é que se vai chegar àquela habitação, como é que se vai proteger aquela habitação. Era esse também o receio destas pessoas, como entrar para defender aquela casa, visto que neste momento o acesso não é possível ser feito. E do meu lado direito tenho já, e é a primeira coisa, é uma fábrica, está por trás destes eucaliptos. A Sara, por aqui momentos de algum também desespero e aflição, as chamas têm estado a lavrar com muita intensidade e seguem agora na direção destas casas.
1: Beatriz Henriques Ferreira a acompanhar as operações neste incêndio de Passos de Ferreira. Também esteve no concelho de Santo Tirso, as chamas a ganharem dimensão a esta altura. Os bombeiros estão posicionados para evitarem que o fogo chegue perto das habitações e de uma fábrica que se encontra mais perto do local onde o fogo está a ganhar dimensão. Também em Tondela, neste grande incêndio que começou em Vozela, nas últimas horas várias localidades foram ameaçadas pelas chamas. Foi o caso de Daires. A reportagem é do José Luís Oliveira.
2: O incêndio aqui em Daires, estamos na localidade de Daires, onde o incêndio continua aqui a agressar com grande violência. Há aqui uma equipa de bombeiros portuguesas e também de espanhóis a fazerem então uma contenção da forma como estamos a ver agora nesta altura. Portanto, o Ricardo Ponte está-nos a mostrar aqui a forma como ali mais à direita os bombeiros espanhóis estão a combater este incêndio aqui na localidade de Daires, no concelho de Tondela. É impressionante, às vezes, a força com que este fogo chega aqui a estas zonas, já muito perto das habitações, mas estão cá os bombeiros a fazer um combate direto e evitam que as chamas passem então aqui para junto das habitações aqui na localidade de Daires, no concelho de Tondela, já estamos aqui em plena Serra do Caramulo.
1: É uma situação complicada aquela a que temos assistido. Este é o principal incêndio que mobiliza mais meios. São mais de 1000 operacionais que estão no terreno a combater as chamas. As últimas horas têm sido assim, de aldeias rodeadas pelo fogo, do trabalho dos moradores que tentam salvar os seus bens, arriscando em muitos locais a própria vida, dos bombeiros sem mãos a medir para tantas situações perigosas. Tem sido assim desde ontem, este grande incêndio que não dá tréguas, colocando em perigo as vidas dos operacionais, dos civis, arrasando tudo à passagem. Aqui um dos momentos mais dramáticos da tarde, quando uma equipa dos bombeiros estava a efetuar um trabalho de controle de chamas que ganharam dimensão de forma muito rápida. O fogo acabou por avançar na direção dos operacionais e do veículo. Eles tiveram depois de recuar, não houve feridos. A equipa de reportagem que acompanhava os trabalhos teve também de fugir deste ponto. Imagens que mostram os momentos difíceis vividos ao longo da tarde. Mais um dia de aflição. Assim continuarão a ser os próximos dias, segundo o balanço que foi feito pelas autoridades ao final do dia. As condições vão manter-se altamente

0: perigosas. Em Cercosa, a situação não está ainda resolvida. Francisca Laranjo e o Miguel Batista acompanharem as operações. Francisca, agora qual é que é o cenário?
1: Sara, agora a situação está aparentemente mais calma, mas é muito difícil fazermos também aqui previsões, porque tudo pode mudar de um momento para o outro. Mas o Miguel vai mostrar-vos também o local onde nos encontramos. Já vemos fumo branco, que é, como sabemos, um bom sinal, mas vemos também fumo negro, que nos indica que há ainda fogo que está ativo, há ainda chamas a lavrar. Foi um dia, e está a ser um dia intenso, de muito, muito trabalho, e depois há, claro, aqui uma outra preocupação, até porque ainda há mato por arder, ainda há mato que não ardeu, mas os bombeiros estão também aqui no local em prontidão para atuarem se assim for necessário. É um grande trabalho dos operacionais, mas também destes moradores que durante todo o dia tudo fizeram para protegerem as casas, que muitas vezes nem são suas. Agora vem comida. Miguel, do nosso lado direito, há pessoas que vão trazer bananas, garrafas de água. É também, são estas mostras de solidariedade que também nos mostram aqui a perseverança, a solidariedade das pessoas. São pessoas que estão há muitas horas sem comer e, portanto, agora trouxeram uma espécie de uma refeição, fruta, também pão, para que possam comer alguma coisa e que depois possam continuar a proteger as suas terras.
0: A solidariedade nestes momentos difíceis em que todos têm estado concentrados em evitar que este incêndio provoque uma tragédia. Os moradores, dos mais novos aos mais velhos, têm participado nas operações. Quem não o faz, ajuda de outra forma. Aqui a distribuição de alimentos e de água, determinantes para que tenham força para mais uma noite que se antevê muito difícil. O incêndio que lavrou durante várias horas em Setúbal provocou 10 feridos, causou momentos de grande aflição devido à aproximação às habitações. Um fogo que acabou controlado durante a madrugada. Os moradores da zona não esquecem o que viveram.
2: O incêndio começou numa viatura, mas rapidamente se foi alastrando por uma zona de mato. Durante várias horas foram vividos momentos de muita aflição pela proximidade das casas.
3: Uma aflição enorme. Portanto, o fogo veio alastrando e chegou aí a uns 50 metros das nossas habitações. Foi horrível, horrível, horrível. Fui aqui, pronto, no dos meus vizinhos. E o que vale foi os bombeiros, que pronto, vieram rápido e foram os incansáveis, que trabalharam bastante. E pronto, quem vivia deste lado tiveram que sair, pois claro. E foi tudo muito intenso, não dormi nada.
2: Vizinhos e familiares uniram-se no combate às chamas e a tentar impedir que o fogo consumisse habitações.
3: Era a molhar as árvores, os jardins, tudo o que nós pudemos. Ensopar em água, que foi mesmo assim, desde as 5 da tarde até, sei lá, até a 1 da manhã, foi o nosso trabalho, e a ajudar também os bombeiros.
2: Depois de uma noite em claro, foi só às 8 da manhã deste sábado que o incêndio entrou em fase de conclusão. Este fogo mobilizou perto de 400 operacionais e acabou por causar 10 feridos ligeiros, 8 bombeiros e 2 civis.
0: Hoje houve briefing da Proteção Civil com a presença do Primeiro-Ministro à distância e do Ministro da Administração Interna. Luís Montenegro também prestou declarações. A situação de alerta pode vir a ser prolongada.
4: A população deve, portanto, não só respeitar, como até de alguma maneira colaborar com todas as autoridades, para poderem também ajudar-se uns aos outros e poderem também sensibilizar aqueles que porventura possam ter a tentação de não cumprir essas recomendações, para que possam amadurecer bem essa decisão, evitar ir para as zonas que são antecipadamente colocadas como inacessíveis, e todos aqueles comportamentos de risco, a utilização de drones, como foi mencionado, uma ou outra ação que individualmente às vezes na aflição e no sofrimento possa ser pensada como eficiente e que no cómputo das operações possa ser efetivamente prejudicial.
0: Continua o problema com a falta de água ou falhas em Almada. Já há 3 dias que os moradores e comerciantes não têm respostas. Dias de altas temperaturas com muitas consequências. A reportagem é da Raquel Sousa.

0: insiste e não parece ter fim à vista. Aqui o senhor António Montes mora aqui há algum tempo. Há quanto tempo é que tem falta de água?
1: 40 anos que moro aqui. Tem falta de água há umas semanas, não é? Estamos aqui há umas semanas, quer dizer, tenho um fio, moro no sexto piso, tenho um fio de água. Epá, isto é inadmissível. É inadmissível e ninguém resolve esta situação. Isto é um prejuízo para a restauração, é um prejuízo para todos nós. Epá, isto não vejo solução à vista.
0: Já tentou falar com os serviços municipais de água e saneamento?
1: Agora perto de 3 quartos de horas a tentar falar com o Piquete. E disseram-me que tenho que aguardar. Epá, eu entendo que isto tem que haver uma intervenção do governo, tem que haver uma intervenção de alguém, de alguma autoridade, para esta situação ser resolvida. Quer dizer, eu imagino que a doutora Inês de Medeiros não vive na costa.
0: Como é que se adapta agora? É? Como é que se adapta a esta situação?
1: Vou comprar água e com bidons, não é? Quer dizer, tive que comprar bidons e tenho... Pronto, é assim que me lavo, não é? Neste momento estou-me a lavar, eu e a família está-se a lavar assim. Okay, isto é inadmissível, sabe o que é? Em pleno século XXI, o Conselho, não é só a Costa da Caparica, é o Conselho da Almada, está nesta situação. Quer dizer, e não se vê uma atitude do Governo para pôr cobre esta situação, porque isto é inadmissível.
0: Muito obrigada. Fica aqui então o testemunho do Sr. António Montes, mas também o Sr. Fernando Leitão está na mesma situação, tem também um estabelecimento comercial na mesma rua. Sr. Fernando, pergunto-lhe como é que se tem adaptado a esta situação e tem causado algum tipo de prejuízo?
2: Prejuízo? Prejuízo temos sempre. Vou comprar água, meto água nos bidons e tenho que me governar assim. Porque da parte dos demais nós falamos, ninguém nos atende. Ponto final, parágrafo. Só quando há algum problema com a água, aí é que eles atendem. Quando há falta de dinheiro, temos que pagar, aí atendem sempre. Agora ninguém nos diz nada. E estamos nesta situação assim, já há vários dias, todos os anos praticamente é sempre a mesma coisa, uns com mais força, outros com menos força. Este ano é muito grave, só que ninguém nos diz nada. Pronto, e estamos aqui assim, neste... num lema, voltamos se calhar há 40 ou 50 anos atrás, que andamos com um balde para tomar banho, com tudo, não é? E há pessoas com famílias em casa, é normal, e não é normal estar assim.
0: Falamos de prejuízo de centenas de euros.
2: Sim, de alguma coisa, sim, prejuízo sempre, porque a gente chega aqui para abrir um café, para abrir um restaurante sem água, não é assim, para lavar louça, há muito, como é que eu lhe posso explicar? Há muito serviço que faz-se com água que deixa-se de fazer.
0: Já teve inclusive de fechar o seu café?
2: Exato, e fecho mais cedo também, como é costume, 3, 4, 5 dias, sempre assim. Mas é como eu lhe disse, nós só temos obrigações, direitos não temos. Paga e acabou.
0: Muito obrigada. Fica então aqui os testemunhos deste morador, mas também aqui do dono de um estabelecimento comercial, que estão revoltados com esta situação, até porque costuma ser recorrente e para já não tem um fim à vista.
3: Agora o Mundial em destaque. A seleção nacional já deixou o hotel em Toronto em direção a Dallas, no Texas, onde vai disputar o jogo com a Espanha. Centenas de pessoas despediram-se da equipa de Portugal no adeus ao Canadá. A seleção vai viajar de avião até os Estados Unidos nas próximas horas. O jogo dos oitavos de final do Mundial frente à Espanha vai ser jogado na próxima segunda-feira, às 8 horas da noite. É a terceira vez neste campeonato do mundo que Portugal vai jogar no Texas.
4: Também entra a jogar no aeroporto, os homens de segurança.
3: Desta vez em Dallas, depois dos primeiros encontros terem decorrido em Houston. Aqui vemos o momento em que os jogadores entraram no autocarro. E Marrocos está nos quartos de final do Mundial. Venceu o Canadá por 3-0. Vai enfrentar o vencedor do jogo entre França e Paraguai na próxima fase. Foi logo aos 5 minutos que Jonathan David criou a primeira ocasião de perigo do jogo.
5: Não só do timing de saída, aqui repara, ele não...
3: Aos 10 minutos, Oluwaseye fica muito perto de inaugurar o marcador a favor do Canadá.
5: Foi atirado a marcação. Fantástico. A forma como ele vai embora.
3: Na segunda parte, Marrocos inaugura o marcador por Ounahi aos 50 minutos.
6: Da seleção do Marrocos!

0: finalmente, aqui está, Hakimi.
1: Aos 79 minutos, Buchanan remata para boa defesa de Bono.
0: Podia ter aberto pela direita, estava de facto a matar bom. E Bono, claro, está lá. Esta distância.
1: O momento de novo. E aos 82 minutos, bis de Onahi, 2-0 para Marrocos.
2: A procurar a decidir o remate. Já agora está feito. Está fora do primeiro, 2-0. E o gesto que faz.
1: E a festa já era feita pelos jogadores marroquinos. Nos descontos, Raimi faz o 3-0. Marrocos avança para a próxima fase.
2: É que não há mais nada a discutir. Mesmo
0: pelo tal tapete de valor marroquino, Ibrahim Dias é fundamental para viajar. Defensiva.
1: Acabou a participação histórica de Cabo Verde no Campeonato do Mundo. A seleção africana perdeu por 3-2 frente à Argentina, já no prolongamento. Os argentinos vão agora defrontar o Egito nos oitavos de final.
3: Cabo Verde caiu de pé perante a campeã do mundo, a Argentina. Os Tubarões Azuis despedem-se do Mundial depois de uma prestação histórica. O jogo em Miami começou melhor para os argentinos. Aos 29 minutos, Lionel Messi bateu vozinha com classe e chegou ao 7º golo em 4 jogos neste Campeonato do Mundo. Na segunda parte, Cabo Verde jogou olhos nos olhos com os tricampeões mundiais. Aos 59 minutos, Deroy Duarte empatou o jogo para os Tubarões Azuis. Pouco depois, vozinha ganhou um duelo com Lionel Messi. Fantástica a defesa do veterano guarda-redes cabo-verdiano a negar o segundo golo da tarde ao astro argentino. Cabo Verde aguentou até ao final dos 90 minutos e foi para o prolongamento. A Argentina não perdeu tempo e no segundo minuto do prolongamento, Lisandro Martínez voltou a colocar a albiceleste em vantagem. Havia dúvidas no posicionamento do jogador argentino que disputou a bola antes desta ter chegado a Martínez, mas a tecnologia confirmou a legalidade do lance. Aos 103 minutos, os astros alinharam-se e Sidney Lopes Cabral marcou um autêntico golaço. Lance fantástico do jogador que o Benfica vendeu ao Trabzonspor e tudo empatado novamente. Genial o golo de Sidney Lopes Cabral. Só que aos 111 minutos, a Argentina ficou novamente na frente do resultado. Infelicidade para Dinei Borges, que com o braço desviou a bola para a própria baliza. Cabo Verde não desistiu e Lopes Cabral esteve muito perto de mais um belo golo, mas Martínez defendeu. Vitória muito suada para a Argentina, que vai defrontar o Egito nos oitavos.
1: A Colômbia venceu o Gana de Carlos Queiroz por 1-0 e está nos oitavos de final do Mundial. Vai defrontar a Suíça. Luís Suárez fez uma assistência e Richard Rios entrou na segunda parte.
3: Na disputa pela última vaga nos oitavos do Mundial, o Gana entrou com tudo frente à Colômbia. Ainda no primeiro minuto, Partey rematou forte com a bola a passar perto da baliza de Camilo Vargas. Pouco depois, contrariedade para a Colômbia. John Córdoba lesionou-se e Luís Suárez foi chamado para o jogo. O avançado do Sporting foi decisivo no golo inaugural em Kansas. Excelente o trabalho de Luís Suárez para o remate certeiro de John Arias, o jogador do Palmeiras a colocar os cafeteros na frente do marcador. Luís Suárez entrou bem no jogo e tentou o golo aos 42 minutos. Cruzamento para a área e o avançado do Sporting cabeceou ao lado. Mais um aviso da Colômbia que estava a controlar o encontro. Perto do intervalo, brilhou o guarda-redes do Gana. Atizigi fez uma excelente defesa ao cabeceamento de Morrica. O guardião do Sant Gallen, equipa que vai defrontar o Benfica nos play-offs da Liga Europa, a manter o Gana vivo no encontro. Para a segunda parte, o selecionador colombiano deixou James Rodríguez no banco e lançou o benfiquista Richard Rios para o relvado. Aos 56 minutos, a equipa que ficou no primeiro lugar do grupo de Portugal conseguiu balançar mais uma vez as redes ganesas, mas o golo de Luís Dias acabou por não contar. Logo a seguir, Luís Dias teve tudo para ampliar a vantagem colombiana, mas permitiu mais uma boa defesa a Atizigi. Até final, Quintero ainda tentou a lei da bomba ao 2-0 no marcador, mas não acertou no alvo. A Colômbia venceu pela margem mínima e tem encontro marcado com a Suíça nos oitavos de final.
1: O Egito e a Austrália empataram a um golo nos 16avos de final do Mundial. O jogo seguiu para penaltis, terminou com a vitória por 4-2 do Egito, que segue para os oitavos de final.
4: Austrália e Egito encontraram-se em mais um jogo dos 16avos do Mundial, com a decisão a avançar para o desempate por penaltis. Os australianos até lançaram um guarda-redes especialista, mas de nada serviu. Soutar e Harrington falharam para a Austrália. Claramente podiam ter feito melhor, já o Egito mostrou que treinou este momento do jogo. E Abdel Maghid e Salah tiveram sangue frio e carimbaram a passagem aos oitavos. Mas durante os 90 minutos foi a Austrália entrar melhor e logo aos 5 minutos. Grande oportunidade para Christian Volpato, que ganhou espaço e atirou de fora da área.

0: área, um remate que tirou tinta à barra. Podia ter inaugurado aqui o marcador à Austrália. Mas quem aproveitou foi mesmo o Egito, que na reação chegou a 1-0. Com um cruzamento bem tirado por Hafez, diretamente para a cabeça de Achour, que estava no sítio certo para marcar. Na segunda parte, aos 46 minutos, Omar Marmoush ficou muito perto de aumentar a vantagem dos egípcios para 2-0. Mas o remate saiu ligeiramente ao lado. Na resposta, a Austrália fez o empate na sequência de um pontapé livre. Anne desviou a bola para a própria baliza e fez um autogolo. Curiosamente, tornou-se no primeiro jogador a marcar dois autogolos na história dos Mundiais. Depois o jogo foi para prolongamento e posteriormente para penaltis, onde os australianos perderam. Já o Egito está nos oitavos.
1: A festa de adeptos de Cabo Verde depois do jogo com a Argentina terminou em confrontos com a PSP em Agualva Cacém, no concelho de Sintra. A polícia foi chamada por volta das 2 horas da madrugada, na sequência de várias queixas por ruído e condução perigosa durante os festejos. Quando tentaram dispersar a multidão, os agentes foram recebidos com um arremesso de pedras e garrafas. Estamos a ver as imagens do momento da atuação policial na sequência das denúncias. A situação foi rapidamente controlada, não há feridos a registar. Os adeptos celebravam a prestação de Cabo Verde no Mundial depois da derrota por 3-2 frente à Argentina. Tudo se descontrolou, acabou por obrigar a uma intervenção policial. Dias de muito calor, com o registro de 2 mortes, foi encontrado o corpo de um jovem de 16 anos que tinha desaparecido no rio Guadiana, junto a Mértola. A reportagem é do José Lameiras.
2: Encontrado sem vida, jovem de 16 anos, depois de ter desaparecido aqui nas águas do rio Guadiana, em Mértola, mesmo junto a Mértola, nas azanhas do Guadiana, assim é conhecida a zona onde se foi refrescar com amigos, colegas de equipa. Estariam todos a participar num torneio de futebol de sub-16 aqui nesta localidade. Foram refrescar-se e este jovem de 16 anos acabou por desaparecer aqui nas águas do rio Guadiana. Foi encontrado já depois das 3:30 da tarde deste sábado, nas operações, muitos meios e embarcações de bombeiros e também da Polícia Marítima, dos bombeiros de Mértola, também de Serpa e de Moura, e também, como disse, da Polícia Marítima e a GNR também no local, numa operação que decorreu aqui junto ao rio Guadiana e também no rio. Com essas buscas, acabaram por encontrar este jovem um pouco depois das 15:30, depois foi levado de barco até uma zona onde estaria uma ambulância, onde um delegado de saúde depois acabou por confirmar o óbito. Era isso que se temia depois de tantas horas de desaparecimento. O alerta foi dado às 12:15 aqui para este local. Foi encontrado um pouco depois das 15:30 este jovem de apenas 16 anos, estaria, como disse, em Mértola, para participar num torneio de futebol. A equipa de psicólogos do INEM também foi ativada para dar apoio aos amigos, colegas e familiares.
1: Também um jovem de 21 anos morreu afogado depois de ter entrado na água numa zona ribeirinha em Vila Franca de Xira. As autoridades vão investigar as circunstâncias da tragédia.
3: Queria apenas refrescar-se no rio, mas teve dificuldades e acabou por não conseguir sair da água. Segundo os bombeiros, a vítima mortal e 3 amigos tinham ido a uma festa que decorre no município quando já de manhã decidiram entrar no rio por conta do calor. Ao que tudo indica, além da vítima não saber nadar, terá sido arrastada pela corrente.
4: Em volta das 8:30, a gente estava ali ao pé da Totulha, quando eles mergulharam e esse rapaz que faleceu, infelizmente, ele ouviu ele falar, vamos dar mais um pulo porque a água está boa. E de repente ele mergulhou e já não voltou mais. Foi quando um amigo passou correndo para chamar a polícia para poder vir aqui, para poder dar o socorro para ele. Eu acho que eles chamaram a polícia e depois veio um rapaz aí dos pescadores com barco para poder tentar salvar ele. Eu acho que já tinha descido a água para baixo e não conseguiu mais ver o rapaz.
3: O alerta foi dado pelas 8:45 da manhã. Os bombeiros de Vila Franca de Xira foram acionados para o local com uma embarcação. O corpo foi encontrado num banco de areia junto à margem do rio. As buscas, por via marítima, duraram cerca de 40 minutos. Apesar das manobras de reanimação, já nada houve a fazer. A Polícia Marítima foi acionada para o local com o grupo de mergulho forense e também participou nas buscas. Foram também mobilizados elementos do Gabinete de Psicologia do INEM, bem como a Proteção Civil.

0: de Vila Franca de Xira e a PSP. As autoridades irão agora investigar as circunstâncias desta tragédia.
1: As gêmeas portuguesas que foram detidas na Suíça por tráfico de droga, depois de terem sido dadas como desaparecidas, enfrentam pelo menos 3 meses de prisão preventiva. É o tempo para que o Ministério Público de Genebra deduza a acusação num processo de crime. As duas irmãs foram detidas a 24 de junho no aeroporto de Genebra, onde terão feito a segunda escala aérea no trajeto entre Bangkok, na Tailândia, e Lisboa. Nas bagagens de Leila e Laila foram encontradas dezenas de quilos de cannabis, o que levou a que fossem imediatamente detidas. Um jovem de 18 anos foi detido pela PSP em Vila Franca de Xira. É suspeito de tráfico de droga. Em casa guardava mais de 1000 doses de haxixe, identificadas com o rosto de El Chapo, um dos mais conhecidos narcotraficantes do mundo. A detenção aconteceu esta terça-feira numa zona sinalizada pela PSP, pelo tráfico de droga. O jovem tinha haxixe, cocaína e dinheiro, alegadamente proveniente da venda de droga. Nesta busca à habitação, os agentes encontraram 8 placas de haxixe, suficientes para 1.500 doses individuais, além de material utilizado no tráfico. A droga estava identificada com autocolantes de El Chapo, o antigo cabecilha de um cartel que cumpre pena de prisão perpétua nos Estados Unidos. O suspeito foi presente a tribunal para serem aplicadas as medidas de coação. Atualizamos em direto as situações mais difíceis no que diz respeito aos incêndios que lavram no país. Não só o grande fogo começou em Vozela, mas também em Passos de Ferreira. Há uma localidade ameaçada pelas chamas, Ceroa. A Beatriz Henriques Ferreira a acompanhar. Beatriz, as operações, qual é que é o ponto da situação?
2: Um pouco mais calmo, Sara. Boa tarde. Os meios terrestres, nomeadamente os operacionais de bombeiros, têm estado ali naquela linha de frente e diria que do campo de visão que eu tenho, de facto, a situação parece-me já não estar tão crítica como há pouco víamos nas últimas imagens. Eu comigo tenho o Sr. Miguel, que é dono desta primeira habitação que está na linha de fogo. A situação parece estar-se um pouco mais controlada.
3: Sim. Está controlada, mas já me deu bastante medo.
2: Há poucos minutos até.
3: Há poucos minutos. E depois uma casa que eu vim para aqui morar há 5 dias e acontecer o que está a acontecer não é fácil, não é? E só fico um bocado triste é por os montes também a questão, que ninguém limpa. E ainda vem botar lixo. Andei eu a limpar, que se gravar aqui foi eu que andei a limpar esta bolsa. Paguei com o meu valor, com o meu dinheiro, aquela bolsa que está ali atrás. Gastei quase 400 euros para limpar aquela bolsa que está ali. E nem é a minha, que é de banco.
2: Há pouco, quando as chamas estavam mais perigosas, não sei se começou... Eu creio que me apercebi de andar a regar. Começou a regar ali aquela zona?
3: Ali, sim. Aquilo começou, disse, pá, uns 3 e meia. Começou a arder, foi assim uma coisa assim...
2: Foi muito rápido.
3: Foi trau, foi um estalo. Aquilo é fogo posto. Não adianta, aquilo é um fogo posto. Porque como é que sento um lume? Eu estou aqui na minha casa, tenho aqui a minha piscina, estou aqui, era 3 e pico da tarde e que sento-se ali aquilo. Foi uma coisa.
2: Foi muito rápido também.
3: Foi rápido, muito rápido.
2: Agora o vento acalmou, mas há pouco estávamos a sentir um.
3: Como com uma ventania.
2: A noite, será difícil também, com medo de reacendimentos.
3: Sim, mas pronto, vamos a ver se isto. Acho que vai acalmar.
2: Vamos esperar que sim. Muito obrigada, Sr. Miguel. Falar com esta senhora também, que há pouco percebi que estava aqui um bocadinho nervosa, não, também com a falta de limpeza.
4: Sr. Miguel, e assim, acho que isto que não tem assunto nenhum, porque as pessoas que têm os terrenos, acho que é um dever as pessoas ter um bocado de consciência neste tempo, saber que é a lei que é de limpar os terrenos, porque é que as pessoas não a limpam, é isso que me chama.
2: Porque há em todo lado a vegetação muito densa, é isso também que há pouco estava ali a fazer com que as chamas ganhassem muitos metros de altura.
4: Exato, mas é assim, isto já vem de lá de baixo, da Reguenga de Santo Isso para cima. Quer dizer, neste momento estamos a ver que é da Reguenga ao para cima que está tudo embocado de lixo, pode-se dizer assim. Agora, por acaso, chamou-me a atenção porque estava a dar a sopa à minha mãe e estava a ver, a dar a reportagem na SEM, eu disse ao meu marido, olha, isto é aqui perto, até foi quando eu vim ver.
2: Mas agora já começa, nós já não estamos a assistir às chamas eu metros e metros.
4: Aqui abaixo também, eu moro aqui abaixo, a gente fica sempre com o coração na mão, não é?
2: Isto
4: é
2: e a noite vai ser assim também.
4: Muito, muito, muito exausta para a gente, aqui a gente a viver aqui com este fumo. Eu tenho a minha mãe com 92 anos e isto começa a entrar este cheiros de...

0: Portanto, se as casas, se a gente não fechar os estores, e é complicado para toda a gente.
1: Ajude-me a tentar perceber, que não conheço muito bem o terreno. Nós temos aqui um estradão que vai, é a única estrada também para os operacionais conseguirem operar, não é?
0: Isto aqui é assim, tem aqui uma estradinha de terra, tem depois ali um viaduto e pronto.
1: Mas
0: e
1: ali depois, é o IKEA onde já esteve a arder?
0: É o IKEA ali em cima, mas aqui por esta zona é só terrenos em estradinhas em terra. Mas
1: há aqui acessibilidades suficientes para os bombeiros?
0: Ah, sim, eu acho que sim, só se agora tinha ali umas pedrinhas ao meio desta rua, mas agora não sei se já tiraram isso nem se não, mas eu acho que sim, eu acho que os bombeiros têm que passar, pelo menos porque eu, por aquilo que me apercebo, alguém já devia ter tirado as pedras até para os bombeiros passar, porque eu já vi dois carros da bomba a passar à minha porta, certamente que eles vieram para a minha porta acima, vieram por aqui. Exato, sim. A questão é de ir mais à frente para ver mais ou menos como é, porque aqui esta ruinha da terra deve dar acesso ali, porque eu conheço isto por às vezes fazer caminhadas a pé aqui quando posso. E eu acho que aqui, porque eu tenho uma irmã minha que também tem já aqui uma casinha deste lado aqui, também estou preocupada.
1: Muito bem, obrigada. Assim, muito obrigada. Por aqui, Sara, os trabalhos já vão continuando. É certo que a situação está ligeiramente mais calma, mas como sabemos, devido ao vento, tudo pode mudar em questão de segundos.
2: Beatriz Henriques Ferreira, com os moradores, tiveram um fogo muito perto das casas nas últimas horas. Agora a situação está mais controlada, mas o vento pode voltar a soprar com intensidade nas próximas horas e por isso mesmo todos em alerta neste incêndio de Passos de Ferreira, um fogo que deflagrou nas últimas horas. Já o fogo de Vozela lastrou a vários concelhos, continua por dominar, embora este início de noite esteja a ser mais tranquilo no que diz respeito à ameaça das chamas. Em São João do Monte, em Tondela, está a Carolina Cunha em direto. Carolina, qual é que é o ponto da situação?
3: Muito boa noite, Sara. Neste momento uma situação bastante mais calma, as temperaturas também baixaram de forma considerável, mas a verdade é que este incêndio continua ativo e neste momento conseguimos ver alguns pontos de fogo aqui na Serra do Caramulo, local onde não existe uma linha contínua de fogo, mas existe sim alguns focos de incêndio ativo que estão por dominar. Para já dizer que a situação está bastante mais calma ao invés daquilo que aconteceu durante a tarde, na localidade de Daires, aqui na freguesia de São João do Monte, viveram-se aí momentos bastante tensos, mas para já a situação bastante mais calma. A população também respira um bocadinho de alívio com o baixar das temperaturas e espera-se então que o vento também colabore e que este incêndio consiga dar tréguas a estas populações que ao longo dos últimos dias têm vivido dias bastante complicados e de sobressaltos. Dizer também que existe um forte dispositivo no que diz respeito a meios no local, também meios espanhóis que já encontramos aqui nesta zona, que estão posicionados e também para responder a esta ocorrência que mobiliza centenas de operacionais, mas para já aqui na Serra do Caramulo, esta que é um dos pontos que continua ativo, vemos alguma chama, mas lá está também locais de difícil acesso, dificultam o combate e para já é este o cenário que se vive. Os bombeiros estão posicionados, estão também a defender barracões e primeiras habitações, que é essa mesma a prioridade, mas a zona de mato, o incêndio continua ativo e, como conseguimos ver, também zonas de difícil acesso. Dizer também que meios aéreos, pelo menos durante a tarde, não se viram aqui nesta zona do incêndio, ou seja, na zona de Tondela, que pertence ao distrito de Viseu, os meios aéreos não estiveram a atuar, pelo menos nesta zona, mas sim, existe um forte dispositivo de meios terrestres no local, várias corporações de todo o país, inclusivamente também de Espanha, estão posicionados e estão a responder a esta ocorrência, a tentar fazer face a este incêndio que teima em não dar tréguas. Para já, com o cair da noite, as temperaturas também caem, ou seja, a situação evolui de uma forma bastante favorável para conseguir extinguir este incêndio, mas para já é um incêndio que continua ativo. Espera-se que a noite seja aliada do combate para que este incêndio possa então entrar em fase de resolução e que esta frente aqui na zona de Tondela, para onde este incêndio se alastrou, também...

0: fique controlada e que deixe de existir chama ativa. Para já, vários operacionais também continuam aqui posicionados junto às localidades, várias localidades daqui na freguesia de São João do Monte, que durante a tarde viveram então alguns momentos de sobressalto com chama ativa, mas dizer que as temperaturas neste momento baixaram de forma considerável, estão cerca de 25 graus, o vento parece dar tréguas, mas lá está, Sara, tudo pode mudar e espera-se então que a noite seja calma para que este incêndio possa então começar a dar tréguas.
1: Carolina Cunha, em direto, pode ser uma janela de oportunidade para os operacionais conseguirem estabilizar o incêndio que lavra há já mais de 2 dias, alastrando a vários concelhos. A CMTV a acompanhar as operações no grande incêndio que começou em Vozela e alastrou vários concelhos ainda por controlar. Também em Águeda, um dos pontos onde o fogo chegou, há o registro de casas e armazéns destruídos. A CMTV esteve hoje numa destas habitações que foi consumida pelas chamas e falou com um morador.
2: Sim, eu por acaso perdi muitas aves, onde foram volta de 50 aves que eu perdi, foi um valor de mais ou menos 1.500 euros, mas graças a Deus também não, a minha casa não foi tocada, mas aqui os meus vizinhos ficaram sem casa,
3: Eu vou
2: como
3: pedir ao
2: pode
3: Miguel que
2: ver.
3: vá mostrando.
2: Esta casa consumiu mesmo por completo, que moravam duas famílias, que daquela é uma família, aqui é outra, e ficaram mesmo sem nada.
4: Tem sido um sobressalto, todos os dias, toda a hora.
5: Porque já ontem também esta nuvem de fumo passou por aqui.
4: Ali da parte da tarde, não sei precisar as horas que foi, mas ficou isto assim, esta névoa assim. Deus me livre, não subia nada, nada, nada, nada.
5: O que é que mais a preocupa nesta altura?
4: O que nos preocupa é se o vento continua a soprar, como ele tem soprado, principalmente antes de ontem, que isto não há nada que o segure. A gente só o vê quando estiver mesmo às portas de casa. Isto é triste mesmo. Eu tenho que ir defender também o que tenho do outro lado. Pois, isto aqui, se for preciso botar a mão, qualquer vizinho bota a mão, não é? Tanto a mim como eu aqui, como no outro lado qualquer. Mas temos que estar à beira de onde a gente tem que proteger o que é nosso.
6: A gente preocupa-se, pronto, eu tenho terrenos de eucaliptos por aqui e por ali, mas isso deixar de ir, eu quero lá saber dos eucaliptos.
3: O mais importante é a vida humana, não
6: é? A vida humana, é verdade.
7: Pois, neste momento não conseguimos passar, os bombeiros e a Proteção Civil não nos deixam passar. Gostaríamos muito de saber qual é a situação nas nossas casas, que, embora não tenhamos lá família neste momento, temos lá os nossos pertences, nossa casa, e não conseguimos. Não conseguimos porque, pronto, está tudo a arder e eles não nos deixam passar, e bem, com certeza, porque não há condições.
8: Ontem à noite estivemos a ver se ele descia para a povoação, mas não, ele andava longe.
9: E agora
8: entretanto, está cá a chegar. Temos agora de tentar o máximo para ele não andar até às casas.
9: Ou seja, já é um reacendimento. Vocês já estão aqui em desespero outra vez, não
10: é? Claro, outra vez, sim.
9: Conseguiram dormir alguma coisa?
10: Pouco, pouco.
9: É a única casa, esta aqui mais próxima, pelo menos,
10: é a
9: não
10: minha, é a mais próxima.
9: Ainda assim, o fogo tem andado e tem reacendido aqui várias vezes em várias
10: sim,
9: zonas, não
10: é? É, sim.
11: A gente às vezes fala mal dos bombeiros, mas é o que nos salva a pele. A gente, como que diz, né? Há muita malta que fala mal dos bombeiros e isso, mas a gente tem que dar apoio a estes homens que estão
9: lá
11: aqui.
9: Lá está, os moradores podem lançar alguma água, mas não têm os conhecimentos até para extinguir o fogo.
11: Claro que não. Só há sempre os bombeiros é que são os peritos nisso e a gente ajuda.
12: É toda a noite andar. Pronto, mas esta noite foi mais sossegada. Mas que foi anteontem para ontem, foi um inferno.
9: Não há descanso nem para os moradores, nem naturalmente para os operacionais que andam no combate ao incêndio.
12: Claro, para isso ainda pior.
13: É verdade, amigo, é verdade.
9: Sendo que a Águeda também já, de certa forma, já costuma ser fustigada pelos incêndios, mas não tanto como
13: não
9: este
13: tanto
9: ano.
13: Não tanto como este ano, é uma verdade. É. Isso, este ano tem sido por demais. É uma calamidade isto.
9: Ver isto tudo arder não é fácil e próximo de algumas habitações, eventualmente.
13: Nós mesmo aqui próximos temos de estar sempre alerta, pois qualquer fagulha que pode levantar e causar problemas perto das habitações, a gente mantém sempre alerta, pois com as mangueiras de água ligadas, sempre de permanente.

0: no caso de haver alguma emergência, temos que atuar, claro.
1: A CMTV teve acesso em exclusivo a um registro áudio que mostra o horror vivido por idosos às mãos de 7 pessoas em lares ilegais em Lousada. As vítimas foram maltratadas, passaram fome. Rubrica Doa Quem Doer revela tudo. Olhamos para o Doa Quem Doer depois de um curto intervalo. Um minuto, até já.
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1: Agora praticamente 9 minutos depois das 9, noite de sábado na Grande Lisboa. A esta hora estão 30 graus, a região Grande Porto a assinalar 28 graus. Vamos assim numa noite mais uma de muito calor. Para já então, no regresso ao Grande Jornal da Noite, a Sara Carrilho.
2: Horas de grande aflição vividas no incêndio de Vouzela, ainda continua por controlar. Acompanhamos as operações em direto no Grande Jornal, depois do intervalo.
1: Fica assim o encontro marcado em voz própria. Estamos também assim até à meia-noite nesta edição especial do Grande Jornal da Noite, CMTV, na Correio da Manhã Rádio.
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1: Edição especial Ligador a partir da meia-noite, também para acompanhar na Correio da Manhã Rádio. Uma edição da Sara Guterres. Para já então, músicas na sua companhia. Bom jantar a ser o caso. Venha daí com a Correio da Manhã Rádio e tenha a continuação de um grande fim de semana.

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0: É para já assim o regresso à edição especial Grande Jornal da Noite na CMTV em simultâneo com o Correio da Manhã Rádio. Destaque para as reportagens em direto a partir dos locais onde nesta hora se verificam incêndios junto a populações. Vamos então de regresso ao Grande Jornal.
1: Estamos de regresso no Grande Jornal. Acompanhamos em direto as operações de combate às chamas. Ao início da noite, o grande fogo de Vozela deu alguma trégua. Em Passos de Ferreira, o cenário chegou a estar muito complicado. O fogo ainda não está totalmente dominado, Beatriz Ferreira, mas a situação é também mais tranquila.
2: Sim, Sara, boa tarde. É porque se compararmos com as imagens que vimos já ao final da tarde, de facto, vimos autênticas paredes de chamas. Por aqui, agora a situação está ligeiramente mais tranquila, ainda assim há alguns focos, pequenos focos que é preciso, naturalmente, os operacionais conseguirem controlar na sua totalidade, visto que, por vezes, o vento faz sentir com também a intensidade, o que significa que uma forte rajada de vento batendo num ponto quente pode rapidamente levar aqui a um reacendimento. Aliás, já há pouco assistíamos a isso. Creio que no último ponto de reportagem que te fiz, no último direto, te tinha dito que a situação estava ligeiramente mais tranquila, mas rapidamente tudo mudou. Nós estamos a falar de vegetação, de facto muito densa, e vamos olhando para estas chamas. Os operacionais estão aqui, nós estamos numa espécie de estradão, se pudermos ir também.

0: Bem, recuando, Miguel, também para mostrarmos aqui o dispositivo que tem estado montado, até porque os operacionais estão aqui e estão a tentar usar este estradão para o controlar na sua totalidade, para que fique de facto bem travado, bem controlado, para que não haja aqui reacendimentos. Aqui o método sempre foi este, foi tentar utilizar esta estrada de terra como uma espécie, que é uma espécie de barreira natural, para garantir que não passe e não passasse para o lado de lá. Nós agora nas imagens de Miguel, aquilo que estás a conseguir ver, Sara, é as máquinas, os operacionais. Há aqui uma máquina de rastros que lá atrás tentava abrir caminho, não conseguimos chegar, porque de facto é impossível, tendo em conta a vegetação que é, porque é uma vegetação muito densa, o que também não nos permite avançar muito mais, mas tentemos ir mais para ali para tentar mostrar aqui o trabalho destas máquinas, porque creio que será também melhor a nível de campo de visão. Há pouco vi alguns clarões nesta direção, mas tudo muito para o lado de lá. Nós agora vamos vendo estas máquinas abriram aqui caminho, portanto aqui era essencialmente mato, mas conseguiram abrir caminho visto que não há muitos acessos. O único acesso que existe é a estrada onde estamos. Tentam ir e abrir este caminho, creio que levavam um tanque, não tenho muito campo de visão, não sei se o Miguel terá mais do que eu, mas parece-me ser um tanque que ia também depois daquela máquina para tentarem sim tratar de todos os pontos quentes do lado de lá. Ora, do nosso lado esquerdo, vamos olhando para alguns clarões, há pouco Miguel também nos mostrava, do lado de lá continuam os trabalhos, mas essencialmente vou controlá-lo aqui. A tentativa, e aliás a única frente que estava ativa era esta, nós primeiro estivemos do lado de baixo da localidade, depois passámos cá para cima porque o vento estava a puxá-lo para cá, mas desde logo os operacionais, e quando tiveram de desenhar aqui um plano de forma estratégica, a estratégia foi esta, foi usar esta barreira natural que é este estradão, esta estrada de terra batida que separa e que divide aqui um pouco este pinhal, foi colocarem-se aqui para depois sim conseguirem travá-lo e evitar que passasse para o lado, neste caso para o meu lado esquerdo. Isto porque a partir do momento em que passasse, rapidamente ia ter as habitações. Por isso mesmo, a partir daí foi tentar, no fundo, deixar arder nas zonas onde não conseguiam chegar. Recordo que já estamos no período da noite, já começamos a entrar aqui nesta fase onde não é possível operarem meios aéreos. Os meios aéreos não podem operar sem condições de visibilidade. Confesso-te que, desde que estou aqui, não vi ainda nenhum meio aéreo, mas durante a tarde, isto claro porque agora não podem operar como te referia, por aqui trabalhos vão continuar. É preciso consolidar estes trabalhos para evitar que fortes rajadas de vento batam em pontos quentes e do nada voltemos a olhar para a chama e um reacendimento.
1: Como de resto aconteceu nas últimas horas, nos últimos dias, os incêndios devido às condições no país, altas temperaturas, uma onda de calor extremo, muito vento a potenciarem fogos violentos. Vamos continuar a acompanhar todas as operações em direto, mas agora o doa quem doer.
2: Começa agora o Doa Quem Doer. O Doa Quem Doer teve acesso exclusivo a um áudio que mostra o horror que vários idosos viveram às mãos de 7 pessoas em Lousada. A violência física e psicológica acontecia em lares ilegais, que agora foram encerrados pela GNR. Os idosos eram maltratados, passavam fome e não tinham condições.
3: Eu vou amarrar as mãos! Não se admite!
4: Palavras duras e uma forma de falar que impressiona. A maneira como se dirige às idosas não deixa margem para dúvidas sobre o tratamento que Guilhermina, uma das 7 arguidas num processo por alegados maus-tratos, dava a quem estava aos seus cuidados. As gravações foram feitas por familiares durante as visitas.
3: Percebeu?
5: Estou
3: cansada. Eu a minha sorte. Posso ser a próxima que você tirar, você vai ver.
4: Alice é uma das filhas que tinha a mãe num dos lares, que estão agora no centro da investigação. Conta que sempre que a visitava, encontrava a mãe completamente sedada. A idosa entrou no lar pelo próprio pé, mas acabou por sair incapaz de andar.
6: O que me fez perceber foi que a minha mãe, sempre que íamos visitá-la, ela estava virada para a parede e estava sedada completamente, ela não falava.

0: Ou seja, desde que ela lá entrou, eu nunca consegui falar com ela, porque ela estava sempre a dormir. E então eu nunca gostei. Quando lá fui, eu apercebi-me logo ali, falar delas que não era bom para cuidar de idosos. Cuidado. Nunca mais andou. Elas nunca mais a puseram nem numa cadeira, nunca mais a puseram com o andarilho. Quer dizer, a minha mãe perdeu tudo completamente.
1: Os relatos falam em maus tratos. Os áudios comprovam todas as acusações. Guilhermina e as restantes arguidas humilhavam as idosas e insultavam-as. Neste caso, por exemplo, porque uma das vítimas recusava-se a estar tapada até ao pescoço, como alegadamente exigia Guilhermina.
2: Você é a próxima que você tirar, você vai ver. Eu vou buscar para aqui as coisas para pôr ali, para você ver, então vou amarrar as mãos. Vocês têm quieta na roupa. A roupa é para estar quieta. Vem por aí, alguém, eu é que me f***. Estão aqui feitas tolas. F***. Ei, é o c***. É que é? Não vai lavar. Você vai lavar o quê? Quem você vai lavar? Vai lavar quem?
1: A comida era pouca. Algumas das idosas estavam irreconhecíveis. Segundo Alice, a comida que era da mãe, quando já não queria mais, era aproveitada para outra idosa.
0: Um dia, a minha irmã, fomos lá visitá-la e a minha irmã disse: vou dar um iogurte à mãe. Que a minha irmã levava-la quase todos os dias o lanche e ela ralhava. Não gostavam que a minha irmã levasse. Então a minha irmã abriu um iogurte a ver se conseguia dar à minha mãe, porque a gente via e dia a dia a emagrecer. E a minha mãe, claro, estava a dormir ali toda drogada, não abria os olhos, não mexia, estava sempre virada para o lado esquerdo. Ela depois, ela não comeu. Botou para fora, que a minha irmã ela chegou aos lábios. E a minha irmã rapou-lhe a boca com a colher e meteu dentro do iogurte. E perguntou à dona Guilhermina onde é que podia meter o iogurte. E ela disse: ela não comeu. E a minha irmã disse: não, ela não comeu. Diz ela: ai, mas não bote fora, que dou ali à Belinha, que era a tal senhora que estava de sonda, já muito magrinha.
1: Os familiares das vítimas várias vezes assistiram à maneira de como as arguidas se dirigiam aos idosos.
0: Chegou lá dentro, e ela fez um barulho a ralhar com elas, estas tolas, eram palavrões e palavrões que ela dizia.
3: Vocês ficavam em choque ao ouvir isso?
0: Pois, e ela nunca saía dali, da nossa beira. Nós ríamos umas para as outras, era o que nós fazíamos, não dizíamos.
3: Vocês eram controladas?
0: Éramos controladas pela câmara e por ela que estava ali, era o mesmo que estivesse uma polícia ao nosso lado. Exatamente, uma polícia.
2: Ora, vai lá ver, se a gente se entende. Ai, a menina, está a ficar muito má. Está a ficar muito má. Vamos lá ver. É roupa, é roupa dela, é roupa da cama. Bota a p*** na cama, bota tudo. Está cansada, estou cansada. Bota toda a na cama, é preciso a cama dela ser mudada quase todos os dias.
1: Palavrões atrás de palavrões, insultos apenas porque urinavam na cama. Os idosos viviam aterrorizados e com traumas, eram maltratados em todos os sentidos.
0: E então trouxe duas fatias de melancia a essa senhora, a senhora deitada. E ela trouxe duas fatias de melancia seca, mesmo seca, sabe quando é que fica assim aqui em cima da mesa num prato, um dias? Era assim que estava a melancia. E pô-la assim em cima do peito, nem chegou à senhora nem nada. Depois ia lá: ai, Emília, tu não comestes? Ora, vamos lá comer. A mulher sempre abria os olhos, mas pô-me outra vez, não comia. Pronto.
1: Há um episódio em que a mãe de Alice foi-lhe retirada a dentadura. A mulher nem sequer conseguia alimentar-se.
0: Os dentes da minha mãe tiraram-lhes, meteram-lhes por baixo da cama num recipiente com água. Uma altura a minha irmã encostou-se mais para a cama e molhou os pés. E diz ela: ui, molhou os pés, o que é que ela tem aqui debaixo? E diz lá outra minha irmã: ó, oh, dona Guilhermina, o que é que está ali por baixo que a minha irmã molhou os pés? Dizia lá: é os dentes da sua mãe. É os dentes da sua mãe. Olha, eu...

0: Eu não os lavo. Eu não tenho estômago para lavar os dentes. Então cometemos isso aí. Já cheirava mal aquilo.
1: Ou seja, a sua mãe tinha uma dentadura, mas não era utilizada.
0: Não, não, é. Pronto. Não gostei disso também. E depois, quando vi a minha mãe sozinha, aquelas tinham caminhadas, aí piorou a situação. Então foi aí que eu decidi tirá-la.
2: Os idosos que passaram por estes lares dizem que nunca vão esquecer o que ali viveram. Para quem sobreviveu àquele ambiente, o trauma continua presente e jamais esquecerão.
3: Oh, menina, acaba de passar assim, estás a estragada. É? Eu que digo, acaba de passar sempre direitinha. Está bem? Vou lá de bestas, está bem assim?
4: A vizinha contou que ouvia os gritos de desespero dos idosos que eram maltratados em Lousada. Eram trancados em casa e ficavam horas e horas sozinhos, sem assistência.
5: Seu filho deste, seu filho daquele, come-se, comeres, vou-te pôr lá fora na rua. As pessoas dizem, chama o meu filho que eu quero ir embora. Ah, mas o teu filho não quer saber de ti para nada, eu vou-te pôr ali no meio da rua. Era um bocadinho por aí.
6: Os idosos eram humilhados, insultados e maltratados por Carla, a dona das várias casas onde estavam alojados, pelas filhas Sandra e Eduarda, pelo marido Jorge e outros membros da família. Era com gritos que os assustavam e os intimidavam, muitas vezes porque não queriam, por exemplo, almoçar. Madalena, nome fictício, não quer dar a cara. Tem medo da família que está por detrás do esquema, mas diz ter ouvido por diversas vezes os berros vindos de uma das casas usadas como lar ilegal em Lousada. Fala em agressões físicas e verbais. Os idosos viveram momentos de verdadeiro horror às mãos de quem fazia parte do esquema.
5: Eu perguntei quando ouvi a senhora, eu achei que ela que lhe bateu, foi o que eu senti. Porque ela estava pegada com a velhinha, a chamar nomes e essa coisa toda, e entretanto eu ouvi assim um bum. E a mulher começou assim, aos gritos. E eu, a sensação que eu tive foi que ela que lhe bateu. E eu acho que podia jurar que ela que lhe bateu. Eu saí fora, a minha vizinha do lado também estava, comentámos as duas e ela disse, eu estou farta de ouvir isto, eu vou chamar a GNR. Chamamos a GNR. Isto era 11h30, meio-dia. A GNR só veio às 3 da tarde. Quando veio, claro que a senhora já estava quietinha, não é? Já tinha passado aquela confusão toda. Ao outro dia, eu vi a senhora e perguntei-lhe. Eu disse, olha, afinal, o que é que aconteceu ontem? Bateste na mulherzinha? E ela disse, não, ela é que me bateu a mim. E eu disse, olha, mas a GNR veio aí às 3 da tarde? E ela disse, ai, veio. E eu disse, e então? E ela disse, ah, eles entraram lá dentro, ela estava já na cama a dormir. Perguntaram-lhe o nome dela e a data de nascimento. Ela nem sabia responder. E eles depois disseram assim para mim, eu não sei como é que você é tão nova e consegue olhar assim, você tem uma vida de olhar pelos velhinhos. E ela disse, ah, é assim, sabe que eles às vezes são um bocadinho difíceis de lidar, e não passou daquilo. Portanto, claro que ela nessa altura, e voltou-me a dizer, eles são velhinhos, eu não posso pôr um pano na boca deles. E depois também é assim, já lhe tinha dado as gotinhas, eu agora também não posso estar a dar sempre a dar gotas. Portanto, eu acho que essa história das gotas deve ser para os acalmar, então, deve ser para pôr a dormir, deve ser isso, porque eu não sei que tipo de gotas, mas para dar gotas, alguma coisa tem que...
1: Sim, mas fazia, efetivamente as gotas não faziam parte da medicação.
5: Exatamente, portanto...
6: Dentro destas casas tentavam ocultar a realidade. Ninguém sabia o que realmente estava a acontecer. Muitos dos idosos precisavam de um cuidado permanente, mas isso não acontecia. Ficavam sozinhos durante horas, chamavam e chamavam, mas como não obtinham resposta, aguardavam pela chegada de alguém.
5: Às vezes, por exemplo, as fulanas chegavam às 5 da tarde, fechavam as janelas e saíam, e eles ficavam sozinhos lá dentro. Depois chamavam por elas, chamavam, e aquilo constantemente, sempre chegava a pontos da gente se chatear e ter que ligar, a dizer, olha, tens um fulano assim, está ali a chamar, e elas diziam, ah, é o senhor fulano, que ele é muito chatinho, que ele quer água, quer isto ou quer aquilo. Mas... desde as 5, às vezes, só vinha à meia-noite, só vinha às 11 da noite, e eles ficavam lá sozinhos e acabavam por se

0: calar de tanto estar a chamar as pessoas. Chegámos a falar nisso, a falar e a chamar a atenção, e depois, no fim de semana, vão vender pão com chouriço, um relote qualquer, uma coisa qualquer. Portanto, elas dizem que tem alguém que fica lá.
1: Mas havia?
0: Não, nunca vi lá ninguém a ficar lá, a não ser uma senhora que de vez em quando vai lá fazer limpeza.
2: Estes lares ilegais não reuniam condições de...

0: não sei quanto. E agora às vezes eles faziam xixi e ela dizia, vai ficar assim até de manhã. Não vou mudar, não vou fazer nada, fica assim até de manhã. Era isto montes de vezes. Ela não queria comer, ela insistia, isso eu ouvia, porque com as janelas abertas assim a gente ouve tudo, que mora ali ao lado. Ouvia e ele chorar como uma criança, que metia-me dó, o homenzinho a chorar como uma criança, e ela dizia, come, senão eu vou-te pôr lá fora na rua, come, porque ficas lá fora no meio da estrada e não te quero cá em casa. E ele dizia, leva-me ao meu filho, leva-me ao meu filho. E ela dizia, o teu filho não te quer para nada, a tua família não te quer em casa, eles viram-se livre de ti e agora queres o que lá para casa. Não, senhora, come, abre a boca. Era sempre esta conversa, de vez em quando que a gente ouvia nisto.
1: Muitas vezes eram trancados dentro de um quarto, não conseguiam sair de maneira alguma.
0: Entravam para dentro de casa os velhinhos e não saíam mais. Entravam lá para dentro e aquilo nem é casas que tenha próprias para isso. Por exemplo, esta casa que eu moro lá ao lado é uma casa que era num segundo andar e tem umas escadas por dentro. Tem um terraço enorme na parte de trás. E nós até dizíamos, olha, coitados, vai ser bom para eles estar uma voltinha cá fora no terraço. Eles nunca vinham ao terraço. Eles eram cada um no seu quarto e mais nada, não saíam dali. Eu só os via quando entrava para a ambulância, ou porque iam uma consulta, ou porque saíam para ir num carro de alguém e fazer, não sei, não faço a mínima ideia, mas muito raramente eles saíam dentro das casas.
1: E como se não bastasse, os idosos eram obrigados a andar de casa em casa, numa alegada tentativa de esconder o esquema e evitar que as autoridades descobrissem.
0: Estavam a mudar porque eu sabia, por outras pessoas, não pela senhora, que quando ela era fiscalizada, poucas vezes, porque é uma das coisas que eu também acho uma coisa fora do normal, é estas casas nunca ser fiscalizadas. Porquê é que não vão lá mais vezes? A senhora era avisada por alguém de lá dentro que tal dia ou amanhã a fiscalização vai aí. E ela encarregava-se de tirar dois ou três, ficava só ali um ou dois dentro de casa, e a fiscalização vinha, poucas vezes, mas vinha, e ia embora, e não acontecia nada.
2: Que era continuava tudo igual.
1: Sete pessoas foram detidas. São todos suspeitos de maus tratos, mas também de homicídio qualificado.
3: Para fugir às autoridades, estes idosos eram retirados, transferidos de casa em casa com muita frequência. Havia ainda um apartamento modelo que era utilizado para enganar os familiares das vítimas. Nesse espaço, tudo parecia perfeito e organizado. Mas depois da transferência, a realidade já mudava completamente.
1: Susana chegou mesmo a considerar colocar o tio num dos lares ilegais que agora foram encerrados. No entanto, foi alertada para não o fazer por uma assistente social.
4: Com ela, para o meu familiar entrar em novembro para o lar, só que entretanto o meu familiar dias antes sentiu-se mal e foi para o hospital. Ficou internado e eu liguei para ela a dizer que ele só ia entrar no lar quando saísse do hospital. Ela, nessa altura, pediu-me o mês de novembro mais o mês de caução. Ora seja, era logo 2.000 euros de entrada. E depois, quando ele entrasse no lar, só pagaria no mês de dezembro, pagava o mês de dezembro e tinha que lhe dar o subsídio de férias, que era mais 2.000, na altura. Só que quando ele esteve no lar, eu fui a falar com a assistente social do hospital. E essa senhora perguntou-me se ele iria ser encaminhado para um lar ou se ficava em casa com a família. Ao qual eu lhe disse que ele ia para um lar. Ela perguntou-me qual era o lar, eu disse-lhe que era um lar em Lousada. E a resposta dela foi para eu pensar duas vezes.
5: Você fica logo em alerta.
4: Exato, aí alertou-me logo.
1: O que a alertou foi também a insistência constante pelo dinheiro, assim como a completa falta de interesse dos cuidadores pelo estado de saúde do senhor, o que a levou a desconfiar do funcionamento daquelas instituições.
4: Como começou a alertar foi a resposta.

0: da senhora da assistente social e foi a exigência do dinheiro.
1: Estava constantemente a pedir-lhe dinheiro.
0: Era de dia, era às 11 da noite a ligar-me porque queria o dinheiro para assegurar o lugar dele.
1: Porque o seu tio nem sequer tinha dado entrada no lar.
0: Exatamente, ele ainda não tinha dado entrada no lar. E queria o dinheiro para assegurar o lugar dele. Eu primeiro fiquei assim meia coisa porque acho que uma pessoa a ir para um lar não dá mês de calção. Já para começar. Mas pronto. E foi da senhora ter-me dito aquilo e eu comecei a ficar desconfiada. Comecei a ficar desconfiada, ela sempre a ligar, sempre a ligar. Houve um dia que ela me ligou, era quase 11 da noite, a dizer-me que no dia a seguir vinha à Póvoa trazer uma doente ao hospital a uma consulta. Que era para eu ir ter com ela ao hospital para lhe dar o dinheiro em mão. Ao qual eu me neguei. Disse logo, nem pensar, eu não ia, precisava de uma prova em como lhe dava o dinheiro.
1: E qual foi a reação dela?
0: Ela aí ficou, mas não se preocupe que eu passo-lhe um papel na mão, eu dou-lhe uma prova. Mas eu disse à minha mãe, porque era a minha mãe que tomava conta do meu tio na altura, eu disse, mãe, isto não me está a agradar, não é? E fiquei com a pulga atrás da orelha. Mas quando ela começou a insistir nos telefonemas e nas mensagens, quando eu comecei a desconfiar, eu pensei que a longo prazo que ia ser complicado. Ia ser muito complicado, principalmente em questões do dinheiro. Porque ela, quando começou a ligar para mim, só o que ela mais falava era o dinheiro. Porque eu, quando falei com ela, eu expliquei-lhe a situação do meu tio, expliquei-lhe que ele tomava várias medicação, mas ela não se importou muito em saber realmente qual era o estado dele, porque na altura ele mal andava. E eu falei-lhe que ele precisava do andarilho, que precisava de cadeira de rodas, que nós tínhamos isso tudo para levar. E ela não deu grande importância. Ai, não faz mal, o que interessa é que ele venha, que será bem recebido. Não mostrou muita preocupação em questão do idoso em si, por assim dizer.
2: Estas fotografias são de um dos lares. Serviam de demonstração. Era aqui onde os idosos eram colocados quando recebiam visitas. Tudo parecia limpo, organizado e bem cuidado. No entanto, depois das visitas, a realidade era bem diferente.
0: É que o meu pai foi lá para visitar um familiar nosso. Foi com outro familiar nosso. Só que teve que se ligar primeiro, a avisar que iam lá, para poderem ver a pessoa que lá estava em questão.
1: Isso também é estranho.
0: Também estranhei, porque eu depois na altura falei com o meu pai, tivemos várias conversas acerca do lar e do meu tio ir para o lar, não é? E eu achei estranho. Eu é a primeira vez que tenho um familiar no lar, mas em conversa com as minhas filhas e com várias pessoas, toda a gente me dizia, não, nós vamos ao lar quando queremos, não temos que avisar. Eu, depois de ver o que passou na televisão, a meu ver, as fotografias que eu recebi, que foi exatamente o apartamento onde o meu pai foi ver o meu familiar, a meu ver, esse apartamento estava preparado para quando as famílias quisessem ver os idosos. A meu ver, é estilo um apartamento modelo, prontos, sim, por assim dizer.
1: Eles estavam noutras casas, mas quando avisados de que iam receber visitas, eles levavam os idosos para um apartamento arranjado, limpo, com condições.
0: Exatamente, porque houve uma altura em que ela, quando nós começámos a falar ao princípio, ela disse que tinha vagas no tal apartamento que ela me mandou as fotos. E depois disse-me que o meu tio teria que passar uma semana para um lar de um amigo dela, porque ela iria receber outras pessoas e depois ele voltava para o mesmo lar.
1: Isso era mentira.
0: Claro, agora chego à conclusão que isso era mentira. E eu na altura até disse, você nem pensa que vai meter o meu tio em qualquer sítio. O meu tio não sai daí sem eu ver as condições do outro lar.
2: O pesadelo chegou ao fim para 11 idosos. Os culpados estão em prisão preventiva.
0: Eu, quando vi as notícias, eu só pensei, graças a Deus, que eu mudei de ideias. E os meus pais também concordaram em mudar de ideias, porque depois o meu tio até acabou por não ir para lado nenhum, acabou por ficar em casa com a minha mãe e com o meu pai e faleceu em casa, prontos. Mas fiquei muito aliviada, mas ao mesmo tempo com muita pena. Muita pena porque eu tive lá um familiar meu que se calhar passou por algumas coisas que a gente

0: Nunca soube. E com pena das pessoas que lá estavam também.
1: O Ministério Público descreve episódios de verdadeiro terror que foram vividos por mais de 170 idosos. Agredidos, insultados, forçados a tomarem medicação para ficarem sonolentos. As vítimas passavam fome e uma delas morreu quando pesava 20 quilos.
2: São relatos de verdadeiro horror, humilhações constantes a que mais de 170 idosos foram sujeitos nos lares ilegais geridos por Carla Ribeiro e familiares em Lousada. As vítimas eram ameaçadas, insultadas e agredidas, tratadas como um mero veículo para que os suspeitos enriquecessem. É isto que sustenta o Ministério Público de Penafiel.
3: Está a ver? Ninguém quer saber de você. Os seus filhos não o querem. Todos o abandonaram.
2: Os suspeitos criavam a convicção nos idosos de que estes estavam sozinhos no mundo, que não tinham mais a quem recorrer. A procuradora descreve que os maus-tratos duraram 10 anos, pelo menos desde 2016, que Carla Ribeiro explorava lares ilegais juntamente com os familiares. Diz o Ministério Público que, ao longo desse tempo, as vítimas foram sujeitas a um tratamento desumano e degradante.
4: Recebiam refeições manifestamente insuficientes e deterioradas, apresentando quadros graves de subnutrição e desidratação severa. Permaneciam dias consecutivos sem banho, deitados em colchões urinados e sem a muda periódica de fraldas, o que originou o desenvolvimento de escaras profundas e infecções cutâneas graves. Não existia assistência médica. Os arguidos proibiam a chamada de ambulância ou do INEME face ao agravamento do estado de saúde dos utentes, com receio de que as autoridades fiscalizassem o local ilegal.
2: A procuradora vai ainda mais longe e diz que as vítimas eram medicadas sem que tivessem necessidade. O objetivo dos arguidos era que os idosos ficassem num estado de letargia constante, sonolentos, sem reação, para que não incomodassem os suspeitos e não necessitassem de tanta vigilância. Em algumas situações, eram também amarrados às cadeiras. São descritos vários episódios de agressões, idosos que chegaram a ser espancados com vassouras. Nas poucas idas ao hospital, em situações já muito graves, algumas vítimas conseguiam relatar o sofrimento em que viviam.
4: Doente recorre ao serviço de urgência por forte dor abdominal. O doente, que se encontra consciente e orientado, diz que é vítima de maus-tratos pela cuidadora. Refere que não é alimentado, só o alimentam de manhã e à tarde e o fazem dormir no chão. Diz residir com a cuidadora que o maltrata. Não se consegue contactar a cuidadora. Doente está visivelmente emagrecido com múltiplas equimoses.
2: A investigação descreve depois que Carla Ribeiro contactou mais tarde este idoso no hospital e que o convenceu a não formalizar qualquer queixa. Prometeu à vítima que esta iria para outra residência com melhores cuidados. A 2 de maio de 2025, este idoso foi alvo de uma perícia no Instituto Nacional de Medicina Legal, que revelou múltiplas áreas cicatrizadas nos braços. Tal é compatível com agressões ao longo do tempo. Apresentava ainda um traumatismo que terá sido causado por um objeto contundente. A proprietária dos lares ilegais mentia muitas vezes aos profissionais de saúde. Dizia que os doentes apenas estavam aos seus cuidados há 1-2 meses, que os maus-tratos teriam ocorrido em outros locais. Foi o que aconteceu no caso de um idoso que teve de amputar um dedo do pé devido à falta de cuidados. Relata à procuradora que este doente nunca chegou a ir ao hospital fazer os curativos necessários após a amputação. Os pontos foram retirados com um corta-unhas. Carla Ribeiro e a arguida Flávia Rocha terão, ao longo de 3 semanas, usado lixívia para desinfetar a ferida. O mesmo aconteceu com outra idosa que sofreu ferimentos na cabeça após uma queda. Foi Carla que depois lhe retirou os pontos em casa. No processo constam também vários vídeos e fotografias que os suspeitos partilhavam, idosos com sarna despidos, alguns envoltos em urina e fezes. O Ministério Público diz que com esta atuação, alguns dos arguidos provocaram a morte de pelo menos 4 idosas que eram utentes dos lares ilegais em Lousada. Uma delas morreu no hospital de Penafiel a 30 de agosto de 2020.

0: 2024. Maria deu entrada 3 dias antes nesta unidade de saúde, pesava apenas 20 quilos e tinha feridas profundas. Uma médica descreveu no relatório que a idosa não apresentava cuidados de higiene, estava em mau estado geral, muito magra e que também aparentava passar fome. As mortes de outras idosas ocorreram na sequência de quedas entre 2024 e 2025 e também por causa da falta de assistência e das complicações associadas à falta de higiene. Uma destas vítimas também perdeu mais de 20 quilos em apenas 4 meses. Neste caso, a idosa foi transferida pela família em janeiro de 2025 para um outro lar, após sofrer uma queda. Na outra instituição, ficou assente que esta mulher era também maltratada.
1: A doente exibe várias feridas, conforme descrito no relatório elaborado, o que demonstra que os cuidados que a mesma recebeu até então não eram adequados. Este tipo de feridas pode surgir em pessoas acamadas, mas dificilmente num grau tão avançado. A examinada encontra-se em mau estado geral, sem reação a quaisquer estímulos, totalmente dependente para atividades da vida diária.
0: Para estarem nos lares ilegais, os idosos pagavam entre 700 a 1.200 euros mensais. Diz a investigação que os arguidos recebiam transferências, mas nunca passaram recibos nem pagaram impostos. Só ao Estado foi causado um prejuízo de mais de 200 mil euros. As condições em alguns dos lares ilegais eram também miseráveis. Numa casa em Macieira foram encontrados excrementos de rato em várias divisões, como na lavandaria, junto às roupas para lavar e também na cozinha, mais concretamente nos armários e junto aos talheres. A cozinha nesta residência estava completamente suja, o fogão repleto de gordura tinha um tacho em cima apenas com restos de arroz. O frigorífico mal funcionava e no interior existiam apenas alguns iogurtes. Os espaços estavam também muitas vezes sobrelotados. Num apartamento em Silvares, 15 idosos foram colocados a dormir em colchões no chão. A investigação ainda prossegue, mas em cima da mesa estão já crimes graves como homicídio, burla qualificada, maus-tratos e associação criminosa.
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3: Atualizamos no Grande Jornal os incêndios que afetam o país. A situação mais tranquila ao início da noite foi dominado o fogo que ameaçou casas em Passos de Ferreira. A reportagem é da Beatriz Henriques Ferreira.
4: Depois de várias horas de combate às chamas, finalmente o incêndio em Passos de Ferreira entra em fase de resolução. Ainda assim, existem alguns trabalhos que vão decorrer durante a noite, nomeadamente este de conciliação de trabalhos. É preciso arrefecer o terreno para garantir que não há reacendimentos. Ora, por aqui as chamas chegaram a estar perto de algumas casas. Comigo tenho o senhor Luís Freitas. Foi tudo muito rápido aqui.
5: É, Luís Freitas, não é?
4: Foi tudo muito rápido.
5: Foi, a partir das 3:30, por aí, ou 4 horas, foi...
4: Mas estava vento nessa altura?
5: Não, não estava nada, não sei como é que isso pegou aí, mas já bem lá de baixo. Se calhar começou no Arreguengo, para trás da caiada, essa grande fábrica que está aí.
4: Costuma haver aqui muitos incêndios nesta zona?
5: Há de vez em quando, mas já para aí há 4 ou 5 anos que não há nada. Já há 4 ou 5 anos, por isso é que está tudo cheio de entulho, está tudo...
4: Há muito mato. Aqui os terrenos não foram limpos.
5: Pois, isto está tudo vedado também. Agora abriram as pedras, mas esses caminhos estão tudo tapados. Esse senhor que está para isso, se calhar por causa dele não deitar para aquilo lixo que tem umas lixeiras aí, está tudo para tapado. Abriram hoje por causa dos bombeiros, se calhar passar, mas geralmente está tudo isso tapado.
4: Senhor Luís, como é que vai ser esta noite? Com medo que volte a reacender?
5: Eu não tenho medo, pô. A minha casa não chega, mas está longe, para aí 2 quilómetros ou para aí, mas é normal tornar a recender, que está tudo da maneira que isto está, é normal, da maneira que isto está, não é difícil chegar aí e vir por aí abaixo, olho para aqui, tem 15 barracos aqui, é do senhor que estava aí há um bocadinho, uns barracos aí, tenho uns quintais aí e tal, e chegar aqui à cadeira, vai tudo bela.
4: Sr. Luís, muito obrigada. De facto, foi também uma tarde marcada pelos trabalhos de combate às chamas, por agora a situação muito mais controlada, também as temperaturas desceram, normalmente a noite também é usada como uma espécie de janela de oportunidade para evitar e também controlar o fogo. Por agora o fogo está controlado, a situação está

0: digamos que em resolução, resolvida. Ainda assim, os trabalhos durante a noite vão continuar. O vento também se prevê que vá soprando com alguma intensidade, o que pode significar reacendimentos. O fogo andou bem perto das casas e, por isso mesmo, o dispositivo no local vai permanecer já ao longo da noite.
1: O incêndio de Vouzela mobiliza mais de 1000 operacionais. Em Tondela, o fogo já ameaçou várias localidades. Em São João do Monte está a Carolina Cunha em direto. Também por aí, Carolina, a situação mais calma.
2: Muito boa noite, Sara. Situação bastante mais calma e neste momento não existem povoações em perigo, ou seja, conseguimos ver com o cair da noite que ainda existe chama ativa, mas o incêndio acaba por estar a lavrar numa zona de serra, também uma zona de difícil acesso, e tudo isso também compromete o trabalho dos operacionais que estão claramente no terreno. E neste momento também, apesar de durante a tarde não terem existido meios aéreos, muito menos à noite operam. Ou seja, para já é este o cenário que encontramos em Tondela, na freguesia de São João do Monte, que durante a tarde viveu claramente momentos de algum sobressalto, nomeadamente na localidade de Daire, mas para já, com a noite a cair, também as temperaturas francamente mais baixas, estão a juntar-se alguns ingredientes para que exista uma janela de oportunidade, como também dizias, para que este incêndio fique finalmente controlado, depois de vários dias complicados no que diz respeito ao combate às chamas. Ora, para já, com o cair da noite, é este o cenário que se vive deste lado do incêndio, ou seja, não existe uma linha contínua de fogo, existe sim alguns pontos, e este é um deles, mas é um incêndio que acaba por estar a lavrar em zona de serra, em plena Serra do Caramulo, e os difíceis acessos dificultam, claro está, o posicionamento e também o combate às chamas por parte das autoridades. Para já, uma situação bastante... Espera-se que durante as próximas horas este seja um incêndio que fique finalmente controlado. Espera-se também que o vento não prejudique este cenário, ou seja, que o vento continue brando como está e que tudo isso seja o suficiente para controlar este incêndio. Sara, para já não há povoações em perigo, é essa a ressalva que faço. Não existem aldeias que estão em perigo, mas claro que está, as pessoas à volta sabem o cenário que se vive, estão naturalmente atentas, também vários meios estão posicionados, vários carros dos bombeiros estão posicionados nas diferentes localidades para dar uma resposta pronta, mas para já não existe esse perigo que existiu durante a tarde, com as temperaturas bastante altas, o vento também soprou, ou seja, agora com o cair da noite o cenário é finalmente o oposto, as temperaturas estão a rondar os 25 graus, ou seja, contrasta naturalmente com aquilo que se viveu durante a tarde, com temperaturas a rondar os 40, ou seja, para já uma situação calma deste lado do incêndio, que começou em Vouzela, que já se estendeu a outros concelhos e que neste momento também lavra aqui na Serra do Caramulo, em Tondela, que pertence então ao distrito de Viseu. Este é o cenário que se vive, vê-se claramente um clarão, chama ativa que lavra neste momento numa zona de difícil acesso da serra, e os bombeiros estão posicionados no local, ouvimos alguns bombeiros, mas claro está, são zonas difíceis de controlar. As próximas horas serão então cruciais para controlar este incêndio. Abre-se uma janela de oportunidade no que diz respeito à descida das temperaturas e espera-se então que nas próximas horas este incêndio, pelo menos aqui nesta zona de Tondela, fique então resolvido.
1: Carolina Cunha, em direto, mais calma situação ao início da noite. As temperaturas desceram, o balanço da Proteção Civil dava conta de que o vento poderia ser uma nova ameaça esta noite. Para já, incêndio controlado pelos bombeiros, ainda que mobilize mais de 1000 operacionais, e o fogo continua a atingir a Serra do Caramulo. Vamos olhar para os moradores nas últimas horas. Em muitos locais foram também eles que combateram as chamas. Grande preocupação com a situação crítica de incêndio.
3: Tem sido um sobressalto, todos os dias, toda a hora.
4: Porque já ontem também esta nuvem de fumo passou por aqui.
3: Ali da parte da tarde, não sei precisar as horas que foi, mas ficou isto assim, esta névoa assim. Deus me livre, não sabia nada, nada, nada, nada.
4: O que é que mais a preocupa nesta altura?
3: O que nos preocupa é se o vento continua a superar, como ele tem superado, principalmente antes de ontem, que isto não há nada aqui.

0: os segurem. A gente só o vê quando estiver mesmo às portas de casa. Isto é triste mesmo. E eu tenho que ir defender também o que tenho do outro lado. Pois, aqui isto aqui, se for preciso botar a mão, qualquer um vizinho bota a mão, não é? Tanto a mim como eu aqui, como no outro lado qualquer. Mas temos que estar à beira de onde a gente tem que proteger o que é nosso.
1: A gente preocupa-se, pronto, eu tenho terrenos de eucaliptos por aqui e por ali, mas isso para deixar de ir, eu quero lá saber dos eucaliptos.
2: O mais importante é a vida humana, não é?
1: A vida humana, é verdade.
3: Pois, neste momento não conseguimos passar, os bombeiros e a Proteção Civil não nos deixam passar. Gostaríamos muito de saber qual é a situação nas nossas casas, que embora não tenhamos lá família neste momento, temos lá os nossos pertences, nossa casa, e não conseguimos porque, pronto, está tudo a arder e eles não nos deixam passar, e bem, com certeza, porque não há condições.
4: Ontem à noite estivemos a ver se ele descia para a população, mas não, ele andava longe.
5: E agora está cá a chegar,
4: temos agora de tentar o máximo para ele não andar até às casas.
6: Isto, se não fosse ao contrário, já estava na população, já tinha chegado à população há muito tempo. Isto, da maneira que ele arde, se virasse para o lado do monte, era difícil de segurar lá. Não havia hipótese.
5: Os bombeiros não têm estado aqui, nesta zona?
6: Não, só têm estado daquele lado. Daqui, ontem teve aqui um autotanque, mas foi de caminho embora. Se fosse controlado daqui, nunca passava acima, nunca atravessava o caminho, da maneira que ele está. Porque isto não é que ele não consiga apagar, se calhar andasse bombeiros. Isto não é nem ardia para este lado, nada, nem comparação tinha.
5: A situação para já parece estar relativamente controlada.
6: Mas enquanto se não vier para aqui a aviação, isto vai tudo embora.
7: Agora a rubrica do Há Quem Doer. Começa agora o Doa Quem Doer. No processo de Lousada que levou à detenção de 7 pessoas, os idosos eram ameaçados para não revelarem às famílias o que se passava dentro dos lares. A filha de uma das vítimas afirmou que era exercida pressão psicológica sobre a mãe, alegando que, por pagar uma mensalidade muito baixa, poderia ser colocada na rua a qualquer momento.
8: Minha mãe contava muita coisa. Ela muitas das vezes dizia: não vá fazer queixinhas à sua filha. Ela chegou-me a dizer no fim de semana que havia muita coisa que não me contava para não me preocupar.
9: E agora que está segura, acha que lhe vai contar?
8: Acho que sim.
10: Os familiares das vítimas estão em choque. Nunca imaginaram um cenário destes. Os idosos viviam sem cuidados de higiene, sem a medicação que necessitavam e a alimentação era escassa.
8: Entretanto, a minha mãe foi para a casa da filha, da Eduarda, que era em frente à casa dela, porque ela já tinha três utentes na própria casa dela. Então a minha mãe foi para a casa da filha, que era em frente. Minha mãe esteve lá mais ou menos 2 anos. Ao primeiro as coisas que funcionaram bem, mas depois tudo o que ela tinha dito ao início não se concretizou. Que ia levar os idosos a passear, a fazer as caminhadas.
9: Porque a sua mãe é uma...
8: A minha mãe, sim, a minha mãe ainda tomava banho sozinha, ainda toma.
9: Fechada numa casa.
8: Sim. Ela, depois eu ia visitar a minha mãe dizia que não saía dali. Eu pegava, ia algumas vezes lá buscá-la, almoçar comigo e pronto. E então começou também a faltar a medicação. A minha mãe dizia que hoje faltava um medicamento para a cabeça, porque a minha mãe sempre soube tudo que tomava. A minha mãe sempre que lhe faltava alguma coisa, ela dizia: Carla, está-me a faltar isto, está-me a faltar aquilo. Pronto, e eu confrontava a Carla a dizer que ela estava lá a faltar a medicação, que ela precisava da medicação porque ela tinha sido internada por causa da cabeça e que não podia faltar a medicação. E ela: sim, não se preocupe, mas o que é certo é que faltava muitas das vezes a medicação.

0: E ela também chegou a faltar às consultas, porque ela dizia que ia e depois não ia.
1: Foram as suspeitas que fizeram com que Maria tomasse outra posição.
0: Olha, a partir de agora sou que dou a medicação à minha mãe e sou que vou com a minha mãe às consultas. E pronto, e ficou assim. Eu, sempre que a minha mãe precisava de exames, análises, tudo, era eu que a ia buscar e ia pô-la no. Ia levá-la a fazer os exames e tudo o que ela precisasse. E depois, entretanto, a minha mãe mudou onde ela estava, era a quarta casa.
2: Ou seja, a sua mãe andava sempre a mudar de casa.
0: A minha mãe mudou 4 vezes.
2: Vocês não perguntavam o motivo destas mudanças?
0: Porque ela, é assim, ela mudou para a casa da filha, não é? Quando ela começou quando a minha mãe entrou para lá, foi para a casa da filha, como ela tinha 3 utentes, fazia sentido a minha mãe também não ficar ali, porque já era demasiadas pessoas ali para um apartamento pequeno.
2: Sim, no início não foi.
0: Sim, depois, entretanto, a filha deixou a casa e foi morar com o companheiro. Na altura perguntaram à minha mãe se queria ir com ela, a minha mãe não queria ir com ela, não quis ir com ela porque.
2: E não deu justificação?
0: Sim, a minha mãe dizia que ela. Eu sabia. Ela era muito arrogante, muito bruta a falar com eles e ela não gostava daquilo e a minha mãe não quis sair dali.
1: A mãe de Maria era pressionada constantemente. Carla dizia-lhe que a mensalidade que pagava era baixa e que a qualquer momento ia ser colocada na rua.
0: Mas pressionava-me muitas vezes por causa do valor que eu pagava, porque só estava a perder dinheiro com ela.
2: Ou seja, tirava-lhe a cara que
0: sim,
2: o valor era baixo.
0: Sim,
2: só que por favor.
0: Sim, que por minha consideração, porque eu era boa pessoa e que só estava a perder dinheiro com a minha mãe, que havia pessoas a dar 1.200, 1.300 euros e que o dinheiro que a minha mãe dava ali não era praticamente nada.
2: Fazia um jogo psicológico
0: sim,
2: com a mãe,
0: sim,
2: para que ela
0: sentisse mal. Sim, sim. E depois também fazia comigo, não é? Porque ela ligava-me algumas vezes e pedia-me dinheiro e dizia, olha, Carla, não... Ela dizia à minha mãe, olha, vou mandar embora, vou mandar para a sua filha. E a minha mãe mexia, isso mexia com ela, não é? E quando eu ia buscar, era isso constantemente que ela ia dizer quando estava connosco. Estava sempre a frisar isso, a dizer que ela lhe ameaçava, que ia mandar embora, porque ela pagava pouco e que tinha mais gente a querer, que era só estalar os dedos, que só tinha pessoas a querer ir para lá.
1: Para além dos alegados maus-tratos aos idosos, as funcionárias que trabalhavam nos lares, segundo os familiares das vítimas, trabalhavam horas e horas a mais e muitas vezes nada lhes pagavam. Eram as funcionárias que, ao se aperceberem que a comida era pouca para os idosos, avisavam Carla e a família.
0: Porque nos últimos anos que a minha mãe estava lá, a minha mãe agora estava a viver com empregadas. Então, nos últimos 3 anos, ela sempre viveu com empregados, as empregadas não tinham folgas. A Carla não pagava às funcionárias, os funcionários estavam ali 24 só 24 horas.
2: Sentia que as funcionárias tinham medo delas?
0: Um bocadinho. Em relação à comida, neste período que a minha mãe teve nesta casa, a Cíntia desenrascava sempre qualquer coisa. Isso não faltava, embora não houvesse a fartura, não é? Mas elas ali não passavam fome, porque a Cíntia, se tivesse um bocado de massa ou tivesse um bocado de uma lata de atum, ela fazia sempre qualquer coisa para as utentes comer, e ela era a própria a ligar para a Carla a dizer, olha, está a faltar isto, está a faltar aquilo, tu tens que mandar para aqui porque elas têm que comer.
1: A mãe de Maria, assim como outros idosos, foram agora realojados em lares licenciados.
0: Sinceramente, a minha mãe está muito melhor onde está, porque tem pessoas com quem convive, tem espaço onde ela pode andar, tem jardim, tem...
2: E tem pessoas que podem cuidar dela.
0: Sim, e tem médicos, tem enfermeiros a tempo inteiro. E, por um lado, acho que até foi bom isto ter acontecido, porque resolveu-se a situação da minha mãe.
3: Uma antiga funcionária dos lares ilegais de Lousada contou ao Doa Quem Doer que os idosos eram agredidos durante

0: das horas em que ali fazia trabalhos de limpeza. A mulher diz que uma das idosas chegava a ser pontapeada numa perna e que já estava ferida.
1: Sim, já tem uma senhora que tinha 90 e pouco anos, que é a senhora Guilhermina, andando naquela mata, estava muito ela.
2: E o que é que lhe fazia?
1: Matatava e batia mesmo.
3: Elisa é a antiga funcionária de limpeza dos lares ilegais. Só aguentou trabalhar para Carla e para a restante família durante 15 dias, porque diz ter presenciado momentos aterrorizantes. Fala em agressões físicas e psicológicas contra os idosos.
1: Batia na dona Guilhermina. A Guilhermina já não sabe tomar um banho em condições, que só é muito velhinha. Ela era aquela punha de mão, a Guilhermina tomar banho sozinha. E para entrar no banheiro, só tem furado na perna, só tem duas pernas inchadas. E essa perna onde ela bateu, só na perna dela.
2: Ou seja, ela tinha já problemas nessa perna e ela ainda lhe batia na perna que estava ferida.
1: Sim. E a senhora chorava muito.
3: Segundo a ex-funcionária, as 7 arguidas tratavam os utentes com violência e por diversas vezes terá assistido a situações que considera chocantes. Diz que alertou para o que estava a acontecer e que chegou a ameaçar apresentar queixa por não conseguir continuar a assistir aos maus-tratos. Por isso foi afastada das idosas. Não se podia aproximar das vítimas sem a presença de quem estava à frente do esquema.
1: Ela não pedia ajuda, mas ela chorava muito. Ela sempre chamava-me para poder falar com ela, mas eu não aproximava muito a ela, porque eu fui lá para fazer outro tipo de trabalho. E eu só vi ela chorar e ela fica avançada, a chamar, oi querida, eu não aguento, é muito sofrimento. Até já cheguei e perguntei, ela não tem filho, quer dizer, tem uma filha no Porto, tem outros filhos por aí fora que eu não conheço. Nunca teve contato com os filhos. Se acredita, se tivesse esse contato dos filhos dela, eu fazia os filhos, sabia que vinha que ela está levando aquela casa, não está bem. E comprometo dona Carla com uma já é diferente, comprometo com uma outra também já é diferente. A dona Guilhermina, que era mais velha, é o que sofria mais mal da dona Carla.
2: Ou seja, eram pessoas que precisavam de cuidados, de atenção e que eram maltratadas todos os dias.
1: Sim, elas precisam muito, elas estão bem cansadas. Elas não conseguiam mais, elas estão mais velhinhas, bem cansadas, que tinha que ter muito cuidado, somente dar banho e ajudá-los a comer, fazer tipo assim, só dava roupa para vestir e cada um se virava, tomava banho sozinha, cada um se ajeitava sozinha.
2: Ou seja, ela maltratava todos os idosos?
1: Maltratava sim, era aquela maltratava, se beirava, gritava. Muito com idosas.
2: Chegava-lhe a bater aos idosos.
1: Sim, mas sim, aquela dona Guilhermina apanhou sim. Ela tem uma perna dela inchada no joelho, que dona aquela deu a pontapé naquele joelho sim.
3: Os idosos eram alvo de agressões, insultos e humilhações constantes. Muitos viviam aterrorizados e evitavam falar por receio do que lhes pudesse acontecer.
1: Chegou a ponto de dar a senhora pontapé na perna onde ela tem problema já. Manda ela tomar banho sozinha, põe ela comer sozinha. A dona Guilhermina mesmo naquela casa não estava nada bem. Sinceramente, com toda a sensação, a dona Guilhermina não estava nada bem naquela casa. Mas maus trato, berrar, zangar, essas senhoras não estavam nada bem naquela casa, acredita.
2: Mas os idosos, como estava a dizer, ficavam horas e horas sujos, por exemplo, com urina.
1: Sim, ficavam horas e horas sentadas na direção, na sala, nas duas cadeiras, ficavam lá um dia de manhã até a tardinha, só sentada, assim, adormecida naquela cadeira. E dona Guilhermina fazia muito xixi, porque ela tem problema do que, eu não sei, mas ela fazia muito xixi. Dona Carla está sempre a beirar, está sempre a zangar.
3: Funcionárias ou visitas, tudo o que se passava nos lares ilegais era controlado. Todas as conversas tinham de ser do conhecimento de Carla e da família. Tinham medo que alguém as denunciasse. Tinham medo que os idosos contassem o que ali viviam.
1: Dizia comigo, essas senhoras não têm família. Se eu cheguei a perguntar, se elas não têm casa, não têm família, por que elas estão aqui? Perguntei já.
2: Porque ficava revoltada também.

0: ficava revoltada com aquilo que via.
1: Sim, porque já, eu me lembro, uma vez eu estava lá em casa, foi uma senhora com um bebê, com mais um senhor, foi lá visitar a dona Guilhermina. E a dona Carla me disse, ah, não sai de sala, se vier visita de dona Guilhermina, não sai de sala, fica atento na sala para saber o que eles estão a falar, o que eles estão a conversar.
2: Quando decidiu despedir-se, Elisa apresentou queixa às autoridades. Contou o que presenciou durante os poucos dias em que ali trabalhou.
3: A investigação apurou que os idosos eram abandonados nos lares ilegais sem qualquer supervisão. Eram trancados nos espaços e não tinham como pedir ajuda. O idoso chegou a ingerir medicamentos em excesso.
4: O processo contém já centenas de páginas onde são descritos vários episódios de maus-tratos. Agressões violentas, insultos, falta de cuidados de higiene. Os espaços que muitas vezes funcionavam como lares ilegais em Lousada não tinham, muitas vezes, condições. Faltavam também bens essenciais. Era o que acontecia num apartamento em Silvares.
5: Neste espaço, os utentes não receberam cuidados médicos ou fisioterapêuticos, bem como não lhes foram facultadas quaisquer atividades lúdicas. Não tomaram a medicação habitual e necessária, devidamente prescrita, uma vez que a denunciada não a comprava. Também não receberam os cuidados de higiene adequados, uma vez que frequentemente faltava gel de banho, sabão e papel higiênico, uma vez que a arguida não comprava esses bens.
4: Mas são descritas outras situações de extrema gravidade, como o episódio de completo abandono por parte de Carla Ribeiro e dos seus familiares. Muitas vezes os idosos ficavam sozinhos nos lares ilegais. Passavam longos períodos sem supervisão de funcionários. Sustenta o Ministério Público que as vítimas eram pessoas muito frágeis. Algumas padeciam mesmo de problemas mentais. Tanto num apartamento em Silvares como noutro em Novogilde, os idosos ficavam sozinhos durante a noite. De dia existia apenas uma funcionária que terminava o trabalho durante a tarde. As vítimas eram assim trancadas nos espaços. Sem telemóveis ou telefone fixo para pedirem ajuda em caso de emergência. Estes espaços foram alvo de busca na primeira parte da operação em 2024. Na altura foi dada ordem de encerramento.
5: Após análise, a equipa de fiscalização da Segurança Social destaca o abandono dos idosos entre as 17 horas e as 9 horas do dia seguinte, as deficientes condições de instalação, segurança, higiene, conforto e funcionamento do estabelecimento social em causa, as quais, por constituírem um perigo iminente, colocavam em causa os direitos dos utentes e a sua qualidade de vida. Determina-se assim um encerramento administrativo imediato.
4: Carla e os familiares faziam de tudo para tentarem escapar às fiscalizações. Chegavam a levar os idosos para zonas de mato quando as técnicas iam aos lares ilegais. Noutras situações, escondiam as vítimas em barracões. Tudo para que ninguém desse conta de que os espaços estavam sobrelotados, que os idosos eram alvo de maus-tratos continuados. Apesar de tudo, as autoridades foram encontrando vários problemas nos lares, como dá conta um relatório junto ao processo.
5: Os utentes não estavam autorizados a abrir qualquer janela da habitação. Muitos utentes nunca receberam qualquer cuidado médico ou de enfermagem. As refeições eram pobres e deficitárias. A fruta era de quantidade insuficiente, chegando a ser necessário dividir uma peça de fruta por 3 utentes. Uma vítima também chegou a ser alvo de ameaças por parte de Carla Ribeiro.
4: Vários idosos demonstravam ter medo da proprietária dos lares. Calavam, por isso, os maus-tratos durante muito tempo. Alguns ganhavam coragem e denunciavam nas idas ao hospital.
5: O utente refere que há diminuição da força do lado esquerdo do corpo há cerca de um mês. Refere estar numa casa de acolhimento e diz não ser bem tratado. Diz que não quer voltar. Foi lá colocado pela assistência social.
4: Refere a investigação que esta vítima ainda continuou aos cuidados de Carla. Meses depois, foi alvo de uma agressão. A proprietária dos lares chegou a colocar as mãos com força no pescoço do idoso. A situação só não tomou proporções mais graves, porque uma funcionária

0: ajudou a vítima. O desespero de alguns idosos. Um deles tentou mesmo colocar termo à vida através da ingestão excessiva de medicamentos.
1: Doente refere não estar bem na casa de acolhimento e diz que estaria melhor se adormecesse e não acordasse. O doente refere que começou a pensar no futuro por causa dos maus-tratos, que a dona do lar maltrata todos. Diz que a cuidadora tem muitas queixas porque trata mal os utentes, não tem consideração. O doente refere que não está a cumprir a medicação, justificando que a cuidadora não lhe dá a medicação, nem permite que saia à rua para comprar.
0: Factos muito graves que foram já apurados durante uma investigação de quase 3 anos. 7 suspeitos foram agora detidos e estão todos na cadeia. O Doa Quem Doer revela-lhe ainda outro caso, a família de Tiago Bento, que não desiste de provar a inocência do jovem. Garante terem provas que podem ajudar a libertá-lo e pedem uma oportunidade ao tribunal para reabrir o processo. Tiago Bento foi condenado a uma pena de prisão de 16 anos pelo homicídio de Susana Costa, no bairro de Francos, na cidade do Porto.
2: Condenação de Tiago Bento a 16 anos de prisão pelo homicídio de Susana Costa, no Porto, atirou a família para uma espiral de sofrimento. António Bento, o pai de Tiago, reconhece os problemas do filho com o mundo da droga. No entanto, tem uma certeza: o filho está inocente. Ter a certeza dessa inocência agrava o sentimento de sofrimento e injustiça.
3: Eu sou todos os dias. Eu faço-me de forte perante a família. Não pareço isso. Custa. Custa muito. Só eu que sei.
4: É mais o prazer.
3: É, eu estou a sofrer por mim, pela mãe, pelo meu filho, pela família.
2: António Bento acredita no filho e revela o que aconteceu naquela fatídica noite de 31 de janeiro de 2025 e que resultou na morte violenta de Susana Costa numa das entradas do bairro de Francos.
3: O Tiago estava na pasteleira e com os amigos e disse que se ia dirigir para o bairro de Francos. E uma senhora que ele não conhecia, acabamos todos, infelizmente, por saber o nome pela tragédia que aconteceu, da Susana. A Susana pediu-lhe que a levasse, insistiu, o meu filho não queria levar, mas pronto, lá acabou por ceder e a levou. Durante a viagem, a mãe da Susana fez uma transferência de 20 euros para a MBA a pedido da Susana. O meu filho para numa caixa no multibanco e a Susana levanta os 20 euros, dirigiram-se para Francos, pronto, e infelizmente estavam a consumir droga os dois dentro do carro. A uma certa altura foram abordados por 3 indivíduos que disseram que eles não podiam lá estar a consumir droga. Mas um deles reconhece a Susana. A sensação que o meu filho ficou na altura é que eles tinham algum tipo de negócio em comum e tiveram ali um pequeno desentendimento, o senhor com a Susana, e o senhor agrediu com um murro, com muita violência no nariz, na cara, porque provocou muito sangue. O meu filho viu que tinha muito sangue na cara. A senhora cai. O meu filho, nessa altura, ela pediu ajuda e o meu filho socorreu a senhora. E depois a senhora ficou de pé. Entretanto, o meu filho também é ameaçado por 3 indivíduos. E deram como opção: ou lhe faziam o mesmo, ou ele então pegava no carro e ia-se embora. O meu filho, assustadíssimo, saiu desse local. A Susana não estava a ser agredida e o meu filho pediu, e até fez uma pergunta a um deles, se as agressões eram para continuar. Ele disse que não, que aquilo que era uma pequena discussão que estavam a ter e uns esclarecimentos que tinham que resolver entre eles. Bom, o meu filho sai do local e vai para umas bombas de gasolina

0: que é cerca de 200, 250 metros, chega às bombas por volta das 4 da manhã, esteve durante uma hora e 10, mais ou menos, nas bombas de gasolina, nunca saiu das bombas durante essa hora, que lá esteve, essa hora e pouco, confirmado pelas imagens que a Polícia Judiciária foi confirmar.
1: O ADN na roupa de Susana foi uma das provas que incriminaram Tiago. O pai explica o que pode ter acontecido.
0: O que acontece é que as manchas do sangue, com toda a certeza, foi quando o meu filho, quando a Susana foi agredida e o meu filho foi ajudar a levantar-se, porque a Susana pediu ajuda, provavelmente o sangue, as pequenas manchas, o salpico foi de certeza absoluta, como diz o meu filho, que não se apercebeu, foi quando a Susana foi agredida com um murro, com muita violência, provavelmente um salpico, dois ou três que tem na roupa, foi por aí. Portanto, não há sangue na roupa do meu filho, digamos, de um assassino, de uma pessoa que agrediu com muita violência, então tinha que ficar muito mais sangue na roupa. Ora bom, o que eu questiono aqui é o seguinte. O ADN do meu filho não está no pescoço da Susana, porque a Susana foi barbaramente agredida, mas o ADN do meu filho não está no pescoço da vítima, porque ela também foi asfixiada. Tem três ADNs no pescoço da vítima, um feminino e dois masculinos, e o do meu filho não está lá. Nós fizemos, a doutora Andreia relatou isso no processo, pura e simplesmente as juízas ignoraram. Eu acho que eram umas provas relevantes. Se essa senhora foi asfixiada, provavelmente tinha que ter o ADN do meu filho.
1: Um dos argumentos da família de Tiago Bento passa por uma análise forense que pode ajudar a provar a inocência de Tiago.
0: Há uma análise forense específica, reconhecida internacionalmente, chamada Análise de Padrão de Manchas de Sangue. Permite determinar como o sangue chegou àquele sítio, em que direção, com que intensidade, em que sequência. Esta análise estava ao alcance do laboratório da Polícia Científica e não foi feita. Sem ela, é difícil afirmar que o meu filho foi o autor e não alguém que estava simplesmente presente. Portanto, o que eu quero dizer aí é que não foram feitas todas as diligências. Não estou a dizer que a Polícia Judiciária não fez o seu melhor, mas estão aqui coisas que têm que ser exploradas. O que nós queríamos era uma oportunidade para reabrir o processo, porque nós para apresentar mais provas que já temos.
1: A relação do Tribunal do Porto confirmou a condenação de Tiago Bento a 16 anos de prisão. A família faz um apelo desesperado pela oportunidade de reabrir o processo face às novas provas que garante ter e que podem absolver Tiago.
2: Susana Costa foi encontrada ao início da manhã com indícios de morte violenta à entrada do bairro de Francos, no Porto. Tiago Bento foi, entretanto, condenado num tribunal de primeira instância e também já perdeu recurso no Tribunal da Relação. Os contornos do crime chocaram o país, mas Tiago Bento reclama inocência.
1: Tiago Bento já passou pelo crivo do Tribunal de Primeira Instância e pelo Tribunal da Relação do Porto. A justiça acredita que Tiago matou de forma violenta Susana Costa e por isso foi condenado a 16 anos de prisão pelo crime de homicídio. O corpo da mulher foi deixado de madrugada numa das entradas do bairro de Francos, no Porto. Quando foi encontrado, o cadáver estava seminu, coberto por um casaco e com sinais evidentes de uma morte violenta. Depois de semanas de mistério, Tiago Bento foi detido pela Polícia Judiciária do Porto. Segundo a investigação, que depois se traduziu numa acusação pública e posterior condenação, Tiago Bento conheceu Susana Costa naquela noite, na zona do bairro do Dr. Pinheiro Torres.

0: Levou a mulher para junto do bairro de Francos para consumirem droga. Foi nessa altura que discutiram. Segundo o Ministério Público, Tiago Bento agrediu Susana Costa de forma violenta e estrangulou-a até à morte. No entanto, a família de Tiago acredita na sua inocência e quer justiça. Justiça para Tiago, mas também para Susana Costa.
1: Eu digo para as pessoas que são pais e aos pais deste país que digam, não desejo o que nós estamos a passar. Isto, o meu filho, se fosse o culpado, eu era o primeiro a dizer, cumpre o que tiveres, os anos que tiveres de cumprir, porque não se matam, ninguém tem direito de matar ninguém, incluindo os animais. Portanto, ninguém comete um crime como foi o crime. Ninguém deverá passar impune, é isso que eu quero dizer, num crime com a violência que a Susana sofreu, que foi, a Susana deve ter sofrido muito antes de morrer. Portanto, se fosse o meu filho, que eu queria que o meu filho cumprisse uma pena exemplar. Eu não defendo o meu filho por ele ser meu filho. O que eu quero, e nós vamos recorrer, se não for mais nada, se o Supremo não nos der a razão, se não der a oportunidade, se não absorver o meu filho, se não nos der a oportunidade de reabrir o processo, eu vou para o Tribunal Europeu dos Direitos do Homem, eu vou por onde, até porque eu tenho certeza absoluta que o meu filho está inocente. E eu não vou deixar estar o meu filho de 16 anos na cadeia quando outra pessoa ou outras pessoas têm que estar no lugar dele, têm que estar na cadeia.
0: Este arguído foi condenado com base em provas encontradas pela Polícia Judiciária do Porto. No entanto, Tiago Bento nunca assumiu o crime e sempre reclamou inocência.
2: Foi neste exato local que o cadáver de Susana Costa foi encontrado. O corpo apresentava sinais de uma morte violenta. Na sequência da investigação da Polícia Judiciária do Porto, um suspeito, Tiago Bento, foi detido. No entanto, embora este homem tivesse sido condenado a uma pena de prisão de 16 anos, num tribunal de primeira instância e depois ratificado pelo Tribunal da Relação do Porto, a verdade é que Tiago Bento sempre reclamou inocência. A família de Tiago acredita que o jovem não matou Susana Costa. Por isso, o pai de Tiago Bento, António Bento, promete não baixar os braços até que a inocência do filho seja provada e o consiga tirar da prisão.
0: Resta agora a Tiago Bento a reabertura do processo para tentar provar a sua inocência. A família, da qual o pai é o rosto mais visível, promete não baixar os braços até provar a inocência do filho.
3: Termina agora o Doa Quem Doer. E como nosso compromisso é consigo, voltamos na sexta-feira, também no Grande Jornal.
4: Agora atualizamos as operações de combate às chamas nas últimas horas. Noite mais tranquila, mas o dia foi muito difícil no terreno. No incêndio de Vozela, os bombeiros tiveram de recuar quando um dos veículos de combate a fogos e os operacionais ficaram na linha do incêndio. As chamas de repente ganharam dimensão e foi necessário recuar. Rapidamente juntaram-se também moradores para tentarem evitar um cenário trágico. Os principais perigos destes incêndios não dão tréguas, embora esta noite as temperaturas tenham descido nesta zona onde o fogo continua a lavrar com intensidade. Voltamos a seguir a um curto intervalo, um minuto, atualizamos todas as notícias. Até já.
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0: Guterres. Para já, o regresso ao Grande Jornal.
1: Muito difícil no combate às chamas em Vozela. O fogo já atingiu vários concelhos, rodeou localidades. Acompanhamos as operações em direto no Grande Jornal, depois do intervalo.
0: Assim fica o encontro marcado de Viva Voz com a Sara Carrilho. O regresso a esta edição especial sábado à noite com o Grande Jornal da Noite é já a seguir.
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1: 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É

som que marca o ritmo desta edição sábado à noite. Fim de semana na Correio da Manhã Rádio continua assim, um fim de semana marcado por calor. Estamos a acompanhar em simultâneo com a CMTV uma edição muito especial do Grande Jornal da Noite, com especial enfoque nas reportagens em direto no terreno. 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Amanhã, domingo, dia 5. Grande Lisboa fica na espera de mais um dia de tempo quente, com céu limpo e vento fraco. Pelo Grande Porto, céu pouco nublado ou limpo, há previsão de uma ligeira descida da temperatura. Máxima prevista amanhã na capital Lisboa é de 40 graus. O Porto à espera de 34 graus de máxima. Este domingo em Setúbal são 38 graus. Braga à espera de 42. Muita atenção. Em Faro os termómetros vão subir amanhã até aos 35 graus. Agora com

0: cerca de 11 minutos a caminho das 11 para esta noite.
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0: Precisamente já a seguir, para regressar a simultâneo com a CMTV e ao grande Jornal da Noite especial.

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1: Também assim a boa música e em português, o Tiago Nacarato de passagem na antena da Correio da Manhã Rádio. Fica aqui o convite, junte-se a nós no regresso agora simultâneo com a edição CMTV do Grande Jornal da Noite Especial. A edição para este sábado 4 de julho é com a Sara Carrilho. Nós também vamos poder acompanhar e a partir da meia-noite o programa Ligador, com tudo acerca do mundo do futebol e em especial o Mundial 2020.
2: Regresso no Grande Jornal. A Seleção Nacional já deixou o hotel em Toronto, em direção a Dallas, no Texas, onde vai jogar frente à Espanha. Centenas de pessoas despediram-se da equipa portuguesa no adeus ao Canadá. Junto dos oitavos de final do Mundial frente à Espanha, joga-se já esta segunda-feira às 8 horas da noite. Marrocos está nos quartos de final do Mundial, venceu o Canadá por 3-0 e vai

0: enfrentar o vencedor do jogo entre França e Paraguai na próxima fase.
1: Canadá e Marrocos procuravam a primeira vaga dos quartos de final. Os canadianos foram os primeiros a criar perigo. Jonathan David, já desenquadrado, permitiu a defesa de Bono. Logo de seguida, com 10 minutos de jogo no relógio, o Canadá teve chance soberana para inaugurar o marcador. Grande trabalho de Oluwazey, melhor só mesmo a grande defesa de Bono. Os golos só chegaram no segundo tempo, na primeira vez que Marrocos ameaçou a baliza adversária de forma séria, surgiu o 1-0, livre de laboratório, a resultar no golo de Onaí. O Canadá bem tentou inverter o rumo do jogo, mas sempre sem sucesso. Aqui, aos 79 minutos, Buchanan atirou de longe, com Bono a defender para pontapé de canto. Não marcaram os canadianos, aproveitaram os marroquinos para ampliar a vantagem. Brahim Dias, com um trabalho de excelência, estendeu a passadeira para o bis de Onaí. O jogo ficava assim praticamente sentenciado. No entanto, nos descontos, ainda houve tempo para Marrocos aplicar a machadada final no resultado. Novamente, Brahim Dias na assistência, mas desta feita foi Raimi a fazer o 3-0 final. Marrocos é a primeira equipa a carimbar a passagem aos quartos.
0: O Egito e a Austrália empataram um gol nos 16avos de final do Mundial. O jogo seguiu para penaltis, terminou com a vitória por 4-2 do Egito, que segue para os 8avos de final.
2: Austrália e Egito encontraram-se em mais um jogo dos 16avos do Mundial, com a decisão a avançar para o desempate por penaltis. Os australianos até lançaram um guarda-redes especialista, mas de nada serviu. Soutar e Harrington falharam para a Austrália. Claramente podiam ter feito melhor, já o Egito mostrou que treinou este momento do jogo. E Abdel Maghid e Salah tiveram sangue frio e carimbaram a passagem aos 8avos. Mas durante os 90 minutos foi a Austrália entrar melhor e logo aos 5 minutos. Grande oportunidade para Christian Volpato, que ganhou espaço e atirou de fora da área um remate que tirou tinta à barra. Podia ter inaugurado aqui o marcador à Austrália. Mas quem aproveitou foi mesmo o Egito, que na reação chegou a 1-0. Com um cruzamento bem tirado por Hafez, diretamente para a cabeça de Achour, que estava no sítio certo para marcar. Na segunda parte, aos 46 minutos, Omar Marmoush ficou muito perto de aumentar a vantagem dos egípcios para 2-0, mas o remate saiu ligeiramente ao lado. Na resposta, a Austrália fez o empate, na sequência de um pontapé livre. Ani desviou a bola para a própria baliza e fez um autogolo. Curiosamente, tornou-se no primeiro jogador a marcar dois autogolos na história dos Mundiais. Depois o jogo foi para prolongamento e posteriormente para penaltis, onde os australianos perderam. Já o Egito está nos 8avos.
0: A Colômbia venceu o Gana de Carlos Queiroz por 1-0, está nos 8avos do Mundial, vai defrontar a Suíça.
3: Na disputa pela última vaga nos 8avos do Mundial, o Gana entrou com tudo frente à Colômbia. Ainda no primeiro minuto, Partey rematou forte com a bola a passar perto da baliza de Camilo Vargas. Pouco depois, contrariedade para a Colômbia, John Córdoba lesionou-se e Luís Suárez foi chamado para o jogo. O avançado do Sporting foi decisivo no golo inaugural em Kansas. Excelente o trabalho de Luís Suárez para o remate certeiro de John Arias, o jogador do Palmeiras a colocar os cafeteros na frente do marcador. Luís Suárez entrou bem no jogo e tentou o golo aos 42 minutos. Cruzamento para a área e o avançado do Sporting cabeceou ao lado. Mais um aviso da Colômbia, que estava a controlar o encontro. Perto do intervalo, brilhou o guarda-redes do Gana. Atizigi fez uma excelente defesa ao cabeceamento de Morrica, o guardião do St. Gallen, equipa que vai defrontar o Benfica nos playoffs da Liga Europa, a manter o Gana vivo no encontro. Para a segunda parte, o selecionador colombiano deixou James Rodríguez no banco e lançou o benfiquista Richard Rios para o relvado. Aos 56 minutos, a equipa que ficou no primeiro lugar do grupo de Portugal conseguiu balançar mais uma vez as redes ganesas, mas o golo de Luís Dias acabou por não contar. Logo a seguir, Luís Dias teve tudo para ampliar a vantagem colombiana, mas permitiu mais uma boa defesa a Atizigi. Até final, Quintero ainda tentou a lei da bomba, o 2-0 no marcador, mas não acertou no alvo. A Colômbia venceu pela margem mínima e tem encontro marcado com a Suíça nos 8avos de final.
0: Acabou a participação histórica de Cabo Verde no Campeonato do Mundo. A seleção perdeu por 3-2 com a Argentina, já no prolongamento. Argentinos que vão agora defrontar o Egito nos 8avos de final.
3: Cabo Verde caiu de pé perante a campeã do mundo, a Argentina. Os Tubarões Azuis despedem-se do Mundial depois de uma prestação histórica. O jogo em Miami começou melhor para os argentinos. Aos 29 minutos, Lionel Messi

0: Bateu vozinha com classe e chegou ao 7º golo em 4 jogos neste Campeonato do Mundo. Na segunda parte, Cabo Verde jogou olhos nos olhos com os tricampeões mundiais. Aos 59 minutos, Deroy Duarte empatou o jogo para os Tubarões Azuis. Pouco depois, vozinha ganhou um duelo com Lionel Messi. Fantástica a defesa do veterano guarda-redes cabo-verdiano a negar o segundo golo da tarde ao astro argentino. Cabo Verde aguentou até ao final dos 90 minutos e foi para o prolongamento. A Argentina não perdeu tempo e no segundo minuto do prolongamento, Lisandro Martínez voltou a colocar a albiceleste em vantagem. Havia dúvidas no posicionamento do jogador argentino que disputou a bola antes desta ter chegado a Martínez, mas a tecnologia confirmou a legalidade do lance. Aos 103 minutos, os astros alinharam-se e Sidney Lopes Cabral marcou um autêntico golaço. Lance fantástico do jogador que o Benfica vendeu ao Trabzonspor e tudo empatado novamente. Genial o golo de Sidney Lopes Cabral. Só que aos 111 minutos, a Argentina ficou novamente na frente do resultado. Infelicidade para Dinei Borges, que com o braço desviou a bola para a própria baliza. Cabo Verde não desistiu e Lopes Cabral esteve muito perto de mais um belo golo, mas Martínez defendeu. Vitória muito suada para a Argentina, que vai defrontar o Egito nos oitavos.
1: Situação mais tranquila no violento incêndio que começou em Vozela. A frente em Águeda deu tréguas aos bombeiros ao início da noite. As reativações, os reacendimentos são a principal preocupação, como explica o Manuel Jorge Bento.
2: Incêndio extinto, pelo menos na zona de Águeda. Vamos ao ponto de situação com Francisco Santos, comandante dos bombeiros de Águeda e das operações aqui neste concelho. Muito boa noite. Nesta altura já não há chama ativa, há apenas trabalhos de rescaldo, é isso?
3: Sim, boa noite. Neste momento no concelho de Águeda não temos, o incêndio está extinto. Temos alguns pontos quentes que ainda estamos a consolidar. Estamos a ter alguns reacendimentos que estamos a controlar e temos uma noite de muito trabalho pela frente para consolidarmos esses pontos e estarmos vigilantes, porque ainda estamos a ter alguns reacendimentos. O perímetro é muito extenso, há pontos que temos que ter mais atenção para consolidar o rescaldo e vai ser esse o trabalho que nós vamos desenvolver durante toda a noite.
2: Durante o dia houve aqui algumas populações que chegaram a estar em risco?
3: Hoje, durante...
2: Com fogo por perto, pelo menos.
3: Sim, hoje tivemos fogo perto de duas populações, mas nunca estiveram em risco.
2: Ainda assim, este trabalho vai-se prolongar durante a noite e também calculo durante o dia de amanhã, devido às condições de vento, de temperatura elevada, também para o dia de amanhã, não é?
3: Sim, nós não vamos desmobilizar, não vamos baixar a guarda, vamos ter uma noite ainda muito trabalhosa e amanhã temos um dia com altas temperaturas, apesar da velocidade do vento diminuir um bocadinho, mas com certeza que amanhã ainda vamos ter um dia com bastante trabalho.
2: Só para terminar, os meios aéreos foram aqui também uma ajuda preciosa para ajudar quem está no terreno.
3: Sim, os meios aéreos hoje puderam atuar neste flanco. Nos dias ontem e antes de ontem, devido ao fumo, era quase impossível porque não tinham visibilidade. Hoje, à medida que as coisas foram melhorando, já há a possibilidade de os meios aéreos poderem intervir.
2: Muito obrigado por estas palavras, por este ponto de situação do Comandante dos Bombeiros de Águeda. Hoje, como fomos vendo ao longo da manhã, da tarde, aqui no concelho de Águeda, este combate incluiu também vários meios aéreos, principalmente ali junto à zona de Talhada e também uma outra povoação mais para norte. Estiveram ali com as chamas bem por perto, sendo que esta ajuda vinda dos céus acabou por ajudar no combate às chamas. Os moradores hoje, pelo menos por agora, já podem estar mais tranquilos, ainda que haja aqui este vento que pode tomar alguma dimensão durante a noite e também as temperaturas que durante o dia de amanhã é expectável que subam e por isso mesmo o trabalho de vigilância, de rescaldo, o trabalho apurado para apagar pontos quentes por parte dos bombeiros é essencial para que não haja reacendimentos neste incêndio que começou em Vozela e que causou também grandes estragos, pelo menos na floresta, aqui no concelho de Águeda.
1: Momentos de aflição vividos hoje em Lisboa. A queda de pedras de obras junto ao centro comercial Colombo provocou ferimentos em 3 pessoas. Um casal de 69 anos e o neto de 12 foram as vítimas do incidente. Passavam na rua quando acabaram atingidos por

0: tijolos de cimento que caíram para a estrada, apesar das proteções nesta obra. Na sequência da queda dos destroços, os três sofreram ferimentos considerados ligeiros. Ainda assim, a criança teve de ser transportada para o hospital. O alerta foi dado à hora de almoço para o local. Foram mobilizados os bombeiros sapadores de Lisboa. Foi encontrado morto um jovem que estava desaparecido depois de ter ido a banhos no rio Guadiana, junto a Mértola. As operações de busca foram levadas a cabo pelas autoridades. Este jovem já está identificado, era jogador de futebol, um jovem menor de idade, de 16 anos, que foi encontrado sem vida depois das operações, com recurso a mergulhadores, terem sido realizadas durante a tarde. Jovem que estava em Mértola para um campeonato, estava com colegas de equipa e estaria a participar num torneio de futebol. Cristiano Ronaldo ofereceu uma camisola da Seleção Nacional ao homem que ficou soterrado 8 dias nos destroços na Venezuela e que gritou pelo jogador. Na sequência dos sismos que abalaram a Venezuela, Hermano Gil ficou 8 dias debaixo dos escombros, acabou resgatado também pelas equipas portuguesas. Quando ouviu falar em português, Hernán gritou por Cristiano Ronaldo. A mensagem chegou ao capitão da Seleção Nacional, que assinou uma camisola e a fez chegar até Hernán. Várias localidades do concelho de Almada continuam sem água. 3 dias depois, na costa de Caparica, a situação é preocupante, com altas temperaturas, o país em situação de alerta, aviso vermelho. Há quem não tenha água para beber em casa, para a higiene, para cozinhar. A revolta toma conta dos moradores e dos comerciantes em vários pontos de Almada. Não. 17 anos depois, a morte de Rosalina Ribeiro a tiro no Brasil continua sem um julgamento. O ex-deputado Duarte Lima foi acusado pelo crime. O julgamento tem agora início marcado para novembro, mas a 13 de julho o Tribunal de Sintra marcou uma audiência que servirá para tentar chegar a um consenso sobre as provas em falta no processo. O caso mantém-se com muitos mistérios e dúvidas. O Investigação CM falou em exclusivo com as principais testemunhas do caso que a Justiça não conseguiu encontrar. Um elemento da polícia brasileira faz também revelações surpreendentes.
1: O mais difícil foi a falta de colaboração do senhor Duarte Lima. Ele, na verdade, mentiu.
2: Quem é que tinha um motivo para assassinar a Rosalina? O único que tinha um motivo era ele.
1: Um dia antes, ele não só foi àquela região, como esteve próximo ao local do crime.
2: Não é um crime perfeito. Existe crime mal investigado. Crime perfeito não existe. Quer dizer, todas essas falhas que indicam que a autoria é dele.
3: Esta é a última imagem de Rosalina Ribeiro antes de ser assassinada a 7 de dezembro de 2009. A Câmara de Segurança de um prédio próximo registou a imagem dos seus passos até às 20 horas, 3 minutos e 19 segundos. Foi a última vez em que foi vista com vida.
4: Que indícios é que a polícia tem concretamente que permitiram acusar Duarte Lima do homicídio de Rosalina Ribeiro?
1: Foram várias provas contundentes de que ele estava mentindo e de que ele elaborou todo esse plano.

0: Uma das principais é o fato do carro ter ido, ter passado lá no local do crime um dia antes. Ele alegou de início, né, numa conversa que tive com ele, que inclusive foi gravada, que ele nunca tinha ido a Maricá. Foi o local onde ele disse que levou a dona Rosalina. Mas nós provamos durante a investigação que um dia antes ele não só foi àquela região, como esteve próximo ao local do crime. A defesa diz que ele não confessou isso porque ele ficou com medo de ser envolvido.
1: Duarte Lima confessa que esteve com Rosalina na noite do crime, mas garante que a deixou num hotel. A vítima foi morta a tiro e o corpo abandonado sem qualquer identificação. As provas validadas pela polícia acabaram por fazer do antigo deputado o principal e único suspeito.
2: Para a investigação, haveria a hipótese de, por exemplo, Duarte Lima ter sido apenas o mandante do crime e o homicídio ter sido executado por uma outra pessoa?
0: Não. Não existe essa hipótese.
2: Alguma vez falou com Duarte Lima no meio desta investigação?
0: Mais ou menos uns 40 dias após a gente receber a investigação, eu marquei uma conversa com ele e nós conversamos por uma hora e pouco. E ele se recusou a responder a várias perguntas. Inclusive, essa conversa está gravada. Após a conversa, ele tomou uma atitude muito estranha. Que eu, sinceramente, nesses anos todos de polícia, eu nunca vi. E, além de não querer se recusar a prestar depoimento, os advogados dele vão à delegacia e toda hora quer saber, pegar cópia da investigação para saber o que é que está acontecendo. Ora, isso é suspeito, isso leva à desconfiança. Se a pessoa é testemunha, não quer depor, mas quer saber o que está acontecendo na investigação, não precisa ser detetive, né? Não tem ter lido muita coisa sobre Sherlock Holmes.
2: E naquela conversa que teve com ele, como é que o achou? Uma pessoa nervosa, calma, ponderada, ele media as palavras que ia dizendo?
0: Calculista. Ele tinha um comportamento que é a amnésia seletiva.
1: Os contornos da viagem que Duarte Lima fez para o Brasil também foram considerados suspeitos pela polícia brasileira. Não aterrou no Rio de Janeiro, mas em Belo Horizonte, e quando foi questionado pela polícia, recusou dizer qual o carro que usou para se encontrar com a vítima.
0: Foram vários dias que em novembro ele esteve aqui em Belo Horizonte. E no dia 30, ele saiu daqui e foi para Lisboa. Três dias depois ele voltou para Belo Horizonte. Saiu de Belo Horizonte, fez uma viagem de 650 quilômetros para fazer um encontro com a dona Rosalina. Na época já tinha, né, uma certa idade, teve, né, me parece aí, um problema sério de saúde. Fazer toda essa maratona transatlântica, atravessar o Atlântico em 72 horas, voltar. Para ter um encontro de 20 minutos para discutir nada. Uma das coisas que eu insisti com ele foi essa: aonde ele alugou o carro? E ele que me pergunta: por que o senhor quer saber disso? Eu estou sendo investigado? Não está sendo investigado. Eu quero saber onde se alugou o carro.
1: A pergunta ficou sem resposta, mas Aurílio Nascimento descobriu o carro. E tudo porque, sem saber, Duarte Lima foi multado várias vezes.
0: Existe muito radar, muitos. Então, se você não conhece a estrada, o caminho, nunca passou por lá, não tenha dúvida que você vai ser multado. Então fomos procurar o que era esse carro. Era de uma senhora, uma senhora idosa. Aí investigamos para saber se ela tinha alguma ligação com ele. Não tinha. E aí descobrimos que esse carro

0: na verdade, embora estivesse no nome dessa senhora, pertencia a o filho dela, que alugava carro. E quando eu liguei para ele, eu aluguei esse carro para um amigo meu, que tem uma pequena locadora, uma locadora mínima, que precisava alugar para o cidadão português.
1: Outro detalhe considerado suspeito pela polícia brasileira foi o facto de Duarte Lima ter entregue o carro lavado e sem o tapete do lado do pendura. Olímpia Feteira foi a primeira suspeita da morte de Rosalina, mas acabou por ser ilibada. Tudo apontava para Duarte Lima, até o móvel do crime.
0: Pelo que a investigação constatou, o motivo seria a insistência dele em exigir da dona Rosalina a assinatura de um documento que o isentava de ter ficado com os 5 milhões e tal, tanto de euros, 5 milhões e 800, se eu não me engano, né? E ela se negava a isso.
1: Muitas pontas soltas e a falta de respostas por parte do principal suspeito foram o gatilho para a polícia apertar o cerco ao antigo deputado.
0: O telefone que ele usou aqui, que era um telefone pré-pago, e esse telefone foi usado no dia do desaparecimento, aliás, do desaparecimento e o homicídio, né? Ele foi usado às 4 horas da tarde em frente ao prédio da Rosalina.
2: Como é que interpretaram esse dado?
0: Aonde eu vou abordá-la?
1: 13 anos depois deste crime, o investigador brasileiro vai agora esclarecer todas as dúvidas do Tribunal de Sintra, onde Duarte Lima será julgado por homicídio.
3: Passaram quase 20 anos e há testemunhas que já morreram. As outras, quando forem encontradas pela justiça, serão ouvidas por videoconferência a partir do Brasil.
4: O Rio de Janeiro.

0: O crime aconteceu no outro lado do Atlântico, mas o homicídio de Rosalina Ribeiro ainda está por julgar em Portugal, quase 5 mil dias após o crime. São 7 as testemunhas arroladas pelo Ministério Público, mas há já uma certeza: nem todos vão depor neste julgamento. Nestes 15 anos, 2 testemunhas já morreram: Olímpia Feteira, a filha do milionário Lúcio Tomé Feteira, e Normando Marques, o então advogado de Rosalina Ribeiro.
1: Dessas testemunhas, por exemplo, a dona Rose não tem condição nenhuma de depor.
0: Então?
1: Ela está com 92 anos e ela está acamada, sem falar, teve uma trombose.
0: Foi Aurílio Nascimento, comissário da Polícia Civil do Rio de Janeiro, quem liderou a investigação. O caso foi fechado em menos de 2 anos. Duarte Lima foi acusado pelo Ministério Público Brasileiro em 2011.
1: O trabalho que eu fiz, ele pode ser verificado e reverificado. Quem vai dizer se ele é culpado, avaliar as provas, é a justiça. Ali não foi roubo, né? Ela estava com joias. Enfim, a única coisa que sumiu foi a bolsa dela e uma pasta. Ninguém rouba alguém e leva para um local ermo para matar. Se tiver que matar, mata no local do roubo.
2: Portanto, não tem dúvidas das provas consistentes que a polícia do Civil do Rio de Janeiro fez neste processo?
1: Nenhuma. Se tivesse alguma dúvida, eu teria colocado no relatório. Não tenho dúvida nenhuma.
0: A notificação das testemunhas no Brasil está a ser uma verdadeira dor de cabeça para o Tribunal de Sintra. A justiça brasileira alega que não as consegue encontrar, apesar de muitas manterem a mesma

0: mesma morada e telefone. O julgamento já foi adiado duas vezes e corre o sério risco de nem se iniciar este ano. Se fosse julgado no Brasil, Duarte Lima enfrentava um tribunal de júri. Em Sintra, será julgado por um coletivo de juízes. As testemunhas vão depor por videoconferência.
1: No caso da dona Rosalina, existe a gravidade. É o crime de emboscada, é a idade dela, sem chance de defesa, entendeu? Tendo que ser, foi levada para um local ermo, tudo isso aí seria agravante. Motivo torpe.
0: Depois de anos e anos de recursos, a justiça brasileira encerrou o caso. Em 2020, o processo, uma PEN com todo o caso digitalizado, fez uma longa viagem entre o Rio de Janeiro e a Procuradoria-Geral da República, em Lisboa.
2: Dizer que finalmente foi-me dada a oportunidade formal de manifestar a minha indignação perante a acusação abjeta que me foi dirigida no Brasil e de esclarecer os equívocos que essa acusação gerou.
0: Em Portugal, Duarte Lima respondeu a perguntas colocadas pelo Ministério Público do Rio de Janeiro. O advogado admitiu ter recebido 5 milhões de euros de Rosalina Ribeiro, mas justificou o dinheiro com honorários. Não negou que se encontrou com a vítima no dia do crime, mas garantiu que a deixou com vida a 200 metros de um hotel em Saquarema. A seguir, diz que a viu entrar no carro de Gisele, a mulher que ninguém conhece.
3: Ele tem que se desculpar de qualquer maneira. E é jogo comigo, talvez, conseguisse chegar. Unicamente.
4: Mas quererá de alguma forma incriminar a senhora? Já chegou, a senhora chegou, como sabe, chegou a ser investigada no processo brasileiro?
3: Eu estou perfeitamente à vontade. Não, pois agora, ele é como não tem para onde sair. E cada vez conta a sua história.
5: Fazia ideia de quem é que era o Duarte Lima, que era um advogado com alguma relevância mediática em Portugal.
1: Surgiram pessoas daí querendo colaborar, dizendo quem era o Duarte Lima, que era uma pessoa muito poderosa no Portugal, político.
6: Que era um advogado que ela confiava e ela tinha muito carinho por ele. Então, eu fiquei muito surpresa quando disseram que tinha sido ele ou amado dele.
7: Em 2022, o Investigação CM entrevistou em exclusivo a melhor amiga de Rosalina Ribeiro no Brasil. A fadista Maria Alcina era uma das testemunhas que a justiça brasileira não conseguia notificar para depor no julgamento. Maria Alcina morreu no início deste ano, nunca foi ouvida.

0: Maria Alcina é uma das testemunhas do processo. É fadista e mudou-se para o Brasil há mais de 60 anos. É muito conhecida entre a comunidade portuguesa e até já cantou para Marcelo Rebelo de Sousa durante uma visita presidencial ao país irmão. Mas nem assim as autoridades brasileiras a conseguem notificar para depor como testemunha no julgamento da morte de Rosalina Ribeiro. Mas o Nau encontrou a fadista, que vive no Rio de Janeiro e falou em exclusivo com ela. A justiça portuguesa já a notificou para prestar declarações em tribunal?
1: Não me notificou e eu fico assim muito triste por isso, porque eles têm o meu endereço, eu não mudei de endereço. Eles têm o meu endereço no processo. Têm o meu telefone. Não entendo porque é que eles não me encontram. Você encontrou-me.
0: Qual é que será o desfecho deste julgamento? O que é que acha que vai acontecer?
1: Olha, posso ser sincera? Como eu não fui procurada até agora e não...

0: não sei porquê. E não quero desfazer da justiça portuguesa, pelo amor de Deus, mas como até agora não aconteceu nada, só Deus sabe. E justiça terá que ser feita. Mas se não tiver a justiça da terra, vai ter a justiça de Deus. Porque você imagina uma pessoa que matou uma mulher indefesa no meio do mato e tudo. Imagina a consciência dessa pessoa como deve estar. Ela consegue dormir? Não. E a dona Rosalina era uma pessoa assim muito simples, muito recatada, e então não se abria muito com as pessoas. E ela encontrou em mim uma confidente, uma amiga, uma pessoa que ela via que não havia interesse de dinheiro, de nada.
1: Quando estava no Brasil, Rosalina ligava à amiga todos os dias às 6:30 da tarde. Durante anos foi sempre assim. Mas no dia 7 de dezembro de 2009, o telefone da fadista não tocou à hora combinada.
0: Eu fiquei muito preocupada e ligava e não encontrava. E eu disse, meu Deus, será que aconteceu? Aí fiquei, ao outro dia comecei a ligar para as pessoas, para os amigos dela e meus, e ninguém sabia dela. Porque quem começou a dar o alarme fui eu. Nós ficamos assim, indo nas delegacias, e ela, as minhas filhas pegaram uma foto dela com o nome dela e botavam nos postes, assim, nas árvores, procura-se.
1: Maricá é uma terra perdida a mais de 60 quilómetros do Rio de Janeiro e local de um homicídio. Foi aqui que o corpo de Rosalina Ribeiro foi encontrado.
0: Mas Maricá eu conhecia muito bem, porque Maricá era praticamente tudo do seu Ferreira. É um empreendimento muito grande que eles tinham lá e tudo, e justamente foi lá que eles fizeram isso com ela. Ela já não estava indo a Maricá há muito tempo.
1: Mas as autoridades brasileiras estão convencidas de que Duarte Lima levou Rosalina num carro alugado até Maricá e disparou 2 tiros. Ela alguma vez lhe falou de Maricá ou de uma amiga chamada Gisele?
0: Não, nunca ouvi falar. Nem nunca ouvi falar. Até as pessoas que foram testemunhas também, ninguém sabia quem era essa pessoa.
2: Portanto, seria uma espécie de alibi, porque ele disse que deixou a Rosalina com essa tal Gisele.
3: Isso daí a gente no final comprovou que foi uma tentativa de álibi, mas uma tentativa infantil.
1: O Ministério Público brasileiro acusa Duarte Lima de ter assassinado a idosa a tiro de 74 anos, porque ela se recusou a assinar um documento que o ilibava do desvio de milhões de euros da herança de Tomé Feteira. Os 5 milhões de euros da conta de Rosalina Ribeiro foram parar a uma conta de Duarte Lima na Suíça. O ex-deputado justificou o dinheiro como honorários antecipados pelo trabalho de advogado.
0: Se realmente foi ele, foi muito mauzinho, porque ela não merecia isso. Ela confiava muito nele.
1: Duarte Lima sempre negou o envolvimento na morte de Rosalina. Mas para as autoridades brasileiras, o ex-deputado foi a última pessoa conhecida a ter estado com a vítima em vida. Os investigadores encontraram provas que consideram ser determinantes e que o incriminam.
0: Gostava muito de me ouvir cantar. E eu morava num bairro assim mais afastado do mar, e eles moravam em frente ao mar, no Flamengo.
1: Rosalina Ribeiro conheceu Tomé Feteira no Brasil, quando era secretária. Em 1968 terão começado um relacionamento que durou 32 anos, até à morte do empresário. Lúcio Tomé Feteira morreu em 2000 e deixou uma herança avaliada em 1 milhão de euros. Rosalina disputava há 10 anos uma parte dessa

0: Terraça.
1: Ela falava dele sempre com muita confiança. Havia muito dinheiro em jogo. Ela era muito infeliz porque a filha do seu VT era muito má para ela. Um dia eu quando estava fazendo um depoimento lá na polícia daqui, o juiz me perguntou, e a dona Olímpia estava presente. O seu PT algum dia lhe falou na filha dele? Sim. E o que é que ele achava dela? Ele dizia que ela era uma víbora.
0: Alguma vez falou com o Duarte Lima? Antes ou depois da morte da sua amiga?
1: Não.
2: Acompanhamos a situação crítica dos incêndios que não dão tréguas em Vozela. O fogo mais preocupante. A noite trouxe alguma tranquilidade, mas este é um incêndio complexo e as próximas horas podem ser críticas. Há duas frentes que preocupam e muito os operacionais, uma frente a norte, a outra a sul. Em São João dos Montes, o fogo lavra numa zona de difícil acesso, os bombeiros não conseguem lá chegar. Este incêndio tem um perímetro de 60 quilómetros, vai ser muito difícil travá-lo. Acompanhamos as operações no regresso do intervalo, no Grande Jornal.
3: E nós também vamos assim a reboque desta edição especial do Grande Jornal da Noite, para este sábado com a CMTV, simultâneo com a Correio da Manhã Rádio.

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0: mais uma daquelas grandes canções, sabe bem partilhá-las assim consigo. Obrigado pela sua companhia. 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Grande Porto, um bom fim de semana 94.8. cmradio.pt, na volta de todo o mundo. Miles Smith e Niall Horan nesta Drive Safe. A edição para esta noitada comigo, Arthur Jorge, para já em simultâneo com a CMTV. Estamos a acompanhar uma emissão especial do Grande Jornal da Noite, em simultâneo. Edição da Sara Carrilho. Continua o aviso vermelho para temperaturas elevadas em vigor nos distritos de Lisboa, também do Porto. Apenas poucos são os distritos que não estão sob este aviso vermelho para temperaturas elevadas. Amanhã também dia de muito calor, este domingo 5 de julho promete continuar sob temperaturas altas.
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0: Por exemplo, amanhã Grande Lisboa está à espera de uma máxima de 40 graus.

0: assim também já a seguir para dar o mote. A ser como quem diz, logo depois do simultâneo com o programa Ligador, a partir da meia-noite, esta noitada vai incluir mais uma edição da Bola dos Espelhos com o DJ da Fox. Canções assim como esta, a partir da 1:30. A partir de um clássico dos Spandau Ballet, nova na roupagem para este troop, aqui com vocais de Cyril.
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0: Muito bom som na Correio da Manhã Rádio. Segue ao volante, boa viagem. Apesar de faltarem pouco menos de 20 minutos para a meia-noite, na trânsito. A informação de forte intensidade na travessia da Ponte 25 de Abril, no sentido Almada-Lisboa, nomeadamente já a partir do Feijó, e também da ligação do IC20. Também no Porto, na subida da Rua Faria Guimarães, até pelo menos à Quinta do Covelo, a assinalar também aqui para arrancar. Ainda assim, desejo-lhe boa viagem, a continuação de um bom fim de semana. Fica bem com o Correio da Manhã Rádio, até porque já a seguir vem aí o regresso a simultâneo com a CMTV. Vamos continuar junto do Grande Jornal da Noite.
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0: É uma edição especial com a Sara Carrilho, que temos vindo a acompanhar ao longo de toda esta noitada. Depois vamos continuar juntinhos com a Sara Guterres, mas com o futebol da Liga Douro.

0: saiu da cadeia da Carregueira em liberdade condicional no dia 29 de setembro, depois de cumprir uma pena de prisão no caso Homeland. Mas à espera, Duarte Lima tinha a PSP que o deteve novamente no âmbito do processo do homicídio de Rosalina Ribeiro.
1: Curta saída em liberdade, doutor.
2: Surpreendido.
0: No dia seguinte, a juíza do Tribunal de Sintra acabou por agravar as medidas de coação e aplicou ao antigo deputado apresentações semanais na GNR de Belas, onde reside. Mas Duarte Lima teve ainda de entregar o passaporte. Está proibido de se ausentar para o estrangeiro. O Ministério Público defendeu que havia risco de fuga e até pediu prisão preventiva. Mas Duarte Lima acabou por sair em liberdade. O ex-líder parlamentar do PSD cumpriu uma pena de 6 anos de prisão num dos processos do caso PPM. Um inquérito que apanhou Duarte Lima de surpresa em 2011.
3: Doutor João Domingos Duarte Lima vai ser ouvido como arguido detido e, portanto, está numa situação de detenção.
4: Se há pessoa que não quer sair de Portugal é doutor Duarte Lima, pelas razões que se conhece, de haver um mandado de detenção provindo do Brasil. E, portanto, se há pessoa que não tem interesse nenhum em fugir, é exatamente ele.
0: A 17 de novembro de 2011, suspeito da morte de Rosalina Ribeiro no outro lado do Atlântico, Duarte Lima é detido em Lisboa e fica em prisão preventiva. Em causa, o processo BPN. O projeto de construção da nova sede do Instituto Português de Oncologia de Lisboa, em Oeiras, foi o pretexto para a compra de terrenos através de um fundo chamado Homeland, em 2007. As parcelas de terreno foram compradas com recurso a um empréstimo que o BPN concedeu com garantias bancárias de baixo valor. O banco, que entretanto colapsou e foi nacionalizado, dispensava a apresentação de garantias a alguns clientes especiais. É o caso de Duarte Lima. O tal cliente especial terá usado o dinheiro para muito mais do que comprar terrenos. Em novembro de 2014, foi condenado a 10 anos de cadeia por burla qualificada e branqueamento de capitais. O tribunal deu como provado que ficou com quase 18 milhões de euros de forma ilegítima.
5: Esta decisão é uma decisão com profundos e clamorosos erros de facto e erros jurídicos que os meus advogados irão contestar perante os tribunais superiores. É uma decisão brutal, imerecida, injusta e que não corresponde aos factos.
0: Duarte Lima apresentou vários recursos. O Tribunal de Relação de Lisboa até lhe baixou a pena para 6 anos de cadeia, mas a condenação acabaria por transitar em julgado. Em 2019, Duarte Lima entrou na Carregueira, de onde viria a sair, como já vimos, em setembro deste ano. Está em liberdade condicional, mas em breve volta a sentar-se no banco dos réus no processo da morte de Rosalina Ribeiro. Arrisca 25 anos de prisão.
6: Acompanhamos agora no Grande Jornal as operações de combate às chamas, incêndios que preocupam o maior no país, com um perímetro de 60 quilómetros. É o grande incêndio que começou em Vouzela. A noite, com a diminuição das temperaturas, trouxe alguma tranquilidade, mas o que é certo é que este fogo continua a lavrar Portugal, que ativou o mecanismo europeu de proteção civil, por isso há meios de outros países a ajudar no combate às chamas, é o caso dos meios espanhóis. A Francisca Laranjo acompanhou-os esta noite.
7: Temperaturas extremas e uma onda de calor, também uma vaga de incêndios, levou a que o governo ativasse o mecanismo europeu de proteção civil e por isso foram também acionados os acordos bilaterais com a Espanha, meios espanhóis que já estão no terreno, como vamos ver agora através das imagens do Miguel Batista.

Rosalina Ribeiro. Duarte Lima vai começar a ser julgado 17 anos depois do crime. Este não é o primeiro processo judicial a envolver o ex-líder parlamentar do PSD. Duarte Lima já foi condenado e cumpriu uma pena de prisão efetiva.

0: conseguem perceber estes dois caminhões da Unidade Militar de Emergências, são caminhões, equipas já espanholas, que estão também a apoiar aqui as operações difíceis na Serra do Caramulo. Conseguem perceber também aqui, através então das imagens do Miguel, eu recordo que o mecanismo europeu de proteção civil foi então acionado, foi uma decisão também anunciada pelo Primeiro-Ministro, que reconheceu que os meios portugueses ainda não estão esgotados, mas que não quer dispersar meios numa altura em que todo o território está a ser afetado também por estas temperaturas extremas. Por isso mesmo pediram dois aviões Canadair e uma equipa de unidade militar de emergências das Forças Armadas Espanholas, equipas que estamos agora a ver essas viaturas que estão então aqui na Serra do Caramulo. Já é tarde, mas está ainda muito calor, 26 graus para ser mais precisa, o que naturalmente não é nada favorável também para os operacionais. Situação aparentemente mais calma, vamos ver como é que vai ser ao longo da noite, se esta situação calma vai manter-se, se vai existir algum novo foco de incêndio. Certo é que a tarde foi difícil também nos locais onde estivemos, um caminhão dos bombeiros foi quase consumido pelas chamas, os populares lutaram contra o fogo, foi uma tarde difícil, a noite essa parece estar a ser mais calma.
1: Em Tondela, o incêndio também rodeou várias localidades. Lavra agora numa zona de difícil acesso, à qual só chegam meios apeados. A Carolina Cunha faz o ponto da situação esta noite.
2: Situação bastante mais calma, aquela que se vive na Serra do Caramulo, mais propriamente na freguesia de São João do Monte, que pertence a Tondela. Ora, o incêndio que se propagou desde Águeda até Tondela está praticamente dominado, ou seja, vemos agora aquele que é o único foco de chama ativo aqui numa das encostas, mas esta é uma situação que está claramente a ser controlada por parte dos operacionais, que continuam em prontidão no local. Ora, uma noite bastante mais calma e posso mesmo dizer mais fria, a temperatura caiu de forma considerável, o vento não sopra e tudo isso são ingredientes que estão a abrir uma janela de oportunidade para que este incêndio seja dominado por completo depois de vários dias em que as temperaturas rondaram os 40 graus, também o vento soprou com intensidade e tudo isso dificultou o combate às chamas. Para já, com o cair da noite, uma situação bastante mais calma, as povoações também podem finalmente respirar de alívio depois de noites de sobressalto, até porque neste momento não há nenhuma povoação em perigo, ou seja, não há casas que estão em risco das chamas chegarem perto, pelo menos é este o cenário que se vive para já, com o vento sem soprar, também as temperaturas a descerem e tudo isso ajuda neste cenário de incêndio que se tem vivido ao longo dos últimos dias. Para já, na Serra do Caramulo, entre Águeda e Tondela, este é o único foco de chama ativo, ou seja, uma situação que está a ser controlada por parte das centenas de operacionais que continuam em prontidão no local, meios portugueses e também espanhóis que dão resposta a este incêndio, um incêndio que para já parece estar a entrar na sua fase de conclusão, de resolução, até porque este é o único foco de incêndio ativo que existe neste momento, um cenário que se espera que se mantenha durante a noite para que as povoações possam ter finalmente uma noite de descanso, uma noite mais calma depois de dias de bastante sobressalto no que diz respeito ao combate a este incêndio.
1: A frente de Águeda foi dominada ao início da noite. As reativações são as principais preocupações dos bombeiros esta noite. Mantém-se no terreno centenas de operacionais.
3: Incêndio extinto, pelo menos na zona de Águeda. Vamos ao ponto de situação com Francisco Santos, comandante dos bombeiros de Águeda e das operações aqui neste concelho. Muito boa noite. Nesta altura já não há chama ativa, há apenas trabalhos de rescaldo, é isso?
4: Sim, boa noite. Neste momento no concelho de Águeda não temos, o incêndio está extinto. Temos alguns pontos quentes que ainda estamos a consolidar. Estamos a ter alguns reacendimentos que estamos a controlar e temos uma noite de muito trabalho pela frente para consolidarmos esses pontos e estarmos vigilantes, porque ainda estamos a ter alguns reacendimentos. O perímetro é muito extenso, há pontos que temos que ter mais atenção para consolidar

0: o rescaldo e vai ser esse o trabalho que nós vamos desenvolver durante toda a noite.
1: Durante o dia houve aqui algumas populações que chegaram a estar em risco?
0: Hoje,
1: durante... Um fogo por perto, pelo menos.
0: Sim, hoje tivemos fogo perto de duas populações, mas nunca estiveram em risco.
1: Ainda assim, este trabalho vai-se prolongar durante a noite e também calculo durante o dia de amanhã, devido às condições de vento, de temperatura elevada, também para o dia de amanhã, não é?
0: Sim, nós não vamos desmobilizar, não vamos baixar a guarda, vamos ter uma noite ainda muito trabalhosa e amanhã temos um dia com altas temperaturas, apesar da velocidade do vento diminuir um bocadinho, mas com certeza que amanhã ainda vamos ter um dia com bastante trabalho.
1: Só para terminar, os meios aéreos foram aqui também uma ajuda preciosa para ajudar quem está no terreno.
0: Sim, os meios aéreos hoje puderam atuar neste flanco. Nos dias ontem e antes de ontem, devido ao fumo, era quase impossível porque não tinham visibilidade. Hoje, à medida que as coisas foram melhorando, já há a possibilidade de os meios aéreos poderem intervir.
1: Muito obrigado por estas palavras, por este ponto de situação do Comandante dos Bombeiros de Águeda. Hoje, como fomos vendo ao longo da manhã, da tarde, aqui no Conselho de Águeda, este combate incluiu também vários meios aéreos, principalmente ali junto à zona de Talhada e também uma outra povoação mais para norte. Estiveram ali com as chamas bem por perto, sendo que esta ajuda vinda dos céus acabou por ajudar no combate às chamas. Os moradores hoje, pelo menos por agora, já podem estar mais tranquilos, ainda que haja aqui este vento que pode tomar alguma dimensão durante a noite e também as temperaturas que durante o dia de amanhã é expectável que subam e por isso mesmo o trabalho de vigilância, de rescaldo, o trabalho apurado para apagar pontos quentes por parte dos bombeiros é essencial para que não haja reacendimentos neste incêndio que começou em Vozela e que causou também grandes estragos, pelo menos na floresta, aqui no Conselho de Águeda.
2: Os moradores das zonas afetadas pelo grande incêndio de Vozela viveram horas de aflição.
3: Tem sido um sobressalto, todos os dias, toda a hora.
4: Porque já ontem também esta nuvem de fumo passou por aqui.
3: Ali da parte da tarde, não sei precisar as horas que foi, mas ficou isto assim, esta névoa assim. Deus me livre, não sabia nada, nada, nada, nada.
4: O que é que mais a preocupa nesta altura?
3: O que nos preocupa é se o vento continua a superar, como ele tem superado, principalmente antes de ontem, que isto não há nada que o segure. A gente só o vê quando estiver mesmo às portas de casa. Isto é triste mesmo. E eu tenho que ir defender também o que tenho, claro, do outro lado.
4: Claro.
3: Pois, aqui isto aqui, se for preciso botar a mão, qualquer um vizinho bota a mão, não é? Tanto a mim como eu aqui, como no outro lado qualquer. Mas temos que estar à beira de onde a gente tem que proteger o que é nosso.
5: A gente preocupa-se, pronto, eu tenho terrenos de eucaliptos por aqui e por ali, mas isso para deixar de ir, eu quero lá saber dos eucaliptos.
4: O mais importante é a vida humana, não é?
5: A vida humana, é verdade.
6: Pois, neste momento não conseguimos passar, os bombeiros e a Proteção Civil não nos deixam passar. Gostaríamos muito de saber qual é a situação nas nossas casas, que embora não tenhamos lá família neste momento, temos lá os nossos pertences, a nossa casa, e não conseguimos porque, pronto, está tudo a arder e eles não nos deixam passar, e bem, com certeza, porque não há condições.
7: Ontem à noite estivemos a ver se ele descia para a população, mas não, ele andava longe.
1: E agora está cá a chegar,
7: temos agora de tentar o máximo para ele não andar até às casas.
1: Ou seja, já é um reacendimento. Vocês já estão aqui em desespero outra vez,
4: claro,
1: não é?
4: Claro, outra vez, sim.
1: Conseguiram dormir alguma coisa?
4: Pouco, pouco.
1: É a única casa, esta aqui, mais próxima, pelo menos,
4: é?
1: É
4: a minha, é a mais próxima.
1: Ainda assim, o fogo tem andado e tem reacendido aqui várias vezes, sim, em várias,
4: sim,
1: zonas,
4: é,
1: não é?
4: É, sim, sim.
8: A gente às vezes fala mal dos bombeiros, mas é o que nos salva a pele. A gente, como que diz, né? Há muita malta que fala mal dos bombeiros e isso, mas a gente tem que dar apoio a estes homens que estão
1: lá
8: aqui.
1: Está, os moradores podem lançar alguma água, mas não têm os conhecimentos para extinguir o fogo.
8: Claro que não, claro que não.
2: E agora, na reta final do Grande Jornal, olhamos para uma notícia que tem poucos minutos. A psicóloga que esteve detida na Indonésia, depois de terem sido encontradas dezenas de munições na sua

0: bagagem, arriscando uma pena pesada de prisão, está de regresso a Portugal. Foi a própria a anunciá-lo através das redes sociais, uma publicação com vários agradecimentos e também desabafos de quem viveu dias tão difíceis. Carolina de Freitas Nunes, que viveu momentos de terror. Diz que lhe deixaram marcas no corpo e na alma e que agora só quer abraçar os filhos. Termina o Grande Jornal, começa a Ligador com a Sara Guterres. Sara, boa noite.
1: Boa noite, vamos a isso.
2: E assim também, através da Correio da Manhã Rádio, vamos poder acompanhar a Sara Guterres no programa Liga de Ouro. 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
1: Boa noite, seja bem-vindo à Liga de Ouro. O Benfica está a negociar Jakub Kaminski e espera fechar a contratação do extremo polaco nos próximos dias. Kaminski é visto pelo Benfica como um jogador muito talentoso, um trabalhador nato e um líder. Foram estas aptidões que levaram o Benfica a avançar para a contratação do jogador de 24 anos e, ao que tudo indica, a antecipar-se e a ganhar a corrida a clubes como o Brighton ou o Leipzig. Recentemente, o Colónia acionou a opção de compra de 7 milhões de euros junto do Augsburgo. No entanto, Jakub Kaminski tem uma cláusula de rescisão no valor de 20 milhões de euros. E o Benfica empatou no primeiro jogo de treinos. Marco Silva, num particular à porta fechada frente ao Caldas, o Benfica não foi além de um empate a 2 golos. O jogo foi realizado esta manhã no Seixal e o Benfica esteve a perder por 2-0 ao intervalo. Na segunda parte, Anísio Cabral e Ivanovic marcaram os golos que permitiram ao Benfica empatar frente à equipa da terceira divisão. 9 dias depois do arranque dos trabalhos de pré-época, o Benfica não conseguiu vencer o Caldas. A equipa comandada por Marco Silva volta a jogar frente ao Flamengo daqui a uma semana, já no estágio que vai realizar no Algarve. Poucos dias depois vai defrontar o Villarreal, também no Algarve. O futuro de Trubin no Benfica está cada vez mais incerto. O Jornal Record dá conta hoje de que Marco Silva deverá apostar em Samuel Soares para a baliza do Benfica. O guarda-redes de 24 anos agrada muito ao novo treinador do Benfica, apesar de ter sido pouco utilizado nas últimas épocas no Benfica. Samuel Soares é valorizado por várias questões, desde logo o jogo com os pés, em que, no entender do clube, é superior a Trubin. Além disso, é-lhe atribuída qualidade e confiança entre os postos e também um compromisso e uma dedicação ao longo das últimas 4 temporadas que podem agora fazê-lo subir na hierarquia. Por outro lado, não é certa a continuidade de Trubin no Benfica. O Clube da Luz está aberto a negociar e o jogador tem também o sonho de jogar na Premier League. O Benfica aponta aos 40 milhões de euros para vender o internacional ucraniano, sendo que o Shakhtar terá direito a 40% de uma futura mais-valia. O Sporting já avisou o Atlético de Madrid que só vai vender Yulman por 40 milhões de euros mais 5 em objetivos. O recado foi dado pelo Sporting assim que chegou a Alvalade uma proposta no valor de 30 milhões de euros mais 5 em bónus. A SAD, liderada por Frederico Arandas, recusou de imediato essa oferta e prontamente enviou a mensagem de que ou chegam ao valor exigido ou não vão ter Yulman. O Sporting nem vai dar margem para negociações, porque neste momento guarda por uma nova proposta do Atlético de Madrid. Frederico Varandas quer assim cumprir o acordo a que fez com o capitão do Sporting ao permitir que a saída seja feita por um valor base de 40 milhões de euros. A Lusa diz que o Sporting manipulou uma fotografia do Estádio da Luz para a utilizar no vídeo de apresentação do novo símbolo. Segundo a agência de notícias, o Sporting terá utilizado uma fotografia do ecrã gigante do Estádio do Benfica e alterou as cores de vermelho para verde com recurso à inteligência artificial. A fotografia original do Estádio da Luz está exatamente igual ao frame que surge no vídeo utilizado pelo Sporting, apenas com as cores das bancadas bancadas e da estrutura da cobertura alteradas para verde

0: através de inteligência artificial. Este detalhe tem provocado muita polémica nas redes sociais, com críticas não só de benfiquistas, mas também de sportinguistas. Acabou o jogo entre o Paraguai e a França. Vamos aos golos com a Débora Carvalho.
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1: Para já regressa a Ligador, depois já sabe, fica o convite, Bola de Espelhos, DJ da Fox, é o simultâneo CMTV, através da Correio da Manhã Rádio. Tudo acerca do futebol, as questões e as polémicas e também, claro, o Mundial das Américas 2026, é já a seguir o regresso.
2: E vamos agora falar do Benfica, que está a negociar Jakub Kaminski e espera fechar a contratação do extremo polaco nos próximos dias. Kaminski é visto pelo Benfica como um jogador muito talentoso, um trabalhador nato e um líder. Foram estas aptidões que levaram o Benfica a avançar para a contratação do jogador de 24 anos e, ao que tudo indica, a antecipar-se e a ganhar a corrida a clubes como o Brighton e também o Leipzig. Recentemente, o Colónia acionou a opção de compra de 7 milhões de euros junto do Wolfsburgo. No entanto, Jakub Kaminski que tem uma cláusula de rescisão no valor de 20 milhões de euros. É por aqui que arrancamos a conversa nesta edição da Ligador. Comigo em estúdio tenho já o António Figueiredo, o Jorge Amaral, o Fernando Mendes, como sempre ao sábado, e contamos também com o Vítor Pinto nos estúdios do Porto. Vítor, boa noite a todos, antes de mais, mas Vítor, começo por ti. Relativamente a este jogador, Jakub Kaminski, tem aqui várias aptidões que agradam ao Benfica. No que respeita a esta contratação, o Benfica já fez algum contacto formal ou ainda não?
3: Sim, é um processo que está em curso, mas deixa-me dizer-te, antes mais, boa noite ao Sr. António Figueiredo, nosso professor Jorge Amaral, o nosso profeta da positividade, Fernando Mendes, que é sempre importante, e dizer-te isto claramente. Kaminski é um alvo do Benfica, é o tal alvo, falámos de outros nomes, Sérgio Arribas foi falado recentemente, mas Sérgio Arribas tem jogado em 4-2-3-1 no meio, no lugar de Sudakov, naquele serviço do Almeria. E passa-se esta situação também em relação ao Kaminski. O Kaminski é muito valorizado por aquilo que tem demonstrado na Bundesliga, mas no Colónia, esta temporada, conseguimos identificar 10 posições em que chegou a jogar, 10 posições diferentes, mas basicamente, na maior parte dos jogos, ocupou o corredor central. Portanto, existe confiança no Benfica de que Kaminski poderá expressar-se sem dificuldade a partir da esquerda com o pé direito, a jogar mesmo que possa ter a tendência de vir para o corredor central. É um jogador que o Benfica entende que corresponde àquilo que Marco Silva pretende para a posição, e é precisamente essa circunstância que coloca o Kaminski neste momento claramente na pole position para ser o tal extremo que o Benfica quer contratar rapidamente, Sara, essa é a questão, porque assegurado que Clément Lenglet, o Benfica precisa do tal jogador para a esquerda que consiga equilibrar as opções, e não seria com mais adaptações, não seria desviando o Rafa, não seria com o Sudakov outra vez a sacrificar-se na esquerda. E Sheldrup ainda está no Mundial com a Noruega, e veremos o que é que o mercado terá a dizer sobre isso. Eu queria realçar sobretudo esse ponto, que é curioso, é que mesmo ao serviço do Colón nesta época, aliás é um jogador jovem ainda, mas que praticamente desde os 17 anos, e é só nisso que é parecido com o Pietruszewski, desde os 17 anos que jogava no Lech Poznań no principal campeonato da Polónia, portanto já tem bastante experiência competitiva, e há esse aspecto curioso, ele tem no Colónia, tem pisado sobretudo com terrenos mais próximos do corredor central, no Benfica provavelmente terá que partir da esquerda, mas parece-me que isso, pelos dados que temos, não é um problema para o jogador, e face às ideias de Marco Silva, aquilo que podemos dizer é que é um jogador que se adapta ao que Marco Silva pede. A partir daí, há garantias, e termina assim Sara, de que o Benfica não vai arrancar a época coxo numa ala importante como é a esquerda, tal como aconteceu na época passada, em que Sheldrup só apareceu em janeiro e quando já é para o Bruges, e o próprio professor Bruno Lage admitiu que foi fechado.

0: do mercado sem o Benfica, ou melhor, intencionalmente o Benfica não tendo ido buscar o tal jogador que precisava para a esquerda. Por isso, com peças para encaixar em todas as posições, o Benfica tem melhores possibilidades de ter um bom arranque de época e mais equilibrado.
1: António, é precisamente a pensar aqui nesta questão de que falava o Vítor, para não começar a época coxa, digamos assim, que o Benfica se antecipa a clubes como, por exemplo, o Brighton e também o Leipzig, e no fundo está muito perto de fechar esta contratação. Parece-lhe que pode ser um jogador que se pode vir a revelar uma peça-chave da equipa de Marco Silva?
2: Nossa, sinceramente não tenho conhecimento relativamente a este jogador que justifique estar a fazer uma apreciação. Portanto, se o Benfica está interessado, portanto, é porque o treinador deu o seu aval e pensa que o jogador é um jogador válido. Mas também não será novidade que nós vamos, como habitualmente, no início da época, ver 40 ou 50 jogadores em que o Benfica está interessado e depois acaba por vir um ou dois. Portanto, depois o importante, pese embora toda a auréola que eles possam ter atrás de si, o importante é o desempenho cá. E ultimamente houve contratações do Benfica que foram desilusões. Foram desilusões, quer no jogo que se esperava deles, e ainda a desilusão maior face aos custos que tiveram. Portanto, vamos aguardar com calma, vamos ver se o Kaminski vem na realidade, se é na realidade o jogador que será importante para o Benfica, e como é que depois é o comportamento dele.
1: Jorge, mas esta questão aqui de reforçar esta posição em específico foi abordada pelo menos pelo presidente do Benfica, que falou na questão do central e do extremo. Central já chegou a Langley, para além de Gabriel Índio, mas parece-te que de facto é uma posição que o Benfica tem mesmo de reforçar, e por isso também vai ao limite, ao que tudo indica, vai fazer aqui um investimento ainda avultado em caminho.
3: Boa noite, Sara, aos nossos telespectadores. Eu penso que aquilo que foi dito é que não seria um jogador para ser uma alternativa para jogar no banco. Não era um jogador para ser uma solução, portanto, para entrar na equipa e se calhar ser muito mais opção do que é, neste caso, só o Seldrup. Vem para o lado esquerdo. As características dele é de um jogador muito forte, muito veloz, e por algum motivo está e faz os tais 30 e tal jogos num campeonato como a Bundesliga, que é um campeonato forte, portanto é natural que tenha este tipo de características em termos de competitividade. Agora, não sei se os seus 20 milhões se justificará ou não, não tenho um conhecimento tão aprofundado disso para dizer, poder dizer que chega aqui e é titularíssimo. Não tenho ideia disso, não sei, mas é um jogador jovem. É um jogador que ainda pode ter...
1: Tu falavas aí na questão de Sheldrup, mas achas que o facto de Sheldrup ainda estar no Mundial pode ter acelerado todo este processo?
3: Lógico.
1: Marco Silva pode ter feito aqui alguma pressão, no fundo, para o Benfica fechar esta contratação mais
3: rápido
1: possível?
3: Eu entendo perfeitamente a tua pergunta, tem toda a lógica, e se calhar em termos de clube também o tem. Porque atacar simplesmente estes jogos que vão já aparecer aí, simplesmente com um extremo, Augusto Prestiani nem pode entrar, portanto praticamente não tem ninguém.
4: O
3: Bruma acho que vai sair, portanto não faço a mínima ideia se contam com ele, pelo menos estava na porta de saída o Bruma. Eu acho que se calhar até se o Bruma fizesse uma boa pré-época, se calhar até podia ser muito boa, uma grande opção, mas penso que está na porta de saída. É claro que ficamos limitados tendo Luke Bacchi na seleção, Sheldrup também na seleção, Prestiani não pode jogar, Bruma não é, fica muito limitado em termos de extremos destas características que vão para cima, de um contra um, de velocidade, tudo isso, desequilíbrio, portanto muito forte nos dribles, portanto é natural que acelerem e de que maneira, se bem que entenda que as equipas que o Benfica vai defrontar, obrigatoriamente, é sempre favorito, e tem a obrigatoriedade de ganhar bem, portanto, mas isto não vá, mas entendo, não vou odiar apetecê-las, não
1: é? Nós sabemos como é que é o futebol, não é? Claro, essa questão claro dos que favoritos, sim, às vezes, e o claro Fernando também claro sabe disso.
3: Se é mais pão para uns, não é?
1: Mas, ó Fernando...
5: Já perdeste com equipas manhosas também, já.
3: Olha, tu estou a passar... Olha,
5: está
3: olha,
5: está
3: o teu, calma, que eu estou a passar...
5: E há dois anos perdeste com aquele rapaz...
3: Olha, tu durante uma épocazinha vais ficar caladinho, que estou a passar muito recente, lá dois mesitos atrás, não podes dizer nada, tens de estar caladinho.
5: Estás aqui com o Benfica, tem a obrigatoriedade de ganhar.
3: Tem a obrigatoriedade de ganhar.
5: Tu há uns tempos... Um ou dois anos, o Vítor é capaz de saber, perdeste uma equipa qualquer também da Liga Europa. Os rapazes
3: Fernando,
5: quais...
3: Fernando,
5: mas perdeste?
3: Não fales nisso, Fernando.
5: Não, mas perdeste, agora lá está. És o maior agora. Lá para ganhaste agora este campeonato, já és o maior, já ganhas tudo. O Benfica já não conta,
3: mas o Sporting
5: já não.
3: Que conversa é esta? Eu falei para casa no Sporting.
5: Já.
3: Eu falei no Sporting,
5: mas já está, teu obrigado.
3: Representante, ele agora é do Benfica.
0: Eu concordo.
3: Olha, ele agora é do Benfica.
0: Favorito.
3: Ele agora é do Benfica.
5: Calma.
3: Olha, ele agora é do Benfica.
5: Está a defesa do Benfica. O Sporting já não perdeu com equipas
3: fracas.
5: O Benfica não perdeu com equipas fracas.
3: O Torriense na final da taça e agora vem com esta moral para aqui.
5: Olha, mas o Torriense é curioso, eu estava no Porto.
3: Eu
5: no
3: Porto,
5: do Porto e foi eliminado pelo Torriense.
3: Foi
5: eliminado pelo Torriense.
3: Estás a ver a Torriense, anda-te a perseguir.
5: Mas ainda
3: é
5: bem.
3: Como jogador e agora como
5: adepto. Mas digo uma coisa: fiquei triste do Sporting não ter ganho a final da taça, mas fiquei contente por um aspecto: a arrogância. Muitos jogadores do Sporting entraram para aquele jogo. Cheios de vento, pareciam uns pavões. Portanto, digo mais uma vez, parabéns ao Torriense.
1: Muito bem. E sobre Kaminski, conheces os jogadores?
5: Não conheço.
1: Há quem diga que vai ser o
5: Petuzevski.
1: Mas se calhar é só... O Vítor já disse que não se justifica esta comparação, não é, Vítor, na tua opinião? Entre jogador e outro. São jogadores diferentes.
0: A situação é diferente, porque inclusive não vou estar a rebolar o que o Record vai contar amanhã sobre a situação, mas o Benfica está a jogar precisamente com o facto de ele ser muito mais versátil. O Petuzevski, que é um extremo puro, é um jogador que faz aquilo que já vimos no futebol português e é especialista nisso. O Kaminski é mais versátil, inclusive como segundo avançado tem um potencial muito grande, por isso é que eu disse que as melhores exibições dele esta época no Colónia foram precisamente com golos e com assistências, foi a jogar como segundo avançado. Agora, nós fomos do tempo em que os extremos não jogavam com o pé trocado, raramente jogavam com o pé trocado. Por isso, a partir daí, pode jogar à esquerda, pode jogar à direita, pode jogar no meio. Agora, não é daqueles jogadores que pode jogar em várias posições e não joga em nenhuma, não. Isto é um jogador com qualidade, é mesmo o jogador que o Benfica quer, por isso é que eu estava a dizer ao Sr. Figueiredo, não vêm muitos jogadores, o Benfica nesta fase, Gabriel Lindo é outra coisa, o Benfica centrou-se em duas contratações, Clément Lenglet e vai ser Kaminski o extremo no qual o Benfica está a investir. Depois, só mediante o mercado e a avaliação da fase inicial da época, é que o Benfica poderá avançar para outros objetivos.
1: Mas esta questão da versatilidade pode ter tido também aqui algum peso pela questão que falávamos há pouco, de existir um Mundial, parece que Ani está castigado, há muitos jogadores ausentes.
5: Claro, precisa de gente agora. Ainda bem, imagina que o Benfica ou o Sporting ou o Porto tinham 20 jogadores na seleção, nas seleções ou nos Mundiais. Tinha que andar a comprar jogadores porque os outros não vinham. Acho que não faz muito sentido.
0: Sara, desculpa.
5: Eu nesse aspecto dos jogadores, eu digo sinceramente, a grande maioria dos estrangeiros que vêm para o futebol português, ao contrário de muita gente, tem um conhecimento profundo de todos, não é? Eu não o tenho, não o conheço. Gosto, quando eles chegam aqui, aí tiro as minhas ilações. Até lá, ser versátil, ser... Mas digo isto em relação a este, como os que vêm para o Sporting, como os que vêm para o Porto, seja para o Braga, seja de onde for. Tem que os ver a atuar. Aí sim, agora que é muito bom, que é parecido com coisa, que é parecido
0: abrir
5: com
0: o melão.
5: Não, mas é verdade, não é? Já a gente é muito habituado a isto aqui. Ah, é parecido com não sei quem,
3: A gente pode analisar os jogadores, é claro que depois...
5: Sim, mas temos que os ver.
3: Rendimento deles.
5: Exatamente.
3: Num campeonato e depois pode ser noutro.
5: Pode
3: temos
5: ser
3: o
5: outra
3: caso,
5: coisa.
3: O caso do Richard Rios, que não foi vendido este ano por milagre, mas pronto, mas tirando isso...
5: Gosto de os ver primeiro
3: o rendimento dele. O rendimento dele no Palmeiras, a mim, dizia-me aquilo que o Vítor disse. Que disse
5: há muito
3: há uns tempos
0: obrigado
3: atrás,
0: Jorge,
3: com ele,
0: finalmente
3: e a gente
0: mete-se
3: com ele por causa disso aquilo que o Vítor assumiu eu era capaz também de assumir
5: que o Benfica ia ser campeão
0: aquilo que,
5: Cristo,
0: reforços
3: aquilo que,
0: Benfica
3: que nós víamos do Richard Rios era um jogador com uma mais-valia não era, e tu ouviste-me sempre falar do Richard Rios, que era de muita qualidade, mas não era ele que ia fazer a diferença numa equipa do Benfica
0: não, era o plantel dos Galácticos
3: sempre disse isso ia ter uma capacidade... Agora, ele no Benfica Não o demonstrou. Não o demonstrou. E a gente pode errar. Não, não é porque não tínhamos conhecimento do jogador, mas porque simplesmente as coisas não funcionaram. E quem diz ele, olha, temos muitos jogadores em que isso acontece. Muitos.
5: Mas agora falando mais...
2: Mas subiu um bocadinho. O Richard subiu um bocadinho.
5: Melhorou.
2: Dos prémios, melhorou. Não, mas, melhorou para, para ao longo
5: eu
2: do tempo.
5: Eu entendo que precisam de jogadores. Isso é perfeitamente normal. E há o scouting. Seja o scouting do Benfica, do Sporting, do outro futebol do todo. É pá, mas ao longo deste tempo todo que a gente estamos aqui, e já vi Barretos com o scouting a

0: apresentam ao Futebol Clube do Porto, ao Sporting, ao Benfica. Olha, o Sporting tem lá um caldinho que era um gênio que vinha para aqui, que era o Faé. Tem umas pernas, parece esta caneta.
1: Gênio não era.
0: Parece uma caneta da Bic. E era um gênio que vinha para aqui, que isto vai ser uma coisa do outro mundo.
1: Não,
0: nem sei se ele anda cá ainda.
1: Gênio não era.
0: Não, diziam, é grande jogador, pá, o homem estava no Granada, não era. Isto fazia isto, fazia aquilo, marcava golos, dava golos, pontapés de bicicleta, parecia uma foca. No entanto, nem sei onde é que ele anda, se está cá, se não cá.
2: Mas, ó Vítor,
1: ó Sara,
2: agora perdi-me com a foca, mas...
1: Não,
2: mas relativamente a esta questão...
0: Na brincadeira.
2: Sim.
1: Ou uma coisa que faltou dizer.
2: Mas deixa-me só fazer esta pergunta e depois tu dizes aquilo que tens para dizer. Relativamente a Kaminski e também tendo em conta os valores de que se falam, que podem estar aqui envolvidos neste negócio, isto é revelador do quê? De que o Benfica acredita que Jakub Kaminski é um jogador que pode fazer a diferença na equipa de Marco Silva?
1: Eu creio que o Benfica está, e muito bem, a demonstrar confiança nas opiniões, nas perspectivas de Marco Silva em relação àquilo que é importante para o plantel. O Marco Silva não é segredo nenhum. No Fulham, por trás daquele fantástico ponta-de-lança de 35 anos, o Raul Jiménez, jogavam regularmente o Harry Wilson, o Smith Rowe e o Alex Iwobi. Portanto, e claramente, o Marco Silva tem ideias concretas para o que quer para esses jogadores e o Kaminski resolve várias questões. O que me faltou dizer foi isto. A versatilidade do Kaminski, por isso é que eu disse que não é aquele jogador que joga em todo lado e não joga em nenhum, ou seja, não é aquilo que o Benfica acabou por, afinal, fazer ao Sidney Cabral, que também jogava em todas as posições, depois não era titular em nenhuma e despacharam. Neste caso é diferente. Há compatibilidade possível entre o Sheldrup e o Kaminski, por exemplo. O Benfica vai apostar em Sudakov. Marco Silva confia em Sudakov. Mas se Sudakov continuar, seja por razões de âmbito psicossocial, seja por situações que derivam de dificuldade de libertar o seu talento com tudo que tem que lidar, mesmo na sua vida face à guerra na Ucrânia, foi o que muita gente usou como justificação. Seja por não se adapta ao Benfica, com o Kaminski, o Benfica também tem uma solução, ou seja, Rafa poderia fazer a posição, mas claramente Kaminski é uma solução para também poder jogar como segundo avançado e com isso, no caso de Sheldrup ficar do Benfica, até serem compatíveis os dois. Agora, ter matéria-prima é importante e a partir daí o Marco Silva decide quem joga. Aquela ideia de, se ele jogar, quem é que vai ficar fora, e só existe em debates televisivos. Porque depois, na hora da verdade, para tantos jogos por temporada, para 55, 60 jogos por época, claramente o Marco Silva precisa de boa matéria-prima e o Benfica, com Kaminski, tem uma solução compatível com vários jogadores importantes para o plantel.
2: E espera lá, Vítor, porque o Fernando acabou de fazer aqui uma descoberta, porque estavam ali a passar novas fotografias do Kaminski e tu estavas a dizer que já o viste na seleção e é bom jogador.
0: E salvo erro, acho que nos playoffs que a Polónia foi eliminada, salvo erro, se é este, por causa da fita do cabelo. Se é o que eu estou a pensar, este é bom jogador. Se é este, não. Se é o jogador que eu estou a pensar, se for este da seleção, é muito bom jogador.
2: Portanto, acho que...
1: Eles não foram muito felizes no playoff.
2: Está a trabalhar bem o Benfica.
1: E eles no playoff não lhes correu muito bem, mas já
0: sim, mas acho que este rapagão jogou, não jogou?
3: Aliás,
0: é bom jogador,
1: teve muito bem. Sim, jogou contra a Suécia, é verdade. Jogou os 90 minutos.
0: É bom jogador, se é este que eu estou... Se é bom jogador, já conhece, pronto. Não por causa disso, porque estava a ver aquele jogo.
2: E por causa da fitinha, não é?
0: Não, é bom jogador, é bom jogador.
2: Mas, António...
1: Jogou do lado esquerdo com médio interior.
0: Sim, é bom jogador.
2: António, estamos aqui a falar de um investimento à partida na ordem dos 20 milhões de euros. Há aqui esta questão de que já falámos, do Mundial, para este ano castigado. Parece-lhe natural que também a direção do Benfica aceda a este pedido de Marco Silva, porque no entendimento de Marco Silva é uma posição que é preciso reforçar para o arranque da temporada.
4: Parece-me sim, parece-me normal. Acho que o Benfica estava a contar precisamente com isso. O que eu desejo e que espero é que este ano não haja erros nos investimentos. Portanto, não haja, seja, aperte-se um bocado a malha de forma a não haver tantos erros.
0: Da escolha,
4: porque
0: da escolha.
4: Jogadores de 20 milhões e depois alguns até bons jogadores que acabam por sair por mesmo preço, e por mesmo preço já é um grande negócio. O Benfica até se vê de livre deles. Não resultam. Portanto, o que se espera é que realmente os investimentos que o Benfica faça este ano sejam investimentos em jogadores para jogar, que venham trazer realmente qualidade e que sejam

0: jogadores para que se adaptem rapidamente ao futebol português. Eu tenho mais convicção, talvez por hábitos antigos e pela história dos jogadores em Portugal, tenho mais convicção no mercado do norte da Europa, no fundo a Alemanha também é quase um país do norte da Europa, do que dos jogadores que vêm do Brasil. Esse tempo já passou.
1: Tirando
0: hoje em dia
1: exceções.
0: Os grandes jogadores brasileiros,
1: tirando algumas exceções,
0: que ainda há montes de clubes europeus que estão no Brasil a ver esses jogadores e às vezes contratam-nos ainda muito novinhos. Portanto, o tempo que aconteceu no Benfica, dos Mozart, dos Ricardo, se acabou.
1: Os jogadores desses,
0: do Valdo, jogadores desses já não têm hipótese,
2: é
0: também não há.
2: Não, o jogador é caro.
0: Nesse tempo já eram jogadores caros, agora mais caros estão.
2: Tu hoje em dia tens transações dentro do Brasil de 30 milhões e 20 milhões que nunca existiu, pouco existiu.
0: Pois,
2: mas o mercado é totalmente diferente do brasileiro, não pode, tu vês lá, tu até conheces de certa forma que tu tens muito bons jogadores. Agora são muito caros.
0: Tem muito, é muito, muito bom jogador. Mas agora são caros, é como tu dizes. E há sempre o problema da adaptação. Às vezes aquilo que resulta no futebol brasileiro não resulta no futebol europeu.
2: Sem dúvida.
3: Há pouco, não sei se era o Fernando ou o António que falavam aqui na questão do melão, que
2: só depois de aberto.
4: Tem que abrir o melão.
3: Se percebe se é realmente bom, não é?
4: Mas o Fernando Mendes já ouviu jogar, Sara. Já ouviu,
3: pois é,
4: agora
3: vamos
4: abrir o melão.
3: Mas
4: agora
3: depois
4: é
3: há a questão também da adaptação.
1: Já ouvi jogar, já.
3: Por exemplo, o Jorge deu aqui o exemplo de Richard Rios. Nós também víamos Richard Rios jogar.
1: Mas estes são diferentes, este tipo de jogadores.
2: Ó Sara. Na minha carreira como treinador, a gente já escolhi jogadores, já tive jogadores em que eu disse, este jogador vai-me fazer. Eu tive uma vez um jogador que eu contratei, que levei para a equipa, e depois ele chegou a um treinado dia, ele depois não jogou, e ele foi-me mostrar o DVD dele. E eu disse, olha, mas eu já conheço o DVD, eu conheço-te o DVD e conheço-te a ti. Eu quero é que tu faças isso, está no DVD. Eu quero que tu faças isso, que ele não fazia. Portanto, a gente quando, a priori, quando se vai contratar um jogador, cria expectativas, perspectivas de que o rendimento dele seja totalmente diferente. Ninguém vai contratar como o Fernando está a dizer, para jogar assim, ou com as pernas, ou por causa disto. Claro. Não, contrata-se. A priori acredita-se. Agora, depois, na realidade,
0: a priori é um reforço.
2: As coisas não dão.
1: Às vezes não dão.
2: E isto toca a todos. E há muitas situações que nós sabemos que estamos dentro do futebol, em que se a gente quer uma pérola, às vezes tem que levar uma coisa de cobre, não é? Quer dizer que é uma quebra, mas se calhar tens que levar mais alguma coisa ali que não peque tanto, não é? Porque sempre aconteceu isto, sempre aconteceu. Queres um craque, não queres pragas para o craque, mas tens que levar aqui este também para fazer.
0: Chamado contrapeso.
2: Pronto, isto também acontece. Não? Hoje, se calhar, já nem tanto, porque o dinheiro é muito mais caro e as equipas têm que ser mais criteriosas. Portanto, eu acredito que as escolhas, quando se faz opções, cada vez têm que ter, as equipas têm que ser mais rigorosas e não esbanjar o dinheiro só por esbanjar.
3: Muito bem, temos muito ainda para falar, mas é a seguir ao intervalo. Não sai daí. Até já.
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0: Uma grande noitada esta de sábado, mais um espetacular fim de semana através da Correio da Manhã Rádio. A edição comigo, Arthur Jorge, mas também ainda assim com este especial em simultâneo CMTV ao longo de toda a noite com o Grande Jornal, mas agora com a Ligador de regresso e o mundo do futebol em destaque. Uma edição da Sara Guterres que vamos acompanhar até à 1:30 da manhã. Depois, a não perder os ritmos dançáveis, é sempre assim, a Correio da Manhã Rádio ao fim da semana transforma-se numa autêntica pista de dança. Através do DJ da Fox, a.k.a. Joaquim Pantaleão, à 1:30, a não perder, para ficar desse lado com a bola dos palhos. Transição de sábado para domingo, é sempre um gosto ser a sua companhia. Obrigado também por estar aí com a Correio da Manhã Rádio.
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0: Cá está o sinal de regresso simultâneo com a CMTV para continuarmos junto do programa Ligador com a Sara Guterres. 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Estamos de regresso.
1: Estamos de volta com a Liga de Ouro e a acompanhar todos os movimentos da seleção nacional que está prestes a chegar a Dallas, e é em direto de Dallas que estão os enviados especiais Pedro Neves de Sousa, acompanhado pelo Marco Ricardo Silva. Pedro, está mesmo quase a chegar a seleção nacional. Há muitas pessoas aí concentradas?
2: Boa noite. Sim, a seleção já aterrou e já vem a caminho deste hotel no centro da cidade, na baixa da cidade de Dallas, numa das ruas mais movimentadas da cidade, que está completamente cortada ao trânsito, e grande aparato policial, milhares de pessoas que estão do outro lado das baias, polícias por todo um lado, um perímetro enorme, um perímetro de segurança alargado, ao contrário da euforia de Toronto. Aqui menos adeptos portugueses, mas não vai haver calma para a seleção portuguesa. Há adeptos também nas varandas, nas janelas, e eu, quando digo que não vai haver calma, porquê? Porque hoje é o dia mais importante dos Estados Unidos. E então é o 4 de julho e hoje a noite vai ser longa nos Estados Unidos, e aqui em Dallas não foge à regra. Ou seja, a seleção vai chegar a este hotel, um dos mais luxuosos da cidade. Vai passar aqui, os jogadores um a um vão entrar naquela porta, mas vão jantar, mas dificilmente vão conseguir descansar, uma vez que vão estar milhares de pessoas nas ruas, fogo de artifício, ou seja, vai ser difícil a seleção descansar, uma vez que, devido aos festejos dos 250 anos da independência dos Estados Unidos, a cidade está em festa, há muitos milhares nas ruas, e não é a euforia que rodeava a seleção, que rodeou sempre em Toronto, mas é a agitação, e obviamente, para além de ser o feriado nacional, o dia mais importante, todos também aproveitam o momento, e assim que souberam que a seleção portuguesa vinha

0: Espanha para este hotel, então vieram para aqui, mas muitos já não conseguiram chegar a esta zona porque até os jornalistas tiveram problemas porque a polícia inicialmente estava a vedar o acesso a todas as pessoas, principalmente não só aos adeptos e também aos curiosos, mas também aos jornalistas, mas a Federação Portuguesa de Futebol desbloqueou essa situação e então os jornalistas estão numa zona mais restrita. Agora é grande aparato policial, também milhares de pessoas nas ruas e hoje a noite vai ser longa, vai ser uma festa para os habitantes aqui e para todos os americanos, devido ao 4 de julho, mas vai ser uma noite de barulho ao lado do hotel da seleção. Dificilmente vai conseguir descansar para o treino de amanhã. A noite vai ser longa, vai ser a festa fora do hotel da seleção portuguesa.
1: A reportagem em direto do Pedro Neves de Sousa e do Marco Ricardo Silva. Muito aparato policial, também muitas pessoas à espera, a aguardar ansiosamente pela chegada da Seleção Nacional, que vamos naturalmente acompanhar aqui na CMTV. Mas para já vamos falar do futuro de Trubin no Benfica, que está cada vez mais incerto. O jornal Record dá conta de que Marco Silva deverá apostar em Samuel Soares para a baliza do Benfica. O guarda-redes de 24 anos agrada muito ao novo treinador, apesar de ter sido pouco utilizado nas últimas épocas no Benfica. Samuel Soares é valorizado por várias questões, desde logo o jogo com os pés, em que, no entender do Benfica, é superior a Trubin. Além disso, é-lhe atribuída qualidade e confiança entre os postos e também compromisso e dedicação ao longo das últimas 4 épocas que podem agora fazê-lo subir na hierarquia. Por outro lado, não é certa a continuidade de Trubin no Benfica. O Clube da Luz está aberto a negociar e o jogador tem também o sonho de jogar na Liga Inglesa. O Benfica aponta aos 40 milhões de euros para vender o internacional ucraniano, sendo que o Shakhtar terá direito a 40% de uma futura mais-valia. Ora, Vítor, mesmo que Trubin não saia do Benfica, porque o Benfica coloca aqui a fasquia nos 40 milhões de euros, achas que mesmo ficando no plantel vai ser relegado para o banco e dar lugar a Samuel Soares?
2: Olha, aquilo que estamos a descobrir, Sara, é que esta equipa técnica do Benfica chegou há pouco tempo, mas já tinha convicções profundas sobre o plantel do Benfica. Não é seguramente com 2 dias de trabalho, ou 5 dias de trabalho, ou 7, ou 8, ou 9, ou 10 dias de trabalho, uma decisão estratégica destas iria ser tomada. E isto é o resultado daquele hábito que o Marco Silva e a sua equipa técnica tinham em Londres de assistirem aos jogos do Benfica. Ainda por cima, Fernando Ferreira, o treinador dos guarda-redes, conhece muito bem Samuel Soares. Se o Marco Silva vê potencial para Samuel Soares evoluir, isso é uma decisão estratégica que, em primeiro lugar, parte da equipa técnica, mas tem impacto também na SAD. Porquê? Porque o mercado dos guarda-redes é muito difícil. Basta ver o que se passa com o Diogo Costa, que agora no Mundial das principais seleções está a ser claramente o melhor guarda-redes, mas conseguir propostas na casa dos 50 milhões de euros não é fácil. Portanto, vender Trubin por 40 era quase um jackpot, quando na época passada só uma transferência de guarda-redes é que esteve no top 50, foi Lucas Chevalier para o PSG. Portanto, acima de tudo, vamos nos concentrar não na saída de Trubin, mas na decisão de Marco Silva. Eu creio que Samuel Soares, nas últimas 3 épocas, fez 21 ou 22 jogos pelo Benfica, mesmo na época passada, se gostei chamado à baliza, mas na hora da verdade o Trubin acabou sempre por merecer a confiança dos treinadores, ainda que não fosse um guarda-redes indiscutível até o momento. E a grande dúvida é se faz sentido ter o Trubin como suplente, mesmo no início da época, sem estar exposto ao mercado. Essa é a grande dúvida que eu tenho neste momento, porque não me parece, ainda que pudesse agradar a alguns benfiquistas, ficar com Samuel Soares, André Gomes e Diogo Ferreira. Claramente, se Trubin for vendido e por um bom montante, porque tem o lado da seleção, da exposição da Champions, podem conseguir um negócio, mas será muito difícil que o Benfica não vá ao mercado atrás de mais um guarda-redes. E a dúvida é mesmo essa. Se é o Benfica a desistir de Trubin na perspectiva de que acha que a evolução vai ser muito difícil na Luz, ou se, como parece que é mais isso que está acontecendo neste momento, ainda que sejam identificadas algumas situações do Trubin, seja esta equipa técnica que quer exigir mais do guarda-redes, entende Samuel Soares, para início de conversa, pode dar uma melhor resposta.
1: Será esse o entendimento da equipa técnica de Marco Silva, mas António, acha que Samuel Soares dá mais garantias do que Trubin?
3: Eu gosto imenso dele e acho que tem tido muito poucas oportunidades de Benfica. Penso também, independentemente deste ano, ter marcado aquele golo épico contra o Real Madrid, penso que também, por outro lado, o Turbin não cresceu aquilo que eu pensava e perspectivava que ele crescesse com a equipe. Realmente não cresceu. Está bastante melhor no jogo de pernas, no jogo de pés, está bastante melhor do que era, mas, quer dizer, também teve... A questão é que o Benfica teve três, praticamente, seguidos, três dos melhores guarda-redes do mundo. Tudo o que viesse a seguir era difícil de pegar, não é? E o Turbin vem muito novo, com uma perspectiva de que teria um crescimento muito elevado. Realmente esse crescimento não se verificou. Embora realmente seja um guarda-redes bastante acima da média, mas também não vejo. A questão é que se ele realmente não sair do clube, vai ser encostado para jogar o Samuel Soares. Eu acho que isso vai ser difícil, portanto, vai ser uma decisão que o Marco vai ter que tomar. Eu pessoalmente gosto imenso do Samuel Soares e acho que devia ter mais oportunidades.
1: Mas, Jorge, esta questão que falava aqui o António também é importante, e o Vítor também aflorou um pouco essa questão, que tem que ver com a não... Quer dizer, há uma evolução, mas se calhar há ali agora uma estagnação de Trubin, ou seja, se calhar do ponto de vista do Benfica não há um crescimento que acreditam que Samuel Soares pode ter na baliza do Benfica.
4: Às vezes que vimos Samuel Soares, até inclusive na seleção, especialmente na seleção, no Benfica vimos poucas vezes, mas aquelas que vimos, até houve um jogo, ele fez uma seleção, fez um jogo fantástico em Alverca. Sempre tem uma figura imponente, é uma figura de guarda-redes que impõe respeito. Agora, só quem trabalha com ele de uma forma ativa é que pode dizer o resto. Agora, estamos a falar de um Trubin que efetivamente não vimos grandes melhorias de um ano para o outro, mas também em termos de equipa também não vimos grandes melhorias do Benfica de uma época para o outro. E esta situação que falamos dos jogadores ucranianos não pode servir só para uns, também tem que servir para outros. O rapaz também é ucraniano, também é guarda-redes, sente as coisas, a gente tem que pensar nisso tudo, não é? Afinal, não podemos só dizer que Sudakov é ucraniano e tem os problemas que teve, etc. Não sabemos, eu não posso. Estou aqui só a especular ou dar opiniões. Que este rapaz tem feito coisas espetaculares, fantásticas, e de um momento para o outro é capaz de ir do 8 ao 80 de uma forma muito rápida, é uma realidade. É uma realidade. Não o penso que ele seja tecnicamente como eu gosto de ver um guarda-redes. Guarda-redes técnico, que saiba, não, já nem falo no Diogo Costa, porque isso é técnica a mais, não é? É
1: técnica. Mas achas a mais. Que Samuel Soares tem mais técnica do que o Trubin?
4: Não, eu acho que o Samuel Soares tem uma imponência física. Agora, tudo isso só acontece nos guarda-redes, não é pelos treinos, é os jogos, é pô-los em competição, é dar-lhes responsabilidade, é dar-lhes pressão e dizer-lhes a eles, tu vais jogar não é só no Alverca, mas tu vais jogar no Alverca, no Belenenses, no contra o Porto, aqui e acolá. Assim, isso assim é que a gente consegue ver a maturidade e o crescimento que o guarda-redes, ou qualquer outro, pode, é jogando mais vezes. Agora, se joga um jogo, teve muitíssimo bem, de um momento para o outro, tiras e encaixa o outro logo a seguir, eu penso que não é isso, não é assim que se constrói o guarda-redes. Agora, esta é uma equipa técnica balizada, certamente, com treinadores de guarda-redes abalizados, que têm conhecimento daquilo que pretendem para a sua equipa. E portanto, só eles a treina, que podem dizer, pode-se dar a confiança a este guarda-redes e agora agarra-te à baliza. E ele ou tem unhas ou não tem.
1: Mas, Fernando, há aqui este cenário que se calhar é o mais ideal para o Benfica, que é Trubin sai por um valor que agrade à SAD liderada por Rui Costa, e o Vítor estava a dizer que nesse cenário o Benfica vai buscar outro guarda-redes. A questão é um guarda-redes que vai para o Benfica para ser titular ou para ser suplente de Samuel Soares?
5: equipa grande tem que ter sempre um bom guarda-redes, tem que ter um guarda-redes que dê pontos. O Jorge já mencionou.

0: Mas achas que no entendimento do Benfica, Samuel Soares pode ser esse guarda-redes?
1: Eu acho que o Trubin não é um fantástico guarda-redes, acho que é um excelente guarda-redes. É o que eu acho, sinceramente. E o Jorge já mencionou aqui, ajudou muito e muito e muito o Benfica.
0: Então, mas o que estás a querer dizer é que...
1: E muito então? E de maneira.
0: O que estás a querer dizer é que...
1: Acho que é mais guarda-redes que o Samuel Soares. Na minha opinião, acho que é muito mais guarda-redes. Também não tenho um conhecimento, também vi o miúdo jogar 3 ou 4 vezes por aí.
0: Acho
1: acho que é muito melhor
0: o
1: guarda-redes.
0: O que tu achas é que num cenário de saída de Trubin, o Benfica vai buscar outro guarda-redes e esse outro guarda-redes sim será o titular da baliza do Benfica e Samuel Soares passará a ser suplente, é isso?
1: Para ir buscar um guarda-redes sem Trubin, eu acho que vai buscar um guarda-redes para ser titular do Benfica.
0: Então, agora, mas repara, partindo desse chegou... pressuposto, a Rui Costa, o Benfica, no todo, estaria a cometer um erro em vender Trubin. Se depois vai buscar um guarda-redes.
1: Ou pode ter outro guarda-redes em vista, um guarda-redes com outra qualidade. Não é por acaso, repara. O Samuel, eu não tinha voto a dizer. Eu acho que estávamos aqui a fazer esse jogo com o Alberto, que fez uma exibição.
2: Fantástico.
1: Com os pés então, é fantástico também.
0: Também não tem tido muitas oportunidades.
1: Também não tem tido muitas oportunidades. Agora há aqui uma coisa que vamos lá ver. O Trubin está na vai para o Benfica, foi segundo ano, não é?
2: É.
1: A segunda época. Não é por acaso que era titular com o Bruno Lage.
2: A terceira época não era por acaso que era titular
1: com o Bruno Lage, foi titular com o Zé Mourinho e sempre Samuel Soares no banco. Não é por acaso.
2: E nem os jogos da Taça e Liga.
1: Sim, não é por acaso. Há uma coisa, não é? Agora, respeito, o Marco deve ter as ideias dele. Mas acho que é um bom guarda-redes, sinceramente. 40 milhões, não é que o Benfica pede? Tenho muitas dúvidas. Se este vale 40 milhões, o Diogo Costa vale 200. É verdade. Não sei se vale. É verdade. Na realidade, não. Custou o quê? 10 milhões, não foi? Acho que foi 10 milhões. Acho que é um excelente guarda-redes. Sinceramente, eu gosto do Trubin. Comete erros, comete. Como todos os cometem. Todos.
0: Vítor, tu estavas aí a sorrir quando o Fernando falava aqui nesta... Estava a fazer uma comparação entre Trubin, se vale 40 milhões, Diogo Costa então vale 200. Tu achas que este valor, esta fasquia dos 40 milhões de euros é de facto uma fasquia muito alta ou achas que há algum clube chegar e pagar?
1: Mas pode acontecer, já vimos coisas.
3: É mesmo muito complicado, e o Fernando sabe. Por isso é que eu disse que no top 50 da última época só entrou o guarda-redes que o PSG contratou. E neste caso, Diogo Costa, se não for o PSG que decida vir buscá-lo para resolver o problema da baliza, vai ser o cabo dos trabalhos para o Jorge Mendes para arranjar quem dê pelo menos 50 milhões de euros ao Futebol Clube do Porto, porque por menos do que isso acho que nem há conversa.
1: Oh, Vitor,
3: portanto,
1: desculpa.
3: E essa é a grande questão.
1: Vitor, desculpa, diz é estranho, isso. Não é? Isto no caso do Diogo Costa.
3: Não
1: Costa
3: é isso,
1: é estranho,
3: tem a ver com mercados guarda-redes. Olha, nos últimos dois anos, isto foi um fenómeno, e como tu sabes, Fernando, e como tu sabes, quem trata do Diogo Costa foi o Jorge Mendes. Portanto, o Jorge Mendes também trabalhou o dossiê de Diogo Costa. E aquilo que aconteceu nos últimos dois anos foi que, sobretudo, não tanto no último verão, mas há dois verões, foi que havia muitos guarda-redes no mercado por 20 milhões, por 25 milhões. Percebes? E nesse patamar existiram várias trocas de guarda-redes, até clubes importantes a contratar guarda-redes. Mas depois, quando se subiu ao valor, porque quando o Diogo Costa renovou para o Futebol Clube do Porto, ainda na era Pinto da Costa, o valor que ficou foi de 75 milhões de euros de cláusula de rescisão, por imposição do Jorge Mendes e do jogador, mas sobretudo Jorge Mendes. Porquê? Porque dizia que se a cláusula fosse 100 milhões, que é aquilo que entra no ouvido, depois o Presidente Pinto da Costa não o deixaria sair por menos. E isso criaria um problema na negociação. Mas mesmo por 75, o Kepa foi na altura contratado por Chelsea por 70, e houve algumas contratações de grande valor, não conseguiram, ou melhor, isso não se tornou regra. Nós temos várias transferências até de cento e muitos milhões do futebol inglês, desde a época passada, há duas épocas, de valor enorme, dos guarda-redes não têm acompanhado, devido a ter havido muita oferta, não têm acompanhado o valor. Por isso é que há aqui um desafio, por exemplo, o Trubin por 40 milhões, eu já comentei à tarde, se o Benfica vender por metade já é bom. A questão é que não é tudo para o Benfica. Terá que repartir alguma coisa com o Shakhtar.
0: Tem 40%.
3: Exatamente, isso é que é o problema. Por isso é assim. O que tu disseste, Fernando, tens razão. Nós vimos Samuel Soares na seleção de sub-21 e em alguns jogos para o Benfica. Eu creio que ele tem 21 jogos para a equipa principal em 3 épocas. O Trubin tem cerca de 135 jogos nas últimas épocas pela equipa principal do Benfica. Portanto, o Trubin teve a oportunidade de jogar, de falhar, de estar em grandes competições, de experimentar...